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2: Olá, boa noite.
3: Boa noite para você que nos acompanha em todo o país.
2: Quinta-feira, 30 de julho de 2026.
3: Vamos aos destaques do dia.
2: IBGE aponta a existência de 103 milhões de brasileiros ocupados no segundo trimestre do ano. Luana Karen.
4: A taxa de desocupação ficou em 5,4% no trimestre encerrado em junho de 2026.
3: Parte da arrecadação com as apostas de cota fixa, as conhecidas bets, vai para o fundo da Polícia Federal. Luciana Colares de Holanda.
5: O repasse vai ocorrer de forma gradual. 1% em 2026, 2% em 2027 e 3% a partir de 2028.
2: Hoje é Dia Mundial de Enfrentamento ao Tráfico de Pessoas.
3: Data chama a atenção para formas de aliciamento, perfis de vítimas e canais de denúncias.
2: Em entrevista, a ministra substituta dos Direitos Humanos e da Cidadania, Caroline Reis, explica como não se tornar uma vítima.
6: O mais importante é a pessoa verificar bem a proposta que está sendo oferecida, desconfiar de propostas com muitos benefícios e poucas exigências e jamais dar documentação para que fique aos cuidados de um terceiro.
3: Na apresentação da Voz do Brasil hoje, eu, Mariana Jungmann e Luciano Seixas.
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3: O IBGE divulgou hoje dados do emprego no país.
2: A taxa de desocupação ficou em 5,4% de abril a junho, índice menor que o registrado no primeiro trimestre.
3: Um indicador divulgado todos os meses mostra o percentual de pessoas que estão sem trabalho, mas que seguem procurando uma vaga.
2: E é uma das principais referências para acompanhar o mercado de trabalho no Brasil.
4: A taxa de desocupação ficou em 5,4% no trimestre encerrado em junho de 2026, uma redução de 0,7 ponto percentual em relação ao trimestre de janeiro a março de 2026. Na comparação com o mesmo período do ano passado, a queda na taxa foi de 0,4 ponto percentual. O levantamento da Pesquisa Nacional por Amostra de Domicílios, PNAD Contínua, feita pelo IBGE, mostrou que no segundo trimestre deste ano, eram quase 6 milhões de desocupados no país, 700 mil a menos que no primeiro trimestre. Queda no número de desocupados, aumento na quantidade de ocupados. São mais de 103 milhões de brasileiros com uma ocupação, um crescimento de 1% em relação ao trimestre anterior. Já o rendimento médio real dos trabalhadores ficou em R$ 3.738, um crescimento de 2,8% em relação ao mesmo período do ano passado. Luana Karen, para a Voz do Brasil.
3: Parte dos recursos das casas de apostas online, as bets, será destinada ao fundo de aparelhamento e operacionalização das atividades FIM da Polícia Federal.
2: Criado em 1997, o FUNAPOL se destina a financiar gastos com operações e aparelhamento da PF, como armas e veículos.
5: Agora é lei. Parte da arrecadação com as apostas de cota fixa, as conhecidas bets, vai reforçar o caixa da Polícia Federal. O dinheiro vai para o FUNAPOL, o Fundo para Aparelhamento e Operacionalização das Atividades FIM da PF. O fundo foi criado em 1997 para financiar a infraestrutura, os custos de operações e a modernização de equipamentos da Polícia Federal, como veículos e armas. A nova lei autoriza ainda a destinação de recursos do FUNAPOL para o custeio da saúde dos servidores da Polícia Federal. O texto da lei nasceu de uma medida provisória enviada pelo governo federal, que foi alterada e aprovada pelo Congresso Nacional. O repasse da arrecadação das BETs vai ocorrer de forma gradual. 1% em 2026, 2% em 2027 e 3% a partir de 2028. Além disso, a lei autoriza o governo federal a repassar até 200 milhões de reais ao FUNAPOL ainda este ano, usando recursos livres do Tesouro Nacional. Além da fatia vinda das BETs, o fundo conta com outros recursos para cobrir os seus custos globais. Transferências voluntárias de entes federativos ou de organismos internacionais e doações de pessoas físicas ou jurídicas, nacionais ou estrangeiras. Luciana Colares de Holanda, para a Voz do Brasil.
3: O Conselho Nacional de Política Energética aprovou novas regras para a comercialização do gás natural no Brasil.
2: Com isso, fica permitida a venda direta do gás natural pertencente à União por meio de leilões.
3: Os detalhes você vai ouvir agora na matéria de Márcia Fernandes.
7: Com as novas regras para a comercialização do gás natural no Brasil, fica permitido que a União leiloe o gás e, assim, outras empresas explorem, vendam e distribuam o produto. O gás extraído do pré-sal e que pertence à União poderá ser comercializado pela Empresa Brasileira de Administração de Petróleo e Gás Natural. Para isso, estão previstos dois leilões, um deles ainda para este ano, como apontou o ministro de Minas e Energia, Alexandre Silveira.
8: Vai sim nos leilões de curto prazo, que são abertos, servir as térmicas do setor elétrico, e os leilões de longo prazo ficaram destinados à indústria de base nacional, que é a indústria da cerâmica, a indústria do vidro. Vai ser o primeiro e fundamental passo para que as nossas infraestruturas sejam melhor utilizadas a favor do Brasil.
7: O gás natural pode ser usado como fonte de energia em casas, comércio e indústrias. Com a mudança, ficará permitida a venda direta do gás natural da União ao mercado, com prioridade à indústria de base, inclusive nos setores químico e siderúrgico. Reportagem Márcia Fernandes.
2: O que pode influenciar a próxima safra brasileira? Clima, custos de produção, mercado internacional e mudanças nos hábitos de consumo estão entre os fatores que entram no radar do setor.
3: Em Brasília, um encontro reuniu especialistas e representantes do agronegócio para discutir os cenários para a safra 2026-2027.
9: Antes da próxima safra chegar ao campo, uma série de variáveis já começa a ser observada. O comportamento do clima, a oferta de fertilizantes, as condições do mercado internacional e até o que o consumidor quer colocar no prato podem interferir nas decisões de quem produz. Em um cenário de mudanças no comércio global, especialistas também acompanham fatores que podem influenciar o fluxo internacional de alimentos. Um espaço fundamental para o agronegócio brasileiro, destaca o ministro da Agricultura e Pecuária, André de Paula.
10: Nós somos importantes do ponto de vista econômico. 38 milhões de brasileiros trabalham com o agro, mas nós temos um papel de enorme relevância do ponto de vista social também.
9: O Outlook Agro Brasil reúne em Brasília representantes do setor público, da iniciativa privada e especialistas para analisar diferentes cenários para o ciclo 2026-2027. A programação inclui debates sobre logística, abastecimento de insumos e gestão dos riscos climáticos. Também entram na discussão os fertilizantes, que têm impacto direto nos custos de produção, as transformações no consumo de alimentos e os desafios do cenário internacional para o setor, explica Laudemir Miller, presidente da Apex Brasil.
11: Aumento de tarifa não ajuda na previsibilidade, inclusive aumentam a incerteza. E o Brasil se coloca justamente no caminho diferente. O Brasil se coloca como um parceiro estável, como um parceiro que negocia.
9: No fim, a discussão volta para quem está no campo. Representantes de setores como proteínas animais, carnes, óleos vegetais, algodão, etanol de milho, cafés especiais e frutas apresentam as expectativas para o comércio internacional. As análises também buscam apoiar o planejamento de produtores, cooperativas e empresas para a próxima safra. A representante do setor privado, Tânia Regina Zanella, diretora executiva da Organização das Cooperativas Brasileiras, defende que todos os segmentos precisam estar unidos na busca de soluções para os desafios do setor.
12: Mas os desafios não são só os de hoje, e sim daqui a 5, 10 anos, como que a gente está pensando e preparando para esse futuro? Qual o norte de gestão de risco para o campo? Qual será a política de diversificação de mercados aí todos os nossos embaixadores que estão presentes, parceiros do setor produtivo agro aqui no nosso país, para garantir que tenhamos sempre, cada vez mais, as portas abertas?
9: Mais do que antecipar números, o evento propõe um exercício de entender o que o campo brasileiro pode encontrar pela frente e como o setor pode se preparar para diferentes cenários. Reportagem Pablo Mundim.
2: Após participar do encontro de agronegócio, o ministro do Desenvolvimento, Indústria, Comércio e Serviços, Márcio Elias Rosa, afirmou que o governo brasileiro vai tentar uma nova negociação com os Estados Unidos para diminuir a lista de produtos que foram sobretaxados.
3: Neste mês, os Estados Unidos aplicaram novas tarifas para produtos brasileiros que entram no mercado norte-americano. Essa lista atinge 23% dessas exportações.
13: O que nós vamos discutir a partir do mês de agosto, no momento em que for possível, né, é a ampliação da lista de exceções, a eventual redução de tarifas, a rediscussão do mérito, a discussão muito improvável, mas a rediscussão do mérito, e o Brasil, como volto a dizer, está aberto para negociação.
2: De acordo com o Ministério do Desenvolvimento, Indústria, Comércio e Serviços, cerca de 52,7% das exportações brasileiras para os Estados Unidos não estão alcançadas pelas sobretaxas.
3: Nessa categoria estão, por exemplo, café, carnes, ferro fundido, aeronaves, suco de laranja, frutas, vários produtos químicos e a maior parte das exportações de celulose.
2: Hoje é Dia Nacional e Internacional de Combate ao Tráfico de Seres Humanos. Um crime que envolve falsas ofertas de emprego, promessas de estudo no exterior e oportunidades divulgadas nas redes sociais que podem esconder situações de exploração.
3: Em 2025, o protocolo operativo padrão de atendimento às vítimas brasileiras de tráfico internacional de pessoas do Ministério da Justiça e Segurança Pública identificou 84 vítimas brasileiras.
2: Mas esse é um crime em que há subnotificação, o que indica que o número pode ser muito maior.
3: Mais da metade das pessoas identificadas no ano passado tinham sido levadas ao Camboja, na Ásia, para serem exploradas em centros de golpes virtuais.
2: Esse é um tipo mais recente de destino do tráfico de pessoas, mas existe também o tráfico para outros tipos de trabalhos forçados, exploração sexual, adoção ilegal de crianças, entre outras modalidades.
3: Os dados sobre raça e cor mostram que pessoas pretas e pardas constituem a maioria das vítimas nas bases que coletam essas informações.
2: Homens costumam ser mais traficados para trabalhos análogos à escravidão e mulheres para exploração sexual.
3: Mais cedo, nós conversamos com a ministra substituta do Ministério dos Direitos Humanos e da Cidadania, Caroline Reis, sobre esse tipo de crime, como denunciar e que precauções podem ser tomadas. Acompanhe. Ministra, seja muito bem-vinda à Voz do Brasil para a gente falar desse tema que é tão sensível, né? Que é o tráfico de pessoas. Eu queria que a senhora começasse falando para a gente quais são as formas mais comuns de tráfico. Para quais finalidades o tráfico de seres humanos é mais comumente utilizado? É trabalho? Prostituição? Quais são os tipos mais comuns?
14: Bom, os tipos mais comuns são para exploração sexual, né, em geral de mulheres e meninas, também para exploração de trabalho, então muitas pessoas são tiradas dos seus locais para ter esse trabalho forçado, sem garantia de dignidade e de direitos, né, trabalhistas nesses locais em que eles são forçados aí, e também para fazer outras questões relacionadas coisas forçadas, né? Nesses outros países.
2: Ministra, é muito comum que as vítimas sejam atraídas por um sonho, né? Promessas de conhecer o mundo, de ter um emprego dos sonhos, de receber valores muito vultuosos, né? Quais são os sinais de que algo pode estar errado na proposta?
14: Geralmente propostas que são muito atrativas e que tenham assim vantagens muito grandes, sem grandes retornos, elas devem ser tratadas como um risco. Então as pessoas devem verificar altos pagamentos, poucos direitos que são providos, retornos que sejam muito altos, parte dessas promessas de outras pessoas, isso indica riscos de tráfico de pessoas.
3: Bom, ministra, a gente conversou mais cedo com a Cíntia Meirelles, que é presidente no Brasil da organização não governamental Êxodos, que é uma organização especializada em tráfico de pessoas. E ela falou sobre a importância das pessoas denunciarem quando elas desconfiarem. Vamos ouvir e aí depois eu sigo com a nossa conversa.
15: Na dúvida, a família tem que denunciar, ainda que não consiga fazer com que a pessoa que está iludida acredite. Denuncie. O segundo ponto é trazer a razão e a lógica. Então, por exemplo, se alguém recebe uma proposta de trabalho e essa empresa está pagando esse passaporte, pergunte se a empresa tem um documento oficial, um contrato assinado. Ao mesmo tempo que essas pessoas são aliciadas pela internet, elas podem utilizar a mesma internet para fazer uma verificação simples. Se essa pessoa existe, se existe um contato dessa empresa, se existe um site dessa empresa, se essa empresa aplicou um visto de trabalho, porque assim, outro detalhe, ninguém sai do Brasil para ir trabalhar em outro país sem ter um visto de trabalho em seu passaporte. E sempre canais de denúncia. É muito importante denunciar.
3: Ministra, quais são os canais de denúncia, então, que ela menciona aí, né? Quais são os canais de denúncia disponíveis no Brasil? E para brasileiros que possam estar nessa situação fora do país também, como eles podem procurar ajuda?
14: O principal canal de denúncia é o Disque 100. O Disque 100, ele é coordenado aqui pela nossa Ouvidoria Nacional dos Direitos Humanos, mas o canal do Disque 100, ele pode ser acessado por várias formas, tanto ligação, como WhatsApp e também pela internet. Então, a pessoa em qualquer lugar do mundo, ela pode acessar o Disque 100. Esse serviço, ele funciona todos os dias da semana e também 24 horas por dia.
2: Existem outras dicas de autoproteção também para quem está indo viver uma experiência de trabalho no exterior, por exemplo, compartilhar o roteiro de viagem com a família, manter cópia de documentos, alguma coisa assim?
14: Sim, o mais importante é a pessoa verificar bem a proposta que está sendo oferecida, desconfiar de propostas que são com muitos benefícios e poucas exigências, né? Em troca, e a pessoa deve manter contato perene, né, constante com a sua família, falando sobre o roteiro da viagem, falando sobre as formas e por onde ela esteja passando, e jamais dar documentos para que fique aos cuidados de um terceiro.
3: E aí, lembrando também que a pessoa pode deixar cópias também dos seus documentos pessoais aqui no Brasil com a sua família, né? Para tentar também ter aí um pouco mais de garantia, né?
14: Isso mesmo. Isso é muito importante. As pessoas que estão aqui no Brasil, familiares, amigos, é muito importante que eles estejam sabendo sobre a viagem, sobre os passos dessa pessoa e também mantenham documentação, mesmo que seja cópia, aqui no país.
3: Agora, ministra, mesmo já estando em situação de exploração, pode demorar para que a pessoa identifique que está numa situação grave, assim, né? Às vezes ela tem uma dívida, promessas de ganhos futuros, expectativa de que a situação ali ruim é temporária e vai melhorar depois. Tudo isso pode deixar a pessoa um pouco confusa, né? O que que ajuda a identificar que se trata de uma situação de tráfico de seres humanos e de exploração?
14: Quando você tem a sua dignidade ali violada, em geral você não consegue sair, ter liberdade para sair, né, do seu local de trabalho. Em geral você é maltratado, as pessoas te tratam mal, podem, né, eventualmente te tratar com termos pejorativos. Qualquer indicação de maus tratos e de cerceamento da sua liberdade de ir e vir é um indicativo de que você está sendo submetido a tráfico de pessoas.
2: A gente está falando até agora de pessoas que são levadas daqui para o exterior e são exploradas lá, mas existem também redes de tráfico de pessoas que trazem estrangeiros para o Brasil. Quais são as mais comuns e como é que o brasileiro pode desconfiar desse tipo de situação, ministra?
14: Sim, existem também tráfico de pessoas, infelizmente, que acontecem aqui em território brasileiro. Em geral, são pessoas estrangeiras que estão em situação de vulnerabilidade, não têm ali... muita informação, tem uma dificuldade com a língua também, de acesso a serviços. Então, essas pessoas têm que buscar ajudas dos órgãos responsáveis. A gente tem aqui a nossa Política Nacional de Enfrentamento ao Tráfico de Pessoas, coordenada pelo Ministério da Justiça, mas em coordenação com vários órgãos do governo federal. Temos também que divulgar, né, os canais de denúncias existentes. E aqui no Disque 100... A gente também tem a opção de atendimento em outras línguas para facilitar o atendimento de migrantes que não falam português. E essas pessoas, principalmente, devem buscar informações e acessar os órgãos que são responsáveis por combater esse tipo de ilícito.
3: Lembrando que o Disque 100, né, a senhora mencionou, ele pode ser feito por ligação telefônica, pela internet. Quando a pessoa vai ligar, é só discar o número 100 de qualquer telefone?
14: Isso, é só discar o número 100 de qualquer telefone ou acessar um número no WhatsApp ou também acessar a internet, coloca Disque 100 que vai aparecer o local que ele pode fazer a denúncia via internet também.
2: Nós conversamos com a ministra substituta dos Direitos Humanos e da Cidadania, Caroline Reis. Muito obrigado, ministra, por sua entrevista aqui à Voz do Brasil.
14: Eu que agradeço, obrigada.
3: Quem está esperando por uma perícia médica do INSS deve ficar atento.
2: Uma iniciativa da Perícia Médica Federal está antecipando o atendimento em agências de 14 estados.
3: Os detalhes na reportagem de Pedro Sardinha.
16: Atenção, segurados do INSS em todo o país. A Perícia Médica Federal está antecipando atendimentos em 37 agências espalhadas pelo Brasil. A ação contempla municípios de 14 estados: Alagoas, Bahia, Ceará, Goiás, Maranhão, Minas Gerais, Mato Grosso, Pará, Paraíba, Pernambuco, Piauí, Rio Grande do Norte, Rondônia e Tocantins. Quem explica como você pode garantir a sua vaga mais cedo é o diretor do Departamento da Perícia Médica Federal, Álvaro Fagundes.
17: O cidadão, sabendo que vai haver mutirão na sua cidade, ele pode ligar na Central 135 e solicitar a antecipação da sua perícia, assim como acessar o aplicativo Meu INSS. Além disso, a própria administração provê essa antecipação em muitos casos, naqueles casos que estão com longa espera, e avisa o requerente da nova data. Então ele tem que ficar atento nas mensagens que eventualmente receba por mensagem de aplicativo ou por SMS.
16: Fique de olho no seu celular e lembre-se, mudar a sua perícia para uma agência mais rápida não altera o local onde você vai receber o pagamento do seu benefício. Não perca tempo, acesse hoje mesmo o aplicativo Meu INSS ou ligue para o telefone 135. Reportagem Pedro Sardinha.
2: Guardar documentos é também preservar a história e a identidade de um povo.
3: Para incentivar iniciativas que cuidam desse patrimônio, está aberto um edital de apoio a projetos voltados à conservação e ao acesso de acervos documentais em todo o país.
18: Parte da memória do país está guardada em arquivos públicos, privados e comunitários. Nesses locais é feita a conservação, organização e digitalização dos acervos, um trabalho que pode ser financiado pelo edital Brasil Arquivos. A iniciativa vai destinar R$1.400.000 a 20 projetos. Cada um receberá R$70.000. O edital é uma parceria entre o programa ProMemórias do Instituto Galo da Manhã e o Arquivo Nacional. Podem participar projetos de preservação, organização, tratamento técnico, digitalização e difusão de acervos documentais. Um dos critérios do edital é regionalizar a seleção. Metade das vagas será distribuída entre as 5 regiões do país, com pelo menos 2 projetos de cada uma. A outra metade será preenchida pela classificação geral, independentemente da região. Nos 2 casos, será respeitada a ordem de classificação. As inscrições são gratuitas e podem ser realizadas até o dia 2 de agosto. Acesse o edital e o formulário de inscrição pelo endereço promemorias.org.br. Reportagem Uriel Ricardo.
2: Está aberta até amanhã a indicação de vagas dos programas de pós-graduação do Brasil que desejam participar do Programa de Desenvolvimento Acadêmico Indígena.
3: A chamada prevê a concessão de até 300 bolsas, sendo 200 de mestrado e 100 de doutorado, para candidatos pertencentes a povos indígenas reconhecidos no território nacional.
2: As instituições interessadas devem informar o número de vagas que pretendem ofertar. A relação de habilitados será divulgada até 13 de agosto.
3: Saiba mais em gov.br/mec.
2: E essas foram as notícias do Governo Federal.
3: Uma realização da Secretaria de Comunicação Social da Presidência da República.
2: Com produção da empresa Brasil de Comunicação.
3: Fique agora com as notícias do Poder Judiciário e do Congresso Nacional. Boa noite.
2: Boa noite, até amanhã.
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20: STF determina que a União apresente novas informações sobre os recursos destinados à Comissão de Valores Mobiliários. Para o STJ, valor de indenização por dano moral decorrente da morte de uma pessoa não deve ser definido apenas pelo parentesco. E Semana Nacional do Sistema Eletrônico de Votação acontece de 3 a 9 de agosto. Boa noite, eu sou Marcela Luiza. O ministro Flávio Dino do Supremo Tribunal Federal determinou que a União apresente novas informações sobre os recursos destinados à Comissão de Valores Mobiliários, a CVM. Pablo Lemos.
21: O ministro negou o pedido do Partido Novo para obrigar o governo a reservar desde já uma verba mínima para a autarquia no orçamento de 2027. Apesar disso, Flávio Dino reafirmou que os recursos arrecadados com a taxa de fiscalização do mercado de capitais devem ser destinados à CVM, conforme determinação do Supremo. Na decisão, o ministro determinou que o governo informe a previsão de arrecadação da taxa em 2027, quanto pretende destinar à comissão no orçamento e qual o custo necessário para manter as atividades de fiscalização da autarquia. Flávio Dino destacou ainda que o fortalecimento da CVM é importante para combater fraudes e crimes financeiros envolvendo o mercado de capitais.
20: STJ entende que valor de indenização por dano moral no caso de morte deve considerar convivência e dependência emocional ou econômica entre vítima e familiares que pedem a reparação. Fátima Uchoa.
22: Para a quarta turma, é preciso considerar também a convivência efetiva e se havia dependência emocional ou econômica entre a vítima e os familiares que pedem a reparação moral. O julgamento tratou da indenização a familiares de uma criança de 1 ano que morreu no desastre causado pelo rompimento da barragem da mina Córrego do Feijão em Brumadinho, Minas Gerais, em 2019. O colegiado manteve o direito de avós e tios, mas por considerar o valor desproporcional, o reduziu para R$ 150 mil a cada avô e para 25 mil a cada tio. Segundo a relatora ministra Isabel Galotti, os critérios buscam evitar ampliação excessiva do número de beneficiários e fixação de condenações desproporcionais.
20: Vem aí a primeira Semana Nacional do Sistema Eletrônico de Votação de 3 a 9 de agosto. E os tribunais regionais eleitorais de todo o país já se preparam para o evento. Rimac Souto.
23: Na região sul, por exemplo, vão ter demonstrações sobre o funcionamento e a segurança da urna eletrônica, atividades educativas com estudantes, exposições, votações simuladas, sessão plenária externa e ações de enfrentamento à desinformação. O TRE do Paraná vai promover 137 ações em todo o estado. O de Santa Catarina vai apresentar os procedimentos de preparação da urna eletrônica, as etapas da votação e os mecanismos de segurança e auditoria, entre outras atividades. O TRE do Rio Grande do Sul vai começar a programação com uma demonstração da parte interna da urna eletrônica no plenário do tribunal. Para mais informações sobre a Semana Nacional do Sistema Eletrônico de Votação, é só acessar o site tse.jus.br.
20: Justiça do Trabalho considera que nem sempre é preciso avaliar perícia médica para julgar comportamento de profissional demitido por justa causa. Rocine Gomes.
24: Um bancário da Caixa foi demitido por assédio ao atender uma cliente. Anos antes, ele já havia sido alertado e suspenso pelo comportamento inadequado. Em defesa, alegou que sofria de alcoolismo e tentou apresentar uma perícia médica para provar que não tinha consciência dos atos. Mas a Justiça do Trabalho rejeitou, porque entende que as provas do processo foram suficientes para mostrar que o profissional tinha capacidade de entender o que fazia.
20: Justiça Federal determina que município de Viana, no Maranhão, encerre atividades de lixão clandestino em até 6 meses. A decisão atendeu a um pedido do MPF, Sabrine Menezes.
0: Além disso, a Justiça determinou a apresentação do Plano Municipal de Gestão Integrada de Resíduos Sólidos e de um projeto de aterro sanitário que deve ser regularizado no prazo de 3 meses. O objetivo da decisão é recuperar a área degradada e regularizar a gestão de resíduos sólidos produzidos no município. Em caso de descumprimento da ordem de desativação do lixão, será aplicada uma multa diária de R$5.000.
20: 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Uma boa noite e até amanhã.
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3: Eu sou Paula Groba.
4: E eu sou Ricardo Nakaoka.
3: E estes são os destaques de hoje do Jornal do Senado, que começa agora.
4: Vítima de violência doméstica e mãe solo podem ter prioridade na reforma agrária.
3: Pix Pensão, nova lei cria transferência automática da pensão alimentícia.
4: Plataforma do Senado para sugestão de projetos registra recorde de participação.
3: Boa noite.
4: Boa noite.
3: O pagamento da pensão alimentícia vai ganhar um novo mecanismo para facilitar o cumprimento das decisões judiciais.
4: Sancionada pelo Executivo, a chamada Lei do Pix Pensão altera o Código de Processo Civil e autoriza a transferência automática do valor devido da conta bancária do devedor para a do beneficiário. A reportagem é de Yasmin Rodrigues.
5: Foi sancionada pelo Executivo a chamada Lei do Pix Pensão, que altera o Código de Processo Civil para permitir que o valor da pensão alimentícia seja debitado automaticamente da conta do devedor e transferido para a do beneficiário. A medida busca dar mais segurança às famílias que dependem desses recursos. A advogada especialista em direito de família, Aline Sacomano, explica como o mecanismo vai funcionar.
6: O chamado Pix Pensão, porque cria um mecanismo de pagamento automático da pensão alimentícia por meio do PIX, mas sempre mediante uma determinação judicial. A grande novidade é que em vez do pagador da pensão alimentícia realizar a transferência manual, sai automaticamente debitado da conta dele.
5: Caso não haja saldo suficiente na conta indicada, o sistema poderá tornar indisponíveis outros ativos financeiros do devedor até alcançar o valor da dívida. Depois dos prazos previstos em lei, esses recursos poderão ser convertidos em penhora e transferidos ao credor. A proposta foi aprovada pelo Congresso Nacional e recebeu parecer favorável da relatora no Senado, a senadora Ana Paula Lobato, do PSB do Maranhão. Segundo ela, a iniciativa vai fortalecer a proteção de crianças e adolescentes que dependem da pensão alimentícia para custear despesas com vestuário, educação e alimentação, por exemplo.
8: A proposição merece acolhida porque enfrenta problema recorrente nas execuções de alimentos, a necessidade de sucessivas provocações judiciais diante de inadimplimentos mensais. Ao permitir a transferência automática da prestação alimentícia, o projeto confere maior efetividade à decisão judicial já proferida.
5: A lei do Pix Pensão vai entrar em vigor um ano após a publicação, em julho de 2027.
3: E mulheres vítimas de violência doméstica e mães que criam os filhos sozinhas podem ter prioridade na distribuição de terras da reforma agrária.
4: O projeto está pronto para ser votado pela Comissão de Agricultura. A reportagem é de Marcela Cunha.
3: A proposta altera a lei da reforma agrária para facilitar a titulação de terras em nome de mulheres trabalhadoras da agricultura familiar. Na distribuição dos lotes, terão prioridade as trabalhadoras rurais responsáveis sozinhas
7: apenas pela família e as vítimas de violência doméstica. Para a senadora Tereza Cristina, do Progressistas de Mato Grosso do Sul, a medida amplia a autonomia econômica das mulheres.
9: Isso dá segurança. Nós temos muito alcoolismo na área rural, né? E às vezes o marido vai embora e deixa a mulher com 4, 5 filhos para criar, quando não quer que ela saia do lote, nos assentamentos. Elas tendo a segurança do título de propriedade da sua terra, para poder buscar crédito e tendo assistência técnica, elas podem fazer a diferença.
7: As regras serão detalhadas em regulamento depois de consulta pública. O projeto também beneficia famílias rurais com pessoas com deficiência. Já aprovado pela Comissão de Direitos Humanos, o projeto tem parecer favorável do relator, senador Wellington Fagundes, do PL de Mato Grosso, e se passar pela Comissão de Agricultura, seguirá para votação no plenário. A pauta climática avançou anos. O projeto tem parecer favorável do relator, senador Wellington Fagundes, do PL de Mato Grosso, e se passar pela Comissão de Agricultura, seguirá para votação no plenário.

0: fenômeno climático natural que causa o aquecimento das águas do Oceano Pacífico, alterando os ventos e a distribuição das chuvas em várias regiões do planeta, inclusive no Brasil. Este ano, o pico será entre outubro e dezembro, mas fortes ventanias, chuvas torrenciais e um tornado registrado nos últimos dias no país alertam que propostas de enfrentamento das mudanças do clima devem ter prioridade. É o caso do projeto aprovado na Comissão de Assuntos Econômicos e agora em análise na Comissão de Meio Ambiente, que cria o Programa Nacional do Metano Zero, do senador Fernando Dueire, do PSD de Pernambuco.
1: Esse projeto estimula tecnologias e a recuperação energética de resíduos.
0: Na Comissão de Meio Ambiente foram aprovadas a criação das políticas de fomento à agricultura regenerativa, do senador Sérgio Petecão, do PSD do Acre, e de desenvolvimento sustentável da pesca, de Alessandro Vieira, do MDB de Sergipe, além do mapa do caminho brasileiro da transição justa para a economia de baixo carbono, do senador Beto Faro, do PT do Pará, agora em análise na Comissão de Constituição e Justiça.
2: E na retomada dos trabalhos legislativos, o Congresso Nacional terá como prioridade a análise de pelo menos 87 vetos presidenciais que trancam a pauta. Os dispositivos tratam de temas como saúde, educação, economia e segurança pública. Pela Constituição, um veto precisa ser apreciado em até 30 dias após o recebimento. Passado esse prazo, ele passa a impedir a votação de outras matérias em sessão conjunta de deputados e senadores. Para derrubar um veto presidencial, é necessária a maioria absoluta dos votos das duas casas. A última sessão do Congresso para análise de vetos foi realizada em maio.
3: Entre os vetos que aguardam votação, estão trechos do Estatuto do Pantanal e da Lei Geral do Esporte. Também está na pauta o veto integral ao projeto que flexibilizava regras para a contratação de jovens de 18 a 29 anos que nunca tiveram a carteira assinada.
2: A proposta reduzia a alíquota do FGTS e a contribuição previdenciária como incentivo para que empresas contratassem trabalhadores sem experiência. Ao vetar o projeto, o governo argumentou que a medida contrariava a Constituição e o interesse público. Autor da iniciativa, o senador Irajá, do PSD do Tocantins, afirma que a proposta representa uma alternativa para reduzir o número de jovens que não estudam nem trabalham.
4: Os adolescentes, os jovens, que tanto sonham e almejam ter uma profissão, ter a sua independência financeira, hoje não possuem nenhum tipo de perspectiva, porque o próprio mercado de trabalho justifica que esses jovens não têm experiência profissional. Ora, é um dilema. Se ele não tem oportunidade, como é que ele vai ter experiência?
3: Cada vez mais brasileiros têm usado a internet para participar das decisões do Senado. O balanço do primeiro semestre do site E-Cidadania aponta crescimento no uso da plataforma, que permite ao cidadão apresentar ideias para novas leis, manifestar opinião sobre projetos em análise e acompanhar audiências públicas e sabatinas.
2: Entre os assuntos que despertaram maior interesse da população estão propostas relacionadas à educação e sugestões sobre direitos e remuneração de militares. A reportagem é de Yasmin Rodrigues.
5: O programa E-Cidadania registrou mais de 8 mil ideias legislativas enviadas por cidadãos, que receberam mais de 500 mil apoios. Além disso, milhares de pessoas participaram de consultas públicas e de eventos interativos promovidos pelo Senado. Entre os assuntos que despertaram maior interesse da população, estiveram ideias relacionadas à educação e sobre direitos e remuneração de militares. Segundo o coordenador do programa E-Cidadania, Alisson Bruno, a quantidade de apoios registrados já se aproxima de todo o volume alcançado em 2025. Ele ainda destacou que qualquer cidadão pode participar das atividades do Senado, inclusive pessoas surdas ou quem não possui acesso à internet.
6: É importante informar que essa ferramenta é o espaço onde as pessoas participam enviando as suas ideias para virarem projetos de lei. É possível enviar as ideias pela internet, escrevendo as ideias ou até mesmo gravando um vídeo em Libras e nos enviando o link desse vídeo. E aqueles que não têm acesso à internet podem ligar para o telefone 0800 do Senado.
5: As ferramentas do programa E-Cidadania seguem abertas durante todo o ano. Para participar das atividades, é só acessar o portal em senado.leg.br/e-cidadania ou ligar na ouvidoria do Senado em 0800 061 2211.

0: Com edição de Paula Groba e trabalhos técnicos de Eliseu Caires, o Jornal do Senado fica por aqui. Acompanhe agora as notícias da Câmara dos Deputados. Boa noite.
1: Boa noite e até amanhã.
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3: Avança na Câmara a instituição de auxílio financeiro para cuidador familiar.
4: Mulheres com medida protetiva terão benefício em programa habitacional.
3: Projeto reduz tributo para combustível produzido a partir do óleo de dendê.
4: Boa noite. A Câmara está examinando proposta que concede benefícios tributários para o combustível produzido a partir do óleo de dendê. A repórter Silvia Munhato traz mais informações sobre o projeto de lei.
5: A Comissão de Minas e Energia da Câmara aprovou o projeto que reduz a zero as alíquotas de PIS/PASEP e COFINS para o biodiesel fabricado a partir de dendê. O óleo de dendê é uma das principais matérias-primas para a produção de biocombustíveis na região norte. Segundo o relator, deputado Gabriel Mota, de Roraima, o dendê se destaca por sua alta produtividade, baixo custo de produção, oferta regular ao longo do ano, baixa exigência tecnológica na colheita e adaptação a solos pobres. O autor da proposta, deputado defensor Estélio Denner, também de Roraima, diz que o objetivo é aumentar a produção e o total de empregos.
6: Quem produz lá na ponta fica mais incentivado para produzir ainda mais o dendê. Então a perspectiva é com esse nosso projeto, depois que entrar em vigor, depois da sessão presidencial, é que a gente tenha uma maior produção no óleo de dendê do Brasil e que a gente possa também fomentar a indústria de biodiesel.
5: A proposta que elimina a tributação de contribuições sociais sobre a produção de biodiesel a partir do dendê será analisada agora pelas comissões de Finanças e Tributação e de Constituição e Justiça. Da Rádio Câmara de Brasília, Silvia Munhato.
2: Justiça.
3: Projeto que permite ao juiz decretar divórcio de forma imediata, mesmo com disputa sobre bens, foi aprovado pela Câmara e seguiu para análise do Senado. Entenda a mudança com a repórter Sofia Peçanha.
7: A Câmara dos Deputados aprovou o projeto que permite ao juiz decretar o divórcio de forma imediata no início do processo judicial, mesmo que haja disputa por bens ou discordância de uma das partes. A proposta, aprovada pela Comissão de Constituição e Justiça, altera o Código de Processo Civil. Hoje, quando uma pessoa entra na justiça pedindo a separação, o outro cônjuge precisa ser comunicado oficialmente antes da decisão do juiz. Pelo projeto, o magistrado poderá decretar o divórcio logo no início do processo. A outra parte será avisada oficialmente depois e poderá recorrer. Na prática, isso significa que o fim do casamento poderá ser reconhecido mais rapidamente pela justiça, enquanto outras questões do processo, como divisão de bens, pensão ou guarda de filhos, continuam sendo analisadas. Segundo a autora do projeto, a deputada Laura Carneiro, do PSD do Rio de Janeiro, a medida busca tornar mais rápida a dissolução do casamento e evitar conflitos prolongados entre os cônjuges.
8: Porque às vezes o casal continua sem se divorciar, impede que uma nova família seja construída ou pior, vira uma grande chantagem entre cônjuges que não é saudável, especialmente para as crianças.
7: Segundo especialistas, a mudança acompanha entendimento já adotado pelo Superior Tribunal de Justiça, que admite a decretação do divórcio de forma antecipada em determinadas situações. A especialista em Direito Constitucional, Adriane Folt, explica que hoje a separação do matrimônio depende apenas da vontade de um dos cônjuges.
9: Podendo então o divórcio ser decretado de forma direta e imediata, sem a anuência da outra parte, sem a sua concordância.
7: O projeto que permite ao juiz decretar o divórcio de forma imediata no início do processo judicial segue para análise do Senado se não houver recurso para análise no plenário da Câmara. Da Rádio Câmara de Brasília, Sofia Peçanha.
2: Meio Ambiente.
4: Proposta impede punição de dono de imóvel rural com incêndio involuntário. O repórter José Carlos Oliveira nos conta como está a análise do projeto na Câmara.
10: As comissões de Agricultura e de Meio Ambiente da Câmara dos Deputados aprovaram um projeto de lei que isenta de sanção ou embargo o dono de imóvel rural que tenha ocorrido incêndio involuntário. A proposta do deputado Lúcio Moschini, do PL de Rondônia, altera a lei que criou a Política Nacional de Manejo Integrado do Fogo a fim de proteger o proprietário rural nos casos de queimada na vegetação nativa sem intenção nem negligência. Relator na Comissão de Meio Ambiente, o deputado Nilton Tato, do PT de São Paulo, explica a situação em que ocorrerá a isenção de punição ao proprietário rural.
11: Se um proprietário de uma área for atingido por um incêndio que começou numa área vizinha, a legislação pode ter uma interpretação hoje que coloca ele no mesmo grau de responsabilização. Então, o que o deputado Buschini fez, e por isso é meritório o projeto dele, é de deixar muito claro de que aquele proprietário vizinho que foi atingido por um incêndio que não tenha responsabilidade, não venha a ter esta responsabilidade.
10: Nilton Tato fez ajustes pontuais no texto.
11: E o que a gente fez foi deixar mais explícito para que isso não venha causar algum dano, algum prejuízo, porque não é justo que um proprietário assuma dano de um crime que tenha acontecido em outra área e não na dele.
10: Falta apenas a aprovação da Comissão de Constituição e Justiça para a proposta ser encaminhada diretamente para análise do Senado, sem necessidade de votação no plenário da Câmara. Da Rádio Câmara de Brasília, José Carlos Oliveira.
2: Previdência.
3: Comissão aprova projeto que institui auxílio para cuidador familiar. A repórter Maria Neves tem os detalhes da proposta.
12: A Comissão de Defesa dos Direitos da Pessoa Idosa da Câmara aprovou o projeto do deputado Marcos Tavares, do PDT do Rio de Janeiro, que institui auxílio financeiro de R$ 600 para cuidadores não remunerados de pessoas idosas ou com deficiência. Pelo texto, terá direito ao benefício cuidadores da família que residam na mesma casa de quem recebe o cuidado. O cuidador familiar também não poderá ter trabalho formal remunerado que impeça o cuidado. Além disso, deve estar com os dados atualizados no Cadastro Único do Governo Federal, o CAD Único, e a renda mensal de cada integrante da família não pode ultrapassar um quarto do salário mínimo. Hoje, esse valor equivale a R$ 425. O relator, deputado Heriberto Medeiros, do PSB de Pernambuco, ressaltou que em 2024 entrou em vigor a Política Nacional de Cuidados prevista em lei. Segundo explica, a norma estabelece diretrizes para profissionalização e apoio a cuidadores, além de reconhecer o cuidado como dimensão fundamental da proteção social. No entanto, a legislação não prevê compensação financeira para situações em que familiares assumem a tarefa de cuidar de um parente de forma integral e permanente. Na opinião do deputado, a remuneração por esse trabalho vai melhorar, inclusive, o bem-estar de idosos e de pessoas com deficiência.
13: Projeto que irá beneficiar, dar atenção àquelas pessoas da família que cuidam dos seus familiares por necessidade. As pessoas idosas, pessoa com deficiência que não tem condições de pagar a um cuidador, esse cuidador da família que está dando essa atenção irá ter o auxílio de R$ 600 para a sua sobrevivência, mas também para cuidar com atenção, com cuidado, com zelo que verdadeiramente merece a pessoa idosa e a pessoa com deficiência.
12: Ainda de acordo com o texto aprovado, o auxílio financeiro ao cuidador não remunerado poderá ser recebido mesmo por quem já conta com outros benefícios de programas de transferência de renda, como Bolsa Família. Entretanto, a soma dos valores recebidos não pode ultrapassar um salário mínimo. Os cuidadores de famílias em que a renda de cada integrante seja maior que um quarto do salário mínimo poderão receber a metade do auxílio financeiro, no valor de R$ 300, por até 24 meses. A proposta que institui o auxílio para o cuidador familiar ainda será analisada pelas comissões de Previdência e Assistência Social, de Finanças e Tributação e de Constituição e Justiça. Da Rádio Câmara de Brasília, Maria Neves.
2: Habitação.
4: Comissão aprova projeto que beneficia mulheres com medidas protetivas no Minha Casa Minha Vida. A repórter é Silvia Munhato.
5: A Comissão de Desenvolvimento Urbano da Câmara aprovou o projeto que altera as regras do programa Minha Casa Minha Vida para beneficiar mulheres sob medida protetiva. Pelo texto, essas mulheres poderão financiar um imóvel pelo programa, mesmo que já possuam outra casa ou tenham recebido subsídios habitacionais anteriormente, condições que normalmente impediriam o acesso ao benefício. A proposta original focava no financiamento de reformas de segurança nas residências atuais das vítimas. O texto aprovado é o relatório da deputada Natália Bonavides, do PT do Rio Grande do Norte, que permite a compra de novas unidades. Segundo ela, a prioridade deve ser a retirada da vítima do local de risco.
14: Aquela situação dessa mulher vai permitir com que ela acesse de forma emergencial as políticas do programa Minha Casa Minha Vida. Isso é muito importante porque a gente está vendo um crescimento da violência contra as mulheres e um crescimento brutal.
5: O projeto que beneficia mulheres sob medida protetiva dentro do Minha Casa Minha Vida será analisado agora pelas comissões de Defesa dos Direitos da Mulher, de Finanças e Tributação e de Constituição e Justiça. Da Rádio Câmara de Brasília, Silvia Minhato.
2: Transportes.
3: Avança na Câmara projeto que permite a substituição das lâmpadas originais dos faróis dos veículos por modelos de LED. A repórter Júlia Lopes tem os detalhes.
9: A Comissão de Viação e Transportes da Câmara aprovou um projeto que permite a substituição das lâmpadas originais dos faróis por modelos de LED, independentemente da idade do veículo. Atualmente, o Conselho Nacional de Trânsito, o CONTRAN, proíbe a troca em carros que não foram projetados para esse tipo de tecnologia. Pelo texto aprovado, a substituição será permitida desde que as lâmpadas tenham certificação do Instituto Nacional de Metrologia, Qualidade e Tecnologia, o Inmetro, e que a instalação siga os padrões de segurança e regulagem definidos pelo próprio CONTRAN. O relator da proposta, deputado Zé Trovão, do PL de Santa Catarina, afirmou que o objetivo é ajudar principalmente proprietários de veículos mais antigos que hoje enfrentam dificuldades para encontrar peças compatíveis. Ele destacou que os benefícios do uso de LED podem trazer mais eficiência, durabilidade e sustentabilidade.
15: Você às vezes está viajando, queima uma lâmpada. Você chega num lugar, não tem lâmpada normal, o cara só tem lâmpada de LED. Você coloca, porque você não pode andar no escuro. Quando a polícia te para, você é multado por isso. E ele pode reter o seu veículo. Então o que nós estamos fazendo hoje é dando clareza a isso. Caminhão, ele pode ser feita a transferência de lâmpadas comuns para lâmpadas de LEDs, que além de ser mais eficaz, inclusive na iluminação, são lâmpadas que consomem menos energia. Então a gente está ajudando em vários sentidos. Primeiro, na sustentabilidade e também na visão do caminhoneiro, que é tão importante no nosso transporte.
9: A proposta que altera as regras atuais do CONTRAN sobre o uso de lâmpadas de LED em veículos segue agora para análise na Comissão de Constituição e Justiça. Da Rádio Câmara de Brasília, Júlia Lopes.
2: Ciência e tecnologia.
4: Projeto amplia recursos de acessibilidade na internet, em transmissões de vídeo e em jogos eletrônicos. A repórter Daniele Lessa nos traz quais as medidas.
16: A Comissão de Ciência, Tecnologia e Inovação da Câmara dos Deputados aprovou o projeto que amplia os recursos de acessibilidade na internet e em jogos eletrônicos para pessoas com deficiência. A proposta é da deputada Maria Rosas, do Republicano de São Paulo, e altera o Estatuto da Pessoa com Deficiência para garantir mais inclusão no ambiente digital. Entre as medidas previstas, o projeto estabelece que empresas de jogos eletrônicos devem garantir, na medida do possível, o acesso de pessoas com deficiência. O texto aprovado também prevê que transmissões de vídeo pela internet, inclusive videoconferências, ofereçam legendas em tempo real, janela com intérprete de Libras e opção de áudio com audiodescrição. Além disso, serviços de streaming e de distribuição de conteúdos audiovisuais na internet deverão apresentar planos de ação para implantar os requisitos de acessibilidade, com um prazo de adaptação de até 10 anos. O relator na Comissão de Ciência, Tecnologia e Inovação, deputado Davi Soares, do Podemos de São Paulo, destacou o impacto social da medida.
17: Olha, eu creio que não vai ter nenhuma resistência, porque essa pauta é justa. Nós estamos falando aí entre 7,3% a 8,9% da população que tem deficiência, muitos deles deficiência visual. Precisavam fazer esse regulamento até para a indústria ter base legal para poder prover. Certamente vai se tornar uma legislação aí há muito tempo esperada por esse grupo da população.
16: Segundo Segundo o relator, a proposta cria uma base legal importante para que empresas e plataformas digitais ampliem a oferta de recursos acessíveis, reduzindo barreiras ainda existentes no ambiente digital. O projeto, que amplia recursos de acessibilidade na internet, em transmissões de vídeo e em jogos eletrônicos, será analisado agora pelas comissões de comunicação e de Constituição e Justiça. Da Rádio Câmara de Brasília, Daniele Lessa.
2: Educação.
3: Avança na Câmara a proposta que muda a LDB para exigir das escolas a definição de uma estratégia de prevenção de acidentes e doenças. Confira na reportagem de Luiz Cláudio Canuto.
18: A Comissão de Integração Nacional e Desenvolvimento Regional da Câmara dos Deputados aprovou projeto que exige estratégia nas escolas para prevenção de acidentes e doenças. A proposta altera a LDB, Lei de Diretrizes e Bases da Educação Nacional, que já prevê ações contra as drogas. A relatora na comissão, o deputado Socorro Nery, do PP do Acre, manteve as mudanças feitas na Comissão de Educação. A versão original previa a criação nas escolas de comissões internas para prevenção de acidentes, doenças e violência. Mas o entendimento foi o de que as escolas devem ter autonomia para tomar as providências que acharem mais oportunas para cumprir suas responsabilidades.
19: Nós observamos que durante a pandemia de Covid-19, a escola passou a ser um espaço muito importante. Não apenas porque ali também pode se disseminar muito rapidamente vírus, doenças, mas também como um espaço que pode e deve atuar na busca de novos comportamentos, novas atitudes, novos valores, cuidando devidamente da infraestrutura, dos brinquedos, do parque, da carteira escolar, portanto, olhando para todo o ambiente escolar e fazendo a devida prevenção para evitar acidentes e violências a crianças e adolescentes nesse ambiente.
18: O projeto foi apresentado pelo deputado Bruno Ganem, do Podemos de São Paulo, e ainda vai passar pelas comissões de Finanças e Tributação e de Constituição e Justiça. A proposta, em princípio, não precisa passar pelo plenário. Para virar lei, o projeto deve ser aprovado pela Câmara e pelo Senado. Da Rádio Câmara de Brasília, Luiz Cláudio Canuto.
2: Direitos Humanos.
4: A Comissão de Direitos Humanos da Câmara aprovou projeto que garante o uso de elementos culturais e espirituais em espaços públicos e privados. A repórter é Sofia Peçanha.
7: A Comissão de Direitos Humanos, Minorias e Igualdade Racial da Câmara dos Deputados aprovou o projeto que garante o direito ao uso de elementos culturais e espirituais por povos indígenas, comunidades quilombolas, povos e comunidades tradicionais e grupos de matriz afro-brasileira em espaços públicos e privados de uso coletivo. A proposta, apresentada pela deputada Célia Chacrabá, do PSOL de Minas Gerais, estabelece que itens como cocares, turbantes, tranças, vestes rituais, maracás e outros adornos simbólicos possam ser utilizados sem que isso resulte em restrição de acesso, constrangimento ou qualquer forma de discriminação. Durante a votação na comissão, a autora evidenciou a necessidade de proteger a diversidade cultural brasileira.
20: Mas dizer que a nossa identidade é a nossa principal vestimenta. As pessoas compram calça, tira calça, compram paletó de todas as cores. Isso não muda a estética das pessoas. Ao mesmo tempo, isso é uma pressão monocultural. A nossa cultura na fotografia é expressão, porque as pessoas, por muitas vezes, a gente tem medo quando a gente perde uma identidade no aeroporto, quando perde uma identidade no meio do caminho. Eu tenho medo mesmo é de perder a nossa identidade ancestral, porque esse sim é o nosso principal documento.
7: O projeto reforça direitos já previstos na Constituição, como a liberdade de crença, a livre expressão cultural e a dignidade da pessoa humana, além de responder a casos de discriminação. Em seu parecer, o relator, o deputado Rimonte, do PT do Rio de Janeiro, afirmou que a proposição contribui para o fortalecimento da proteção jurídica dessas manifestações, ao explicitar garantias e induzir mudanças institucionais necessárias à prevenção de violações de direitos. A deputada Duda Salabert, do PSOL de Minas Gerais, concordou com o parecer do relator e acrescentou que o projeto garante o direito de existir no espaço público.
21: A cidade é um espaço de disputa simbólica, disputa cultural e disputa humanitária. Então, se os indígenas não podem ocupar os espaços com suas vestimentas, com a sua tradição, a cidade está dizendo que os indígenas não podem ocupar aquele espaço. Então, é um projeto sobre democracia, é um projeto sobre o direito à cidade.
7: O texto proíbe a discriminação em locais como aeroportos, escolas, hospitais, repartições públicas e estabelecimentos comerciais, além de prever que órgãos públicos e empresas prestadoras de serviços adotem medidas de capacitação de seus agentes para promover o respeito à diversidade cultural e étnica. O projeto vai ser analisado ainda pelas comissões da Amazônia e dos Povos Originários e Tradicionais e de Constituição e Justiça. Em princípio, não precisa passar pelo plenário. Para virar lei, a proposta precisa ser aprovada pela Câmara e pelo Senado. Da Rádio Câmara de Brasília, Sofia Peçanha.
3: Termina agora o Jornal Câmara dos Deputados, produzido pela Rádio Câmara, com trabalhos técnicos de Wellington Teles e apresentação de Paula Bittar e Val Monteiro. Boa noite.
4: A Voz do Brasil volta amanhã. Boa noite para você.
2: 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Boa noite.

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0: Deus quer que você viva uma história de poder nesse tempo. Faça a diferença, querido. Aleluia.
1: Olá, amigo. Quem fala aqui é Franley. Quero dizer o seguinte: para você ter êxito na fé, você precisa ter fé. Se você não tiver fé, você não vai ter êxito. Saiba de uma coisa, que um dos melhores remédios, melhor antibiótico, é a fé. Você quer que dê certo sua fé? Se concentre, levante as mãos para cima, se encoste em qualquer, numa parede, em qualquer coisa, e peça a Deus aquilo que lhe interessa. E tenha fé. Se você fizer isso, vai dar certo, vai dar certo. Quem está falando aqui é Franley. Essa oração foi feita aqui na sede da Rede Rádio Verde Campos, com todos os funcionários daqui da rádio. Todos nós fizemos com fé, pedindo para que você tenha saúde, nossos ouvintes, nossos queridos amigos. Então, só quero lhe dizer para você, tenha fé e reze conosco esse Pai Nosso.
2: Pai Nosso que estás nos céus, santificado seja o vosso nome. Venha a nós o vosso reino. Seja feita a vossa vontade, assim na terra como no céu. O pão nosso de cada dia nos dai hoje. Perdoai as nossas ofensas, assim como nós perdoamos a quem nos tem ofendido. E não nos deixeis cair em tentação, mas livrai-nos do mal. Amém. Ave Maria, cheia de graça, o Senhor é convosco. Bendita sois vós entre as mulheres. Bendito é o fruto do vosso ventre, Jesus. Santa Maria, Mãe de Deus, rogai por nós, pecadores, agora e na hora de nossa morte. Amém.
3: Esse Pai Nosso e Ave Maria é um oferecimento da família da Rede de Rádio Verdes Campos Sat e suas afiliadas. Para todas as pessoas que estão nesse momento passando por situação difícil nos hospitais, com a Covid ou com outras doenças. E também para todas as famílias que estão sofrendo porque perderam seus entes queridos. Rogamos a Deus que Ele console cada coração sofredor nesse momento tão difícil nas nossas vidas. A família da Rede de Rádio Verdes Campos Sat e suas afiliadas têm a certeza que juntos vamos passar por tudo isso e sair do outro lado mais forte.
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1: Olá, eu sou Vanilson Brito e a partir de agora você acompanha direto de nossa central de jornalismo Rede Verdes Campos SAT. 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
1: A Polícia Federal disponibiliza desde o ano de 2024 o painel BI Eleições, uma ferramenta de dados abertos que permite aos cidadãos acompanhar as estatísticas detalhadas sobre os casos eleitorais em apuração no âmbito da Polícia Federal. De acordo com a corporação, qualquer pessoa pode acessar informações sobre a quantidade de inquéritos policiais instaurados, pessoas conduzidas e situações de flagrante em cada unidade da federação. Com interface moderna e intuitiva, o painel utiliza gráficos, mapas e filtros personalizados, oferecendo uma visão ampla e detalhada das investigações conduzidas pela PF no contexto eleitoral. O Superior Tribunal de Justiça negou o pedido de defesa do ministro Marco Buzzi para adiar julgamento do processo administrativo no qual ele é acusado de importunação sexual. Assim, a análise do caso pelo STJ fica mantida para o dia 6 de agosto. O ministro Luiz Felipe Salomão, presidente da Comissão do Processo Administrativo Disciplinar contra Buzzi, aceitou a sugestão do grupo para negar o pedido e o presidente do STJ, o ministro Hernan Benjamin, confirmou a negativa. A defesa havia argumentado que, devido ao recesso forense, o prazo deveria ser ampliado. No entanto, Salomão, futuro presidente da corte e líder da comissão, ressaltou que todos os prazos foram cumpridos, tanto para ouvir testemunhas de defesa, acusação e a PGR, quanto para a apresentação da defesa do ministro afastado. O julgamento foi marcado após a conclusão de uma sindicância aberta dentro da corte para apurar denúncia de duas mulheres contra Buzzi. A PGR defendeu a responsabilização de Buzzi pelos casos. 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
1: Uma mulher de 34 anos foi presa na manhã desta quinta-feira durante uma ação da Polícia Civil do Piauí, que investiga furtos qualificados em uma residência de condomínio privado em Teresina. A suspeita, que prestava serviços de massagem à vítima, é investigada por furtos de joias, objetos de ouro, perfumes e cosméticos. A ação cumpriu 4 mandados de busca e apreensão relacionados ao caso ocorrido em abril deste ano. Segundo a Polícia Civil, a investigada tinha acesso frequente à residência em razão dos serviços que prestava. Ela teria se aproveitado da confiança estabelecida com a vítima e da facilidade de acesso ao imóvel para subtrair, em diferentes ocasiões, diversas joias e objetos de ouro. Os desaparecimentos, conforme a apuração, não foram percebidos imediatamente. Os objetos apreendidos passarão por análise e as diligências terão continuidade para identificar a procedência dos demais materiais encontrados e apurar a existência de outras possíveis vítimas. O Departamento de Homicídio e Proteção à Pessoa, o DHPP, cumpriu nesta quinta-feira 2 mandados de prisão contra suspeitos de participação no assassinato de Matheus Costa de Souza, de 29 anos de idade. Ele foi baleado na própria casa no dia 13 de fevereiro deste ano, no bairro Dom Avelar, em Teresina, e morreu 6 dias depois no Hospital de Urgências de Teresina. As investigações apontam que homens armados invadiram a residência da vítima e efetuaram vários disparos de arma de fogo. Segundo o delegado Divanilson Sena, responsável pelo caso, as prisões são resultado das diligências realizadas pela equipe do DHPP. O delegado explicou ainda que a investigação continua e que a participação de cada suspeito ainda está sendo apurada. A Polícia Civil também trabalha para identificar outros possíveis envolvidos no crime. O corpo de um homem ainda não identificado foi encontrado em estado avançado de decomposição nesta última quarta-feira em uma área da mata na zona rural do município de Curralinhos, sul do estado do Piauí. Conforme a Polícia Militar, devido ao estado de decomposição do corpo, não foi possível determinar de imediato a causa da morte. Os restos mortais foram recolhidos e encaminhados ao IML, onde passarão pelos procedimentos de identificação e demais exames periciais. O caso é investigado pela Polícia Civil e que apura as circunstâncias da morte e trabalha para identificar a vítima. Agora você segue com mais informações direto de nossa central de jornalismo Rede Verdes Campos SAT com Aline Portela.
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2: Você acompanhou o Vanilson Brito com as informações direto da Central de Jornalismo de Teresina. E a partir de agora vamos conferir as informações da Central de Jornalismo do Ceará, sempre no oferecimento dos produtos GF8. 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Vamos de informações. Um policial civil frustrou uma tentativa de sequestro e salvou um pedreiro de 35 anos que era agredido e forçado a entrar em uma caminhonete por criminosos na tarde da última quarta-feira, 29 de julho, no bairro Planalto Cascavel, em Cascavel, no Ceará. O agente flagrou a ação ao retornar do almoço, deu um tiro para o alto e ordenou a soltura da vítima, fazendo com que os suspeitos fugissem do local. Com o auxílio de imagens de segurança, a Polícia Civil identificou e prendeu em flagrante Vitor Emanuel Costa Silva, de 19 anos, apontado como um dos participantes do crime. As investigações continuam para localizar os demais envolvidos na tentativa de sequestro e na integração com a organização criminosa. Outra informação é que o inspetor Antônio Alves Dourado, acusado de matar 4 policiais civis dentro da delegacia de Camucim em maio de 2023, teve a desinternação psiquiátrica autorizada pela justiça nesta última quarta-feira. Considerado inimputável devido a um quadro de psicose esquizoafetiva, ele deixará o hospital psiquiátrico em Fortaleza para seguir tratamento ambulatorial em Belém, no Pará. O Ministério Público foi contra a medida, alegando risco de periculosidade e possível abandono do tratamento, mas a justiça entendeu que há evolução clínica favorável e articulação com a rede de saúde pública para o acompanhamento contínuo do paciente. E essas foram as informações direto da Central de Jornalismo do Ceará. Fique agora com o Neto GF8 e as informações do Maranhão.
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3: Olá, Aline Portela, muito obrigado por mais uma vez trazer informação do estado do Ceará. Eu sou Neto GF8 e agora sigo com mais informação direto de Coroatá, que fica no Maranhão. A Polícia Civil aqui do estado prendeu um dos investigados pela tentativa de homicídio contra um sargento da Polícia Militar. O crime ocorreu em maio deste ano no fórum da comarca de Peritoró. O suspeito foi localizado em um endereço esconderijo de difícil acesso na zona rural, entre os municípios de Coroatá e Timbiras. Durante a operação coordenada pela Delegacia de Peritoró, em parceria com o Centro de Inteligência de Segurança Pública, o crime ocorreu em 13 de maio do ano 2026, quando dois homens armados invadiram o prédio do Fórum de Peritoró e efetuaram diversos disparos contra o sargento. O policial foi atingido, socorrido e encaminhado para o atendimento médico. Com a identificação do suspeito ao longo das investigações, a Polícia Civil solicitou à Justiça o mandado de prisão preventiva. No entanto, da abordagem, nesta semana, o indivíduo tentou se desfazer de uma espingarda, arremessando-a na mata próxima à residência, onde se escondia. A equipe realizou busca na área, recuperou a arma e apreendeu 4 munições intactas. Além do cumprimento do mandato de prisão por tentativa de homicídio, o homem foi autuado em flagrante por posse irregular de arma de fogo e munições. A operação contou com apoio estratégico e operacional e diversas forças de segurança. Superintendência Estadual de Investigações Criminais, a SEIC de Timó, Grupo de Pronto Emprego, Centro Tático Aéreo. Segundo a Polícia Civil, a atuação conjunta dos setores de inteligências, investigação e operação especializadas foi determinante para a localização e captura do foragido. Após os trâmites na delegacia, o preso foi encaminhado ao sistema prisional, onde permanece à disposição do judiciário. Portanto, essas foram as informações direto de Coroatá para o Rádio Notícia. 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Agora eu chamo o nosso correspondente em Barras, no Piauí, trazendo informação da região. É com você, Adilson Carlos, no Rádio Notícia.
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4: Ok, muito obrigado, Neto. Vamos agora aos destaques da Central de Jornalismo da Verdes Campos SAT, aqui na cidade de Barras Norte do Piauí. Uma ocorrência de apoio ao Serviço de Atendimento Móvel de Urgência, o SAMU, terminou com a apreensão de drogas e a condução de 2 pessoas à Central de Flagrantes de Parnaíba, no litoral do Piauí. Segundo a Polícia Militar, a Força Tática foi acionada para dar suporte ao atendimento de um homem em surto psicótico. Durante a permanência da equipe no imóvel, os policiais encontraram diversas porções de maconha prontas para comercialização, além de 2 tabletes da droga. Um adolescente informou que os entorpecentes pertenciam a um homem que teria deixado material na residência para ser fracionado e embalado. Durante a ocorrência, uma mulher de 29 anos chegou ao local e, conforme a polícia, iria retirar os entorpecentes. Com ela foram encontrados dinheiro em espécie, porções de maconha e cocaína. No total, os policiais apreenderam 63 porções de maconha, 2 tabletes da droga, 1 balança de precisão e materiais, conforme a polícia, iria retirar os entorpecentes. Com ela foram encontrados dinheiro em espécie, porções de maconha e cocaína. No total, os policiais apreenderam 63 porções de maconha,

0: 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E o Tribunal do Júri, realizado aqui na cidade de Barras, absolveu uma mulher de 60 anos, acusada de matar o próprio filho Idelfonso da Silva Souza, em um crime ocorrido em novembro de 2026, no município de Boa Hora, no norte do Piauí. A decisão foi baseada na comprovação de que a ré apresentava transtornos mentais na época dos fatos, sendo considerada inimputável pela justiça. Conforme as investigações, o filho chegou à residência sob o efeito de álcool, iniciou uma discussão com a mãe e passou a quebrar objetos da casa. Após colocar as roupas do filho para fora e trancar a residência, a mulher foi surpreendida quando ele retornou ao imóvel, ocasião em que desferiu um golpe de faca no tórax da vítima. A polícia militar informou que os conflitos entre os dois eram frequentes e já haviam exigido intervenções anteriores. Em vez de condenação criminal, a justiça determinou a aplicação de medida de segurança, estabelecendo que a mulher cumpra tratamento ambulatorial semi-intensivo em um CAPS pelo período mínimo de 3 anos. Ok, foram esses então os nossos destaques. Segue o Rádio Notícias, agora com informações direto de Coelho Neto, no Maranhão, com Milton Vieira.
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2: Ok, Adilson, aqui no Maranhão teve início hoje, no município de Aldeias Altas, o Encontro Empresarial, uma iniciativa voltada para o fortalecimento da economia regional. O evento ocorreu na sala da Antonieta Castrello e reuniu especialistas, consultores e empresários em programações distribuídas ao longo do dia. Durante os turnos da manhã e da tarde, foram realizadas consultorias individuais pré-agendadas para microempresas e empresas de pequeno porte, focando em gestão financeira, reforma tributária e acesso ao crédito. Já a partir das 7 da noite, a programação fica aberta ao público geral, com 2 atividades gratuitas. A palestra Precificação Inteligente, ministrada pela consultora Marina Vieira, e um debate conduzido pelo consultor Barreto sobre as atualizações do microempreendedorismo individual, programadas para 2027. O encontro é realizado pelo município em parceria com o SEBRAE. 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E acompanhe agora os detalhes da meteorologia para Coelho Neto e região para a noite desta quinta-feira. A previsão indica tempo firme com céu limpo e declínio gradual da temperatura, que deve registrar mínima em torno dos 23 graus na madrugada. Para amanhã, sexta-feira, 31 de julho, o cenário de estiagem e tempo seco se mantém. O sol predomina desde as primeiras horas do dia, elevando as temperaturas rapidamente. A máxima prevista para a tarde chega aos 34 graus. Não há probabilidade de chuva para a região. E os indicadores apontam alerta para a baixa umidade relativa do ar. Recomenda-se atenção redobrada com a hidratação. E agora o nosso giro de notícias segue para Campo Maior, no Piauí, para as informações do nosso colega Eduardo Silva.
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3: Olá, obrigado pelas suas informações da sua região. A gente agradece. Agora as informações são aqui do estado do Piauí, da Central de Jornalismo Campo Maior. De onde a gente traz as principais informações para você que acompanha o Rádio Notícia.

0: em todo o Brasil. Olha, vamos falar do caso do ex-prefeito e ex-secretário que viraram alvo do TCE, o sumiço de mais de R$463 mil de consignados em Lagoa do Piauí. A gestão deixou as contribuições dos consignados sem repasse, além de saldo negativo de quase R$1.300.000. O ex-prefeito de Lagoa do Piauí, Mauro César Salles de Oliveira Júnior, e o ex-secretário municipal de Finanças, Joaquim Floriano Neto, deverão responder a uma tomada de contas especiais por irregularidades identificadas devido ao encerramento da gestão de 2024. A proposta do voto do conselheiro substituto Jackson Nóbrega Veras considera procedente a denúncia apresentada pelo atual prefeito, e no caso pela atual prefeita Camila Barbosa Souza Oliveira, que aponta falhas no recolhimento de atribuições previdenciárias e retenção de parcelas de empréstimo de consignados, que são insuficientes aí, no caso, para o pagamento das obrigações deixadas pela atual ex-administração. Segundo análise do TCE, dos técnicos, os valores descontados do salário dos servidores para pagamento de atribuições previdenciárias não foram integralmente repassados ao regime geral da Previdência. O débito referente à competência de outubro e novembro de 2024 chegou a quase R$129.673. Com isso, agora, a ausência do recolhimento das atribuições, esse relatório está agora pedindo, que realmente esse documento que eles possam apresentar, no caso, tanto o ex-prefeito como o ex-secretário, possam estabelecer o que foi feito e para onde foi feito esses descontados aí de R$463 mil que não chegaram às instituições financeiras, e agora o problema já atinge aí quase 274 contratos firmados com a Caixa Econômica Federal que deixaram de ser pago. Olha, até o momento, no caso do fechamento dessa matéria, o ex-prefeito de Lagoa do Piauí, Mauro César Soares de Oliveira Júnior, não fez seu pronunciamento em sua defesa, e nem mesmo o secretário municipal, o ex-secretário de Finanças, Joaquim Floriano Neto, também não se manifestou sobre essa acusação, no caso do TCE do Estado do Piauí, ou melhor dizendo, do Tribunal de Contas do Estado do Piauí, sobre essa falha aí, na relação do fechamento de contas da sua gestão, que está aí com um déficit de R$463 mil nos consignados. Isso é Lagoa do Piauí. 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Eu agora vou com o Messias GF8. Olá, Messias. É com você.
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2: Ok, Eduardo Silva, obrigado pela sua participação. E agora vamos com informações aqui da Central de Jornalismo de São João dos Patos, dentro do Rádio Notícia. O abrigo Recanto dos Peludos em Imperatriz está realizando uma campanha para arrecadar doações e garantir a continuidade dos atendimentos aos animais resgatados. Olha, a instituição que acolhe cães e gatos em situação de rua e de abandono enfrenta dificuldades para custear despesas clínicas, tratamentos veterinários e também a manutenção do espaço. Atualmente, o abrigo cuida mais de 200 animais e depende exclusivamente da colaboração da população para manter as atividades. De acordo com a instituição, as doações são essenciais para a compra de medicamentos, ração, pagamento de consultas, exames e demais custos relacionados aos cuidados com os animais. Quem deseja contribuir pode fazer uma doação por meio da chave Pix CNPJ. Anote esse número: 43-317-720-1000-98. Participe e seja um doador. 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Olha, vamos com mais informações. A Defensoria Pública do Estado do Piauí inaugura no próximo dia 7 de agosto a nova sede regional de Floriano. A unidade passa a funcionar na Avenida Senador Niceu Arco Verde, no número 2009, no bairro Manguinha, oferecendo uma estrutura moderna, ampla e planejada para garantir um atendimento cada vez mais humanizado. Olha, a nova sede representa aí um importante avanço na ampliação do acesso à justiça na região. Com a entrega do novo espaço, mais de 83 mil pessoas serão beneficiadas diretamente. Além de atender a população do município de Floriano, a unidade também presta assistência aos municípios de Francisco Aires, Nazaré do Piauí e São José do Peixe. Com a inauguração da nova sede regional, a Defensoria Pública do Estado do Piauí fortalece sua atuação no sul do estado, reafirmando aí seu compromisso com a promoção dos direitos da cidadania e também do acesso gratuito à justiça para a população. Essas são as informações aqui da Central de Jornalismo de São João dos Patos. E agora vamos ao município de Esperandinópolis. É com você, Robert Lândio.
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3: Ok, Messias, muito obrigado pelas informações de sua região. E eu sigo com Rádio Notícia, direto da Central de Jornalismo de Esperandinópolis, Maranhão. Homem foi preso suspeito de jogar gasolina e até fogo na própria companheira durante uma discussão no município de Rosário, no Maranhão. A vítima sofreu queimaduras em cerca de 50% do corpo. Ela foi socorrida e encaminhada para o hospital em São Luís, onde permanece internada e recebendo cuidados intensos. De acordo com a Polícia Civil, o suspeito foi localizado e preso durante a Operação Mulher Segura, após a justiça decretar a prisão preventiva. O caso está sendo investigado como tentativa de feminicídio. Autoridades reforçam a importância de denunciar casos de violência contra a mulher e destacam que ações como essa visam combater esse tipo de crime e garantir a proteção às vítimas. 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Criminosos invadiram uma igreja evangélica no bairro Espoagra, em Grajaú, Maranhão, e furtaram diversos objetos durante a madrugada de quinta-feira. De acordo com as informações, os suspeitos quebraram uma porta de vidro para ter acesso ao interior do templo. Em seguida, reviraram o local e furtaram alguns objetos antes de fugir. Na manhã, os responsáveis pela igreja encontraram a porta destruída e perceberam que o templo havia sido alvo de ação criminosa. A invasão causou revolta entre os fiéis e moradores, já que nem mesmo o local dedicado à fé e oração foi poupado da ação dos criminosos. O caso vai seguir investigação pela autoridades competentes. E seguimos com Destaques do Esporte com Emanuel Lucas.
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4: Muito obrigado, Robert Lândio, trazendo as informações direto aí da nossa Central de Jornalismo de Esperandinópolis, do estado do Maranhão, trazendo agora as informações aí do meio esportivo, sempre do oferecimento do óleo Santa Helena. 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Abrindo a minha participação falando sobre o possível boicote das seleções representantes europeias à FIFA por conta aí de uma proposta de venda de ações, né, que a FIFA planeja aí em nome do presidente Gianni Infantino. Pois é, ela anunciou aí uma medida radical contra a proposta da FIFA de criar uma empresa para administrar seus torneios e vender aí ações a investidores privados. Após uma reunião virtual, a entidade europeia decretou que as 55 federações do continente vão boicotar todas as competições da FIFA enquanto a proposta estiver de pé. E isso pode afetar a Copa do Mundo FIFA feminina no ano que vem, que vai ser disputada aqui no Brasil, tá? Essa proposta da FIFA foi apresentada na terça-feira e a ideia, né, como eu já mencionei, é criar uma empresa privada que opere a comercialização e organização de todas as competições da entidade. A UEFA foi a primeira a se posicionar contra e recebeu aí o apoio da CONCACAF, que é a Confederação da América do Norte, Central e Caribe, além da Confederação Asiática de Futebol. E essas três entidades representam aí 143 dos 211 membros da FIFA, ou seja, uma ampla maioria. A FIFA até apresentou aí os seus argumentos, né, para essa proposta, dizendo que pode ser de bom grado, mas a UEFA, ela bateu o pé, se bem que a UEFA já vem aí desde a Copa do Mundo, desde a polêmica do caso Balogun, né, da expulsão do Balogun, em que o presidente Donald Trump ligou para o presidente Gianni Infantino para retirar o cartão vermelho antes do duelo contra a equipe da Bélgica nas quartas de final, coisa que não deu certo. Então agora as tensões entre FIFA e UEFA estão cada vez mais afuniladas, mais quentes, tá certo? E o Endrick, que é atleta da equipe do Real Madrid, né, parece que vai ganhar espaço na equipe, né, na equipe espanhola, devido aí à venda, né, de um jogador chamado Gonzalo Garcia, né? Ele que foi vendido aí por 42 milhões de euros, vai atuar no time do Fulham da Inglaterra, tá? Cerca de 244 milhões de reais ao todo. E com isso, né, com a venda desse jogador, o jogador Endrick, né, o brasileiro Endrick, vai ter aí espaço na equipe madridista. E o técnico Carlo Ancelotti deu uma entrevista, né, a uma emissora de TV, explicando, né, que cometeu erros durante aí a condução da seleção brasileira durante a Copa do Mundo. Em uma entrevista, ele disse que planeja, né, acabar aí com a questão dos medalhões, né, que foram, digamos assim, prejudiciais aí nessa campanha da seleção brasileira, né, nomes como Casemiro, o próprio Neymar, também o Danilo, vão ser aí carta fora do baralho, né? Apesar de serem jogadores experientes, mas na visão do treinador da seleção brasileira, ele vê que a juventude é a esperança aí de dias melhores da seleção brasileira, já avisando a Copa do Mundo do ano de 2030, que vai ser na Espanha, Marrocos e também em Portugal. Portanto, meus amigos, essas são as informações aí do esporte. Eu volto a qualquer momento dentro da nossa programação, trazendo aí muito mais informações. Você segue agora com a programação normal da sua rede de rádios Verdes Campos Sat.
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5: Rede de rádios Verdes Campos Sat informa a hora certa.
4: Muito bom dia, agora são 6 horas em ponto.
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4: Bom dia. Peço licença para entrar na sua casa e saudar com carinho. Bênção vovô, bênção vovó. Que essa bênção me traga felicidade e que traga também para você, porque com fé, com água e os produtos GF8 salvam vidas e podem salvar a minha e a sua também. Eu sou Emanuel Lucas, chegando com as principais notícias, com credibilidade, responsabilidade e compromisso com a verdade. Falo direto da rede de rádios Verdes Campos Sat, para todo o Brasil e para o mundo via internet. Está no ar o Jornal Verdes Campos, primeira edição. Na rádio do vovô, da vovó, na rádio do amigo caminhoneiro e de todos os meus irmãos camponeses.
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Muito bom dia, estamos começando mais uma edição do seu Jornal Verdes Campos, primeira edição nessa manhã de sexta-feira, dia 31 de julho de 2026, último dia do mês de julho. São exatamente 6 horas e 4 minutos. Aqui do meu lado está ela, Aline Portela, minha parceira de bancada. Muito bom dia.

0: Brasil e do mundo, via satélite também, pela parabólica, pela internet, pelas nossas redes sociais, a Banda Caú, canal 365 também, pela parabólica no canal 123. Seja bem-vindo, um bom dia!
1: E vamos aos destaques de hoje.
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1: Mais de 200 mil pessoas continuam sem energia no Rio de Janeiro após vendaval.
0: Lei destina parte do dinheiro de Betis para fundo da Polícia Federal.
1: E acumulou de novo, hein? Mega Sena acumula e o próximo prêmio agora está estimado em 100 milhões de reais.
0: Nas notícias do agro, praga atinge 90% da produção de caju em município do Piauí e mobiliza força-tarefa.
1: Operação Extremos flagra mais de 1000 veículos acima da velocidade nas rodovias federais maranhenses.
0: Boa parte do país tem alerta para baixa umidade nesta sexta-feira, já já a previsão do tempo.
1: Nas notícias gerais e policiais, ex-funcionária de operadora é investigada por fraudes eletrônicas, foi presa na capital piauiense.
0: Moradores abandonam casas em comunidade Fortaleza após ameaças de organização criminosa.
1: E no Maranhão, Justiça Federal manda fechar lixão em área reivindicada por indígenas na Baixada Maranhense. Estas e outras informações a partir de agora no seu Jornal Verdes Campos, primeira edição. 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Abraçando a você, amigo ouvinte que está sintonizado, tá ligado aqui na programação da Mais Popular do Brasil nessa manhã de sexta-feira. Abraçando a você, amigo, irmão, caminhoneiro, você motorista de ônibus, de aplicativo, de táxi, você que está se preparando aí para sair para mais um dia de serviço. Então sintam-se abraçados pelo seu amigo Emanuel Lucas e pela sua amiga Aline Portela. Permita que a gente possa entrar aí na sua casa, no seu carro, no seu caminhão, né, no seu ônibus, para que possamos levar a melhor informação até você. 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Esse é o Jornal Verdes Campos, primeira edição, que está começando agora.
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0: 6:11, vamos iniciando aqui o nosso noticiário nessa manhã de sexta-feira, né? Muita gente aí já saindo pra labuta, né? E também todo esse pessoal aí tá pensando no que fazer no final de semana, né? Então aí a gente pede que você que vai viajar, aí seja para o litoral, para o interior, tome cuidado nessas estradas, nas BRs, aí são espalhadas por todo o Brasil, né? Vá ao seu destino e volte para casa com segurança, não seja aí mais uma vítima, né, da triste estatística aí do trânsito brasileiro. Vá, se divirta, mas com responsabilidade, tá certo? Se você for dirigir aí, não vá misturar álcool e direção, porque aí pode se transformar, a sua vida pode se transformar em uma catástrofe. 6:12, falando aí sobre os vendavais que atingiram aí o Rio de Janeiro nesse início de semana, né? E que causou aí muitos prejuízos e que mais de 200 mil pessoas estão sem energia, né? Número aí total, né? Cerca de 279 mil pessoas, né? Clientes da concessionária de energia Light ainda estão sem o fornecimento de energia, né? Desde ontem, né? Onde tivemos aí esse vendaval que atingiu a região metropolitana do Rio de Janeiro nesta quarta-feira. a Agência Nacional de Energia Elétrica, ANEEL, está monitorando aí a situação, Aline.
2: E entre os principais bairros atingidos na capital estão Campo Grande, Bangu, Anchieta, Tijuca, Catumbi, Jacarepaguá, Santa Cruz e Recreio. Já na Baixada Fluminense, os municípios com trechos mais afetados são Nova Iguaçu e Duque de Caxias.
0: Segundo a empresa, em diversos pontos, a extensão dos danos exige a reconstrução de trechos da rede elétrica, tornando o trabalho de restabelecimento mais complexo. Isso inclui a substituição de postes danificados, reparos em estruturas comprometidas e também a remoção de árvores que caíram ou permanecem apoiadas sobre a fiação.
2: E a concessionária informa que reforçou seu plano operacional e está atuando com 800 equipes nas ruas com mais de 2 mil profissionais. No momento mais crítico, a falta de fornecimento chegou a afetar 1,1 milhão de clientes no Grande Rio. E isso inclui também residências e outros tipos de estabelecimentos.
0: E chegou a 346 o número total de árvores que foram derrubadas pela força do vento, que ultrapassou os 100 quilômetros por hora. O maior registro foi no Aeroporto Internacional do Galeão, na Ilha do Governador, onde as rajadas atingiram 105,5 quilômetros por hora entre as 4 e 5 horas da tarde de quarta-feira.
2: Por volta das 7 da noite desta quinta, a Prefeitura do Rio de Janeiro informou que ainda trabalha na remoção de mais de 49 árvores que caíram.
0: A concessionária Trens Rio de Janeiro informou que o ramal Japeri continua com a circulação interrompida e a estação Saracuruna está em processo de vistoria para ser reaberta, enquanto os ramais Santa Cruz, Deodoro e Belfor Roxo estão funcionando.
2: E a circulação de trens foi totalmente paralisada durante a ventania, dificultou também a volta para casa de moradores aí de alguns bairros e zonas oeste e norte da capital.
0: E no VLT, as linhas 1, 2, 3 e 4 foram normalizadas nesta quinta depois que mais de uma tonelada de lixo foi retirada dos trilhos, incluindo árvores, galhos e resíduos.
2: Outros meios de transporte como o BRT, ônibus urbanos, metrô e também o serviço de barcas que faz a travessia pela Baía de Guanabara operam com intervalos regulares.
0: E também a força do vento derrubou um muro que atingiu e matou aí dois homens, né, em Santa Teresa, na região central da cidade.
2: A Polícia Civil investiga ainda se a morte de três pessoas por descarga elétrica dentro de uma residência na Cidade de Deus, na noite de ontem, teve relação aí com o vendaval.
0: Seis horas e 16 minutos, não perca o seu compromisso, né, você acompanhando o Jornal Verdes Campos, primeira edição. Seguindo aí com mais informações, né? Porque agora temos aí uma lei que vai destinar o dinheiro de Betis para a Polícia Federal, Aline.
2: Pois é, Manuel Lucas, lei sancionada nesta quinta-feira, dia 30 de julho, destina parte da arrecadação de apostas de cota fixa, popularmente conhecidas como as Betis, ao fundo para aparelhamento e operacionalização das atividades fim da Polícia Federal, que é a FUNAPOL.
0: O projeto de lei de conversão número 8 de 2026 tem origem na medida provisória número 1348 do mesmo ano, aprovada pelo Senado no último dia 8. O texto sancionado pelo presidente Lula destina 3% dos recursos obtidos pelo governo com Betis para o fundo.
2: Os valores que antes eram direcionados à Seguridade Social vão passar a cobrir gastos com saúde dos servidores da Polícia Federal.
0: A destinação dos recursos das apostas será feita de forma gradual. 1% neste ano, 2% no ano que vem e 3% a partir de 2028. A norma autoriza ainda o repasse de até 200 milhões de reais feito pelo governo federal ao FUNAPOL ainda este ano, utilizando recursos livres do Tesouro Nacional.
2: Durante a cerimônia de sanção no Palácio do Planalto, o relator, né, da MP, deputado Aloysio Mendes, do Republicanos do Maranhão, avaliou que a iniciativa será de grande alcance para a segurança pública do país. Segundo ele, sem dúvida nenhuma, um dos grandes problemas da sociedade no Brasil hoje é a segurança pública e o combate ao crime organizado.
0: O diretor-geral da PF, Andrei Rodrigues, destacou que a medida alcança cerca de 30 mil famílias de servidores da corporação. Segundo ele, investir naqueles que enfrentam diariamente desafios complexos, muitas vezes em situação de elevado risco e grande desgaste físico e emocional, é investir em um país mais justo e próspero.
2: Para quem não conhece, o FUNAPOL foi criado pela Lei Complementar 89 de 1997 para financiar as atividades da Polícia Federal e permitia originalmente que um máximo de 30% fossem destinados a despesas com diárias. E a Lei 14.369 de 2022 ampliou para 50% esse limite e incluiu outros tipos de despesas não diretamente relacionadas à atividade fim, como parcelas de caráter indenizatório com saúde desses servidores e com indenização por disponibilidade.
0: Com a nova lei, não há mais limite para as despesas desse tipo e são incluídas novas despesas adicionais, como ressarcimento de gastos com saúde e também retribuição por atividade extraordinária.
2: O texto permite ainda que o Ministério da Justiça e a Segurança Pública estenda o custeio de gastos com saúde aos servidores da Polícia Rodoviária Federal e da Polícia Penal Federal. Já a retribuição por atividade extraordinária poderá ser criada para esses outros policiais por meio de lei.
0: Seis horas e 19 minutos, aqui abraçando os nossos amigos ouvintes, né? Nessa manhã de sexta-feira. Alô aqui para o nosso amigo, para a nossa amiga Maria do Carmo, também aqui para o agente de venda Juraci GF8 em José de Freitas. 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
3: É o Francisco Efeito Pacheco, rapaz, um alôzinho pra ele, sou fã. Um alô aí pra Garela aqui da bairro Bela Vista, Francisco Ribeiro.
0: Forte abraço, meu amigo, alô Raimundo Cunha.
4: 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Abraço aí para seu Nonato da Dona Antônia, no Gama 2. Seu José Batista em São Manuel, Cocal de Telha. Para Dona Antônia Almeida, na Nova Olinda, Capitão de Campos. Para seu Pedro João e família no Sapucaiel 2, Sigefredo Pacheco. Muito obrigado pelo espaço e até a próxima oportunidade.
0: Valeu, Raimundo Cunha. Obrigado pelo carinho da sua audiência e boas vendas aí. É, em Campo Maior, alô também para ela, Eva GF8 em Água Branca, né? 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E agora vamos trazer aqui as informações direto aí da nossa central de jornalismo de São João dos Patos, no estado do Maranhão. Alô, bom dia.
5: Ok, então, bom dia para vocês aí da bancada do Jornal Verdes Campos. Hoje é sexta-feira, dia 31 de julho. E agora vamos com informações aqui da Central de Jornalismo de São João dos Patos. Olha, um homem foi preso nesta última quinta-feira, dia 30, suspeito de matar a ex-sogra a facadas em Balsas, que fica no sul aqui do estado. De acordo com a Polícia Civil, o caso é tratado como o primeiro feminicídio registrado no município este ano. O suspeito, identificado como Samuel Alves Mota da Silva, de 22 anos, se apresentou na Delegacia Regional de Balsas na manhã de ontem, quinta-feira. Após prestar depoimento, ele permaneceu preso e está à disposição da Justiça. Segundo as investigações, a vítima, Lucimari Lima Pereira, de 40 anos, havia ido até Balsas acompanhando a filha, que trataria de questões relacionadas a um teste de paternidade do filho. De acordo com a polícia, Samuel, ex-namorado da filha da vítima, não aceitava a realização do exame, nem reconhecia a criança como seu filho. Durante um desentendimento envolvendo a situação, ele teria atacado Lucimari com 5 golpes de faca. A mulher ainda foi socorrida por uma equipe do Serviço de Atendimento Móvel de Urgência, o SAMU, mas morreu antes de chegar ao hospital. Após o crime, Samuel Alves Mota da Silva se apresentou na Delegacia Regional de Balsas, onde prestou depoimento. Ele foi preso e permanecerá à disposição do Poder Judiciário. 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E eu volto à bancada do Jornal Verdes Campos, primeira edição.
0: Valeu, Messias, trazendo as informações direto aí da nossa central de jornalismo aí de São João dos Patos, no estado do Maranhão. Alô aqui pro nosso amigo, aqui o Francisco Serafim, bom dia.
6: Bom dia, Aline.
0: Bom dia.
6: Tá um cinema hoje, um bom dia. E um fim de semana muito especial para vocês. O jornal tá beleza, hoje aqui tá cada vez melhor. Pronto. Sinal tá limpo, não tá fiando de
0: jeito
6: mais. Bom dia e um bom final de semana, com muita paz e saúde para vocês e muito sucesso na caminhada de vocês.
0: Obrigado.
2: Pra nós.
6: Muita saúde e muita prosperidade para todo o grupo. Tá bom. Tudo de
7: bom. Bom dia, Emanuel.
0: Bom dia, Francisca Torres.
2: Bom dia, bom dia.
7: Passando para desejar a todos uma abençoada sexta-feira, que Deus possa estar iluminando com muita luz o nosso dia de sexta-feira. Bom dia a todos, bom trabalho.
0: Obrigado, minha querida Francisca Torres, sempre na audiência aqui da nossa programação. E falando aí sobre a Mega Sena, agora falando de loterias, né? Porque o prêmio acumulou de novo, minha gente. Nenhum apostador acertou aí as 6 dezenas do concurso 3.039, que foi realizado ontem. O prêmio acumulou e agora está estimado em 100 milhões de reais para o próximo sorteio, que vai ser realizado amanhã, dia 1º, Aline.
2: Tá esperando por você o prêmio, viu?
0: Ou nós, né?
2: Tá esperando pela nossa aposta. As dezenas sorteadas nesta quinta-feira foram 30, 35, 38, 39, 4, 6, 50.
0: Pois é, e 41 apostas, né, que não acertaram 6, mas acertaram 5 dezenas, vão receber aí o montante de R$64.733,96.
2: Tava bom.
0: Tava sim.
2: 2.549 apostas acertaram, Emanuel, 4 dezenas e vão receber R$1.716,31 cada.
0: Para o próximo concurso amanhã, as apostas podem ser feitas até às 7 horas da noite. De sábado, né, no horário de Brasília, em qualquer casa lotérica credenciada pela Caixa ou pela internet, no site ou no aplicativo do banco.
2: A aposta simples com 6 dezenas custa apenas R$6.
0: Então, aí, aposta, faça a sua fezinha. Agora sim, o prêmio tá bem gordo, né? Quando chega a casa aí dos 3 dígitos, né, de 100 milhões, né, 100 milhões, 110, 120, aí geralmente o prêmio costuma sair, né? Depois de tantos acúmulos, né? Aí o prêmio, né? Quando chega esse montante, aí é que fica bom pra pessoa tentar a sorte, né? Se a pessoa não jogar, ela não ganha. 6:27, trazendo agora informações de saúde, né? O boletim Infogripe, porque os casos de síndrome respiratória aguda grave estão em queda no país. O relatório foi divulgado no dia de ontem. Vamos a mais detalhes na reportagem.
8: Os casos de síndrome respiratória aguda grave no Brasil estão em queda, de acordo com o novo boletim Infogripe da Fiocruz, divulgado nesta quinta-feira. O cenário, parecido com o da semana passada, é impulsionado principalmente pela redução das hospitalizações por vírus sincicial respiratório e por influenza A e B. Ainda segundo o relatório, apenas os estados do Maranhão, Rio Grande do Sul e Santa Catarina apresentam incidência de síndrome respiratória aguda grave em nível de alerta ou risco. Os casos se concentram especialmente em crianças pequenas, mas no Maranhão há um pequeno crescimento também entre idosos, possivelmente associado à Covid-19. Além disso, a análise aponta que muitos estados que estavam com queda no número de casos atingiram níveis de segurança ou de baixo risco, entre eles Alagoas, Ceará, Pará e São Paulo. O coordenador do Infogripe, Leonardo Bastos, esclarece os motivos para esse cenário.
9: Já está passando a época dos vírus sazonais, né? Que a gente tem os casos de influenza, vírus essencial respiratório. A gente ainda vê estados em nível de alerta associado aos casos de vírus essencial respiratório.
8: O boletim também aponta que, enquanto a incidência da síndrome apresenta maior impacto em crianças de até 2 anos, a população a partir de 65 anos é a mais impactada em relação à mortalidade. Leonardo Bastos reforça que a vacina é a principal forma de prevenção contra casos graves e óbitos. Ele relembra ainda outros cuidados importantes que devem ser mantidos em todo o país, independentemente do número de casos.
9: Quem está com sintoma respiratório, se pudesse ficar em casa, o uso de máscara é muito importante. Isso vale para o Brasil todo. Embora a gente tenha algumas regiões onde o risco seja mais elevado, você pode ter alguma doença respiratória em lugares diferentes.
8: Em 2026, foram notificados, de acordo com o boletim, quase 126 mil casos de síndrome respiratória aguda grave no país. Da Rádio Nacional no Rio de Janeiro, Carolina Pessoa.
0: Obrigado, Carolina Pessoa, pelas informações. 6:29 e daqui a pouco no Jornal Verdes Campos você vai acompanhar.
2: Praga atinge 90% da produção de caju em município do Piauí e mobiliza força-tarefa.
0: Operação Extremos flagra mais de 1000 veículos acima da velocidade nas rodovias federais do Maranhão.
2: E vamos conferir a previsão do tempo para todo o país. Boa parte do nosso país tem alerta para baixa umidade nesta sexta-feira.
0: Estas e outras informações já no seu Jornal Verdes Campos, primeira edição.
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0: Estamos de volta com o Jornal Verdes Campos, primeira edição, com a apresentação aí do Emanuel Lucas e da Aline Portela. Quase não sai, né, Emanuel? Mas vai dar certo. O sono, né? Eita, eita, eita. Você que acompanha a nossa programação, né, da rede de rádios Verdes Campos SAT, de qualquer lugar do Brasil e do mundo, através da Banda KU, canal 365, via satélite, também pela Parabólica, né, agora com áudio e vídeo no canal 123, via internet também, pelo nosso canal no YouTube, pelo aplicativo GF Play do seu celular, pelas nossas redes sociais, Instagram, Facebook. Fique à vontade, são 6 horas e 36 minutos desta sexta-feira, 31 de julho de 2026. O mês de julho aí passou bem rápido, já estamos em seu último dia, desejando o melhor para você que nos acompanha. E lembrando que você também pode estar dando seu alô, né, mandando a sua mensagem através do nosso WhatsApp 86994475082. 86994475082. Você também pode estar dando um feedback de como está aí, né, a sua audiência, como é que está a nossa programação pela TV, pelo rádio, tá bom? Pela internet, dê o seu alô e mande a sua mensagem aqui pra gente, tá bom? 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
2: Exatamente 6 horas e 41 minutos. Alô, Maria de Fátima em Pau D'Arco, bom dia.
3: Parece que ela não gravou direito o áudio, a participação, mas tá aqui, registrado aqui o alô pra ela, tá certo?
2: Alô também aqui para o nosso amigo Valdivino, sempre na audiência. Alô, seu Valdivino.
4: Bom dia, Aline, bom dia, Manuel Lucas. Ei, que bom. Vocês que fazem Jornal da Vez Campo, primeira edição, uma ótima sexta-feira para todos vocês. Bom de Oliveira, Evanilson Brito, e manda um alô pra gente aí. E para fazer inveja a vocês, acabei de comer um beijozinho de farinhada aqui.
2: Ah, com rapaz.
4: Babassu, só o ouro, ó.
2: Aí é covardia.
4: Manda um bom dia pra gente aí.
2: Forte abraço, seu Valdivino. Rapaz, só, saudade de comer um beijo.
0: Rapaz, deu água na boca aqui.
2: Forte abraço, seu Valdivino. Não faça inveja a gente, não. A gente ainda nem tomou café direito, macho. 6h42, alô, Francisca.
5: Oi, Manuel Lucas. Bom dia, Manuel Lucas. Tudo bem com você, Manuel
2: Lucas?
5: Tudo
2: bem, graças a Deus.
5: Aqui é a Francisca Alves Santos, da Rua José de Souza, Barros Piaf, Neto Maranhão, Manuel Lucas. Bom dia, Manuel Lucas. Bom dia, Lino Costelli. Bom dia. Nete Campo. Bom dia a todos que fazem, toda a equipe que faz o jornal, tá? Meu bom dia. Sou agente de saúde. Eu vendo o remédio do Feli, tá? Aqui no Coelho Neto Maranhão. Tô passando esse áudio pra você, pra lhe desejar uma boa sexta-feira abençoada pra vocês. Sextou, né, meus amigos?
2: Isso.
5: Chegar no final de semana, né? E dizer tudo de bom pra você nesse final de semana e para sempre, né?
2: Obrigado.
5: Sempre nascer feliz, né? Dá muita saúde, muita felicidade, muita conquista. Alegria no coração, tudo de bom, tá? Esse mês seja um mês maravilhoso, um mês de agosto e os outros que vier, né? Aí agradeço de coração, tá? Gosto muito do jornal, de assistir o jornal para saber as notícias, saber as novidades, tá? Tchau, bom dia e obrigado de coração. Tudo de bom para vocês. Siga com Deus, Jesus abençoe.
2: Obrigado, pra Francisca. Nós. Forte abraço, alô também aqui para a Poliana de Parauapebas, no Pará.
6: Bom dia, Manuel Lucas e Aline Portela. Aqui é
5: dia e obrigado de coração. Tudo de bom para vocês. Siga com Deus, Jesus abençoe.
2: Obrigado, pra Francisca. Nós. Forte abraço, alô também aqui para a Poliana de Parauapebas.

0: parabólica. Se você aí não tem o canal A Verdes Campos Sat, basta você ir na tecla menu e procurar a configuração, buscar canais, tá certo? Aí no seu controle remoto, no seu aparelho de parabólica, né? E aí vai fazer a busca automática, né? E aí com essa busca automática vai procurar todos os canais e aí se aparecer lá o canal 123 é que você aí conseguiu achar o nosso canal, tá certo? Nosso canal ali limpo, cristalino, com som e imagem perfeitos para você acompanhar a nossa nova programação, a nova rede de TV aí que já chegou aí batendo na porta da concorrência, tá certo? Né? Uma programação aí bacana para você acompanhar, além da programação que você já acompanha todos os dias, né? O Jornal Verdes Campos, primeira edição, Momento GF8 e também o Jornal Verdes Campos, segunda edição, né? Os nossos três programas ao vivo. Lembrando, né, que em breve nós vamos trazer aí muito mais aí novidades para você. É só o começo, minha gente, é o começo de uma nova história aí que marca nessa nova fase, né, dessa rede de rádio Verdes Campos Sat, que agora adentra aí as ondas, né, da televisão brasileira. 6:45, iniciando o nosso segundo bloco de informações, trazendo essa informação que vem aí do estado do Piauí, Aline.
1: Pois é, Mano Lucas, a infestação da mosca branca do cajueiro tem causado aí prejuízos aos produtores rurais de Santo Antônio de Lisboa, no semiárido piauiense. Segundo a Secretaria Municipal de Agricultura, a praga já atinge cerca de 90% da produção de caju no município e foi registrada em todos os povoados da cidade.
0: Além de Santo Antônio de Lisboa, a infestação já também alcança, né, áreas dos municípios de Francisco Santos e também Monsenhor Hipólito, ampliando a preocupação com os impactos sobre a cajucultura na região.
1: Diante do avanço da praga, a Secretaria da Assistência Técnica e Defesa Agropecuária, a SADA, realizou na última segunda-feira uma reunião com a Agência de Defesa Agropecuária do Piauí, a ADAP, e também a Secretaria Municipal de Agricultura de Santo Antônio de Lisboa para definir um plano integrado de enfrentamento.
0: E o encontro reuniu técnicos e dos órgãos, né, para discutir estratégias de monitoramento, manejo e orientação aos produtores rurais. O objetivo é conter a disseminação da mosca branca e reduzir os prejuízos da produção de caju e também a apicultura, atividade que também sofre os efeitos da infestação.
1: E o secretário da SADA, Joaquim Rodrigues, afirmou que o cenário exige uma atuação conjunta entre o estado e os municípios.
0: Segundo aí João Rodrigues, eles estão traçando as linhas mestras para atuação conjunta da SADA, ADAP e também da prefeitura. É um problema que está merecendo uma preocupação ainda maior, porque eles têm informações de uma queda significativa, na área cultivada do caju. Além da importância econômica da cajucultura, essa atividade também está diretamente ligada à apicultura, que está sofrendo de forma igual, né, esses impactos da praga. E o objetivo deles é desenvolver uma ação organizada, sustentável e baseada nas orientações técnicas.
1: João Rodrigues também alertou que, sem medidas de controle, a infestação pode comprometer a produção de caju na região e provocar impactos econômicos para as cidades produtoras.
0: Se continuar assim, eles vão ter um colapso da cultura do caju, que é uma importante fonte de renda para aqueles municípios. Então é uma preocupação do atual governo. Então já foi tratado, né, de forma anterior, mas, né, eles têm que deixar implantada aí a chamada cultura do manejo e também do cuidado preventivo para que eles precisem combater aí a praga depois que ela já estiver instalada.
1: E o secretário municipal de Agricultura de Santo Antônio de Lisboa também disse que a parceria entre os órgãos é fundamental para conter o avanço da praga.
0: E a mosca branca, né, vem dizimando aí a produção de caju no município e está avançando aí rapidamente para outras regiões. Eles ficaram muito satisfeitos em contar com o apoio aí da SADA e também da ADAP nessa luta. E a partir de uma reunião, eles definiram metas para enfrentar esse problema para proteger aí os respectivos produtores.
1: Já o gerente de defesa vegetal da ADAP, Osael Valério, explicou que o órgão será responsável por coordenar as ações fitossanitárias e também orientar os produtores.
0: Seis horas e 49 minutos, você acompanhando o Jornal Verdes Campos, primeira edição, nessa manhã de sexta-feira. Alô aqui para o nosso amigo aqui, é o Toti. Alô, Toti.

0: Bom dia.
1: Olá, bom dia. Estou na sintonia do programa. Tote aqui de São Luís Gonzaga, do Maranhão.
0: Alô, São Luís Gonzaga do Maranhão.
1: Beleza.
0: Valeu, meu amigo. Aí o Tote acompanhando aí a nossa programação. 6:49. A Polícia Rodoviária Federal Maranhense intensificou aí a fiscalização de velocidade nas rodovias federais ao longo deste ano por meio da Operação Extremos. Essa iniciativa tem como principal objetivo reduzir aí os sinistros graves provocados pelo excesso de velocidade, que é uma das principais causas de mortes e lesões no trânsito.
2: Durante a operação, equipes da Polícia Rodoviária Federal utilizaram radares portáteis em pontos estratégicos definidos a partir de critérios técnicos e também estatísticos. A fiscalização foi concentrada em trechos com maior índice de ocorrências e em locais que não possuem equipamentos eletrônicos fixos de monitoramento. Como resultado, mais de 1.000 veículos foram flagrados circulando acima da velocidade regulamentada.
0: Além do controle de velocidade, a Operação Extremos reforçou a presença policial em regiões mais afastadas das delegacias e também de unidades operacionais da PRF, ampliando a fiscalização em áreas rurais e importantes corredores rodoviários do estado. Segundo a corporação, a medida está contribuindo não apenas para a segurança viária, mas também para a prevenção de práticas criminosas e para o aumento da sensação de segurança entre os motoristas.
2: De acordo com a Polícia Rodoviária Federal, o excesso de velocidade está diretamente relacionado à gravidade dos sinistros de trânsito. Em velocidades mais altas, o tempo de reação do condutor diminui, enquanto aumentam as chances de colisões graves e fatais. Por isso, a fiscalização eletrônica é considerada uma das estratégias mais eficazes para reduzir mortes e lesões nas rodovias.
0: Pois é, minha amiga Aline. E com isso, essa operação, a Operação Extremos, ela está integrando aí as ações previstas do Plano Nacional de Redução de Mortes e também de Lesões no Trânsito, Penatrans, alinhado às metas assumidas pelo Brasil para a diminuição da violência no trânsito.
2: E olha só, a Polícia Rodoviária Federal informou também que as fiscalizações com radares portáteis vão continuar sendo realizadas de forma permanente e estratégica em diferentes regiões do Maranhão, com foco na preservação de vidas e também na construção de um trânsito mais seguro para todos.
0: Seis horas e 52 minutos, trazendo agora as informações direto aí da nossa central de jornalismo de Esperantinópolis, no estado do Maranhão. Alô, bom dia!
3: Bom dia, amigos da bancada do Jornal Verde Campo Sat, primeira edição. Eu sigo direto da Central Jornalismo de Esperantinópolis, Maranhão. Homem suspeito de tentar matar sargento da Polícia Militar no Maranhão foi preso nessa última quarta-feira. O crime ocorreu dentro do fórum da comarca de Peritoró, Maranhão. O crime ocorreu no dia 13 de maio deste ano, quando dois homens armados invadiram o fórum da cidade e efetuaram diversos disparos contra o sargento. A vítima foi atingida e precisou receber atendimento médico. A investigação foi conduzida pela Delegacia de Peritoró, que identificou o investigado e representou pelas medidas cautelares cabíveis no curso do inquérito policial. Durante o cumprimento da ordem judicial, os policiais constataram que o suspeito de tentar matar o sargento tentou se livrar de uma espingarda, arremessando a arma para uma área de mata ao lado de uma casa onde estava escondido. Após as buscas, as equipes localizaram e prenderam a arma de fogo, além de 4 munições intactas. O homem já está sob poder da justiça. Em Pedreiras, pai leva filho para reparar a pichação em área esportiva após dano ao patrimônio público. O pai de um adolescente envolvido na pichação da arena esportiva Dona Naí, no bairro Mutirão, em Pedreiras, Maranhão, levou o filho ao local para reparar os danos causados ao patrimônio público. O homem pediu desculpas pelo ocorrido e fez questão de que o próprio adolescente participasse da pintura da parede, acompanhando todo o processo de recuperação do espaço. A iniciativa teve como objetivo fazer com que o jovem assumisse a responsabilidade pelo ato praticado e entendesse as consequências das ações. Além do pedido de desculpa, o adolescente colaborou diretamente na restauração da parede que havia sido pichada. O caso ganhou um desfecho marcado pela reparação do dano e pela orientação dada ao adolescente, destacando a importância da responsabilidade e do respeito aos bens públicos. 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Informou Roberto Ribeiro para o jornal Verdes Campos Sate, primeira edição.
0: Valeu, Roberlândio, trazendo as informações direto aí da nossa central de jornalismo de Esperantinópolis, no estado do Maranhão, 6 horas e 54 minutos. Trazendo agora a previsão do tempo para essa sexta-feira, minha amiga Aline Portela.
2: Predomínio do tempo firme, né? O predomínio do tempo firme em grande parte aí do Brasil nesta sexta-feira. A baixa umidade do ar continua sendo o principal destaque. O ar seco afeta 14 estados e o Distrito Federal, com os menores índices concentrados no Centro-Oeste, onde a umidade pode cair para até 12% em algumas localidades. E esse é um alerta do Instituto Nacional de Meteorologia, o INMET.
0: Pois é, na região sudeste, a atuação do anticiclone tropical do Atlântico Sul mantém o tempo estável e favorece madrugadas frias, com possibilidade de geada na Serra da Mantiqueira. Já no sul, a aproximação de uma frente fria e a persistência de uma área de baixa pressão sobre o Paraguai começam a reorganizar as instabilidades que devem retornar ao oeste da região durante o dia de amanhã.
2: Então, na região sul, esta sexta-feira será de tempo firme em toda a região, sem previsão de chuva. Pode haver formação de nevoeiro ao amanhecer no leste do Paraná.
0: E também a questão aí ao longo do dia, a nebulosidade vai aumentar de forma gradual e os ventos vão ganhar força, principalmente na faixa litorânea entre o Rio Grande do Sul e o sul de Santa Catarina, onde há alerta para ventos costeiros.
2: Na região sudeste, o tempo permanece estável, sem previsão de chuva. Há possibilidade de nevoeiro ao amanhecer no leste de São Paulo, no Rio de Janeiro e também no sul do Espírito Santo.
0: E também, durante a tarde, o ar seco vai predominar no oeste paulista, no Triângulo Mineiro e também no centro-norte de Minas Gerais, onde há um alerta para baixa umidade. Em relação às temperaturas, a menor temperatura prevista entre as capitais é de 12 graus em São Paulo, enquanto a máxima pode alcançar 29 graus no Rio de Janeiro.
2: Na região centro-oeste, o tempo segue firme, sem previsão de chuva. O destaque é a baixa umidade, com alerta para praticamente todo o centro-oeste.
0: Os índices mais críticos devem ocorrer entre Mato Grosso, Goiás, Distrito Federal e o centro-norte do Mato Grosso do Sul, onde a umidade pode ficar abaixo de 20% e alguns pontos pode atingir apenas 12%.
2: Na região nordeste, a previsão de chuva isolada ao longo da faixa litorânea entre a Bahia e o Rio Grande do Norte, além do litoral do Maranhão.
0: No interior, o tempo permanece seco e com baixa umidade, principalmente na região do Mato Piba, no oeste baiano, no sul piauiense e do Maranhão, onde alerta para níveis críticos de umidade.
2: Já na região norte, as chuvas continuam concentradas no Amazonas e em Roraima, com possibilidade de pancadas isoladas também no Acre, norte e oeste de Rondônia, faixa litorânea do Pará e Amapá.
0: O tempo permanece firme no sudeste paraense e também em todo o Tocantins, onde alertas para baixa umidade, especialmente no centro-sul tocantinense e no sudeste paraense. Seis horas e 57 minutos, um abraço aqui para a nossa amiga agente de vendas missionária Elisângela, agente dos produtos GF8 em Coivaras e também Jatobá do Piauí, que mora na rua Vigia Chico Caetano, número 213, e atende aí pelo número 86981098374. 86981098374. Ela que está sempre com estoque renovado e que está acompanhando a nossa programação pelo canal 123. Alô também para o Portela e Família em São Mateus, acompanhando aí pela nossa afiliada lá de Coroatá, né? Alô também aqui para o nosso amigo professor Alexandre, bom dia.
4: Aline, é o professor Alexandre, em regeneração, Piauí, Médio Parnaíba. Passamos para desejar uma abençoada sexta-feira a todos e dizer que aqui está friozinho, aqui amanheceu acho com 15 graus aqui nas áreas de baixada aqui, nos lugares, locais baixos, que tem muita umidade ainda.
2: Tá vendo?
4: 15 graus, ele... fazendo frio, bom demais.
2: Bom demais.
0: Então tá aí, ó, olha aí, é um registro aí do termômetro dele, 15 graus, meus amigos. Isso aí é temperatura pra você ficar o dia todo dentro da cama, ali debaixo de 300 edredons, né? Então aí um forte abraço para o nosso amigo aí, o professor Alexandre. Ele também mandou um pequeno vídeo aqui, vamos ver se dá para colocar dentro. Dá até produção de colocar no ar? Então vamos ver aí o videozinho que ele mandou.
5: Olha aí, pessoal.
0: Aí.
5: 15 graus aqui agora na baixada, viu? Até o aparelho ficou todo suado, todo cheio de...
0: olha aí.
2: Oh, coisa boa, quem gosta de frio
5: graus,
2: como eu.
5: A temperatura registrada aqui nessa manhã. Então, friozinho bom. As pessoas não acreditam, né? Mas faz frio aqui na nossa região. 15 graus não é normal pra nós aqui não, viu? Não é normal. O aparelho tá todo cheio.
0: Cheio d'água.
5: Acredito que em outro lugar, em outras partes aqui da cidade, não chega isso aí, porque tem concreto, tem construção.
0: Sim, sim.
5: Mas aonde tem vegetação, onde tem mata, aonde é baixo, baixadas, onde tem umidade, cocal, por exemplo, então tá aqui.
0: Então tá aí o pequeno registro aí do nosso amigo professor Alexandre, né? Essa temperatura aí de 15 graus aí na cidade dele, rapaz, muito frio. 7 horas em ponto e daqui a pouco no Jornal Verdes Campos você vai acompanhar. Na volta do intervalo, ex-funcionária de operador investigada por fraudes eletrônicas é presa no Piauí.
2: E moradores abandonam casas em comunidades de Fortaleza após ameaças de organização criminosa.
0: E a Justiça Federal manda fechar lixão em área reivindicada por indígenas em Viana, na Baixada Maranhense. Estas e outras informações já já no seu Jornal Verdes Campos, primeira edição.
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0: Não perca o seu compromisso, são 7 horas e 1 minuto.
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Tudo bem, de volta com seu Jornal Verdes Campos, primeira edição. Nessa manhã de sexta-feira, olho na hora, 7:07. Eu quero dar, agora 7:07, virou o reloginho agora. 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
0: Sete horas e 11 minutos, não perca o seu compromisso. Aqui você acompanhando o Jornal Verdes Campos, primeira edição nessa manhã de sexta-feira. Quero aqui mandar um abraço para o agente de vendas Raimundo Lima, bom dia.
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3: Bom dia.
4: Bom dia, bom dia,
0: bom dia. Bom dia, vovó Lúcia.
4: Bom dia, Piauí, bom dia, Campo Maior, bom dia a todos que fazem parte da Verdes Campos Táxi. Bom dia para vocês, que meu Deus abençoe cada um. E uma sexta-feira abençoada para todos.
0: Obrigado.
5: Obrigada. Para todos nós.
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0: Valeu, meu amigo Braga, em Agricolândia, boas vendas para você, né? E um abraço para todos os seus clientes. Alô também aqui para o nosso amigo aqui, é o Jorge das Parabólicas, acompanhando a nossa programação junto com a sua esposa, a dona Elisete. Bom dia para os dois. Alô também aqui para a Tanil de GF8, bom dia.
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0: Valeu, Atanildes. Alô, Nonatinho Fialho CD.
8: Olá, bom dia, é Mané Luca, rapaz. Bom dia, Aline Portela.
0: Bom dia,
8: Galego. Bom dia a todos os clientes ouvintes do Jornal Primeira Edição. 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É isso mesmo, naquele bom dia aqui para o meu amigo Chico, rapaz. Bom dia, meu amigo Chico, João Martinho ali no chatinho, ligado aqui no Jornal Primeira Edição do meu aqui, rapaz. E tá ligado, é meu amigo Ló, rapaz. Bom dia, meu amigo Ló, lá no Canto Alegre, município do Piauí, rapaz. Tá ligadão aqui no Jornal Primeiro, estou na vez, Campo Sate. Muito obrigado, Emanuel Luca, rapaz.
0: Valeu, Nonatinho Fiali CDs, boas vendas aí em Altos. Alô, Josean, Roberto Marques e também aqui o Zé Oliveira e a dona Luciana. 7:15, iniciando aqui o nosso terceiro bloco de informações, com essa informação que vem do estado do Piauí, onde a ex-funcionária, né, Rosana Rodrigues da Silva, investigada aí por uma participação em esquema criminoso especializado em fraudes eletrônicas, foi presa na quarta-feira em Teresina, Aline.
3: Olha, Mana Lucas, ela é apontada como uma das principais articuladoras do grupo, suspeito de assumir ilegalmente linhas telefônicas de vítimas para invadir contas bancárias, clonar também o WhatsApp e aplicar golpes em diferentes estados.
0: A mulher era considerada foragida desde o último dia 15, quando passou a ser alvo da operação Chip Falso. Segundo o delegado Humberto Mácula, do Departamento de Repressão aos Crimes Cibernéticos, Rosana se apresentou espontaneamente à polícia.
3: De acordo com a investigação, ela era uma das líderes e fazia a captação de pessoas para fornecerem as credenciais e identificações por meio de biometria facial e assim receberem a titularidade do usuário, que nem sabia que isso estava acontecendo. Foi o que disse aí o delegado.
0: O grupo mantinha uma central de operações e uma residência no bairro Monte Castelo, na zona sul da capital, onde 10 pessoas foram presas.
3: No local, chamado pelos policiais de Casa da Fraude, os suspeitos abordavam pessoas para obter documentos, CPFs e dados biométricos, usados para burlar sistemas de segurança de operadoras de telefonia.
0: A fraude é conhecida como SIM Swap e consiste na transferência ilegal e não autorizada de um número de telefone para um chip controlado pelos criminosos. Com acesso à linha, os suspeitos conseguiam receber códigos de autenticação enviados por SMS, e invadir contas e aplicativos das vítimas.
3: O delegado Humberto Mácula também afirmou que o acesso às linhas telefônicas permitia que os criminosos causassem diversos prejuízos às vítimas.
0: É, meus amigos, aí cada dia que passa,
3: tão
0: os criminosos...
3: Tão bonita, né?
0: É, tão bonita, né? E se prestando aí ao mundo do crime, que coisa, hein? 7:18, trazendo agora as informações direto aí da nossa central de jornalismo aí de Coelho Neto, no estado do Maranhão. Alô, bom dia.
9: Bom dia, amigos da bancada do Jornal da Verdes Campos, primeira edição. Bom dia, ouvintes. Olha, uma ação da Polícia Militar resultou na prisão de 2 suspeitos por suposto envolvimento com o tráfico de drogas na tarde de ontem, quinta-feira, no bairro Olho da Linha, em Coelho Neto. Segundo a polícia, uma mulher de 25 anos e um homem de 26 anos foram detidos após denúncias sobre a comercialização de entorpecentes em uma residência. Durante a abordagem, os policiais informaram ter apreendido 111 porções de substância semelhante à maconha, também uma arma de fogo artesanal de calibre 36 e 3 aparelhos celulares. Ainda conforme a PM, o homem teria resistido à prisão e precisou ser contido, sendo encaminhado à UPA antes de ser apresentado à Delegacia de Polícia Civil. A mulher já havia sido presa anteriormente por suspeita do mesmo crime e, no momento da nova prisão, utilizava tornozeleira eletrônica. Os 2 suspeitos e todo o material apreendido foram encaminhados à delegacia responsável pela investigação do caso e onde foram adotadas as medidas legais cabíveis. E o município de Timon confirmou a realização do Dia do Evangélico no próximo dia 20 de agosto. O evento será realizado a partir das 18h no estacionamento do Cocais Shopping e integra o calendário oficial da cidade. A programação contará com apresentações dos ministérios de louvor das igrejas locais e participações da cantora gospel Midian Lima e da pastora Camila Barros, atrações nacionais confirmadas pela organização. promovido pela Fundação Municipal de Cultura, em parceria com a Aliança de Ministros Evangélicos de Timon e a Igreja Assembleia de Deus, o evento deve reunir milhares de fiéis. Segundo a Prefeitura, a estrutura foi planejada para oferecer segurança, organização e conforto ao público, além de incentivar a participação das igrejas e das comunidades religiosas da cidade. 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
0: Valeu, Milton Vieira, trazendo as informações diretas da nossa central de jornalismo, aí de Coelho Neto, no estado do Maranhão, 7:20, né? Aqui teremos aqui, temos aqui mais informações. Agora essa informação que vem aí da capital do estado do Ceará, Aline.
3: Olha, Manuel Lucas, infelizmente, né, moradores da comunidade Barreirão, no bairro Cajazeiras, em Fortaleza, tiveram que deixar suas casas após ameaças realizadas por integrantes de uma organização criminosa que tenta dominar a região. A mudança de alguns destes moradores foi acompanhada pela Polícia Militar entre a noite da última quarta-feira e amanhã desta quinta-feira.
0: E conforme a apuração, integrantes da comunidade foram ameaçados por membros, né, de uma organização criminosa de origem carioca.
3: Em mensagens enviadas, criminosos afirmaram que estão monitorando toda a comunidade e fizeram ameaças, nomeando algumas das pessoas que estariam apoiando um grupo rival.
0: E, segundo, né, a mensagem, após a menção direta a 5 moradores, se não sair fora do Barreirão, o próximo alvo vai ser qualquer um que eu falei aí.
3: E na noite da última quarta-feira, um vídeo foi gravado na comunidade em que membros da organização criminosa Massa aparecem fazendo uma pichação cobrindo a sigla do Comando Vermelho. O vídeo foi divulgado com a legenda: Nossa bandeira jamais será vermelha.
0: Em nota, a Secretaria de Segurança Pública e Defesa Social informou que a Polícia Civil está realizando diligências relacionadas a um deslocamento forçado registrado na região.
3: Conforme a pasta, todas as ações registradas que envolvem organizações criminosas são investigadas por meio da Delegacia de Repressão às Ações Criminosas Organizadas, a DRACO, com a realização de prisões de forma constante.
0: E a Secretaria também reforçou em nota a importância do registro do boletim de ocorrência. E o caso está sendo acompanhado pelo 13º Distrito Policial. Sete horas e 7:22, trazendo agora as informações direto aí da nossa central de jornalismo aí no norte do estado do Piauí. Alô, bom dia.
10: Bom dia a todos, bom dia a você que está aí ouvindo a Rádio Verdes Campos SAT, na manhã desta sexta-feira. Aqui Eduardo Silva, da central de jornalismo Campo Maior, cidade da região norte do estado do Piauí, para mais um boletim informativo. Olha, dessa vez vamos falar sobre o Tribunal de Contas do Estado do Piauí, que determinou a suspensão imediata, né, por meio de decisão cautelar, né, contratos de prestação de serviços da Prefeitura de Capitão de Campos. Segundo o TCE, a medida foi adotada após denúncias que apontavam aí possíveis irregularidades no edital de licitação. Que tinha, né, esse edital como objetivo o registro de preços para a contratação de empresa especializada em confecções, manutenção da mobiliária e artefatos em madeira, além também de prestação de serviços de ornamentação, melhor dizendo, para atender às secretarias municipais do município de Capitão de Campos. A decisão da conselheira relatora Lília de Almeida Veloso Nunes Martins atendeu aí, né, entendeu, melhor dizendo, que essas não atende, né, os requisitos da medida cautelar, por isso que determinou a suspensão do processo licitatório até que essas supostas, né, inconsistências sejam analisadas pelo tribunal. De acordo com a denúncia apresentada ao TCE, o edital traz cláusulas que poderiam, né, restringir a competitividade entre as empresas que poderiam participar dessa licitação. A Lei Federal 14.133/2021, né, estabelece normas de licitações e contratos administrativos para que todos possam ter, de fato, acesso a essa competitividade na tomada de preços. Então, acaba que essas medidas, essas cláusulas impostas por essas prefeituras que fazem licitação, acabam criando artifícios para que outras empresas não estejam aptos a participar dessas licitações. Por isso que houve essa decisão do Tribunal de Contas do Estado do Piauí, no caso com essa decisão de suspensão imediata da licitação desse pregão eletrônico realizado pela Prefeitura de Capitão de Campos, cidade da região norte do estado do Piauí. 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Eu volto com vocês na bancada do Jornal Verdes Campos SAT, primeira edição.
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0: Muito bem, chegou a hora dele, Gomes de Oliveira Galego, com a sua opinião forte, a verdade, doa quem doer, sem papas na língua. Alô, Galego, muito bom dia. Quais as suas informações de hoje?
11: Bom dia, Aline Portela. Bom dia, Emanuel Lucas. Hoje, sexta-feira, de muita informação aqui na sua TV Verdes Campos. Olha, um homem matou a namorada e seus dois amigos ontem em Goiás. Ele está sendo procurado pela polícia. Caixa Econômica Federal começa a pagar 13 bilhões de lucro do FGTS. E um policial civil foi morto pela filha durante briga com a esposa. Ele estava brigando com a esposa, a filha interveio e o assassinou. O desemprego caiu para 5,4% em junho em todo o Brasil. É a notícia boa, porque muita gente estava desempregada e a maioria já conseguiu uma colocação. Tem uma informação também que o jornalista que escreveu as memórias de Lucélia Santos, aquela atriz da Globo, foi encontrado morto no seu apartamento. É Eduardo Vieira de Lima que perdeu a vida, um jornalista muito conhecido na imprensa do Rio de Janeiro. E o grande Neymar Júnior ganhou uma estátua e busto no Memorial das Conquistas do Santos Futebol Clube. Portanto, é a homenagem que se presta a Neymar Júnior, que vai ficar na história como um dos maiores jogadores do futebol mundial. Tem uma matéria relacionada com o estado do Ceará, e essa informação é muito triste. O corpo de um recém-nascido foi encontrado em um tambor de lixo na cidade cearense de Itaitinga. Confirmando, o corpo de um recém-nascido foi encontrado em um tambor de lixo em Itaitinga, no estado do Ceará. Mulheres negras são 65% das vítimas de feminicídio no Brasil, segundo uma pesquisa. Confirmando essa notícia que nos deixa muito triste. Mulheres negras são 65% das vítimas de feminicídio no Brasil, segundo um estudo divulgado. E a Anvisa, atenção, hein? A Anvisa acaba de determinar a apreensão do lote falsificado de Monjaro. Essa caneta emagrecedora vendeu bastante no país, mas agora a Anvisa interveio e disse que a maioria delas são falsificadas e vêm do Paraná. E em São Paulo, a polícia continuou atrás dos dois marginais que assaltaram três pessoas só numa manhã usando uma charrete. Até o presente momento, a polícia de São Paulo não conseguiu botar as mãos nesses marginais. Outra informação que vem da Pauliceia diz respeito ao número de telefones roubados na Avenida Paulista e na Avenida Faria Lima. Quando o sinal está fechado, os caras arrombam os vidros das portas e roubam descaradamente o cidadão de bem ou a cidadã de bem. Um dos que já foi assaltado foi o cantor Frank Aguiar, que durante muito tempo morou na capital do Piauí e trabalhou em uma televisão local. Meu abraço a você, Aline Portela, e a você, meu amigo Emanuel Lucas. Daqui a pouquinho eu estarei no Jornal Verdes Campos, segunda edição, falando a verdade, doa a quem doer, pela Rádio Verdes Campos SAT e pela TV Verdes Campos em todo o Brasil. Um grande abraço.
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0: Valeu, Galego, muito obrigado pelas suas informações. 7:30, não há tempo para mais nada. A gente só tem a agradecer a todos que mandaram sua participação. 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Bem, minha amiga Aline, voltamos amanhã, bem cedinho no sabadão, a partir das 6 da manhã.
3: E para você que sextou, né? Hoje, sexta-feira, 31 de julho de 2026, encerrando mais um mês, e que seja abençoado o mês de agosto que está chegando. E eu desejo para você que você não desista, vá atrás dos seus sonhos, porque geralmente é a última chave no chaveiro que abre a porta, viu? Então, bom dia para você, até amanhã, se Deus quiser e Ele há de querer. Tchau, tchau.
0: A você que nos acompanha através das nossas afiliadas espalhadas por todo o Brasil e também pelo canal 365 na Banda KU, tá chegando ele, Marcelo Macedo, para comandar aí o nosso Balança Brasil. E você que nos acompanha aí pelas parabólicas no canal 123, você vai seguir aí com a programação normal da nossa TV Verdes Campos SAT. A todos, uma excelente sexta-feira, juízo e até amanhã, se Deus quiser e Ele assim permitir.
12: Olá, amigos, quem fala aqui é Franli. Quero dizer o seguinte: para você ter êxito na fé, você precisa ter fé. Se você não tiver fé, você não vai ter êxito. Saiba de uma coisa, que um dos melhores remédios, melhor antibiótico, é a fé. Você quer que dê certo sua fé? Se concentre, levante a mão para cima, se encoste em qualquer, numa parede, em qualquer coisa, e peça a Deus aquilo que lhe interessa. E tenha fé. Se você fizer isso, vai dar certo, vai dar certo. Quem está falando aqui é Franli. Essa oração foi feita aqui na sede da Rede Rádio Verdes Campos, com todos os funcionários daqui da rádio. Todos nós fizemos com fé, pedindo para que você tenha saúde, nossos ouvintes, nossos queridos amigos. Então, só quero lhe dizer para você, tenha fé e reze conosco esse Pai Nosso.
13: Pai Nosso que estais nos céus, santificado seja o vosso nome. Venha a nós o vosso reino. Seja feita a vossa vontade, assim na terra como no céu. O pão nosso de cada dia nos dai hoje. Perdoai as nossas ofensas, assim como nós perdoamos a quem nos tem ofendido. E não nos deixeis cair em tentação, mas livrai-nos do mal. Amém. Ave Maria, cheia de graça, o Senhor é convosco. Bendita sois vós entre as mulheres. Bendito é o fruto do vosso ventre, Jesus. Santa Maria, Mãe de Deus, rogai por nós, pecadores, agora e na hora de nossa morte. Amém.
14: Esse Pai Nosso e Ave Maria é um oferecimento da família da Rede de Rádio Verdes Campos SAT e suas afiliadas. Para todas as pessoas que estão nesse momento passando por situação difícil nos hospitais, com a Covid ou com outras doenças. E também para todas as famílias que estão sofrendo porque perderam seus entes queridos. Rogamos a Deus que Ele console cada coração sofredor nesse momento tão difícil nas nossas vidas. A família da Rede de Rádio Verdes Campos SAT e suas afiliadas têm a certeza que juntos vamos passar por tudo isso e sair do outro lado mais forte.
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20: Verdes Campos Sat, a nossa melhor companhia, né? Grande abraço, vamos juntos então, vai começar agora o Balança Brasil.
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20: É isso aí, Brasil. Aquele abraço. Olha para você chegando aqui na Verdes Campos Sat. Já ficaram muito bem informados no Jornal Verdes Campos C, primeira edição. E agora a gente vai começando mais um Balança Brasil no 31 de julho de 2026. Bom dia, bom dia, bom dia. Alô, pessoal, vamos nessa, hein? É, e aí, como é que vocês amanheceram? Tá tudo bem aí, gente? Tudo tranquilo? Tudo maravilhoso? Então vamos lá, muita música boa vai pintar a partir de agora. Olha, já são 7 da manhã, 38 minutos, hora de Brasília. Bom dia em casa, no trabalho, no trânsito. Muito obrigado pela sua audiência aqui com a gente. E a partir de agora, pedindo licença pra entrar na sua casa, com muito carinho. Benção, vovó, benção, vovô. Que essa bênção me traga felicidade e que traga também para você, porque com a fé, com a água e os produtos GF8 salvam vidas e poderá salvar a minha e a sua também. Essa é a rádio da vovô, do amigo caminhoneiro e dos nossos irmãos camponeses, os amigos do campo. Mais um Balança Brasil. Para quem não me conhece, eu sou Marcelo Macedo. Olha, vamos juntinhos até 11 horas da manhã. 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Daqui a pouquinho, muitas dicas de saúde. 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Vamos chegando, pessoal, sexta-feira começando, olha aí o final de semana dando o ar da graça, olha o final de semana dando um sorriso. E eu quero é isso, gente, ó, uma ótima sexta-feira, um dia iluminado, um dia cheinho de coisas boas, muita paz, muita luz nesse dia que vem começando. Então vamos juntos, então, o programa Balança Brasil é para você curtir, é para aumentar o volume, é para passar a manhã inteirinha com o rádio ligado aqui conosco, tá? Vem chegando para cá, estamos aí para mais de 170 afiliados em todo o Brasil e você também pela banda Caô, antena parabólica digital no 365, nosso canal de áudio, e dizer também que você pode acompanhar a Rede Verdes Campos Sat na sua TV. 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E você vai curtindo aí em mais de 170 afiliadas aqui do grupo GF8 da Rede de Rádios Verdes Campos Sat. Vamos juntos então para essa sexta-feira. Manda teu zap, manda o teu bom dia no 86 994 47 50 82. Manda o teu alô aí, manda o teu bom dia, vou esperar o teu bom dia, tá? Vou ficar aqui só esperando o teu, ó.
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20: Mais um Balança Brasil começando, então manda teu zap 86 994 47 50 82. 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

Sati, tá aí o sucesso então da banda Líbanos, o que passou, passou, o que passou já era. Água que passa por debaixo da ponte não volta mais, né, produção? Volta não. Água que passou por baixo da ponte já foi. Agora 7:48, hora de Brasília. Bom dia! E aí, Marcelo? Marcelo, eu tô em casa. Marcelo, eu tô te acompanhando. Já tomando aquele cafezinho. Ô, gente, ó, bom cafezinho pra todo mundo aí. Ótima sexta-feira e a gente vai junto nesse último dia do mês de julho, né? Já vamos começar o mês de agosto. E no mês de agosto você vai ter uma baita de uma surpresa, porque dentro do calendário do aniversário de Teresina vai ter o campeonato de pesca, meu amigão. Onde vai ser, Marcelo? Rapaz, te prepara aí. Olha, as comemorações do aniversário de Teresina vai ser no dia 16 de agosto, né? E contarão com atração muito especial para os amantes do esporte ao ar livre. 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

0: saudável e vai ter premiação. 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Ok, então, vamos lá, pessoal, bom dia. Vamos lá, mandar bom dia aqui pra todo mundo chegando aqui na Verdes Campos Sat. Marcelo manda bom dia aqui pra Landry Salles e a Joyce. Joyce, bom dia pra vocês em Landry Salles, no Piauí. Já chegando aqui com a gente no Balança Brasil pra começar bem. Você vem chegando pra cá. Vamos lá, mais uma participação chegando por aqui, mensagem de áudio. Alô, você, bom dia.
1: Bom dia, Marcelo Macedo. Bom dia. Quem fala é a Cíntia de Novo Oriente, do Piauí. Eu espero que você esteja bem. Uma ótima sexta-feira pra você, viu? Tô ouvinte desde as 6h30. Já estou aqui, né, no meu serviço, agarrado no meu serviço. Pronto. Escutando a melhor rádio, viu?
0: Já tá no serviço.
1: Gostaria de escutar a música de Leandro e Leonardo, Talismã. E se você puder passar, eu agradeço. Se não, também eu entendo. Tá bom?
0: Pra você sim.
1: E tenha uma ótima sexta-feira. E Balança Brasil.
0: Balança Brasil. É isso aí, querida. Novo Oriente do Piauí, bom dia na região sul do estado, acompanhando aqui a mais popular do Brasil. Um abraço pra vocês aí, acompanhando pela 91.1, a Verdes Campos Sat de Novo Oriente do Piauí. Um abraço, pessoal, tudo de bom pra vocês, um ótimo dia. Vamos lá então, bom dia, todo mundo ligado aqui.
2: Bom dia, meu amigo Marcelo Macedo, passando pra desejar uma boa sexta-feira de trabalho pra vocês aí na rádio.
0: Também, meu amigo.
2: Um bom final de semana também pra todos nós, pra todos os ouvintes, e gostaria de pedir a música de Reginaldo Rossi, As Quatro Estações, e oferecer pra minha tia Elza lá em Timon, no Maranhão, e pra minha tia Derina em Regeneração no Piauí também.
0: Muito
2: um
0: bem.
2: Um grande abraço pra aí, todos, né, nós. Aqui é o Fagner de Planaltina DF,
0: Distrito
2: curtindo
0: Federal,
2: a programação das Verdes Campos pelo aplicativo GF Play. Bom dia, bom vamos dia, que então. Vamos.
0: Vamos que vamos então pra essa sexta-feira, viu, Fagner? Um abraço pra vocês em Planaltina, aí no DF, rapaz, Distrito Federal. Obrigado pela participação. Vamos juntos, bom dia.
3: Meu amigo Marcelo Macedo, tá falando Célio Espetinho.
0: Fala, manda
3: a música aí. Do Paulinho Paixão, me acha, me oferecer pra Suzana, aquele lugar, ela em Três Caminhos, minha amiga Deusa, do Barriachão. E pra você, meu amigo, mande aí.
0: Tá certo, então, César, bom dia a todo mundo em Barras do Piauí, acompanhando aqui o nosso Balança Brasil. Mais uma participação, bom dia.
4: Bom dia, meu amigo, bom dia. E aí, Anaíl.
0: Fala, Anaíldo.
4: Batista Lima, preciso de você aqui.
0: Preciso de você. Pronto, legal.
4: E aí, Marcelo, Anaíldo, daqui de São Mateus, Maranhão.
0: São Mateus, Maranhão, bom dia. Tá certo, então, Anaíldo de São Mateus, Maranhão. Alô, São Mateus, bom dia. Olha você também, Alto Alegre, bom dia. Olha você também, Cantanhede. Alô, Coroatá, Maranhão. Olha, bom dia também pra você em Codó. Codó, bom dia, Codó, lá vem o trem. Lá vem o trem, passando em Codó. Bom dia, vocês em Codó. Alô, Piritoral também já está aqui curtindo a programação aqui do Balança Brasil. Tudo de bom, pessoal, excelente sexta-feira. E todo mundo já chegando aqui para conferir o Balança. Balança Brasil, bom dia.
5: Muito obrigado, operação.
1: Bom dia, Marcelo Macedo. Bom dia, querida. Marcelo, eu quero ouvir hoje Renan e Raim. Será que pensa em mim? Um bom dia para você. Um bom dia para todos dessa rádio aí. Elizabeth
0: de Coelho Neto, Maranhão. Bom dia, Elizabeth. Um grande abraço pra você, querida. Obrigado pela participação. Ô, Marcelo, coloquei Bartô Galeno, Meus Segredos. Quero oferecer pra minha amiga Naná de Campo Maior. Quem tá falando é o Marcão do Povo. Valeu, Marcão do Povo. Um abraço pra você e a Naná também. Naná, Naná. Olha, Marcelo, bom dia. Josela Raquel na Fazenda Pautar aqui em Campo Maior. Bom dia, tudo de bom. Muita gente com a gente. Cadê o Zé, hein? Zé Oliveira, bom dia, Zé.
6: Ô, Marcelo, aqui é o Zé Oliveira do Bairro de Fátima, sabe? Zé? Eu quero que você bote Tudo Foi Ilusão com Anísio Silva. Se não tiver o Anísio Silva, você bota com o Aguinaldo Timóteo. Pelo ser pra dona Joaninha Costureira, pra dona Naís Façanha,
0: certo?
6: Irene Raimundo Cunha, a vovó e a
0: Chesca Sorriso. E a Chesca Sorriso em Timor, Maranhão. Tá certo então, Zé Oliveira. Bom dia pra você. Bom cafezinho aí, viu, Zé? Olha, vamos juntos. Bom dia, bom dia.
7: Bom dia, meu amigo.
0: Opa, minha amiga.
7: Marcela, bom juntos, dia. Então. Sextou, né?
0: Pois é, dona Francisca.
7: Feliz.
0: Sextamos aí juntos,
7: de, né? De agosto, né? Entre os pais.
0: Amanhã começa o mês de agosto.
7: Tá chegando aí, né?
0: Tá chegando o dia dos papais.
7: Que bom. Feliz fim de semana pra você, fim de mês. Um abração, Marcelo Maceda. Meu amigo, eu tô ligando pra você.
0: Diga aí.
7: Para lhe pedir uma música de Aguinaldo Timóteo.
0: Aguinaldo Timóteo.
7: Deixa-me outro dia sim.
0: Eita,
7: porém, hoje não.
0: Essa é bonita.
7: Quem
0: demais.
7: Quem tá pedindo essa música?
0: Quem é?
7: Dona Francisca, aqui de Campo Maior, Bairro Estação.
0: Pronto, Francisca de Campo Maior, Bairro Estação. Um abraço para vocês no Bairro Estação, acompanhando aqui o Balança Brasil, seu programa de todas as manhãs da Rede Verdes Campos Sagres. Balançando o Brasil de ponta a ponta. Vamos lá, daqui a pouco a gente faz aqui mais um bloco com a sua participação. E agora a gente vai, ó, no fundo do baú, Leandro e Leonardo Talismã. Não vai chorar não, gente, que a música é bonita demais. Quem estiver sofrendo aí por amor, segura as

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7: Senhoras e senhores, bom dia. Estamos de volta então aqui com o nosso Balança Brasil nessa manhã bonita. Bota pra cima na Verdes Campos Sat. É a programação que faz a diferença e a gente vai curtir o nosso Balança, Balança Brasil.
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7: O seu programa de segunda a sábado, sempre às 7:30 da manhã. E a sexta-feira tá começando, né, gente? Olha, você continua mandando o teu zap, zap, zap. Qual é a cidade que você está? Marcelo, eu tô aqui.

no Rio de Janeiro, no Paraná, no Mato Grosso. Manda pra cá o teu alô, teu zap zap. Olha aí, o nosso zap 86, o código da área 86 994 47 50 82. Repetindo pra você, 86 994 47 50 82. Vamos juntinhos até às 11 horas da manhã, desejando para você um ótimo dia, um dia feliz, um dia maravilhoso, um dia de muitas coisas boas. E agora tem sucesso, tem Batista Lima, Volta Se Ainda Me Ama. Bom dia, Brasil!

0: horário. Tá aí o sucesso, então, na voz do querido Reginaldo Rossi, aqui na Verdes Campos Sat, a música As Quatro Estações, pra você que ligou e pediu aqui com a gente, né?
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0: vamos seguindo até as 11 da manhã. Grande abraço. 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Muito bom. 8:18 agora. Bom dia para você. Sextou, né, gente? Tem gente que gosta da sexta-feira. Já tá molando aí, né, filho? É a melhor sexta-feira do Brasil e aqui no Balança Brasil, o seu amigo Marcelo Macedo vai desejando pra você uma ótima sexta e um bom dia, bom dia. Vamos saber quem tá mandando mais bom dia aqui pra gente? Vamos lá, bom dia pra você.
2: Oi, Paulo Macedo. Bom dia, Paulo Macedo.
0: Não é Paulo, é Marcelo, viu, minha amiga?
2: Mais um dia, né? Hoje sextou, tô passando esse áudio pra você pra lhe desejar tudo de bom pra você. Aqui é a Francisca Alves de Santos.
0: Tá certo, Francisca.
2: Coelho Neto Maranhão.
0: Coelho Neto Maranhão, bom dia.
2: Tô passando esse áudio pra você pra lhe desejar tudo de bom. Uma boa sexta-feira, um bom trabalho. Seja a pessoa maravilhosa.
0: Tá? Obrigado, dona Francisca. Bom dia pra
2: você. Eu tenho uma música aí pra oferecer para a minha galerinha do bem.
0: Galerinha do bem aí, ó.
2: A música que eu quero é a música do Zé Gerardo, viu?
0: Zé Geraldo.
2: A música do Zé Gerardo, é Nega Senhorita.
0: Tá certo, então, daqui a pouco eu lhe mando. Tá bom, querida? Bom dia, muito obrigado pela participação. Vamos juntos, bom dia, bom dia.
3: Bom dia, Marcelo. Aqui é Mara Cristina do Bar de Lourdes. Gostaria de pedir uma música.
0: Mara Cristina,
3: Paralama de Sucesso.
0: Uhum.
3: Melhor do Marinheiro. Só pra
0: Melhor do Marinheiro. Tá certo então, Mara. Bom dia pra você, querida. Obrigada pela participação. Vamos lá, vamos lá. Bom dia.
4: Bom dia, Marcelo Macedo. Eu peço uma música de Laís do Morango do Nordeste. Eu acho que não cantou isso.
0: Nordeste.
4: Só pra me conseguir oferecer pra minha filha e meu neto.
0: E os netinhos, Kelly, né?
4: Tatiane, Cata e Tali, pra você.
0: Certo,
4: e que
0: obrigado.
4: Deus abençoe nosso mês de agosto que vai entrar amanhã.
0: Isso, amanhã é agosto,
4: e
0: hein?
4: E aqui é o 20, Antônia Lima aqui do Bar Boqueirão do Piauí.
0: De Boqueirão do Piauí, Antônia Lima de Boqueirão do Piauí. Bom dia, amanhã começa o mês de agosto e vai dar gosto você ouvir a Verdes Campos Sat, a TV Verdes Campos Sat no canal 123. Gente, a programação da TV Verdes Campos já tá no ar pra todo o Brasil, pra mais de 60 milhões de ouvintes, né? E agora tá rolando lá a produção documentários e aí você vai acompanhando aí a TV Verdes Campos Sat no canal 123. Olha, se não tiver pegando na sua antena parabólica, você atualiza aí a busca de canais, tá? Na sua parabólica digital. Imagem HD, qualidade impecável e o som agora melhorou demais, hein? Rapaz, a gente ajustou o som da TV, agora tá 100% maravilhoso e você vai acompanhando em qualquer lugar do Brasil aí através da sua antena parabólica e também na região aqui da América Latina, né? Você no Uruguai, olha, você na Colômbia também já tá acompanhando, pessoal também da Argentina, Verdes Campos Sat tá aí do ladinho de vocês, no canal 123, 123 via satélite. Olha, vamos lá então, Marcelo, bom dia pra você. Olha, coloca calcinha preta, pode ser qualquer uma. É a Thaís de São José do Piauí. E aí, Thaís, bom dia, Thaís. Grande abraço pra você em São José do Piauí, acompanhando a Rede Verdes Campos Sat. Bom dia.
5: Bom dia, Marcelo.
0: Bom dia,
5: Marcelo,
0: Marcelo. Ah, você quer uma foto? Meu irmão, vou te mandar essa
5: bote
0: foto
5: pra
0: hoje.
5: Mim, Zé Roberto, posso pegar a vista e passar.
0: Ok.
5: Aí eu ofereço para Neide, Maria Leão, Dona Nazarepa, Socorro, minha prima.
0: Certo.
5: Para todos que estiverem ouvindo.
0: Tá certo, eu vou lhe mandar uma fotinha do Marcelo Macedo aí pra senhora ver a tela, mas não vai se assombrar não, viu? Tá certo, bom dia, muito obrigado pela participação, vamos juntos, bom dia.
6: Olá, Marcelo Macedo.
0: Oi.
6: Bom dia.
0: Bom dia.
6: Bom dia pra todos que fazem este maravilhoso programa Balança Brasil e pros ouvintes também e que tenhamos uma ótima sexta-feira.
0: Ótima
6: abençoada.
0: Sexta-feira.
6: Gostaria de ouvir a música Doce Rosita com cantor Bartol Galeno.
0: Uhum.
6: Aqui é a Francisca Souza de Duque Bacelar.
0: Dona Francisca, é o seguinte, o nosso amigo Bartol Galeno já vai tocar agora, já temos aqui um pedido pro Bartol Galeno e vai contemplar a senhora também aí com a voz do Bartol Galeno, a música Mil e Segredos vai tocar agora, tá bom? Muito obrigado, um abraço pra senhora, feliz fim de semana, tá só começando o final de semana. Bom dia!
7: Bom dia, meu amigo.
0: Bom dia, amigão.
7: Marcelo Macedo,
0: e aí, rapaz?
7: Do Guilherme, pra ajudar uma senhora. Eu pedi pra ser atendido com a música do Cassiano Costa, Surra de Amor.
0: Surra de Amor, Cassiano Costa. Um abraço pra vocês em Viçosa, no Ceará. Alô, Viçosa. Bom dia, bom dia. Todo mundo ligado na Verdes Campos Sat em Viçosa. A dona França, ô Marcelo, coloca Demetrios, o ritmo da chuva. É a dona França em Altos, no Piauí. Bom dia, a cidade de Altos acompanhando a gente. Mais uma participação.
8: Meu amigo Marcelo Macedo, bom dia. Jorge das Antenas, Guadalupe, e também estamos ligados nesse programa lindo e maravilhoso, com esse campeão de audiência, viu? É verdade.
0: E aí, Jorge, bom
8: música
0: dia.
8: Com Reginaldo Rossi, Minha Recife, viu? só pra curtir aqui em Guadalupe. Sextou, meu filho, Balança Brasil.
0: Balança Brasil, Jorge das Parabólicas das Antenas, o cabra é gente boa. Bom dia, ele tá sempre ligado. 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Obrigado, viu, Jorge? Bom dia, meu amigo. Alô, Marcelo, bom dia pra você. Tô ligado aqui, rapaz. É o Magalhães em Granja, Ceará. Bom dia, Magalhães. E cabra bom esse Magalhães em Granja. Acompanhando a Rede Verdes Campos SAT. Bom dia. Mais uma participação chegando por aqui.
9: Bom dia, bom dia, bom dia. Aqui é Dominguinha, Diante de Sol do Piauí, município
0: de Caldeirão. Opa, em
9: Caldeirão. Gostaria que vocês botassem a sequência. José de Camargo, Luciano, Amado Batista, Internacional.
0: Está
9: curtindo e oferecer para todos vocês da rádio, para amigos e amigos.
0: Um abraço para vocês.
9: Bom dia, Marcelo.
0: Tá certo, então, querido. Um abraço para vocês em Angical, no Piauí do Caldeirão. Alô, Angical. Bom dia, Angical. São Pedro do Piauí, Regeneração, Amarante, Jardim do Mulato, Hugo Napoleão. São Gonçalo também. Alô, São Gonçalo do Piauí. Bom dia.
10: Marcelo Macedo, bom dia.
0: Opa.
10: Tô passando para lhe desejar um feliz final de semana.
0: A senhora também, tá?
10: E você seja muito abençoado, como sempre, sua família. Gostaria de pedir um louvor.
0: Um louvor?
10: De Aline Barros. Pode ser qualquer um, mas.
0: Certo, querida, muito obrigado, hein?
10: Aquele que fala está chorando por quê?
0: Tá chorando por quê?
10: Desde ter um bom dia, que é a vovó Socorro, da Benjamin Constante. Coroatá.
0: Certo, Coroatá Maranhão, Socorro. Bom dia, Socorro. Tudo de bom, Socorro. Muito feliz com sua audiência. Vamos lá então, de Bartô Galeno, agora a música Meus Segredos. Rapaz, não bota essa daí na sexta-feira, não, rapaz. Churrasque só um negócio, rapaz.

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10: Ok, então, vamos lá, Brasil, a gente está de volta com o nosso balança no Brasil de ponta a ponta na sexta-feira. Rapaz, vambora, porque aqui é demais, é um sistema de comunicação Verdes Campos SAT, indo mais longe pra ficar do seu ladinho, e a gente vai seguindo aqui com o nosso
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10: seu programa de todas as manhãs. Olha, pra quem não me conhece, deixa eu me apresentar. Rapaz, quem é esse caboclo que tá falando, hein? Ah, gente, eu sou Marcelo Macedo e vamos juntinhos até às 11 horas da manhã, o oferecimento da rede de hotéis Cajuína e também dos produtos GF8. A gente vai com você com muita alegria. Daqui a pouquinho a gente faz aqui mais um bloquinho com sua participação. Muitas mensagens chegando de todo o Brasil, muita gente na audiência. Verdes Campos SAT, mais de 170 afiliadas por todo o Brasil. E você vai atualizando a tua busca de canais aí da Parabólica, hein? 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TV Verdes Campos SAT. E o nosso canal de áudio na mesma antena parabólica é no canal 365. 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Muito obrigado você que vai sintonizando com a gente, é uma alegria tremenda estar aí do seu ladinho, e a Verdes Campos SAT tá aí bem do seu ladinho, tocando sucesso e você aproveitando o que há de melhor. Agora tem a banda Cavaleiros do Forró, Não Pegue Esse Avião. Cavaleiros. Bom dia, Brasil!
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1: Muito bem, hora certa para você agora, 9 horas em ponto, hora de Brasília.
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1: 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Ok, então, vamos lá, pessoal, estamos de volta aqui com Balança.
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1: Brasil já voltou e a gente vai seguindo até as 11 horas da manhã. Muito obrigado, né, gente? A sexta-feira vai começando muito bem, porque você tá do ladinho aqui da Rede de Verdes Campos Sati, né? A nossa rede de rádios aqui mais cresce no Brasil. 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Lá no Cajuína Beach. 9:08 agora. 9:08. Deixa eu mandar mais bom dia aqui pra nossa turminha acompanhando o Balança Brasil. Bom dia.
8: Bom dia, Marcelo Rezende.
1: Bom dia, aqui bom dia.
8: Dani Tsukupira do Riachão, pra pedir uma música de...
1: Diga aí com
8: Roberta
1: sucesso.
8: Roberta Miranda. Ah. Qualquer música.
1: Qualquer música da Roberta Miranda.
8: Pra mim. Ofereço pra todas minhas amigas da Rua Lagoa do Mato, também da Travessa Lagoa do Mato, e principalmente para meus dois filhos, Vanilda e Rita de Cássio.
1: Muito bem.
8: Moro aqui na Rua Lagoa do Mato, em Sucupira do Riachão.
1: Pronto, na Rua Lagoa do Mato, em Sucupira do Riachão, no Maranhão. Bom dia pra senhora, minha querida, tudo de bom. Vamos juntos então, alô você, bom dia.
9: Bom dia, meu amigo Marcelo Macedo, é eu, radialista Alonso Pinto.
1: E aí,
9: nessa
1: Alonso?
9: Manhã gostosa, sextou, meu amigo. Estou aqui passando para lhe pedir a música de Vando, Aquele Amor Gostoso. Só para curtir, meu irmão, aqui na cidade de Nossa Senhora dos Remédios, nós estamos em peso aqui curtindo
1: Nossa Senhora dos Remédios,
9: a programação da Verdes Campos Sati. Aqui é sucesso absoluto. É com você, meu amigo. Bom
1: tá
9: final de semana.
1: Amigão. Tá aí o Alonso, rapaz, o Alonso tá ligado com a gente. Um abraço, Nossa Senhora dos Remédios no Piauí. Um abraço para todos os piauienses curtindo a Verdes Campos Sati. Mais uma participação. Bom dia.
10: Bom dia, meu amigo locutor, para você. Muito bom dia, bom dia.
1: Bom dia.
10: Eu vi a música. É aquela música, eu não sei o nome do cantor, mas é aquela, é assim, meu, não diga Deus, José.
1: Meu quero ver mel, não diga
10: Roberto,
1: Deus.
10: Roberto, me rendava.
1: É o Marquinhos Moura.
10: Roberto, me rendava. Falou.
1: Tá então, certo, Roberto, um abraço pra você, essa música do Marquinhos Moura, meu mel, tá? É muito bonita, por sinal. Vamos juntos, alô você, bom dia.
11: Bom dia, Marcelo Macedo. Aqui é o Benício, que acompanha o Piauí.
1: Uhum.
11: Deixa eu botar essa música pra mim aí. Gustavo Lima. Retrovisor.
1: Retrovisor.
11: Você que mesmo na obra.
1: Pronto, tá legal então, amigão. Obrigado pela participação aí com a gente. Tá acompanhando a Rede Verdes Campos Sat, então tá bom demais. Vamos lá então. Olha, vamos lá, Josiane de Jatobá do Piauí, bom dia. Fala, Josiane. Tá chegando. Cadê o
12: bom dia, Marcelo Macedo, dia. Passando aqui nessa rede de rádio Verdes Campos Sat, a rádio da vovó, a rádio do vovô, a rádio mais popular do Brasil. Josean Jatobá do Piauí.
1: Josean tá ligado na Verdes Campos.
12: Quero lhe pedir calicidamente que você me coloque aquela música, Borbulho de Amor, Quem Deve Ser um Peixe, para São Lipo da Qual e Mergulhada, oferecer para a vovó Kese, que mora em Campo Maior, no bairro Fipizer. Que Deus abençoe ela, de muitos anos de vida para ela de saúde. Que ela não esqueça do amigo dela mandar um alô quando ela for ligar para a rádio. E quer dizer, não somos igual, nem melhor. Nós só somos diferentes. Só estamos bem pertinho de você. Foi a luta de F8, que a gente quer saúde. Para mim, para você, para quem está do outro lado aí. Da Rádio Verdes Campos Sat, Marcelo Macedo.
1: Um abraço. Tem que contratar o Josean, como sabe de tudo aqui na Rádio Verdes Campos Sat, né? O Josean, lá de Jatobá do Piauí. Tá certo então, Josean? Obrigado, meu amigo, pela sua participação. Deixa eu colocar a dona Maria Antônia, lá de Barro Duro. Bom dia, dona Antônia.
13: Bom dia, Marcelo Macedo.
1: Bom dia, querida.
13: Aqui é a dona Toninha, de Barro Duro.
1: Ê, Toninha.
13: De Barro Duro, Piauí. É, para passar aqui só para desejar tudo de bom para você, com bom trabalho.
1: Obrigado, viu, Toninha?
13: E sou revendedora dos produtos GF8.
1: Olha aí, produto GF8.
13: Meu telefone é 998-49-6444. Para pedir para todos meus clientes a música de Oswaldo Braga, qualquer uma de Oswaldo Braga, eu ofereço para todos meus clientes. E para você também.
1: Tá
13: e
1: certo,
13: tudo de bom
1: para
13: você. Um abraço.
1: E
13: fica
1: Toninha.
13: Com Deus.
1: Fica com Deus, dona Toninha. Tá aí a nossa agência de vendas em Barro Duro do Piauí. O contato dela 869-9849-6444. Grande abraço, dona Toninha. Bom trabalho aí, dona Toninha. Vamos lá, mais uma participação. Bom dia, bom dia.
14: Bom dia, Neto. Bom dia, Neto Escanta.
1: Olha, Neto, só a partir das 11 da manhã, tá bom, querida? Vamos lá, então, bom dia.
15: Bom dia, Marcelo Macedo.
1: Bom dia, vamos juntos.
15: Que é seu amigo Raimundo Lima, agente de venda dos produtos Chefioto.
1: Fala, Raimundo,
15: Itapemas, Maranhão. Quero falar, Marcelo Macedo, que temos aqui todos os produtos da marca GF8. Começando pelo Forte Fran, o Xarope Bom Respiro, o Zete, Ovado Panata, meu amigo Germe, meu amigo Nato, e meu amigo Zé Viríssimo, que mora no povoado Bela Vista. Todos os povos estão ligando aí com o Marcelo Macedo, aí no Balança Brasil. Um abraço aí pro seu amigo Raimundo Lima.
1: Balança no Brasil. Tá aí o pessoal de Pirapemas do Maranhão. Fala com o Raimundo Lima. Agente de vendas do Maranhão, Pirapemas. Alô, Pirapemas, acompanhando pela 91.1. Grande abraço, meus amigos, muito obrigado pela companhia aqui com a gente, tá? É tudo de bom, vamos lá, vamos dando sequência, bom dia pra você.
16: Fala, Marcelo Macedo, bom dia, Marcelo Macedo.
1: Bom dia.
16: Sextou.
1: Cuida.
16: Estou aqui na escuta, aqui na mais pancada do Brasil.
1: Ele mandou uma foto aí, ó, tá na estrada.
16: Fazendo aqui uma viagem rápida aqui na escuta da Verdes Campos FM.
1: Rapaz.
16: E a música que eu quero ouvir aí, você bota qualquer um aí da Diana. Diana. Obrigado. Bom dia, meu irmão.
1: Bom
16: um abraço
1: dia
16: aí a todo o Brasil.
1: Obrigado pela carona aí com a gente, tá? Tudo de bom pra você, rapaz. Verdes Campos Sat é boa demais. Viajar ouvindo a Verdes Campos Sat. Eita, viagem boa.
17: Bom dia, Marcelão.
1: Bom dia.
17: Sextou
1: mesmo.
17: É o Raimundo aqui de Garapé Grande do Maranhão. Quero ouvir a música aí do Pastor Galeno, só lembrança. Tá aqui ouvindo seu programa aqui, mais o Tilinha, apanhando feijão aqui, na zona rural.
1: Todo programa ligado,
17: aí,
1: né?
17: Bom demais, só alegria.
1: Só alegria.
17: Valeu, é nóis.
1: Então, um abraço pra você em Garapé Grande do Maranhão. Raimundo Nonato, ligado na Verdes Campos Sat. Obrigado, viu, Raimundo? Ô, Marcelo, estamos aqui te acompanhando em Regeneração Adalva. Bom dia, dona Adalva. A dona Dalvinha tá em Regeneração no Piauí. Um abraço a vocês em Regeneração, acompanhando a Verdes Campos Sat. Alô, você, bom dia.
18: Bom dia, Marcelo.
1: Bom dia.
18: Marcelo. Sou eu, Francisco Salles. Gostaria de ser atendido com a música de Chitãozinho e Chororó, Fio de Cabelo.
1: Fio de cabelo, o fio de cabelo no meu paletó. Yeah. Eita, um abraço, dona Francisca Salles de São Pedro do Piauí. Ligadinha na Verdes Campos Sat. Bom dia, dona Francisca Salles. Mais um ouvinte.
19: Bom dia, Marcelo Macedo.
1: Bom dia.
19: Tá falando aqui, é o Francisco Bezerra aqui de Barras, Piauí. Francisco. Estou passando este áudio para lhe pedir a música de Maria Mendonça, Estrelinha. Eu ofereço para minha esposa Raimundinha.
1: Raimundinha.
19: Espero que você coloque essa música, que você é um ótimo locutor.
1: Obrigado, meu
19: Deus
1: amigo.
19: Lhe proteja e todos nós no dia de hoje.
1: Deus é bom demais. Pois um abraço para você, para sua esposa, todo mundo aí ligado na Verdes Campos Sat, viu, seu Francisco? Valeu, seu Francisco. Vamos lá, mais uma participação. Bom dia.
20: Bom dia, Marcelo Macedo.
1: Bom dia.
20: Aqui é Sônia em Guadalupe.
1: Dona Sônia.
20: Queria pedir aquela música, acho que é de Ivanar.
1: Uhum.
20: É, para oferecer para Maria, a minha mãe Conceição, minha irmã Rosângela, minha filha Naira, João Vitor e Caio. Bom dia para você.
1: Bom dia, então. Muito obrigado pela participação aqui com a gente, acompanhando a Verdes Campos Sat, né, dona Sônia? Grande abraço para a senhora, dona Sônia. Alô, você, bom dia.
21: Marcelo Macedo, bom dia.
1: Bom dia.
21: Eu sou a Francisca, de Barro Duro. Eu gostaria de saber se na cidade de Valença já tem revendedor dos produtos GF8. Me informa aí, Marcelo.
1: Tem sim, inclusive.
21: Marcelo, manda o contato da dona Toninha aí para mim.
1: Pronto, vou mandar. Agora o contato da dona Toninha, fica ligada aí, tá? Exatamente, vamos lá, vamos mandar o contato aqui da dona Toninha pra ela, né, rapaz? Pra ela adquirir os produtos GF8, é a dona Antônia Maria. Pronto, vou mandar agora pra senhora o contato aí, tá? Fica ligada aí, mulher, que eu vou te enviar o contato já já aqui pela emissora mais bonita e linda do Brasil, Verdes Campos Sat.
22: Bom dia, Marcelo Macedo, aqui quem fala é Dona Leonice e Alto do bairro São Luís, Marcelo.
1: Altos do Piauí.
22: Marcelo, eu hoje tô ligando pra você, não vou pedir música não, tá?
1: Vai só curtir.
22: É porque aí é a rádio da vovó e do vovô, mas tô aqui curtindo você, tá bom, Marcelo?
1: Tá legal.
22: Tenha um bom dia, fica com Deus e um cheiro, Marcelo.
1: Um cheiro grande, dona Leonice, obrigado pela participação aqui no nosso Balança Brasil.

0: aí o sucesso então, Paralamas do Sucesso na Verdes Campos Sati, né? É o melô do marinheiro, né? Ah, entrou de gaiato no navio. 9:30 agora, vamos fazer o intervalo, a gente volta já já, não saia da sintonia, porque aqui, meu amigão, tem tudo que você precisa para acompanhar a programação mais legal do Brasil, e o Balança Brasil tá aí. E aí, quer participar também? Muito bom, gente, obrigado. Tem alguém aí para mandar bom dia pra gente? Quer mandar o seu bom dia? Pedir uma música também? Olha, a gente vai atendendo todo mundo, né? Na medida do possível, gente. É isso, até porque tem dias que não dá pra gente contemplar todos os ouvintes em decorrência aí do tempo, mas hoje tá fluindo muito bem aqui o nosso Balança Brasil. 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Cajueira, a gente vai fazer um breve intervalo e a gente volta já já, não saia daí que é rapidinho, tá? É rapidinho, a gente volta pelo sistema de comunicação Verdes Campos Sat.
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3: É isso aí, vamos lá então. Então, estamos de volta aqui com o nosso Balança Brasil. Bom dia para você e a gente vai seguindo até as 11 horas da manhã. 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Olha, vamos lá então, a gente vai seguindo trazendo pra vocês agora Cassiano Costa, Surra de Amor. 9:39 agora, hora de Brasília. Vamos atendendo todo mundo por aqui até às 11 da manhã. O seu bom dia aqui

aí o sucesso, a Doce Rosita, na voz então de Bartô Galeno. 9:48 agora, hora de Brasília. Agora tem um louvor, né, pra abençoar essa sexta-feira, e eu acho essa música linda por demais, do cantor Anderson Freire, a música Raridade. José Raquel de Campo Maior que indicou, e a gente vai atendendo você. Bom dia, Brasil, balança continua até às 11 da manhã.

0: Olá, muito bom dia. Estamos começando mais um boletim com as informações direto da redação do portal da Rede de Rádios Verdes Campos Sat. Vamos destacar as notícias do Brasil e do mundo, transmitindo nosso sinal via satélite para mais de 150 rádios espalhadas em todo o Brasil, via internet através do aplicativo GF Play e através da banda KU no canal 365. Vamos às informações. A Caixa Econômica Federal conclui hoje o pagamento da parcela de julho do Bolsa Família. Recebem hoje os beneficiários com número de inscrição social NIS de final zero. Neste mês, o valor médio do crédito está em R$ 679,19. Os moradores de 175 municípios de 6 estados brasileiros receberam a parcela no último dia 20, independentemente do número final do NIS. O valor mínimo corresponde a R$ 600 e ainda há o pagamento de 3 adicionais. O benefício variável familiar Nutriz paga 6 parcelas de R$ 50 a mães de bebês de até 6 meses de idade para garantir a alimentação da criança. O Bolsa Família também paga um acréscimo de R$ 50 a famílias com gestantes e filhos de 7 a 18 anos e outro de R$ 150 a famílias com crianças de até 6 anos. Cerca de 2 toneladas de alimentos impróprios para consumo foram apreendidos pela Agência de Fiscalização de Fortaleza, a AGFIS, em um supermercado localizado no bairro Messejana, em Fortaleza, na tarde de ontem. A ação foi realizada pela equipe de vigilância sanitária da autarquia após denúncias da população. Durante a fiscalização, os agentes encontraram produtos fora do prazo de validade, alimentos com características sensoriais alteradas, como cor e odor, além da adoção de prazos de consumo após a abertura, diferentes dos recomendados pelos fabricantes. Ao todo, foram recolhidas aproximadamente 2 toneladas de carnes, aves, embutidos, hambúrgueres, queijos, bebidas lácteas, iogurtes e outros alimentos, que serão encaminhados para descarte em um aterro sanitário. O Tribunal de Justiça Piauiense suspendeu o aumento de até 300% da taxa de serviços de coleta, transporte e disposição final de resíduos sólidos domiciliares, conhecida como a taxa do lixo em Teresina. A decisão foi concedida pelo desembargador Pedro de Alcântara Macedo. Com a medida, volta a valer para o exercício de 2026 o divisor 3.000 na forma de cálculo da taxa, usado antes para alteração promovida pela Lei Complementar Municipal número 6.313 de 2025. A norma havia reduzido o divisor para 1.000, o que resultou na triplicação do valor cobrado de imóveis residenciais e também comerciais. Em nota, a Secretaria Municipal de Finanças informou que suspendeu a cobrança da taxa do lixo de 2026 e vai fazer novos lançamentos com base nos critérios da legislação anterior. O município afirmou ainda que está adequando o sistema para cumprir a decisão judicial, mas informou que pretende recorrer. E um homem de 22 anos foi preso no dia de ontem em Balsas, no sul do Maranhão, suspeito de matar a ex-sogra a facadas. Segundo a Polícia Civil, o caso é investigado como o primeiro feminicídio registrado no município no corrente ano. O suspeito foi identificado como Samuel Alves Mota da Silva. Ele se apresentou na Delegacia Regional de Balsas durante a manhã e, após prestar depoimento, permaneceu preso à disposição da Justiça. Segundo a investigação, a vítima, Lucimari Lima Pereira, de 40 anos, foi até Balsas acompanhando a filha, que iria tratar de questões relacionadas a um teste de paternidade do filho. De acordo com a Polícia Civil, Samuel, que era ex-namorado da filha da vítima, não aceitava a realização do exame e não reconhecia a criança como seu filho. Durante uma discussão relacionada ao caso, ele teria atacado Lucimari com 5 golpes de faca. A mulher chegou a ser socorrida por uma equipe do Serviço de Atendimento Móvel de Urgência, o SAMU, mas acabou morrendo antes de chegar ao hospital. 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Voltamos a qualquer momento com mais notícias. Siga agora com a programação normal da Rede de Rádios Verdes Campos Sat e de suas afiliadas.
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0: Não perca o seu compromisso, são 10 horas e 1 minuto.
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8: Até às 11 da manhã, meu amigo, minha amiga, olha, bem-vindos, tá? Em casa, no trabalho, no trânsito, a Verdes Campos Sat é a nossa companhia. Olha, um abraço pra você também, o homem do campo, né? Rapaz, os trabalhadores rurais estão aí com o radinho ligado na Verdes Campos Sati. Obrigado, meus amigos, um abraço pra você, um abraço também todos os caminhoneiros, rapaziada boa, no volante, trabalhando, entregando aí a carga, e a gente vai abraçando também todos os profissionais do volante, motoristas de caminhões, de ônibus, de van, valeu, amigos, os maquinistas também, meu amigo, é os maquinistas aí do trem, do metrô, todos também acompanhando, você que tá no seu barquinho aí, tá na canoa, tá no navio, tá até no avião, acompanhando a Rede Verdes Campos Sati, obrigado demais. 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1, 2, 3, não tem erro, gente, 1, 2, 3, você então sintoniza aí e vai acompanhar a nossa TV, a TV Verdes Campos Sati, já vai fazendo uma semana no ar, e estamos aí via satélite com a imagem HD pra todo o Brasil. E diga pra gente, como é que tá chegando aí as imagens, o som? A gente ajustou muita coisa aqui, tá? Ajustamos muita coisa na imagem, no som, e agora com muito mais qualidade para todos vocês. É importante você nos dizer como é que tá chegando aí o som e a imagem da TV Verdes Campos Sati no canal 123, tá legal? Dá um toque aí que a gente vai agradecer você por demais. Olha, bom dia! 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Agora tem Demetrios, o ritmo da chuva. Alô, você, olha, muito bom dia. Vamos seguindo até às 11 da manhã aqui com Balança Brasil.

0: Campo Sati, ó, o sucesso do Brazos do Forró, pra você então aqui com a gente, né? Radinho ligado na Verdes Campo Sati, tudo de bom? Olha, uma feliz manhã pra todo mundo, né, gente? Uma feliz manhã e a gente vai seguindo com vocês até o finalzinho aí, portanto, nessa manhã de sexta-feira, final de semana começando, grande abraço. Olha, pessoal, vem aí o campeonato de pesca, rapaz, o campeonato de pesca, uma expectativa muito grande, vai ser no dia 16, hein? É feriadão, domingão, feriadão, aniversário de Teresina. E aí, bora fazer a inscrição, gente, bora fazer a inscrição pra estar, então, olha, concorrendo. O primeiro, o segundo e o terceiro colocado vão, portanto, tá recebendo premiação, hein? Tudo isso é no Pesca e Pague, meu amigão. Campeonato de Pesca, a 22ª edição. E vai ser lá no Atlantic City Náutico Clube, na Avenida Enrual de Carvalho, no bairro Angeli, na Zona Sul de Teresina. Vai ser demais. Vem fazer a inscrição. Deixa eu passar aqui o contato. Aí você tira dúvidas, pede informação e faz também a inscrição. Olha o telefone aí, pessoal. Anota aí. 86 99429 6351, repetindo para você, 86 99429 6351, e venha participar desse campeonato de pesca que vai ser demais na capital teresina. E não precisa ser profissional, não. É, se você é um profissional, ok. Se é amador, também pode participar. Então, faz a tua inscrição e venha concorrer a muitos prêmios, porque vai ser demais, gente. Eita, que vai ser uma maravilha. Já vai rolar, então, no dia 16 de agosto. A partir de amanhã, a gente vai começar o mês de agosto e a gente vai dar maiores informações no decorrer, então, desse mês de agosto. Se prepara aí que vai ser demais. 10h27, agora a hora de Brasília, bom dia! Vamos mandar mais abraços aqui então? Rapaz, essa manhã tá demais, tá todo mundo com o rádio ligado na Verdes Campos Sat, e aí o seu dia começa com muita música, informação, descontração, o melhor do entretenimento nacional na rede Verdes Campos Sat, a nossa melhor companhia. Vamos lá, vamos agora pra cidade de Coelho Neto, bom dia, bom dia. Cadê a Railane? Bom dia, Railane.
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0: Tá certo, então. Ok, querida, muito obrigado pelas informações aí diretamente da loja GF8 na cidade de Coelho Neto, Maranhão, por trás ali, gente, do Restaurante Popular, ao lado ali do Mercado do Produtor de Coelho Neto, Maranhão. Alô, Coelho Neto, bom dia! Grande bom, mas muito bom ter vocês aqui, tá? É com grande alegria a gente manda aqui um bom dia pra todos vocês nessa região. Alô também pra Afonso Cunha, Buriti do Maranhão, Chapadinha, Duque Bacelar também, acompanhando a mais popular do Brasil. Bom, gente, olha, se tiver alguém de Caxias ouvindo a rádio, manda um zap pra cá. Eu quero chamar agora o povo de Caxias, tá? Atenção, tem alguém aí de Caxias acompanhando a Verdes Campos Sat na frequência 103,5? Se tiver, por gentileza, nos mande aqui um zap, porque a gente vai mandar um abraço pra você. A gente fez aqui uma troca de um sistema e a gente quer saber se a rádio tá pegando direitinho aí na cidade de Caxias do Maranhão. Se tiver alguém de Caxias, por gentileza, manda um zap pra cá no 86 99447 5082. Tem alguém de Caxias aí no Maranhão ouvindo a Rádio Verdes Campos Sarte? Gente, por gentileza, pedimos aí o seu feedback, né? A sua ajuda aqui para saber se nosso sinal tá chegando com qualidade para vocês aí no município de Caxias do Maranhão. 86 99 4 47 50 82. Vou esperar, viu, gente, sua participação. Alô, você, bom dia.
2: Bom dia, Marcelo Macedo, Ana Maria Lopes, já tá aqui na sintonia.
0: E aí, Maria Lopes?
2: Balanço Brasil aqui na minha terra, Ferraz, Terezinha. Bom dia também para todos os ouvintes que estão tá sintonizados com o Balanço Brasil. Gostaria que você colocasse a música do Telinho Nascimento. Não durmo mais, eu peço para todos os ouvintes que estão na sintonia ali. Balanço Brasil.
0: Pronto, tá sempre tudo na Maria Lopes, um abraço. Araújo, rapaz, em Itaporanga aí na Paraíba. O nosso bom dia pra você também, Araújo. Vai, Araújo,
3: cadê? Olá, bom dia Verdes Campos Sarte, da cidade de Itaporanga, Paraíba.
0: Um abraço a você.
3: Gostaria de ouvir uma música com o saudoso Nilton César, a voz de ouro do Brasil.
0: Pronto, Nilton César. Obrigado, então, Araújo. Nonatinho Fialho, agente de vendas em Altos do Piauí. Bom dia, Nonatinho.
4: Ah, bom dia, Marcelo Macedo. Ligadão aqui já aqui no Sucesso Total, meu amigo. Aqui na Vez Cansate.
0: Bem-vindo, viu, Nonatinho?
4: Nonatinho Fialho, que vem em Altos do Piauí, na rua Cândido de Almeida. 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É, Marcelo Macedo, naquele bom dia, rapaz, aqui pro nosso amigo cliente, é o caminhoneiro Tadeu Gomes, rapaz, o caminhoneiro Tadeu Gomes fazendo o trajeto aí do Ceará para o Piauí,
0: Tadeu,
4: rapaz, na
0: Gomes.
4: Capital, Teresina.
0: Um abraço, nosso amigo Tadeu, caminhoneiro.
4: Tadeu Gomes, é o maior caminhoneiro aí do estado Ceará.
0: Pronto, tá certo então, Nonatinho. Obrigado, viu, Nonatinho? Um abraço pra você, queridão. Vamos nessa. Bom dia, bom dia.
5: Bom dia, Marcelo Macedo. Eu sou aqui de Poranga e gostaria de pedir uma música. Alô, do Amado Batista, Semente de Amor. Sementes? E oferecer pra você e todos aí da rádio e minha família aqui de Poranga. Sou Dona Rosa, de Poranga.
0: No Ceará.
5: A música é do Amado Batista, Semente de Amor. Por favor, já liguei, já mandei alô. Pronto,
0: então é o seguinte, é a Semente do Amor vai tocar nesse próximo bloco. Com certeza, tá bom, querida? Já vou colocar aqui na playlist. Um abraço pra você, então, em Poranga, no Ceará, acompanhando pela frequência 106,3. Olha, bom dia também pra Antonieta, tá ligado com a gente em Coivaras. Alô, Antonieta, minha querida, bom dia pra você também.
6: Marcelo Marcelo, quero minha música de pedir pra você, doutor.
0: A música vai sair no próximo bloco também, tá? É isso! Rapaz, deixa eu mandar aqui um bom dia pra Eurimar Lacerda, tá ligada na Verdes Campos Sarte, lá no Hotel Cajuína Sul.
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0: Ok, então, tá aí a voz da querida Eurimar Lacerda, ela tá atendendo todo mundo lá no Hotel Cajuína Sul, na loja GF8, lá no bairro Lourival Parente, na Zona Sul de Teresina. Obrigado, viu, minha querida, um abraço. Eurimar Lacerda, gente muito boa, por sinal, a nossa querida Eurimar Lacerda. Vamos junto. Alô, você, bom dia.
8: Olha aí, meu amigo, bota uma música aí pra essa turma aqui maravilhosa. Olha aqui aí, de São José do Maranhão.
0: Galera boa,
8: povo Abacuri.
0: Tô
8: aqui esperando a musiquinha aí de Rita Lee, Roberto Carvalho. Aí eu adoro uns papos, tá pedindo pra essa turma que tá aqui comigo.
0: Olha aí, rapaz, galera boa aí, né, meu amigo? Adão, rapaz, dá um abraço aí nessa rapaziada toda curtindo a Verdes Campos Sarte. E a gente fica muito feliz aí com a audiência de vocês em São João dos Patos, no povoado Bacuri. Bom dia, Marcelo. Coloca Pablo, a música Tomara. Tomara, é o nosso amigo Magalhães. Bom dia, Magalhães, tudo de bom pra você, meu amigo? Obrigado pela sua audiência. Tá curtindo, tá ligado, tá ouvindo? Então tá bom demais. Alô, você, bom dia, bom dia.
9: Bom dia, amigo Messias, bom dia para todos os ouvintes que estão super ligados neste maravilhoso. Bom dia, amigo Messias, bom dia para todos.
0: Ah, tá certo, então, acho que é lá pra afiliada, então tá bom. Refaz aí, José Teles, tá o teu áudio aí, meu campeão. Alô, você, bom dia.
10: Olá, bom dia, Marcelo Macedo. Marcelo Macedo, hoje eu gostaria de ouvir Roupa Nova. É qualquer uma do Roupa Nova aí.
0: Uhum.
10: Quero dedicar aqui pra minha esposa, Leidiana, meu amigo Fransquim, meu amigo Tresquilo, lá no Canto Alegre, e oferecer para todos que estão curtindo o seu programa nesse momento, viu?
0: Aqui
10: é o João da Lá da Roça, Coivara.
0: Coivaras do Piauí, o João. Obrigado, João. Bom dia para você, meu campeão.
11: Bom dia, Marcelo. É a Zilma de Novo Nilo.
0: Oi, Vilma.
11: Gostaria de ouvir a música do Amado Batista, Vilma. Tem Pena de Mim? Eu ofereço especialmente para minhas filhas, a Isadora, a Giovana e a Heloísa. E para todos da rádio. Obrigada, tá?
0: Tá certo então, viu? Um abraço para vocês de Novo Nilo, no Piauí, acompanhando a Verdes Campos Sarte, tudo de bom. Vamos juntos, alô você, bom dia.
12: Bom dia, meu amigo Marcelo Macedo. Dê um alô aí para o Cleidiano Silvio Armendeus. Estamos aqui na luta, trabalhando e ouvindo a Verdes Campos, aqui na Rua 10, município de Boqueirão do Piauí.
0: Um abraço. Um abraço pra você em Boqueirão do Piauí. Deixa eu mandar um abraço aqui pra Rosiana Silva. E aí, Rosiana Silva, bom dia pra você, tá? Muito obrigado pela participação. Olha, Marcelo, eu tô ouvindo a rádio aqui. Muito boa, encontrei agora e não paro de ouvir um só instante, Marcelo. Oh, que maravilha! Só música boa, música que a gente gosta de ouvir. Uma ótima manhã pra todos vocês. Teixeirão é na fazenda. Tá bom, seu Teixeirão. Um abraço aí, né? Obrigado aí pela participação aqui com a gente. Mandar um abraço aqui também pra vocês aí do Ceará. Muita gente no Ceará. E atenção, gente, tem alguém em Caxias ouvindo a Verdes Campos Sarte? Mais uma vez, pedimos aqui, por gentileza, se tiver alguém aí em Caxias do Maranhão ouvindo a Verdes Campos Sarte, nos dê aqui um alôzinho, tá? Pra saber se a rádio tá pegando direitinho aí nessa região. No estado do Maranhão, em Caxias, Maranhão. Feedback aqui pra gente, dê um alôzinho pra Rede Verdes Campos Sarte, 86 994 47 50 82.

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0: baita sucesso na voz da cantora Sula Miranda, Caminhoneiro do Amor. Que sucesso, hein, aqui na Rede Verdes Campos Sat. E a gente manda um abraço pra toda essa rapaziada boa no volante, acompanhando a Rede Verdes Campos Sat. Valeu, Tchoruminha. Tudo de bom, tá? Obrigado demais aí pela audiência, pela companhia de vocês. Vamos lá, vamos trazer as últimas participações de hoje. Mandar um abraço ao seu Zé Oliveira lá de Campo Maior e a Luciana também. Alô, seu Zé Oliveira, rapaz, um abraço, bom dia aí, meu amigo.
1: Bom dia, Marcelo Macedo, tudo bem?
0: Tudo bem.
1: Cruz de Guadalupe, minha irmã Fátima, Cleito, quero mandar uma música pra nossa mãe, Dona Raimunda, Dona Rai, com a mais
0: e
1: linda.
0: Dona Rai, depois
1: aí tu coloca a música pra ela, Luz Divina, tá bom? Beijo, obrigada.
0: Tá certo, então, bom dia aí pra Dona Rai, né, de Guadalupe. Dona Raimunda, bom dia pra senhora, muito obrigado pela audiência aí, mas as meninas acompanhando a Verdes Campos Sat. Alô, bom dia.
2: Bom dia, Marcelo Macedo, aqui quem fala é Francisco Carnaúba de Duque Pastelar, Maranhão. Tô ouvindo seu programa.
0: Duque Pastelar, um abraço.
2: É muito bom. Bom dia.
0: Tá aí, rapaz, em Duque Bacelar, o seu Carnaúba. Muito bom dia aí, seu guarda. Esse é o nosso amigo Carnaúba, né? Ah, o seu guarda, é o seu Carnaúba, tá ligadão na Verdes Campos Sat. Bom dia.
3: Bom dia, Marcelo Macedo. É o Abel Augusto da BR-020 Piauí. Toca aí uma música de José Augusto. Ofereço pra você e todos os ouvintes. Um abraço.
0: Tá certo, então, Abel. Eita, Abel, não vai dar mais tempo, não, meu glorioso amigo. Mas amanhã a gente toca pra você. Você participa um pouquinho mais cedo, que a gente manda o sucesso, viu? Gente, muito obrigado pela audiência. A gente vai finalizando mais uma edição aqui do programa Balança Brasil nessa sexta-feira. E a gente volta amanhã. Só que no sábado a gente volta à tarde no sucesso total na programação especial de sabadão. Amanhã, nesse horário, a Nete Campos vai estar aqui nesse horário de 7:30 até as 11. E amanhã, no sabadão, a gente chega aí na tarde pra fazer o sucesso total com vocês aí na melhor tarde do Brasil. Eu desejo pra você bom comecinho de final de semana. 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O nosso bom dia, obrigado demais. Batemos todos os recordes de audiência mais uma vez e foi tudo de bom compartilhar essa manhã com todos vocês. Valeu, gente, até amanhã. Como eu digo sempre, coloca Deus no coração e nada mais. Vem aí a nossa próxima atração, a Nete Campos e o Franli GF8. Agora vai rolar no seu rádio Momento GF8. Tchau, gente. Até amanhã.
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Bom dia, Rainha. Bom dia, vovó, vovô. Bom dia, caminhoneiros. Bom dia, agricultor, pedreiro, servente, pescador e todos esses meus irmãos que estão me ouvindo agora nesse momento. 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

0: pagar.
1: Se tudo na vida fosse só alegria, não daríamos valor à felicidade. Às vezes precisamos chorar para sabermos quanto é bom sorrir. É preciso sentir saudade para sabermos o quanto gostamos de alguém. Quando temos tudo na vida, nada parece ter valor. Por isso, viva hoje, esqueça o ontem, deixe o amanhã para Deus decidir. Abraço, Franli GF8. Bom dia, estamos iniciando mais um momento GF8.

0: Ok, já estamos de volta na programação da rede de rádios Verdes Campos Sat. A partir de agora, Momento GF8, para toda a nossa equipe aí, para todas as nossas afiliadas, também para a nossa TV Verdes Campos Sat, canal 123, para todo mundão aí acompanhar mais verde do Brasil, a TV Verdes Campos Sat e a rede de rádios Verdes Campos Sat. A gente vai agora dar início a um programa que chama-se Momentos GF8, que é uma hora que a gente tem aqui para conversar com vocês sobre saúde, qualidade de vida, sobre assunto que é recorrente, relacionamentos, né? Muitos assuntos que a gente sabe que é essencial, mas principalmente sobre a sua saúde. 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Franli, vamos dar início a essa manhã com mais uma edição do Momento GF8. Pedir as bênçãos também, que é importante a gente conversar com a vovó, com o vovô, com o papai, com a mamãe. Bom dia, Franli.
1: Bom dia, rainha.
0: Bom dia, bom dia.
1: Bom dia, vovó. Bom dia, vovô. Benção, vó. Benção, vô. Me abençoe para mim ser feliz, que um copo com água pela manhã em jejum é dos melhores antibióticos. A benção é cedinho, e você será abençoado, será um autoestima. Nada melhor do que dizer, benção, mãe, e ela responder, Deus te abençoe, meu filho, eu te amo, um bom dia para você. Pronto. Tá, a autoestima tá lá em cima.
0: Verdade.
1: Só isso aí já conquistou tudo. E a fé, pra onde você for tem que ter fé. O que for fazer tem que ter fé. Se não tiver, não vai pra lugar nenhum. 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Nós não vendemos para farmácia e nem para supermercado. Agora mesmo é que nós não vendemos para supermercado. Porque lá tem cada coisa. Ontem uma pessoa me levou uma creatina e comprou numa rede de supermercado aqui. Eu digo, meu amigo, isso aqui não é creatina, isso aqui é massa de milho. Tem nada a ver com creatina. Então, são cada coisa que... Olha, Dé. A Anvisa mandou tirar um bocado daquelas canetas agora, hoje.
0: Foi,
1: né? Das canetas.
0: Nossa,
1: lá, de que tá tudo falsificado.
0: Yeah.
1: Então, poxa, como é que nós vamos confiar em comprar um produto que não tem pai, não tem mãe? Ah, mas foi no supermercado. Sim, mas o cara falsificou e vendeu pro supermercado. Supermercado, se tiver nota fiscal, se tiver nota fiscal, ele vem, ele compra. Compra e vem. Agora o supermercado não vai atrás da Anvisa saber se é falsificado, saber se não é. O supermercado nem vai, nem a farmácia também vai.
0: É.
1: Eu comprei no supermercado, o que, que o supermercado vai dizer? Tu leva lá na Anvisa do teu estado e olha se tá. Entendeu? Leva na Secretaria de Fazenda.
0: Uhum.
1: Sei lá, o supermercado vai dizer, não tem nada a ver com isso não. Se é bom, se não é, entendeu?
0: Verdade.
1: O que vai acontecer é que a Anvisa manda tirar das prateleiras. E aí o supermercado bota lá no depósito e chama quem vendeu. Vem cá, mestre, me devolva seu, meu dinheiro. Seu produto é a vida, diz que é falsificado.
0: É.
1: É desse jeito que funciona. É, entendeu?
0: Agora,
1: é
0: quem
1: assim.
0: Entra lá e compra, não sabe da procedência.
1: O supermercado não sabe. Não sabe. Eu estou dizendo que eu fui dono do supermercado.
0: Uhum.
1: Mercadoria chega, creatina, é boa, é. Tá liberado pela Anvisa, tá? Bota no rótulo aqui dizendo que tá sem tá. E aí vai. Aí tem nota fiscal, teu supermercado compra. Que aí o supermercado compra e vai vender. Agora, o supermercado não vai fazer teste se é boa ou é ruim. Né?
0: Entendi.
1: O supermercado sabe o que vai dentro. Então por isso é que cada dia a gente fala, olha, produto de F8 tem que ter responsabilidade.
0: Isso, Fran.
1: Quero que você entenda isso. Tem pai e tem mãe. Nós não falamos essas palavras de responsabilidade porque é uma palavra meio complicada. Mas eu posso dizer assim, tem pai e tem mãe. Um filho, quando um filho faz alguma malfeitoria na rua, sempre a gente fala aqui. Aí a pessoa diz logo, de quem é esse menino? Aí todo mundo diz, é do seu João, bem ali da esquina. Aí a pessoa vai lá, seu João e seu filho Pedro quebrou a minha janela lá de casa com a bola. Minha televisão quebrou jogando bola. Foi mesmo, foi. Pois aí eu sou o pai dele, eu vou pagar. Aí, vou pagar, o senhor João paga, o menino é dele.
0: Ele é responsável.
1: Ele é responsável,
0: criança, né?
1: Até os 18 anos, completou 18 anos, o cabo é responsável por ele mesmo.
0: Uhum.
1: Por isso que estão querendo baixar a idade, né?
0: A
1: maioridade. Com 16 já pode dirigir carro e não pode ser responsável.
0: Votar.
1: Votar. Então, dirigir carro, meu amigo, é uma arma igual um revólver. Tá na mão, pode votar, escolher. Como é que ele tem? Consciência de procurar um deputado, procurar um senador, um governador, e que não tem consciência que as coisas erradas. Né,
0: não, você já pode votar,
1: se ele já pode
0: escolher.
1: Votar, então ele pode. Então é justo que ele, 16 anos, pode votar? Pode. Então, vai ter que se responsabilizar também pelo voto.
0: Uhum.
1: Pelo voto, pelo que fizer. Mas o Brasil não tem. O Brasil é desmantelado desse jeito. Algumas coisas do Brasil é assim. Pode, é uma coisa pior, ele pode fazer. Agora, uma coisa menos, ele não pode. Não tem, será que tem uma coisa mais interessante no Brasil de que escolher um administrador pro Brasil?
0: É.
1: Que vai de administrar a minha vida, a sua, e todo mundo? Será que tem? É a mais importante do Brasil é escolher um administrador, gente. Um presidente da República.
0: É verdade.
1: Então um menino de 16 anos pode escolher e não pode se responsabilizar pelo que faz.
0: Os
1: tá tão chato no Brasil sobre essas coisas. Que o ladrão, ele vai roubar um adulto com adolescente. Aí, se o adulto matar, foi o adolescente que matou, porque não vai preso.
0: É.
1: Se roubar, foi o adolescente, foi eu não. Se é droga, não, era ele que tava vendendo.
0: A arma é do adolescente.
1: A arma é do adolescente, então o adolescente tem que pagar a sua conta. Então, e é assim que a gente faz. E aqui é o nosso que nós estamos dizendo aqui. Então o Pedrinho é filho do, o João é filho do Pedro da esquina. Seu Pedro vai pagar por ele. Porque ele é de menor, tem 16 anos. Aí, é isso. E aí a outra pessoa lá, a vizinha, tá botando na comida, o almoço no fogo pra família. Botou o galeto lá em cima da mesa. Pra temperar enquanto ela faz o fogo. Quando ela volta pra pegar o galeto, o cachorro levou o galeto. Aí ela começa, quem pegou meu galeto? Aí o pessoal diz, passou um cachorro aqui com galeto na boca, um frango na boca.
0: Era uma vez,
1: de quem é esse cachorro?
0: Ninguém sabe, cachorro.
1: Ninguém sabe, não tem dono, é no meio da rua. E aí esses produtos que você compra, moral da história, esses produtos que você compra por aí, tem de graça, tem caro. É, mas rapaz, ontem nós recebemos uma denúncia aqui do vendedor vender um resiste que custa R$39.
0: Não é, rapaz?
1: Um resiste de gás vendeu por R$360 de uma senhorinha. Então, pelo amor de Deus, vovó e vovô, dá ciência. E a gente morre de querer lhe ajudar aqui, você faz besteira.
0: Uhum.
1: A gente peleja pra lhe ajudar e você fazendo besteira, vovó. Aí tem outro vendendo um produto que ele manda fazer aí, falsifica a receita, leva lá no nesses laboratórios aí, manda fazer anestesia em comprimido. E aí a pessoa toma o comprimido, a minha dor passou. Passou nada, rapaz, tá anestesiado. Entendeu? Então tem tudo isso, saiba aí, vovó. Quem anda vendendo esses produtos na frente da sua casa, saber se, ó, se for GF8, ele andar vendendo aí, dizendo que é GF8.
0: Sem ser.
1: Sem ser. Tira uma foto dele e mande pra nós aqui. E o nosso telefone aqui, pra você perguntar, tirar uma foto do produto, entendeu? E mande pra nós, que nós vamos identificar na mesma hora. E se for a pessoa que é safado, como tem uns aí, que aguarde, nós vamos apresentar, fazer um BO contra ele, falsificação de produto.
0: E a polícia trabalha, entendeu? Com inteligência, acaba chegando na pessoa que está falsificando.
1: Acaba. Então, vovó, pergunte se a pessoa é credenciada, ligue para nós, vê se ele tem um crachá, vê se ele tem uma blusa, um bonezinho igual esse que eu tenho, entendeu? Vê se você conhece a pessoa, já conhece. Geralmente, o nosso agente de venda são aqueles que moram na região, não é gente de fora. Uns que, entendeu? E geralmente
0: esses
1: nós lhe diz aqui o nome.
0: De outro estado, dizendo que é representante, sem ser, na sua porta. Não acredito, não. Isso
1: é porque a gente sabe a malandragem que tem tudo aí, rapaz. É demais. Dois rapazes pegaram um velhinho, levaram pro banco pra fazer, dizendo que ele ia renovar. Presta atenção, Neto. Isso foi num carrão bonito, dizendo que ele ia renovar, que era renovar a assinatura dele. Passou aqui na Verde Campos. Aí quando chegou no banco, o gerente do banco desconfiou, chamou a polícia, que eles estão tentando lá. E quando a polícia chegou, ele já tinha, ó,
0: corrido.
1: Abrido. E aí era pra fazer um empréstimo no nome do velhinho.
0: Oh,
1: e ficar com o dinheiro do velho todinho. Então nem aí, né? É que se lasque. Então, meu amigo, preste atenção. Vovô e vovó, não vai cair nessas coisas. Até seu filho já disse várias coisas. Se ele for um rapaz que anda bebendo, usando droga, não confie. Até pra você dormir, durma trancado. Até pra dormir, durma trancado. E você, quando for tirar dinheiro no banco, leva uma toalha. Eu já disse várias vezes. Bote ela aqui na cabeça como fosse um véu, cobrindo os ombros. Porque quem estiver atrás de você não tá vendo da sua senha. E encoste bem no balcão, lá no monitorzinho, na hora que for botar a sua senha. Porque geralmente tem um aqui atrás de você ali filmando. E vê tudo. Aí, ó, adeus. Fica fazendo empréstimo no seu nome. Tem todas essas coisas. Entendeu? E a gente, aí a senhora ainda vai ainda. Você que tá me vendo aí no Brasil todo, pelo amor de Deus.
0: Agora tá acompanhando pela parabólica, a gente tá na missão de orientar, né, Felipe? Todos os idosos, todas as pessoas.
1: Todos os idosos, é pessoa analfabeta. Você sabe que é analfabeto, não sabe fazer o nome, não sabe ler. procura uma pessoa de confiança. E quando você chegar lá no banco, não vai esse negócio de que alguém que tá na fila. Você pode entrar no banco. O banco abre, só abre 10 horas. De 10 às 4 da tarde. Deixa você ir nesse horário. Aí você não é obrigado. Olha, ninguém é obrigado, presta atenção. Tirar dinheiro naqueles caixas eletrônicos não, viu? E nem botar. Ali é a maneira que o banco dá para você se despachar mais rápido. O banco faturar mais, não pagar funcionário. Mas se você não sabe, você pode entrar lá onde tá o gerente. Os caixas.
0: Uhum.
1: Tá entendendo, vovó e vovô? Não é obrigado você fazer ali dentro, ali fora, não. Faça lá dentro.
0: Até porque...
1: Se tem alguém por lá de dentro do balcão, é porque ele é funcionário.
0: Não, e o idoso tem prioridade.
1: E o idoso tem prioridade. Então, você não é obrigado a fazer nada naquele caixa lá fora. Entenda isso. Aí eu não sabia que podia entrar. Pode, sim. O banco, 10 horas, o banco abre.
0: Exatamente. Olha, esse cuidado que o Franli está pedindo que você tenha é primordial, gente. Não só para o idoso em si, mas para o parente que acompanha o idoso, que muitas vezes não tem aquela preocupação, pode ter algum malandro atrás ali, só observando. Você botar a senha, tudo. Entre.
1: Tem gente só vive disso, gente. Agora foi pego aqui em Timon, no Maranhão. Ao lado de Teresina, capital.
0: Sim, sim.
1: Um cara simplesmente, ele vive aqui no Nordeste todo, ele é de Belém do Pará. Ele veio fazer os esquemas dele aqui em Timon. Ele leva 10 mil reais aqui, 20 mil de um e do outro. Dá dois para um advogado, o advogado solta ele. Aí pronto, ainda fica com 8 saldo. Aí ele toca para frente. Fazendo isso.
0: Eu acho que é o país que ainda é mais fácil as pessoas darem golpe e ficar por isso mesmo, é o Brasil.
1: Esses golpes. O cara tá vivendo dessa profissão, né? Ontem uma pessoa me perguntou sobre o HIM. Franli, eu repetindo, eu também tenho me ouvindo. Lá de Jeromenha. No Piauí. 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
1: Dá ele, mais energia. 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Tá aqui escrito aqui dentro. Só que eu não vou lhe dizer aqui que vai tomar muito tempo. Entendeu? Então aí você vai. O homem, ele precisa de tantos milhões de espermatozoides vivos para chegar até o útero da mulher. Se chegar 1 milhão no útero da mulher, talvez 100 chegue. E daqueles 100, só um fecunda. Não é isso, né?
0: Só um entra.
1: Então você vai entrar lá. Isso, aí você precisa que o homem tenha mais espermatozoide vivo. Mais espermatozoide vivo. Então, aí, e ele e a mulher também, né? O libido da mulher tem mais, todos mais vivos. E a mulher vai, então ela toma e o homem toma. Mulher que quer engravidar. Então, tem isso aqui, não precisa você ir fazer em clínica particular, não. Não precisa. E aqui custa R$60. Toma 2 vidros, toma 3 e vai indo. Você não esperou tanto, espere mais agora. E aí você, e aí vovô, a vovó, tá pensando que não serve mais pra nada. Ontem nós botamos um vídeo aqui que a gente era a mulher dizendo que ela era viúva, empresária, e o outro tinha 70 e tantos anos. Era representante. E agora um tava viúvo e a outra era separada. Estão se juntando agora, né? Então curtir a vida, né? Que eles falaram.
0: Aproveitando, foi.
1: Tá aproveitando.
0: Aproveitando a vida.
1: Não tão morto. E aí você que pensa que tá morto, tá errado. Você não tá morto. Você tá vivo.
0: E é exatamente esses dois produtos aí que vai ajudar bastante. Fora a creatina também,
1: fora
0: lógico,
1: a creatina,
0: né?
1: Também. Então,
0: mas
1: esse produto...
0: o cloreto
1: vai,
0: junto com o HM...
1: vai lhe ajudar muito. Não vá pensar que você tá morto, não. Não vai deixar riqueza pro teu neto. Né, Ney? Vai curtir a vida.
0: Vai aproveitar.
1: Aí eu tô morto, tô todo dolorido, fico dentro de casa. Fica dentro de casa pra quê? Sai de trás da porta, meu irmão. Sai de trás da porta. Não é isso, né?
0: Concordo com você, Franley.
1: É isso.
0: Tem que buscar.
1: E isso aí.
0: É viver.
1: Tem mais esse aí, ó. Creatina.
0: É viver.
1: Creatina. 4 horas da tarde você toma uma creatina dessa num copo dissolvido. E depois vai, quando voltar da caminhada, 5 horas. 5 horas, vai fazer a caminhada. Quando voltar, toma creatina. Aí você vai tomar, vai dormir bem e vai ter aquela energia. E aí, junto com o cloreto e o HM, pronto. Aí você, o cloreto vai aumentar a sua autoestima. Você que anda aí querendo pular da ponte, faça isso não. A vida aqui é boa. Falta só você que saber aproveitar mais.
0: Viver é bom demais.
1: Neto, sempre eu digo aqui, repite. A pessoa quando come só feijão, que é o caso da pessoa que tá triste, comendo só um feijãozinho. é, o marido morreu, separou, e acha que tá triste, como é, é a mesma pessoa que compra só feijão. É, esse é exemplo.
0: Uhum.
1: Aí quando ele bota um pedacinho de torcida do feijão.
0: Ô, oh, rapaz, melhora.
1: Aí é melhor.
0: Aí melhora.
1: Tá certo?
0: É, né?
1: Aí é a pessoa que tá triste. Quando encontra a pessoa pra conversar, pra falar, aí, rapaz, melhorou.
0: Uhum.
1: Aí no outro dia ele encontrou a carninha com osso pra comer.
0: Uma costelinha.
1: A costelinha. Aí foi quando ele encontrou o cloreto de magnésio.
0: Aham. Uhum.
1: Começa a tomar, diz, rapaz, eu tava perdendo tempo, é, de trás das paredes, chorando dentro de casa.
0: Aham.
1: Uhum. É a mesma coisa, quando ele começa a tomar o cloreto de magnésio, é como o cara comia só feijão e agora tá comendo a carninha.
0: Agora
1: ah, agora melhorou.
0: Melhorou.
1: É, como é que tá a vida agora? É, agora tá vendo, menino, essa aí, tem muitas mulheres... É, a gente triste, né? Porque a mulher é mais sentimental, né?
0: Sim.
1: É, é aparente. Presta atenção, aparente.
0: Aparentemente.
1: Aparentemente. A mulher, ela demonstra.
0: Uhum.
1: E o homem não demonstra.
0: Mas ele é bem mais sentimental.
1: Ele é bem mais que ela. O homem chora dentro do banheiro. Chora porque eu já chorei.
0: Uhum.
1: É, chora dentro do banheiro. Chora. Eu já lhe disse uma vez que tá apaixonado. Foi comer a banana, ela não desceu.
0: Não desceu, foi assim falando.
1: Já falei várias vezes.
0: Ah,
1: falei.
0: Você era bem novinho, jovem.
1: Eu era novinho. E aí, sempre, eu digo isso. Quando a gente pensa que... Aí depois, o tempo passou. E aí...
0: Você vai pensar, lembrar.
1: Fui conhecendo outras pessoas. E foi... Rapaz, que tanto que eu era besta, rapaz. Eu era uma bestada. Aí, quando eu fui olhar pra trás, marquei a besta. Eu achava que aquele feijão com toucinho era bom. Mas bom mesmo é feijão com toucinho e mais essa costelinha de boi.
0: A mesma coisa?
1: Meu
0: é quando
1: amigo.
0: Quando você termina o relacionamento, falei, você acha que o mundo acabou.
1: É. Acabou não, rapaz. É, faz igual esse senhorzinho que vai dar uma palestra pra nós. Aqui todo dia. A gente, quase todo dia, a gente bota uma palestinha. É, vovô e vovó, presta atenção no que esse senhor vai dizer. É,
0: produção,
1: esse...
0: o vídeo que ele, tava, que ele mandou mais cedo, a gente vai botar agora.
1: Isso, bote aí, produção.
0: E veja por que é bom você ter uma creatina dessa na sua
1: como
0: vida.
1: Como é bom você ter uma creatina, como é bom você tomar o H&M, como é bom você tomar o cloreto de magnésio cristalizado de F8. 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
0: 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É, quantos
1: 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E aí vai pra cozinha, cozinhar e vai ficar nos ouvindo.
0: Com certeza.
1: Quando quiser ver, vai pra sala. Quando quiser ouvir, aí vai pra cozinha.
0: Vai pra cozinha e fica.
1: Quando quiser ir pra dentro do carro, vai pra sala. E agora, né, nós também estamos liberando pra assistir dentro do carro também.
0: Ei!
1: para o carro boa. E fica assistindo. Pronto.
0: Coisa boa.
1: E no Brasil é proibido o carro funcionando, se movimentando, assistir. No Brasil é proibido.
0: Uhum.
1: Nos outros países não é, não. É aqui é. É. Agora eu não sei como é que bota o mapa. Você pode assistir, olha como é que é os contratos. Você pode botar um celular e ficar, fazer a corrida e ficar olhando pro celular. Não sei. E não aqui não pode. Eu vi. Mas tudo bem. Que nós não somos da justiça.
0: Vamos
1: E aí você também para o carro e na sua terra do carro você vai assistir. Pronto. Acabou-se.
0: É.
1: E quer assistir pelo seu celular também? É só baixar o aplicativo GF Play, é de graça. Aí bota seu celular, teu tablet. Aqui, ó. Esse notebook aqui. Você botar aqui, GF Play, pronto, fica aqui, pronto. Entendeu? Então, pra você nos assistir e nos ver, agora tudo é fácil. E mais um detalhe, é grátis. Isso aí só tem a aprender. E agora, vovô, vovó, titia, quem tiver na frente da TV, ou quem tiver dentro do rádio, dentro do carro, pelo seu radinho, agora você vai ouvir esse idoso falar. Por que que eu boto idoso? Sempre eu gosto de falar sempre para os idosos, caminhoneiros, pessoas que têm cabeça, pessoas que já viveram a vida. Por que que eu gosto? É porque são pessoas que dão valor às coisas. Os jovens não dão valor a nada, né? Passa por cima, quebra tudo. É um exagero. Então, e aí você vai ouvir agora. Bota no ar, produção.
0: Play, produção.
2: Depois dos 60, você não tem tempo para bobagens. O tempo não é mais algo que se desperdiça, é algo que se protege. Aqui estão 5 regras para proteger o que ainda resta. A última é a mais importante. 1. Pare de se justificar. Quem te respeita não precisa de explicações. Quem não respeita nunca precisará. 2. Afaste-se das pessoas que sugam sua energia. A paz é mais valiosa do que a companhia. Escolha a qualidade em vez da familiaridade. 3. Diga não, sem culpa. Seu tempo é limitado. Cada sim custa algo. 4. Cuide do seu corpo como se fosse seu lar definitivo. Saúde é liberdade. Sem ela, nada mais importa. 5. Dedique seu tempo apenas ao que dá sentido. Não ao barulho, nem ao ego, nem ao arrependimento. E aqui vem a parte mais importante. Depois dos 60, a vida deixa de testar sua paciência e passa a testar sua sabedoria. Proteja seu tempo. É a última moeda verdadeira que você possui. Se isso fez sentido para você, comenta tempo aqui embaixo e compartilha com aquela pessoa que precisa ouvir isso.
0: Impressionante, viu? Mas acertou em cheio. Eu tenho. Rapaz.
1: Então ele diz: 4. Cuide da sua saúde.
0: É. Verdade.
1: 4. 5. Não fique dando ouvido a qualquer pessoa. Entendeu? Esse 4. Foi essencialmente.
0: O 5º diz: dedique seu tempo apenas ao que faz sentido na vida.
1: Que faz sentido.
0: Você vai perder tempo?
1: Vai perder
0: com
1: tempo.
0: Coisa, com coisa, com besteira, não é?
1: De passado. Aí eu tinha minha mulher, eu sou viúvo. Ou eu tinha meu marido, eu sou viúvo. Tinha, você é viúvo. Não tem jeito que você voltar mais com ela. Ou com ele.
0: Aham.
1: Não tem jeito, passou. Eu vou ficar morrendo aqui, porque. Não. Aquele casal de ontem disse isso, a mesma coisa. Eles foram e a gente se encontra lá. Entendeu?
0: Tem que buscar a felicidade.
1: E a gente se encontra lá.
0: Buscar felicidade é
1: buscar
0: importante.
1: Felicidade
0: não perder
1: aqui.
0: Tempo com bobagem.
1: Se você é viúva, eu sou viúva. Se lá no céu, onde a gente tiver, o espírito estiver lá, com certeza que nós vamos viver um tempo. Quando chegar lá no céu, se for assim, né?
0: Uhum.
1: Aí você vai pro lado do seu marido.
0: Uhum.
1: E eu vou pro lado da minha esposa. Lá a gente se encontra.
0: Uhum.
1: Aí foi bom, Neto. Você me fez companhia. No dia que no dia que minha mulher morreu, eu senti falta dela. Mas aí eu precisava de uma pessoa pra me fazer companhia. Aí eu não encontrei, Neto.
0: Sim, então, em vida me encontrou.
1: Agora eu vou pro lado da minha mulher.
0: Isso. Eu também acredito nisso.
1: Hã?
0: Hã? Eu acredito nisso.
1: Pois acho... a vida é desse jeito.
0: É.
1: Então, então curte aqui. Se você encontrou, com aquela senhora disse ontem, se você encontrou a pessoa boa, toca pra frente. Então é aí que nós vamos. Amanhã a gente bota outra, amanhã a gente bota outra. Então, fique sabendo uma coisa. Viva a sua vida. Entendeu? Agradeça a Deus pelo que deu certo. E agradeça também pelo que deu errado.
0: Exatamente.
1: Porque deu, entendeu?
0: Importante.
1: Pelo que ainda, e aí agradeça a ele, que o que, pelo que ele me deu a oportunidade de viver o amanhã.
0: Uhum.
1: Pelo que vem no dia de amanhã. E acerte uma coisa. Tudo na vida tem seu tempo. Tudo que você faz aqui se paga. E você paga. Quando você não paga, aí vai ter uma pessoa querida da sua família, que você gosta muito, que vai pagar por você.
0: Isso é verdade.
1: É verdade.
0: É verdade.
1: Eu não sei. Eu tenho um amigo. Tinha um amigo. Todo mundo, nunca eu vi a pessoa dizer que o Zé Aldo Lima Ferro era pessoa ruim. Pra mim era como fosse um irmão.
0: Irmão que não era de
1: que
0: sangue,
1: eu não tive.
0: Mas que a vida lhe deu, né? Um irmão que
1: é. É isso. O cara, ó, não é porque ele morreu. É porque o cara era gente boa mesmo. Pra ter uma ideia, nós comprávamos um jet ski, era nós dois. Eu dava metade, ele dava outro. Eu comprava uma lancha, a metade dava outro. Eu comprava um terreno. Amiga, ele se tratava como um amigo. Amigo, tem aquele terreno ali. Tá no preço, vamos comprar? Mora. Quanto é tanto aqui? Com dois, três meses, tantos meses a gente vendia e ganhava metade. Metade dele, metade meu. Então, é aí.
0: Era verdadeira irmandade.
1: E aí, presta atenção. O cara era gente boa. Aí, com o tempo, ele pegou uma doença, um vírus. Que muita gente tem por aí, e esse vírus começou a destruir a medula. E aí ele ficou com as pernas pouco bamba.
0: Uhum.
1: Foi perdendo as forças e foi pra cadeira de roda. Não tem remédio no Brasil, em lugar nenhum, que ele tinha dinheiro pra comprar, era rico. E aí todo mundo se perguntava, e eu era, ele passou uns 15 anos na cadeira de roda. E as pessoas se perguntaram, e por que esse homem tão gente boa tá pagando essa conta? Por que esse homem tá pagando essa conta? E aí que ele, ninguém tinha nada, nunca
0: matou,
1: não dava
0: pra entender, né?
1: Nunca roubou. Porque se tivesse roubado, tivesse matado, a gente tinha visto. Nunca enganou ninguém. Eu andava com ele para todo lugar do Brasil e do mundo. Fomos para os Estados Unidos um bocado de vezes, bem umas 5 vezes. Entendeu? E aí, ele pagou. Então tem alguém da família.
0: Talvez.
1: Pai, mãe, avô, não sei. Irmão,
0: descendente, né?
1: Uma pessoa que ele pagou por ele.
0: Uhum.
1: Porque ele era gente boa. Como você é gente. Como você é gente, você vai pagar pelos outros.
0: Uhum.
1: Pra poder salvar a alma do outro.
0: Entendi, Frenil.
1: Entendeu, Neto?
0: Entendi.
1: Então tem isso. Então se você faz o mal aqui, tem muita gente nessa situação em cadeira de roda, no hospital, que a gente se procura assim, rapaz. Esse rapaz é tão gente boa. Como é que tá acontecendo isso com ele? Meu amigo, por isso tem as coisas, né? Nem ser bom demais pode.
0: É verdade.
1: Tem as coisas que acontecem. Entendeu?
0: Franli, eu tenho algumas perguntas aqui dos ouvintes. Tem muita gente acompanhando a gente pela TV, mas tem um recado que já mandaram. Antes de começar o programa aqui, o Marcelo deixou salvo aqui pra gente. Deixa eu ver o que é que essa senhora... quer tirar dúvida com o programa Momento GF8. Vamos ouvir.
3: Bom dia, seu Franli. Eu tô passando aqui um recado da minha vizinha, porque ela não sabe falar direito, pedi pra passar. Ela tem um pai com 90 anos, sabe? Ele é cego, tem, acho que um pouco de mal de Alzheimer, com certeza. E também, ele tá com as pernas inchadas, fraco, diz que dói muito as pernas. E tá com 50 e menos de 60 de glicemia. Eu acredito que tá baixo demais. Entendeu? Muito baixo pra ele, né? Com muitas dores no corpo, moleza, essas coisas assim. Não come direito. E assim, nem dorme direito. E ela queria saber qual é a medicação que o senhor deve passar pra ele. Que o senhor acha que ele deve tomar nesse momento o tipo de medicação. Porque glicemia baixa, da maneira que ela falou, pelo que eu saiba, começou uma diabética. Pra mim, é pra glicemia, né? Não importa se a pessoa é diabética ou não.
0: Deixa eu melhorar aqui, Franli.
1: Melhora aí que não dá pra entender, não.
3: Vamos lá. As coisas assim, não come direito. E assim, nem dorme direito. E ela queria saber qual é a medicação que o senhor deve passar pra ele. Que o senhor acha que ele deve tomar nesse momento o tipo de medicação. Porque glicemia baixa, da maneira que ela falou. Pelo que eu saiba, começou uma diabética. Pra mim, é pela glicemia, né?
1: Tá bom, tá bom.
0: Não importa. Pronto, vamos lá. Ele tem tá 90 bom. Anos.
1: Primeiro, amigo, eu não sou médico, né? Eu vendo produto. Mas como que ele trabalha com isso? Eu fui dono de farmácia, fui representante, e eu trabalho com esses produtos, e eu sei para que serve, outro serve, serve.
0: E você também tem vários problemas que já passou de saúde?
1: Vários problemas que eu passei de saúde.
0: Inclusive a diabetes.
1: Inclusive a diabetes, que eu sou diabético. Então esses produtos eu sei para que serve tudinho. Tá certo? Mas aí é o seguinte. A primeira pergunta é, glicemia baixa. Se ele é diabético, presta atenção, se ele é diabético, quem passou o remédio para ele? Tá certo? Mas aí é o seguinte, a primeira pergunta é, glicemia baixa. Se ele é diabético, presta atenção, se ele é diabético,

0: passou um remédio pra ela, pra diabetes, de R$870. Eu digo, a senhora disse pra sua médica, você é a pessoa humilde, pobre, porque não pode, que o governo federal hoje dá remédio pra diabetes de graça. Dá o glifase, dá vários outros aí, grátis, que custa R$19 a caixa. Não precisa, pra quem não tem dinheiro, R$19 é muita coisa, mas pra quem tem, não precisa nem de graça, vai na farmácia e compra. E um de 870 é isso. Outra amiga minha aqui tava tomando um remédio, não vou dizer o nome, que a médica passou de R$270. Aí eu disse, por que que você tá tomando esse remédio aí? A médica passou. E esse remédio tá me dando uma tremedeira. Pois eu digo, faça o seguinte, pare de tomar e volte lá onde tem a sua médica. Então mande a mensagem pra ela e diga pra ela mandar esse e esse. E pra você tirar na farmácia do governo, que é de graça. Diga pra ela que não tá se dando bem. Mande a receita aqui pelo... Se ela não quiser ela atender, ela manda pelo WhatsApp, você imprime e leva lá. Aí simplesmente a médica, ela mandou pra médica. A médica disse, tudo bem. Aí mandou os dois remédios que eu falei. Ela tomou um de manhã e toma outro. Pra ela tomar um de manhã e outro. Um de manhã, uma cápsula de manhã. O glifase pela manhã e o glifase à noite e o outro no meio do expediente. Meio dia. Então,
1: Ela melhorou.
0: Ela parou a tremedeira. Deixou de gastar R$270 por mês.
1: Olha aí, gente.
0: Né? Quem foi que deu esse dinheiro a ela, Neto? Foi
2: você.
0: Ele deixou, parou a tremedeira. Então, médico, advogado, empresário, toda profissão tem o bom e o ruim.
2: Tem.
0: Se você não está se dando bem com esse médico, já aconteceu comigo. Um médico me passou um remédio para diabetes, que eu também ia morrendo. Minha glicemia lá para baixo. E dificilmente você morre com a glicemia alta, mas com a glicemia baixa você morre. Pode perguntar. Sua glicemia baixou para 70, 60, é isso que você morrer. A glicemia boa é 80, 70 para frente.
1: Uhum.
0: 120, 110.
1: Uhum.
0: Para quem é diabetes, 120 é ótimo.
1: Uhum.
0: De 70 a 120. Eu não quero ficar com 70, eu quero ficar com 90, 100, 120. 100 pra mim tá, tô no céu. Entendeu? E agora tá dando. Hoje meu, medi, eu tô tomando pra perder peso, que não tá aqui.
1: Top Fit.
0: Top Fit. Entendeu? Tô tomando Top Fit duas vezes por dia, tô perdendo peso, perdi 11 quilos. E aí ele baixa a diabetes, ele baixa a diabetes, a glicemia. Ele é próprio para isso, para você perder a gordura branca no pé da barriga. E baixa a diabetes, ele baixa a glicemia. Então, o Top Fit, duas vezes por dia, ele baixa. Agora, não é o caso do seu pai e seu esposo tomar. Ele não pode. O que tem, ele tem que fazer, eu vou lhe aconselhar. Com muita responsabilidade pelo que eu estou falando, é ele voltar lá no médico e dizer o que está acontecendo com ele. E dizer para ele, mudar o produto que ele está tomando. Se ele tomar o Top Fit, é capaz dele desmaiar e morrer. Se ele já está com a glicemia baixa, como é que ele vai tomar mais outro?
1: Para baixar mais.
0: Não pode. Então é muito perigoso. Entendeu? Se ele comer, eu não vou dizer nada, mas aí.
1: Volta no médico.
0: Volta no médico.
2: Franley, tem uma outra pergunta aqui também, sobre um outro assunto que é importante a gente falar aqui. Vamos ver o que a pessoa fala. Oi.
3: Neto, bom dia, Neto. Meu amigo, você e seu Franley, bom dia, Neto. Eu só faço um parcelar aqui do pra morar, Neto. Inésio, me pergunta aí você, mas se eu for ali, qual é o remédio boa para hemorroia, né? Tem minha colega aqui que ela disse que vai se operar de hemorroia. E ela disse que se achasse um remédio para hemorroia.

0: Outro dia eu vi você falando, só que eu não lembro mais qual é o remédio que é bom pra hemorroia. É hemorroia.
1: Tá bom, então, se ela vai se operar, então que ela que já sabe que vai se operar, né?
2: É.
1: E a hemorroia, e pras pessoas, ele dá muito por vários motivos, né? É. Que a hemorroia é uma veiazinha no ânus da gente que ela começa a estourar, né? E aí começa
2: e tanta
1: a coçar.
2: A pessoa muitas vezes bota fogo. Tem vários motivos, né?
1: Tem várias coisas. Então, se ela é uma pessoa que tem problema, tem o intestino preso, tem problema para defecar, e se faz, e faz força, aí o ânus estoura, né? Vem para fora. Estufa! Pronto. E estufa. E aí, o que que acontece? Aí ela precisa tomar um produto que nós temos aqui para o intestino melhorar, não fazer tanto fome. O Lactofran. 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Custa R$35, ela pode tomar para melhorar o intestino, não fazer força quando for fazer cocô. Muitas pessoas que vai fazer cocô levam um jornal, liga
2: celular.
1: O rádio, eu derro o celular, liga o banheiro, liga o chuveiro do banheiro. É uma confusão. Eu tinha um amigo, até faleceu, seu Israel da Antártica, muito conhecido de Teresina, ele lia o jornal todinho quando ia pro banheiro. Quando vai fazer banheiro, ele vai pro banheiro e ainda fica fazendo cocô de bolinha ressecado. E aí é igual a cocô de carneiro, soltando aquelas bolinhas. Parece aquelas petecas que o menino joga no interior. Então aquelas petecas, se você comeu uma galinha e vê o ossinho, onde aquelas bolinhas de fezes secas vai passando, vai cortando, igual um bisturi. E aí você começa com o ânus sangrar, e aí dali começa uma infecção e você morre. E se o seu caso for esse, toma esse produto para não mais andar se espremendo, Lactofran.
2: Muito bem, tá dado o recado.
1: Entendeu? Aí você vai. Aí também tem o Lactofran pra isso. E tem também o o Top Fit, que é pra melhorar seu organismo e você desinchar e aí melhorar. O Top Fit é muito bom. 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Que é um antibiótico que os médicos todos estão passando agora. O que é isso? Ele serve de anti-inflamatório. E soa, se você está com ânus inflamado, então ele serve de anti-inflamatório.
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1: agora,
2: tá?
1: Eu quero lhe dizer uma coisa. Vou repetir. Antes de você... E preste atenção, fazer a cirurgia, se informe com outro médico. Não custa nada você procurar outro médico. É melhor do que a cirurgia.
2: É.
1: Porque tem médico. Sem eles a gente não vive. Mas tem médico que não entende e quer entender.
2: Uhum.
1: Para isso é que hoje nós temos cada pessoa... Cada médico tem uma função, né, Neto?
2: Exatamente, hoje tem a sua especialidade,
1: tem
2: né?
1: Tem sua especialidade. Então, procura um médico especialista e quem é Neto? Vamos dar o nome pra ela, Neto.
2: Vamos pra
1: minha amiga, reacorde, já era pra você estar com esse nome na mão. Vamos lá. Você vai procurar esse médico que a Neto vai me dar agora. Médico para cirurgia, para hemorroide de botão. Minha amiga Renete Raihara de dizer.
2: É o proctologista.
1: Proctologista.
2: Proctologista.
1: E se você já foi um, procure outro. Que às vezes um sabe e o outro não sabe. Médico tem um bocado, gente. Eu tava falando hoje de uma amiga, que ela é muito amiga, tava falando com outro amigo meu, que é lá de. De Piripiri. E a gente tava falando uma amiga, ela é até juíza hoje. Juíza de trabalho lá de Piripiri. E ele disse, olha, toda vida a fulana foi inteligente. Toda vida ela foi do melhor da turma. E olha que... Então é o seguinte. Então tem isso.
2: Uhum.
1: É, tem aquele médico que passou na marra, na beirada. E tem preguiça de estudar.
2: É, não se especializa, não, né? Não estuda. Porque preguiça. Mesmo você depois de formado, você continua estudando. É,
1: tem que estar todo tempo desformado.
2: Atualizado.
1: E tem outros não, que são pimenta mesmo.
2: Uhum.
1: Então é isso. Eu procuro dois médicos. Viu? A minha. E procuro logo. Porque a saúde é... cadê, professor? Bota lá naquele... senhorzinho que diz, corta quase no final, pra ele dizer de novo pra ela o que é da vida, a saúde. A saúde é tudo, você pode ter o dinheiro do mundo. Se não tem saúde, não vale nada. Entendeu?
2: Olha, é importante você entender isso que a gente tá falando aqui, viu? Que é o mais importante aqui. Eu vou botar só o áudio dele aqui, que
3: ele fala. Sua paciência e passa a testar sua sabedoria. Proteja seu tempo, é a última moeda verdadeira que você possui. Se isso fez sentido para você, comenta tempo aqui embaixo. E
2: compara antes,
3: cada sim custa algo. 4. Cuide do seu corpo como se fosse seu lar definitivo.
2: Exatamente.
3: Saúde é liberdade. Sem ela, nada mais importa.
1: Entendeu aí?
3: Dedique seu tempo apenas ao...
2: Olha, é isso que é importante.
1: Saúde, é importante.
2: É.
1: Quem tá falando isso aí não é um menino de 20 anos.
2: Não.
1: É um senhor de 70.
2: Uhum.
1: Então, cuide da sua saúde agora. Quando eu disse aqui que meu dente... Né, hoje eu fui pro dentista hoje.
2: Sim.
1: Quando eu disse que meu dente...
2: Quanto
1: meu
2: tempo
1: dentista,
2: você não tá cuidando, né, Flamengo?
1: Eu vou cuidar até do lado da vida. Eu não tomei isso aqui, ó. Caos com vitamina D e F8. Não tomei. Porque naquele tempo não tinha. Eu ia dormir com a boca cheia de açúcar. Comia rapadura, ruía rapadura. Comia com farinha. Que às vezes, para dar sustância, tinha que comer farinha com rapadura. Entendeu? E aí, com cuscuz, ia dormir sem escovar o dente. Achava aquele docinho na boca. Não, vou lavar minha boca, não. O docinho tá bom. E aí, meu, quando eu dei fé, começou... Os dentes a apodrecer tudo. Não tinha mais dente pra nada. Tava tudo acabado. E agora hoje não, ó. Hoje tem aqui, ó. Caos com vitamina D e F8. Tome. Tome agora. Nem que seja, é pra tomar dois por dia, mas tome pelo menos um. Custa R$60, entregamos em todo o Brasil. Hoje sim, aí eu tô gastando ruma de dinheiro pra ver se bota meu dente. Mas bota no quê? Implante. Custa R$5.000 um implante. 5.000. Entendeu, dente?
2: Cada dente, né?
1: Cada dente. Um implante. Bom é 5.000. Tem de todo jeito aí. Mas um bom é 5.000.
2: Uhum.
1: Tem implante de osso, implante de... Como é que é? Tem um nomezinho lá. Eu não sei te dizer que é o nome. É R$5.000.
2: Nossa senhora.
1: Então, em nome
2: cuida,
1: do Pai,
2: calço,
1: do Filho, do Espírito Santo, já são 12 horas e nós não podemos ultrapassar
2: vamos
1: desse
2: rezar,
1: horário.
2: Vamos rezar, Efraim.
1: Vamos rezar e fazer essa oração aqui, que ela é muito boa, ela é muito boa. Vou no caminho de São Jorge, Santo Antônio na minha guia. Quem tem olho mau não me enxerga, quem tem pé não me alcança. Os anjos cantam nas alturas e o galo no pé da cruz. Para sempre, amém, Jesus.
2: Amém.
1: Com 4 eu me deito, com 5 eu me tranco. Com a chave de sacar, divido o Espírito Santo.
2: Amém, Fernando.
1: Amém. Benço Pai, benço Mãe. E até amanhã.
2: Se Deus nos permitir. Ele
1: se
2: quer
1: Deus
2: que ele
1: nos
2: é bom.
1: Permitir, porque o dia da manhã é dele. O nosso era de ontem.
2: E estamos hoje aqui. Até agora.
1: Até agora é nosso.
2: Mas o amanhã.
1: O amanhã ninguém sabe. É só ele.
2: Bom, a gente vai rezar agora a oração que Jesus nos ensinou. Esse copinho de água que a gente pede para você botar aí próximo ao rádio, você vai beber essa água que está cheia de bênçãos, enviada por todo o Brasil, por todas as pessoas que estão ouvindo a gente. Em seguida, fique bem informado com o jornal Segunda Edição, hoje ainda com Vanilson Brito e Gomes de Oliveira Galego. Tchau, tchau.
4: Aqui é Franli. Quero dizer o seguinte, para você ter êxito na fé, você precisa ter fé. Se você não tiver fé, você não vai ter êxito. Saiba de uma coisa, que um dos melhores remédios, melhor antibiótico é a fé. Você quer que dê certo sua fé? Se concentre, levante a mão para cima, se encoste em qualquer, numa parede, em qualquer coisa, e peça a Deus aquilo que lhe interessa. E tenha fé. Se você fizer isso, vai dar certo, vai dar certo. Quem está falando aqui é Franli. Essa oração foi feita aqui na sede da Rede Rádio Verde Campos. Todos os funcionários daqui da rádio. Todos nós fizemos com fé, pedindo para que você tenha saúde, nossos ouvintes, nossos queridos amigos. Então, só quero lhe dizer para você, tenha fé e reze conosco esse Pai Nosso.
5: Pai Nosso que estais nos céus, santificado seja o vosso nome, venha a nós o vosso reino, seja feita a vossa vontade, assim na terra como no céu. O pão nosso de cada dia nos dai hoje, perdoai as nossas ofensas, assim como nós perdoamos a quem nos tem ofendido. E não nos deixeis cair em tentação, mas livrai-nos do mal. Amém. Ave Maria, cheia de graça, o Senhor é convosco. Bendita sois vós entre as mulheres. Bendito é o fruto do vosso ventre, Jesus. Santa Maria, Mãe de Deus, rogai por nós, pecadores, agora e na hora de nossa morte. Amém.
6: Esse Pai Nosso e Ave Maria é um oferecimento da família da Rede de Rádio Verdes Campos SAT e suas afiliadas. Para todas as pessoas que estão nesse momento passando por situação difícil nos hospitais, com a Covid ou com outras doenças. E também para todas as famílias que estão sofrendo porque perderam seus entes queridos. Rogamos a Deus que Ele console cada coração sofredor nesse momento tão difícil nas nossas vidas. A família da Rede de Rádio Verdes Campos SAT e suas afiliadas têm a certeza que juntos vamos passar por tudo isso e sair do outro lado mais forte.
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0: Olá, muito boa tarde. A partir de agora você está acompanhando o seu Jornal Verdes Campos, segunda edição. Nesta edição de sexta-feira, 31 de julho de 2026. Julho já está dando adeus, agosto já está bem aí. A partir de agora eu convido você a estar sintonizando aí, você que está nos ouvindo pela rede de rádios Verdes Campos Sat, sintonize a nossa afiliada da sua região. Você que está nos assistindo pela TV Verdes Campos Sat, canal 123, manda já o recado aí nos grupos de WhatsApp, dos seus amigos, da sua família, e avisa a turma. Pessoal, Gomes de Oliveira, o Galego e Vonilson Brito já estão ao vivo na TV Verdes Campos Sat, canal 123. Estão com várias notícias e informações engatilhadas para você nessa sexta-feira. 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São 12 horas 9 minutos. Um abraço a você, meu amigo e irmão caminhoneiro. Um abraço a você, meu amigo e irmã agricultores. Bença vô, bença vó, que Deus nos abençoe nessa sexta-feira e vamos que vamos. Olha, no Jornal Verdes Campos, segunda edição dessa sexta-feira, você vai acompanhar as seguintes informações. Você vai acompanhar que mesmo com 60 mil imigrantes atravessaram do Marrocos a Ceuta, que é a região ali da Espanha. 43 morreram nessa travessia. Você também vai acompanhar que contas públicas têm rombo histórico de 1,32 trilhão de reais em 12 meses. No jornal de hoje você vai acompanhar também que a gasolina terá 32% de etanol a partir de amanhã, hein? No estado do Ceará, nós temos aqui a informação que um policial militar foi preso, suspeito de ameaçar, sequestrar e manter família em cárcere privado. Lá no estado do Maranhão, nós temos que câmeras flagram um assalto à loja. E isso aconteceu no centro da cidade de Santa Inês. E conosco aqui também ele, o intrépido, o inexcedável, o imensurável Gomes de Oliveira, o Galego. Boa tarde, Galego.
1: Boa tarde, Vanilson. Olha, hoje eu vi uma afirmativa de um deputado, mudei até de canal. O cara dizendo, na maior cara de pau, que não dá para pensar no momento em reduzir a maioridade penal que pode cometer injustiça. Quer dizer, o tipo da irresponsabilidade. Porque você não pode aceitar que um deputado federal brinque com coisa séria. Tem muito bandidinho de 15, 16 anos estuprando e comemorando o fato com o rabo cheio de cachaça, acreditando que não vai dar em nada, cara. Então você pode ter uma irresponsabilidade muito grande. Não se brinca com coisa séria, principalmente com a certeza de que a maioridade penal tem que ser reduzida. Será que um cara com 16 anos estuprasse a tua filha? Eu tenho certeza, eu visto saia na praça para todo mundo ver como a tua opinião seria diferente. Porque pimenta nos olhos dos outros, viu? É refresco. Porque o cara que pega um microfone para dizer que está preocupado com o inocente, tem que ser feita coisa com seriedade. Senão não tinha pena de morte nos Estados Unidos, não tinha pena de morte no Japão. Então é profundamente lamentável que nós tenhamos que conviver com um deputadozinho irresponsável que vai para a televisão dizer que está preocupado com o inocente. Quer dizer, as garotas de 15, 16 anos que foram estupradas por um menor vagabundo, elas ficam aonde, hein? Se fosse a sua filha, eu tenho certeza, viu, deputadozinho, que a sua história seria outra.
0: Muito bem, Gomes de Oliveira, esse ano de 2026 é um ano político, né? A gente vê muita coisa acontecendo, umas boas, outras ruins, mas vamos que vamos.
1: E tem mais informação, todas chegaram agora à redação do campeão de audiência no seu rádio e na sua TV Verdes Campos. Homem suspeito de aplicar golpes na compra de veículos em Goiás é preso no Piauí. Cachorro chama atenção ao permanecer ao lado de suspeito durante a apreensão em Teresina. Me disse o médico veterinário uma vez que o cachorro só é o melhor amigo do homem porque não conhece dinheiro. Idoso de 86 anos morre em município. Acidente na PI 247 tira a vida de trabalhador e causa grande comoção no sul do Piauí. Detalhes já já aqui no Campeão de Audiência.
0: Olha, esses e outras informações, outros detalhes, você vai acompanhar no decorrer do Jornal Verdes Campos, segunda edição de hoje, sexta-feira, 31 de julho de 2026. São exatamente 12 horas, 14 minutos. 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
0: 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Muito bem, são 12 horas e 19 minutos. Galego, a gente vai começar aqui a trazer as informações já de hoje, porque hoje o programa... O jornal está bem recheado de muita informação, né? Brasil acontecendo muita coisa. E deixa eu trazer aqui já essa informação muito importante para principalmente os nossos condutores. Os condutores aí de veículos automotores, principalmente os veículos flex. Olha, a partir de amanhã, sábado, 1º de agosto de 2026, a gasolina brasileira passa a ter concentração de 32% de etanol. A mudança ela foi aprovada no último dia 14 de julho pelo Conselho Nacional de Política Energética e vale por 180 dias, podendo ser prorrogado uma vez. O aumento, que passou de 30% para 32% na mistura do combustível, levou em consideração o mercado internacional de petróleo, abalado pela guerra iniciada pelos Estados Unidos e Israel contra o Irã. O preço do barril do petróleo saiu de menos de 70 dólares antes do conflito para 90 dólares após os picos ali de alta, chegando até a 120 dólares o barril do petróleo. Para o Conselho Nacional, uma maior parcela do etanol ajuda a reduzir a dependência do combustível fóssil importado pelo Brasil. De acordo ainda com o Ministério de Minas e Energia, os testes conduzidos pelo Instituto Mauá de Tecnologia mostram que a gasolina com 32% de etanol teve desempenho similar a teores menores da mistura e sem impactos relevantes no funcionamento dos carros, inclusive motores que não são flex.
1: Agora, o que eu acho engraçado é porque, por causa dos imbecis que estão nessa guerra, todo mundo fica prejudicado. E é uma guerra que não leva a nada. A gente vê esses novos Hitler, esses malucos, fazendo guerra e prejudica o mundo todo. Eu não consigo entender tanta imbecilidade. Não sou especialista em guerra, mas também não sou burro. E sei que toda a humanidade está sendo prejudicada por uma imbecilidade perpetrada por aquele maluco presidente dos Estados Unidos, junto com aquele outro imbecil de Israel, e a gente não tem mais paz. Sinceramente, não dá pra gente dirigir ou digerir tamanha imbecilidade.
0: E o que mais preocupa, Galego, além dessa questão da alta de 2%, já faz uma grande diferença.
1: Claro.
0: Se não houver uma fiscalização em todo o Brasil, ali dos postos de combustíveis, que o Brasil é um dos países que mais tem reclamações sobre adulteração de combustíveis. E tem muitos veículos que causam problemas mecânicos justamente por conta do combustível ruim, adulterado. E agora, com o aumento do teor de etanol, muitos donos de veículos estão preocupados justamente com possíveis problemas ali na frente, prejuízos motores, né? Mas, lembrando você que está nos assistindo, que essa medida, esse aumento de 2% de etanol, é válido apenas por 180 dias. Mas eu acho que vai ser aumentado.
1: Agora, você tocou num assunto importante. A adulteração do combustível no Piauí só vai acabar quando prender o dono do posto. Porque é com a anuência dele, ele é que manda. Eu já disse aqui, volto a repetir, o pobre do frentista não pode ser esculhambado nem ter a mãe xingada, não. Ele é um pau mandado, ele é empregado. Ele faz o que o dono manda. Então ou se prende o bichão lá, que tá sentadão lá, viu, com ar-condicionado ligado, faz isso, faz aquilo, tem que prender o dono do posto de combustíveis. Ele é partícipe de toda essa desonestidade.
0: Olha, o Tribunal Regional Eleitoral do Maranhão absolve ali o ex-prefeito Fábio Gentil e mantém o mandato de Gentil Neto. Além disso, você vai conferir também uma outra informação maranhense, onde a Polícia Civil lá do estado do Maranhão prendeu ali um investigado por crimes sexuais contra três adolescentes. Esse caso vem lá da cidade de Caxias, que fica ali próximo à capital do Piauí, Teresina. Quem vai trazer mais informações é o Milton Vieira, direto de nossa central de jornalismo, Rede Verdes Campos Sat, em Coelho Neto. Milton Vieira, boa tarde.
2: Muito boa tarde, amigos da bancada do Jornal da Verdes Campos, segunda edição. Boa tarde, ouvintes. Olha, o Tribunal Regional Eleitoral do Maranhão reformou por unanimidade a decisão de primeira instância que havia condenado o ex-prefeito de Caxias, Fábio Gentil, e o atual prefeito Gentil Neto, em uma ação por suposto abuso de poder político e econômico nas eleições de 2024. Por 6-0, os desembargadores julgaram improcedentes as acusações apresentadas pela oposição. Com a decisão, foram anuladas as penalidades anteriormente impostas. Gentil Neto permanece no cargo com o mandato preservado, enquanto Fábio Gentil mantém os direitos políticos. Segundo o relator, as provas reunidas no processo não foram consideradas suficientes para demonstrar abuso de poder com gravidade capaz de comprometer a legitimidade do pleito. O entendimento seguiu a jurisprudência do Tribunal Superior Eleitoral, que exige provas robustas para condenações em ações desse tipo. E a Polícia Civil do Maranhão cumpriu nesta quinta-feira um mandado de prisão preventiva contra um homem de 60 anos investigado por crimes de natureza sexual contra três irmãs, todas menores de 14 anos, no município de Caxias. As investigações começaram após o registro de uma ocorrência no fim de junho envolvendo uma das vítimas, inicialmente por suspeita de importunação sexual. Durante as diligências, surgiram indícios da possível prática do crime de estupro de vulnerável contra outras duas adolescentes da mesma família. Com base nos elementos reunidos, a Polícia Civil solicitou a prisão preventiva do investigado, que foi autorizada pela Justiça. O mandado foi cumprido com apoio da Delegacia Regional de Caxias e o suspeito permanece à disposição do Poder Judiciário. A polícia informou ainda que o investigado exercia atividade profissional com atendimento ao público infantil. 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
0: Muito bem, obrigado Milton Vieira pelas informações direto de nossa central de jornalismo, Rede Verdes Campos Sat, em Coelho Neto, estado do Maranhão. Destaques, Galego.
1: Olha, eu queria dizer antes pra esse velho safado lá de Caxias, esse cara tem que ficar na cadeia, rapaz. Isso é um monstro. Mas, infelizmente, esse nosso país não tem jeito. Porque um velho sem vergonha desse aí era pra pegar 20 anos de cadeia e ficar morfando lá. Aí ele é idoso, ele pode ser idoso no raio que o parta, mas é um bandido. Que o cara que estupra criança como esse cara fez, não pode ficar espalitando os dentes, pelo amor de Deus. Olha, a Polícia Civil do Piauí, por meio da Diretoria de Operações Policiais, cumpriu na manhã de hoje, sexta-feira, um mandado de prisão preventiva contra um homem investigado por aplicar golpes na compra de veículos no sul do estado de Goiás. A prisão foi realizada na zona rural do município de União, após trabalho de localização e inteligência desenvolvido em apoio às investigações conduzidas pela Delegacia de Polícia de Bom Jesus de Goiás. De acordo com a investigação, o suspeito identificado pelas iniciais lá, é um diabo das iniciais, dá o nome desse bandido, rapaz, 51 anos, é natural de União, no Piauí, e teria utilizado documentos falsos, quer dizer, um cara desse pode prestar, para adquirir diversos veículos de forma fraudulenta enquanto residia em Goiás. Após a captura, o investigado foi encaminhado e permanece à disposição da Justiça do Estado de Goiás, onde deverá responder pelos crimes apurados no inquérito policial. Tá aí, portanto, mais um picareta preso.
0: Muito bem, olha, a gente vai fazer o nosso primeiro intervalo de hoje, mas você pode estar já mandando aí a sua mensagem para o nosso número exclusivo aqui, Jornal Verdes Campos, segunda edição, 86994475082. Mande aí pra gente de onde você está assistindo o Jornal Verdes Campos SAT, de onde você está assistindo a sua TV Verdes Campos SAT, canal 123, canal 123, aí na sua antena digital. Mande aí pra gente que daqui a pouquinho eu vou colocar você aqui no ar. E daqui a pouquinho, na volta do intervalo, você vai conferir o seguinte destaque. Olha, policial militar é preso, suspeito de ameaças e também de sequestrar e manter família em cárcere privado. Você vai conferir também que contas públicas têm um déficit primário ali de 53,3 bilhões, mas podendo chegar a pouco mais de 1 trilhão, galera.
1: É isso aí, colisão entre carreta e motocicleta deixa homem morto na PI 247. Detalhes já já aqui no Campeão, na sua TV Verdão.
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0: Olha, muito bem, estamos de volta com o seu Jornal Verdes Campos, segunda edição, aqui direto da sua TV Verdes Campos Sat, canal 123, na sua antena digital, via satélite para todo o Brasil. Eu sou o Vanilson Brito, aqui do meu lado, Gomes de Oliveira, o Galego, para você que está ligando a sua TV agora, seja bem-vindo e fique ligadinho que você vai ficar bem informado no começo dessa tarde. 12 horas 35 minutos, e deixa eu fazer um convite para você que é de Teresina, capital do estado do Piauí, ou que vai passar o fim de semana lá do dia 16 de agosto, que é um dia de domingo, você vai estar em Teresina, pois eu convido você a estar participando do 22º, da 22ª edição, na verdade, do seu tradicional campeonato de pesca lá do Atlantic City Náutico Clube. Olha, o evento ele está sendo promovido na modalidade Pesca e Pague e busca proporcionar ali uma experiência de integração com a natureza, alinhando ali momentos de diversão e também uma competição saudável. Vá, leve os amigos, leve a família, vai ter premiações, tá? Para incentivar ainda mais os competidores, a organização do evento, ela preparou premiações com troféu e prêmios especiais para os 3 primeiros colocados do torneio. Do primeiro ao terceiro lugar vai ter troféu e um prêmio mais que especial. Como as vagas elas são limitadas, então os interessados devem garantir a participação com antecedência. As inscrições e mais informações sobre o evento, o 22º Campeonato de Pesca lá do Atlantic City Náutico Clube, podem ser obtidos diretamente pelo contato via WhatsApp. Anote aí, pegue papel, pegue a caneta, anote aí no seu WhatsApp. Ó, você vai mandar, você vai ligar ou mandar uma mensagem via WhatsApp para o 86-99429-6351. 86-99429-6351. Você vai entrar em contato, você vai fazer a sua inscrição, tá? Lembrando que as vagas são limitadas, por isso não perde tempo. É daqui a 17 dias, viu? Tá chegando, tá pertinho. Olha, o evento, só para recapitular, é o 22º Campeonato de Pesca do Atlantic City Náutico Clube, que fica lá na Avenida Henri Walde Carvalho, bairro Angelim, Teresina, Piauí, tá bom? O Atlantic City Náutico Clube é o mesmo resort hotel Cajuína Náutico, tá? Ele tem esse nome e codinome. Repetindo aqui, já tem gente aqui no WhatsApp me pedindo. Vanilson, repete aí o número, por favor. Ó, repetindo aqui. 86-99429-6351. Então não perde essa oportunidade de ser feliz, de pescar aí em meio à natureza aí, no Pesca e Pague lá do resort. E também leva amigos e família para passar bons momentos nesse evento que já faz parte do roteiro de comemorações do aniversário de Teresina, que é também no dia 16 de agosto. Galego, você conhece Tianguá no estado do Ceará?
1: Não.
0: Olha, Galego, Tianguá é um importante município lá do estado cearense, conhecido como a capital da Serra da Ibiapaba. Com cerca de 87 mil habitantes, tem destaque regional em agricultura e comércio. O município de Tianguá, lá do estado do Ceará, ele está completando hoje, Galego, 136 anos, Galego. Ele fica ali, gente, no alto da Serra da Ibiapaba. Tem ali, fica a 285 quilômetros ali da capital do Ceará, Fortaleza, tá? E tem uma população em quase 87 mil habitantes. Então, galera, vamos mandar aí os parabéns aí pra turma aí lá de Tianguá, os cearenses lá de Tianguá, que estão assistindo a TV Verdes Campos Sat, canal 123. Hoje está fazendo 136 anos, galera.
1: Um abraço ao povo de Tianguá, simpática cidade, uma história brilhante. Eu queria mandar um abraço fraternal a todos os moradores, aqueles que estão acompanhando neste momento a sua TV Verdes Campos, que é a coqueluche do momento para você. Então, meu amigo lá de Tianguá, olha, receba um abraço de todo o grupo aqui de comunicação, da TV Verdes Campos Sat, da Rádio Verdes Campos Sat. Receba o nosso abraço e uma sexta-feira das mais abençoadas. Muito sucesso. Muita grana aí pra turma, muito emprego, é o que a gente deseja. Tudo de bom para quem mora em Tianguá, no estado do Ceará, essa cidade centenária.
0: Muito bem, forte abraço aí à turma de Tianguá. Tianguá que é conhecido também pela Tanajura, rapaz. Quem passa por Tianguá e não prova dessa iguaria, da Tanajura assada, é mesmo que não tem passado por Tianguá. Nosso amigo ali da produção, o Jair Lapada, disse que já comeu a Tanajura, galera. Você já comeu, galera, a Tanajura assada?
1: Não, mas ele disse que já comeu umas 50 já.
0: Rapaz, é bom.
1: Jair Lapada, rapaz, chegou ali, é com ele mesmo.
0: Galera, vamos dar uma passada aqui na nossa audiência aqui, nos nossos ouvintes, nos nossos telespectadores.
1: Vamos lá.
0: Porque eles estão mandando mensagem. Aqui tem uma senhora, já vou estar verificando o nome dela. Ela diz o seguinte: boa tarde, Vanilson, boa tarde, Galego. Olha, gente, em Monsenhor Hipólito, do Piauí, a galinha anda solta na cidade, fazendo ali as suas necessidades, fazendo cocô. Cadê a lei das galinhas? Rapaz. Tudo solto aqui, não pode criar galinha na rua, dentro de muro, criando no interior e na cidade. Aqui é uma situação calamitosa. Quem mandou aqui a mensagem, deixa eu ver aqui, é a dona Zandra, é com Z. É a Zandra, lá de Monsenhor Hipólito, lá no sul do estado do Piauí, dizendo que as galinhas estão soltas, galera, fazendo porcaria no meio da rua.
1: Dona Zandra, isso é um assinte, é um atraso, viu? Isso é um atraso. Percebe de deboche pra quem chega aí pra conhecer a cidade. Galinha no meio da rua, eu conhecia cachorro, viu? Mas galinha, sinceramente, a gente não sabe mais o que vai esperar. Por isso que eu digo sempre que a gente pensa que já viu tudo, mas não viu não. Porque galinha no meio da rua, eu nunca vi. Mas aí tem. Uma vergonha, viu? Uma vergonha.
0: Galego, e você quer ver um ciprocó do tamanho do mundo? É uma galinha dessa fazer cocô na calçada alheia e o dono da calçada pegar a galinha e levar pra panela. Aí é confusão feia.
1: Pois é, aí o dono da galinha não pode reclamar, não.
0: Aí o dono da galinha vai aparecer ligeiro.
1: Mas não pode, não. A galinha fez cocô na calçada, pega a galinha e bota pra assar. É porque, rapaz, tem muita esculhambação, rapaz. A gente vai parar onde, hein? Olha, daqui a pouco eu tenho uma notícia, eu fico revoltado porque tem uma televisão no Brasil que não vai divulgar isso aqui. Um pastor, quando é padre, divulga. Um pastor acumula, presta atenção, 100 anos de pena, não vai cumprir, claro, não vai cumprir. Ele abriu 7 igrejas com dinheiro, sabe de quem? Do PCC. Que pastorzinho rabo de cabra, rapaz, já eu falo dele.
0: Vamos aqui com mais mensagens. Boa tarde, meu amigo Galego. Manda um alô para o meu tio, o Nego. Minha avó Francisca e meu avô, Zé Baixinho. Lá, que é o... Também manda um alô para o tio Edivaldo, lá na Palmeira do Frank. Aqui é o Adriano, da Sambaíba, Coivaras.
1: Oi, não, Adriano, um abraço, viu? Um abraço aos seus familiares. Muito obrigado pela audiência que nos honra bastante. Agora também na sua TV Verdes Campos. Um grande abraço mesmo, muito obrigado pela sintonia.
0: Boa tarde, Vanilson. Boa tarde, Galego. Aqui é o Domingos, Domingos Moura, de Mateus, Ceará. Ou Mateus Maranhão, perdão. Estou assistindo aqui pela Parabólica. Estou assistindo aqui a TV Verdes Campos Sat. Tá aí, um abraço aí para o nosso amigo, cadê, Galego, Domingos? O Domingos Moura. Domingos, forte abraço para você. Um abraço aí, né, Galego? Pro Domingos, tá assistindo aí o Dom Galego na TV Verdes Campos Sat.
1: Olha, Domingos, você é um cara inteligente, porque a nossa programação é feita com muita seriedade e voltada para vocês em todo o Brasil. Então, sinta-se abraçado. Muito obrigado, porque essa TV veio para ficar.
0: O Lindomar Souza, ele tá mandando aqui. Boa tarde, Galego. Galego, programa muito bom, programa da Verdes Campos Sat. Então, obrigado, amigo.
1: Incentivo pra gente, né? Até porque eu digo todo dia aqui que credibilidade você não compra no mercado, não. Credibilidade você adquire pela certeza de que você está trabalhando com honestidade. Esse é o nosso lema aqui nessa TV.
0: Deixa eu ver aqui mais mensagens. Boa tarde, Galego. Sou sua fã. Aqui é a Cristiane, lá de Teresina, Parque Poti, Galego.
1: Muito obrigado, fãzoca. Alô, Cristiane, aquele abraço no Parque Poti, na capital do Piauí. Uma abençoada sexta-feira pra você, minha filha.
0: Boa tarde, Vanilson. Zé Oliveira, em Campo Maior e Galego. Eu estou assistindo aqui a capacidade aqui. Boa tarde. Aqui é o Zé Oliveira, em Campo Maior, assistindo aqui a TV Verdes Campos Sat. Ele mandou aqui uma foto para o Zé Oliveirazão, aqui todo de óculos escuros, chapéu, tá aí. Forte abraço, viu, Zé Oliveira, lá de Campo Maior, Galego.
1: É a abrangência da TV, isso é gratificante, viu, graças a um cidadão de nome Francisco das Chagas Pereira Lima, que a gente conhece como Franli Lima. Ele foi idealizador dessa TV, TV Verdes Campos, para que você ficasse muito bem informado e conhecesse todos aqueles que trabalham aqui. Então, o Franli é um cara inteligente, viu? E deu de presente à população a certeza de que essa TV veio para ficar.
0: Olha, deixa eu colocar aqui a última participação por um momento. Daqui a pouco eu trago mais telespectadores, mais ouvintes aqui para participar também. Deixa eu colocar só esse aqui, que é o agente de vendas dos produtos de F8, Nonatinho Fialho. Boa tarde, Nonatinho.
8: Olá, boa tarde, Ronilson Brito, rapaz. Boa tarde, Galego. Olha aqui o Nonatinho Fiado, CD em Arras, Piauí, atendendo todo o povo de Deus, rapaz. Com os produtos GF8, quem tá ligando aqui, vamos ver aqui, é o caminhoneiro Tadeu Gomes, rapaz. Vindo de Fortaleza, do Ceará, para o Piauí, para Teresina, rapaz. É, ligou aqui para me levar a cafeína GF8 para ele. Boa tarde, meu amigo Tadeu Gomes, rapaz, caminhoneiro, rapaz, tá ligadão aqui no canal segunda edição, aqui é o Nisso Brito Galego, rapaz, o nome dele é Tadeu Gomes, caminhoneiro aí, viu? É, gente boa, rapaz, saúde pra você, meu amigo. E aqui é seu Raimundo Nadeus, rapaz, na Gruta de Santa Faustina, está convidando todo o povo de Deus, de Pau D'Arco do Piauí, Zé de Freitas, Teresina, Campo Maior, Coivara, para o dia 2 de agosto, rapaz. 2 de agosto é domingo agora, ali na Gruta de Santa Faustina, Encontro dos Romeiros, rapaz. É isso aí, Ronilson Brito.
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1: Um abraço também pro senhor Raimundo lá da Gruta de Santa Faustina. Dona Deus, um grande abraço. Vocês estão convidados pro dia 2 de agosto, domingo, hein? Vai lá rezar que Santa Faustina é milagrosa. Vai lá, se apegue com ela que tudo dá certo.
0: Muito bem, vamos aqui às informações. Daqui a pouquinho a gente volta a dar um alô aqui na nossa audiência. Galego, você tem informações aí para nós?
1: Olha, essa informação aqui me deixa revoltado, viu? E mais revoltado que ter uma TV dá certo.
0: Muito bem, vamos aqui às informações. Daqui a pouquinho a gente volta a dar um alô aqui na nossa audiência. Galego, você tem informações aí para nós?
1: Olha, essa informação aqui me deixa...

0: Você é bandido, pode ser o Papa, pode ser o diabo, tem que ser divulgado sim. Eu vou fazer agora aqui. A Justiça do Rio Grande do Norte condenou ao nome desse cara, Geraldo dos Santos Filho, o pastor Júnior, que prega o nome de Deus para fazer o que não presta. Ele foi condenado a 6 anos, 9 meses e 20 dias de prisão por lavagem de capitais. Esse cara é acusado de abrir 7 igrejas evangélicas para usar o nome de Deus, mas com dinheiro do tráfico. E as penas acumuladas por ele chegam a 98 anos, 1 mês e 25 dias. Não vai ficar nem um dia. Pastor Júnior, Pastor Júnior, é irmão de Valdeci Alves, o colorido, meu Deus, apontado como integrante do alto escalão do PCC. Primeiro comando da capital e preso na penitenciária federal de Brasília. Há rumores de que ele foi expulso da organização criminosa. Colorivo também foi condenado a 6 anos, 9 meses e 20 dias por lavagem de dinheiro. Segundo o Ministério Público do Rio Grande do Norte, a pena dele totaliza 31 anos, 10 meses e 20 dias de prisão em regime fechado. O PRN denunciou o colorido. O pastor Júnior, a mulher deste último e outros acusados de lavar 23 milhões provenientes do tráfico de drogas para abrir 7 igrejas evangélicas e usar o nome de Deus desonestamente. Nos estados de São Paulo, Rio Grande do Norte, além de comprar imóveis, fazendas e rebanhos bovinos. Que pastor, hein?
1: Muito bem, olha, nós temos informações também que vem agora do estado do Maranhão, informações chegando, onde a justiça determina que a prefeitura de Nova York, do Maranhão, regularize aulas da educação física da rede municipal. Quem traz essas informações é o Manuel Messias de F8, direto de nossa central de jornalismo, Rede Verdes Campos Sat, em São João dos Patos, estado do Maranhão. Boa tarde, Messias.
2: Boa tarde para vocês aí na bancada do Jornal Verdes Campos, segunda edição, hoje sexta-feira, dia 31 de julho. E agora vamos com informações aqui da Central de Jornalismo de São João dos Patos. A justiça determinou que a prefeitura do município de Nova York, município que fica aqui na região do Sertão, apresente um plano de regularização das aulas de educação física na rede municipal de ensino. A decisão atende a um pedido do Ministério Público do Maranhão e também estabelece prazos para que o município apresente informações sobre professores, materiais esportivos e estrutura das escolas. A decisão, assinada no dia 23 de julho, foi concedida parcialmente pela Justiça em uma ação movida pela Promotoria de Justiça do município de Pastos Bons, que apontou irregularidades no ensino da disciplina no município. Segundo o Ministério Público, uma fiscalização do Conselho Regional de Educação Física da 21ª Região identificou que as aulas de educação física na educação infantil e nos primeiros anos do ensino fundamental eram ministradas por pedagogos sem formação específica na área. Em caso de descumprimento das determinações, foi fixada a multa diária de R$ 1.000, aplicada pessoalmente ao prefeito do município de Nova York, Daniel Castro. O valor está limitado a R$ 50.000 e será destinado ao Fundo Estadual de Defesa dos Direitos Difusos. A justiça determinou ainda que o município apresente em até 30 dias uma lista com todos os professores que ministram as aulas de educação física, isso na rede municipal. O documento deve informar nome, escola, turmas, vínculo, formação acadêmica, carga horária, grade semanal e registro no Conselho Regional de Educação Física da 21ª Região. A prefeitura também deverá apresentar em até 60 dias um projeto de adequação com informações sobre a necessidade de contratação de professores licenciados em educação física, possibilidade de realização de concurso ou processo seletivo, previsão

0: orçamentária e cronograma de execução. Portanto, essas são as informações aqui da Central de Jornalismo de São João dos Patos, no oferecimento dos produtos GF8. 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Um abraço a todos e segue a programação da Rede de Rádios Verdes Campos, SAT.
1: Muito bem, obrigado pelas informações, Manuel Messias, GF8, direto de nossa central de jornalismo, Rede Verdes Campos SAT, no Maranhão, mais precisamente em São João dos Patos. Olha, do Maranhão ao estado do Ceará, um soldado da Polícia Militar foi preso nesta última quinta-feira por suspeita de ameaça, sequestro e cárcere privado de uma família na cidade de Barbalha, que fica ali no Cariri Cearense. O crime aconteceu no último dia 12 de maio deste ano, quando o agente Daniel Lopes da Silva, de 35 anos, invadiu uma residência no sítio Tereza, distrito de Arajá, na zona rural da cidade. Segundo testemunhas, o policial, ele portava uma arma de fogo e rendeu os moradores, entre eles crianças e idosos também, e os manteve reféns. Além disso, o soldado pegou os celulares das vítimas para que elas não pudessem ali ter a chance de pedir ajuda. O crime teria sido motivado por uma dívida que um dos moradores do imóvel teria com um amigo do militar. As vítimas só foram liberadas após a denúncia de uma testemunha que estranhou a movimentação no imóvel e acionou a polícia. À época, o policial não foi preso, mas segundo a Polícia Militar, o soldado Daniel Lopes, ele se apresentou espontaneamente à Delegacia de Polícia Civil lá de Barbalha nesta última quinta-feira, e ocasião em que foi cumprido o mandado de prisão preventiva expedido contra ele. Conforme a Controladoria Geral de Disciplina dos Órgãos de Segurança Pública e Sistema Penitenciário, a ocorrência está sendo investigada no âmbito administrativo e não no âmbito civil.
2: Engraçado é que ele faz esse tipo de serviço usando arma que quem paga é a sociedade. Então é como dizia o meu saudoso amigo Bonfim Filho, o cara é policial ou é bandido, as duas coisas ele não pode ser. Então esse cara tem que ser repreendido, tem que ficar preso, porque ele não pode trabalhar para a agiota, ele tem que trabalhar em prol da sociedade. Eu acho que ele trocou as bolas.
1: Destaques, Galego.
2: Olha, tem uma matéria aqui, é o seguinte: Polícia Civil acaba de prender uma mulher que era massagista e nas horas vagas ela estava dando massagem pro dono da casa e roubando o rapaz.
1: Ih, rapaz.
2: É o seguinte, vamos lá. Na manhã de hoje, a Polícia Civil do Piauí cumpriu 4 mandados de busca e apreensão em Teresina. A ação foi realizada através da 7ª Seccional de Polícia. Durante uma investigação que apura furtos qualificados por abuso de confiança a uma residência de condomínio privado. De acordo com as informações do relatório oficial, a principal investigada prestava serviço de massagem à vítima e tinha acesso frequente à residência. O cabo ligava: ó, minha filha, eu quero te ver aqui fazer a massagem nas minhas pernas que tá doendo. Ela ia. Só que ela ficava massageando as pernas do cara e roubando. Ela se aproveitou da confiança estabelecida para subtrair no popular, como diz o Vanilson, é roubar, viu? Diversas joias e objetos de ouro em diferentes ocasiões. As apurações apuram que os desaparecimentos foram percebidos posteriormente, além da possibilidade do furto de outros bens, perfumes, cosméticos e produtos de cuidados dermatológicos e beleza. Agora, cadê o nome dela? Não tem. Então aqui não adianta, tem que dar o nome dessa bandida para que você não chame mais uma vagabunda para dentro da sua casa, que ela vai lhe dar uma massagem e vai lhe roubar muito tempo. Então eu lamento mais uma vez que a imprensa não pegue o nome dessa vagabunda para que eu colocasse aqui nesse jornal.
1: 12 horas 57 minutos. Olha, tem uns áudios aqui, uma participação. Deixa eu colocar o áudio da Dona Maria da Paz. Ela tá mandando o áudio aqui pra TV Verdes Campos SAT. Deixa eu ver o que a Dona Maria da Paz está falando com a gente. Ela, que é lá de São Pedro do Piauí. Boa tarde, Dona Maria.
3: Boa tarde. meus caros locutores, Galego e Vanils.
1: Pois não.
3: Aqui eu me chamo da Paz, sou de São Pedro do Piauí. Meus amigos, eu vos peço carecidamente que vocês me dêem uma força aí na rádio, porque eu moro 35 anos aqui numa rua, perto do centro de da cidade de São Pedro, a poucos metros. Essa rua não tem poste, ela é... A nossa iluminação é gambiarra, feita, enfiada nos pedaços de pau. Todos os anos no inverno, essas madeiras cai um monte de fio. Aí a gente paga um eletricista para poder arribar de volta. Tá com 3 anos que acontece isso, nós já fizemos de tudo. Já andei em prefeitura, andei em Eletrobras no tempo que era antiga CEPIS.
1: Ah.
3: Aí já é Equatorial, a gente já entrou com pelo PROCON para a ouvidoria da Equatorial. Aí o prazo era pro dia 27 agora, nunca apareceram. Ontem a gente ligou.
1: E hoje é 31.
3: Aí disse que a gente só tem que esperar. Esperar mais o quê? Que eu acho que eu não vou ver energia nessa rua, não. Porque o pior que a gente paga, né? Paga todos os meses. Acho que é difícil demais a gente conseguir as coisas. Não sei o que, que a gente vai fazer. Que Deus abençoe vocês. Nos ajude aí, por favor.
1: 12:59. Dona Maria, eu vou pedir, por gentileza, a senhora manda novamente um WhatsApp pra gente. Manda o número da matrícula aí do seu medidor de energia, porque a gente vai estar acionando a Equatorial Piauí e eles sempre pedem o número de um medidor para ter uma referência aí do endereço, para a gente ver o que eles estão afirmando. 35 anos sem um poste de energia, Galego.
2: Mas não se admite, pelo amor de Deus. A energia dela, coitada, é gambiarra. Agora, se ela não pagar, eles cortam. É ligeiro bala. Para cortar, é ligeiro bala. Agora, ela tem que ser respeitada nos seus direitos. A gente tá aqui é pra ajudar, que a gente não reclama pelo fato de gostar de reclamar, não. Eu queria chegar aqui nessa TV e na rádio e dizer, ó, tá tudo maravilhoso, tá bom demais, tá mamão com açúcar, mas eu seria irresponsável, leviano, se eu dissesse que tá tudo certo. O depoimento dessa senhora aí é de cortar coração. Quanto tempo ela reivindicando, olha, do tempo da Eletrobras, da Cepisa, agora da Equatorial. É por isso que às vezes eu fico pensando assim, será que trocaram 6 por meia dúzia? Porque não é possível para um negócio desse.
1: Olha, são 13 horas, popularmente falando, 1 da tarde, nós vamos fazer o nosso segundo intervalo, mas daqui a pouquinho você vai conferir esses destaques. Olha, a Receita Federal paga o terceiro lote de restituição do imposto de renda. Destaques, Galego.
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1: Estamos de volta com o seu Jornal Verdes Campos, segunda edição, em um oferecimento dos produtos GF8 e também da rede de hotéis Cajuína. 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
1: 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E é em homenagem a essa data comemorativa,
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1: 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Galego, vamos às informações?
2: Olha, tem uma informação aqui. Na noite de ontem, ninguém acertou as 6 dezenas do concurso 3.039 da Mega Sena. Com isso, o prêmio acumulou está estimado em 100 milhões de reais para o próximo sorteio marcado para amanhã, dia 1º de agosto. Conforme informações da Caixa Econômica Federal, as dezenas foram 30 de rombo, 35, 38, 39, 46 e 50 de rombo. Apesar de ninguém levar o prêmio principal, 41 apostas acertaram 5 números e receberão R$ 64.733,95 cada. Outras 2.549 apostas fizeram a quadra com prêmio de R$ 1.716,31 por aposta.
1: E essa notícia é uma notícia boa para uns e ruim para outros. Para quem fez as apostas, para quem apostou, é ruim porque ninguém ganhou. Agora, para quem perdeu a oportunidade, tá aí. Oportunidade renovada e acumulada, né, galera?
2: É dinheiro. 100 milhões. Se eu ganhar, meu amigo, Santa Faustina vai ter o prazer de ter uma senhora igreja, viu?
1: Galego, 1 milhão você tem que fazer um churrasco aí pra turma.
2: Faço, convido todo mundo. Eu não vou convidar quem é amigo da onça, né?
1: Ih, tem demais. Tem, e é o que mais vai aparecer, Galego, se você ganhar.
2: Mas eu boto uma segurança na porta pra não entrar, chamado Jalapada.
1: Esse é nota 10.
2: Ficar armado com 3 metralhadoras lá, não entra ninguém.
1: Olha, vamos aqui à nossa central de jornalismo, Rede Verdes Campos Sat, lá na cidade de Esperantinópolis, porque nós temos informações chegando de lá, através do nosso correspondente, Roberlândio Ribeiro, onde um homem, ele atia fogo na própria residência, na zona rural de Esperantinópolis. O homem morreu também após invadir a contramão, né? Um acidente de trânsito que vitimou uma pessoa, que invadiu a contramão, e ao ser atingido por um caminhão Essa segunda informação vem lá da cidade de Balsas. Quem vai trazer todos os detalhes é ele, Roberlândio Ribeiro, direto de nossa central de jornalismo, Rede Verdes Campos Sat. Boa tarde, Roberlândio.
10: Ok, boa tarde, amigos do jornal Verdes Campos Sat, segunda edição. E eu sigo direto da central de jornalismo de Esperantinópolis, Maranhão. Homem ateia fogo na própria residência na zona rural de Esperantinópolis. Um homem supostamente sob efeito de bebida alcoólica ateou fogo na própria residência no povoado Jequiri, zona rural de Esperantinópolis, nessa última quinta-feira. De acordo com informações repassadas por moradores, as chamas foram percebidas rapidamente e a própria comunidade agiu para conter o incêndio, evitando que o fogo se espalhasse e provocasse danos ainda maiores. Apesar do susto, ninguém ficou ferido. O incêndio causou apenas prejuízos materiais à residência. Ainda segundo relatos, o homem não sofreu ferimentos graves e deixou o local após o ocorrido. As circunstâncias do caso deverão ser apuradas pelas autoridades competentes. Em Balsas, Maranhão, homem morre após invadir a contramão e ser atingido por caminhão. Um grave acidente com vítima fatal foi registrado na tarde dessa última quinta-feira em um trecho urbano na BR no município de Balsas. De acordo com informações, um homem trafegava na contramão quando foi atingido por um caminhão. Com a força do impacto, a vítima morreu ainda no local. O caso serve de alerta para a importância do respeito à sinalização e às normas de trânsito. Trafegar na contramão é uma infração gravíssima e coloca o risco não apenas à vida de quem comete a irregularidade, mas também a de outros motoristas, motociclistas e pedestres que utilizam a via. 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Informou Roberlândio Ribeiro para o jornal Verdes Campos Sat, segunda edição.
1: Muito bem, obrigado, Roberlândio Ribeiro, aí trazendo informações direto de nossa central de jornalismo, Rede Verdes Campos Sat, em Esperantinópolis, no estado do Maranhão. Galego, nós temos informação aqui também. Você já recebeu a sua restituição do imposto de renda, Galego?
2: Não, fácil é pagar, meu amigo.
1: Ih, rapaz. Aí não é bom não, viu, Galego? Olha, não. A Receita Federal paga o terceiro lote da restituição do imposto de renda. Quem vai trazer mais detalhes é Gabriel Correia, direto de Brasília.
11: A Receita Federal paga nesta sexta-feira o terceiro lote de restituição do Imposto de Renda Pessoa Física de 2026 para 2.700.000 contribuintes. Os dois lotes anteriores já depositados representaram 80% das restituições previstas para 2026. Isso significa que os mais de 4,6 bilhões de reais pagos nesta sexta-feira encerram a fila de restituições regulares deste ano, que são aquelas que não apresentaram inconsistência e nem caíram na malha fina. E quem recebe? São mais de 800 mil pessoas que utilizaram a declaração pré-preenchida ou optaram pelo recebimento via Pix. Outras 500 mil por outros critérios de prioridade, como idosos, pessoas com deficiência ou doença grave e quem tiver registrado o magistério como a maior renda. O restante vai para contribuintes fora das categorias prioritárias. Em três lotes, somando mais de 35 bilhões de reais, foram mais de 20 milhões de restituições relativas a esse ano, em maio, junho e agora julho. O Pix é o principal meio de recebimento. Cerca de 3 em cada 4 pessoas receberam pelo Pix. Entretanto, 10% das restituições relativas ao exercício de 2026 ainda não foram pagas. Quem não receber pode estar na malha fina ou ter inconsistências nos dados. Até a semana passada, por exemplo, 165 mil restituições não haviam sido creditadas por causa do uso do CPF como chave Pix, sem haver uma conta vinculada. Para o contribuinte saber se existe pendências, dá para verificar pela página oficial da Receita, pelo serviço Meu Imposto de Renda, opção Consultar a Restituição, ou pelo aplicativo da Receita Federal. Depois, é só cadastrar uma chave Pix correta em uma instituição financeira, alterar a conta para crédito pelo serviço Meu Imposto de Renda ou retificar a declaração. O último lote de restituição do Imposto de Renda Pessoa Física de 2026 será pago no dia 31 de agosto. Da Rádio Nacional em São Luís, Gabriel Correia.
1: Muito bem, obrigado pelas informações, Gabriel Correia, né? Trazendo informações. Então, você que tem aí, que já fez a consulta do terceiro lote, tá aí. Fique atento para o pagamento aí. Você que tem direito à restituição. Quem não tem, como nosso amigo Gomes de Oliveira, o Galego, infelizmente, vai ter que passar reto, né, Galego?
2: Pagar na hora, meu amigo.
1: Olha, Galego, trazendo mais informações, as contas do setor público consolidadas apresentaram ali um déficit primário de 55,3 bilhões no mês de junho, informou o Banco Central hoje, sexta-feira. O déficit primário, ele ocorre quando as receitas com tributos e impostos, elas ficam abaixo das despesas do governo. Ou seja, o governo gasta mais do que arrecada, traduzindo no bom popular. Na comparação com junho do ano passado, houve uma piora, uma vez que foi registrado um saldo negativo de 47,1 bilhões naquele mês, no ano passado. A sucessão desses déficits nos últimos anos relacionados à alta de gastos públicos tem pressionado a dívida pública, que já subiu 10 pontos no atual governo Lula, o maior nível em mais de 5 anos. E abaixo nós temos aqui o desempenho das contas do mês de junho desse ano. Olha, o governo federal registrou um saldo negativo de 47,2 bilhões de reais. Estados e municípios tiveram saldo deficitário de apenas 6,6 bilhões comparados ao do governo federal. Empresas estatais apresentaram um déficit de 1,4 bilhão. Então, o governo federal aí está em alta com esses mais de 40 bilhões de déficit. No acumulado do primeiro semestre desse ano, ainda, segundo dados oficiais, as contas do governo registraram um déficit primário de 80,2 bilhões, que é o equivalente a 1,2% do produto interno bruto. O PIB. Traduzindo em miúdos, o que que isso significa? Significa que as contas públicas estão no vermelho mais ainda. Ou seja, o governo está arrecadando menos do que o que está gastando. Então, de uma certa forma, no Congresso Nacional, sempre, desde do começo desse governo Lula, o Congresso Nacional, no Senado e na Câmara de Deputados, sempre incentivaram o governo a fazer ali um enxugamento, a enxugar mais a máquina pública, né? Justamente prevendo esse aumento do déficit das contas aí do Brasil. Houve ali algumas tratativas, mudaram aqui, foram extintos alguns ministérios, criados outros, mas não conseguiu ainda o governo federal diminuir essa questão desse déficit, da conta da máquina pública, trazendo esses mais de 47 bilhões de reais de déficit. Lembrando que isso é gerado porque a entidade pública está gastando mais do que arrecadando. Mais informações, Galego?
2: Olha, investigado por homicídio, tráfico e organização criminosa, é preso na zona sudeste de Teresina. Um homem apontado como integrante de uma organização criminosa e com registros por homicídio, tráfico de drogas, porte de arma, roubo e violência doméstica, foi preso hoje, dia 31, no bairro Verde Cap, zona sudeste da capital do Piauí. O mandado de prisão foi cumprido pela Polícia Civil e Polícia Militar após uma investigação sobre o envolvimento do suspeito com uma facção criminosa. A ordem judicial foi expedida pela Vara Única da Comarca de Regeneração em um processo relacionado à participação do investigado em organização criminosa. Segundo a polícia, ele foi localizado após levantamento realizado pelas equipes de inteligência. Conforme as informações da investigação, esse elemento é apontado como uma liderança com atuação na região do Médio Parnaíba, principalmente no município de Amarante.
1: Muito bem, Galego. Galego, chegou aqui uma informação de uma colega de trabalho, colega de profissão nossa. Galego, você lembra da jornalista cearense, a Raquel Charazade?
2: Lembro, rapaz.
1: Uma loira, lembro. Trabalhou no SBT, acho que ela deve estar na TV Record
2: muito
1: agora.
2: Bonita.
1: Olha, Galega, aconteceu uma situação com ela. A jornalista Raquel Charazade, ela afirmou ter sido retirada de um carro de aplicativo durante uma corrida lá em São Paulo. O relato foi feito por ela nas redes sociais, onde ela disse que houve um desentendimento entre os dois e esse desentendimento começou após pedir ao motorista que mudasse a estação de rádio. Segundo a jornalista, o motorista recusou o pedido e após a discussão encerrou a viagem antes do destino, solicitando que ela tivesse ali, deixasse o veículo imediatamente. A jornalista contou ainda, galera, que ficou no meio do trajeto e usou o episódio para alertar principalmente mulheres sobre situações de insegurança. O caso repercutiu nas redes sociais e dividiu muito a opinião dos internautas, especialmente após Raquel ela divulgar imagens do veículo e identificar o motorista. Até o momento, não há informações sobre manifestação pública do motorista ou da plataforma de transporte, galera.
2: É, mas em toda a profissão tem os bandidos, na minha também tem. Muito cabra que não vale nada, que trabalha na imprensa. Porque eu me lembrei daquela vagabunda mal amada que tratou mal uma senhora, quando ela disse, vá com Deus, ela vai se lascar. Foi em Teresina. Eu queria que ela me dissesse o nome dessa mulher para me divulgar aqui, para ninguém pegar mais esse carro dela. Porque isso é uma vagabunda, irresponsável, viu, mal amada, que tratou mal uma senhora que apenas desejou que ela fosse com Deus. E esse caboclo velho irresponsável também, que pela jornalista ficar no meio da rua, não devia ser mais acionado. Tem que afastar, rapaz, das profissões, os bandidos, viu? Os marginais, aqueles que não respeitam ninguém. Então o cara tá ouvindo a Rádio Verdes Campos Sátira, tá ouvindo uma rádio qualquer, eu digo, não, rapaz, eu quero ver a Rádio Verdes Campos Sátira. Não, sai do carro. Isso não existe, rapaz. É uma questão de gosto. É uma questão de gosto. Se eu prefiro ouvir a Rádio Verdes Campos Sátira, eu tenho que ser respeitado no meu gosto. Se eu prefiro assistir os jornais da TV Verdes Campos Sátira, eu tenho que ser respeitado. É uma questão de opção. Então isso é uma barbaridade. É aquela história de todo... que tem que fazer, tem que filtrar, viu? Quem é quem para poder empregar. Agora emprega um bocado de bandido recalcado, complexado, mal amado, e só dá nisso.
1: E ela, a jornalista, ela está sendo... dividindo opiniões, né, de internautas. Alguns dizendo que ela está usando o fato para poder levantar bandeiras. Outros estão falando que ela agiu errado em divulgar a imagem tanto do motorista de aplicativo quanto do carro. Pode ser que isso gere um risco para ele. Outros estão dando razão a ela, jornalista, mas realmente, de fato, assim, ela está pagando pelo serviço, não é que ela tenha o direito de exigir, mas pelo menos de ser tratada com respeito, né?
2: Claro, e quem tá a favor do motorista deve ser da mesma lá, é porque tem negócio de opinião, mas você tem que dar opinião responsável. Se o cara fez o que fez com ela, aí não pode divulgar o nome dele, não pode divulgar a foto, qual o problema? Vá pro lugar dela. Rapaz, quando eu vejo uma pessoa defender quem não presta, vá pro lugar dela. Vá pro lugar dela pra você ver o quanto ela tem razão. Ela foi discriminada, foi deixada no meio da rua como uma qualquer. Não é pelo fato de ser jornalista, não, um ser humano. Ela tava pagando esse irresponsável. Não pra ficar no meio da rua, pra chegar no destino que ela combinou com ele. Então ele é irresponsável. E se eu fosse dono dessa plataforma, dessa porcaria, ele podia passar, era fome, mas que ele ia pra fora aí.
1: Galera, chega aqui uma informação, um áudio, na verdade, de um ouvinte nossa, a dona Antônia, mais um ouvinte lá da cidade de São Pedro, lá do estado do Piauí, mandou aqui uma mensagem aqui pra gente, né, uma ouvinte, telespectadora, ela tá assistindo o Jornal Verdes Campos, segunda edição, pela TV Verdes Campos SAT, e ela mandou um áudio aqui pra gente. Boa tarde, dona Antônia, pois não?
12: Boa tarde, galera. Aqui é o Tampilico de São Pedro do Piauí. Eu estou passando por aí para fazer uma reclamação que essa água do Piauí não está valendo nada. Aqui em São Pedro está com 3 dias que a gente está sem água aqui em São Pedro do Piauí. A água chega, não dá tempo nem a gente encher as vazias e vai embora. Aí, essa noite chegou 10 horas. Aí hoje de manhã já foi embora, diz que só 5 horas da tarde. E quando o talão vem é pra gente pagar o mesmo preço, eles não descontam não. Aí fica muito difícil pra gente, num tempo quente desse. Aqui não tem um açude, não tem nada pra gente tomar banho, da água mesmo, da torneira. Eu quero que você faça aí um pedido pra eles, pelo menos quando ir faltar água, eles avisar pra gente. Aqui é a Antônia, pode falar, Antônia Biluca, daqui de São Pedro do Piauí.
1: Galego lá tá ruim. Agora há pouco chegou uma... Por favor, divide a tela aí. Ah, muito obrigado aí, produção. Tá nota 10. Galego, chegou uma reclamação um pouco mais cedo. Da mesma cidade, uma situação lá de há 35 anos, uma rua sem poste de energia, sem iluminação pública. E agora a dona Antônia trouxe essa reclamação sem água. A água chega, passa meia hora e vai embora. Chega de noite, a hora que o pessoal já está dormindo. O pessoal está deixando de dormir para poder guardar água, porque no outro dia falta e a empresa não avisa. O negócio lá está ruim, galera.
2: Olha, é uma cervegonhice, viu? Porque quando falta água, vocês têm que descontar no talão, rapaz. A água é cara. Mas fizeram uma propaganda dessa água de Teresina, água do Piauí. Olha, agora não vai faltar mais água. Aí pegaram uma mulher lá, ó, diga que não vai faltar, não. Não vai mais faltar. Que essa Gespisa é não sei o quê. E não sei o quê, não sei o quê. Trocaram 6 por 6 dúzia, tá a mesma merda, com licença na palavra, Franli. Tá a mesma merda, não mudou nada. Tá faltando água do mesmo jeito, viu? Esses caras não dão satisfação, eles se acham dono do pedaço, viu? Porque quando falta água 5, 6 dias, 4 dias, tinha a obrigação de descontar no talão, rapaz. Porque quando eu tô dizendo aqui, só eu, nem a rádio não. Eu, quando eu passo 3 dias sem água e vou pagar o talão todo, eu tô sendo roubado. Eu tô sendo roubado descaradamente, porque eu tô pagando os 3 dias que não tinha água e eu não deveria pagar. Então é uma vergonha. Dona Antônia, a senhora tem toda a razão, estou do seu lado.
1: Muito bem, são 1h29. Olha, a gente vai sair para mais um intervalo, mas não sairei, porque daqui a pouquinho, rapidez, a gente vai trazer essas informações para você. Olha, atualização do caso Master, hein? Polícia Federal identifica 74 ligações de áudio, chamadas de áudio, entre Jax Wagner e ex-sócio de Vorcaro. Você vai conferir também que sobe a atualização lá do caso da Espanha. Sobe para 57 o número de imigrantes mortos ao tentar chegar à Espanha. Destaques, Galego.
2: Olha, vamos para o Piauí. Homem é encontrado morto às margens de rodovia na zona rural de Esperantina. 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

0: Muito bem, estamos de volta com o seu Jornal Verdes Campos, segunda edição, nesta edição de sexta-feira, 31 de julho de 2026. Julho já está indo embora e agosto já está batendo a porta. 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Olha, são 13 horas 35 minutos, popularmente falando, 1 da tarde 35 minutos. Vamos passar aqui na nossa audiência, aqui nos nossos telespectadores que estão mandando aqui mensagem para o 86994475082. Quero saber de onde você está assistindo a sua TV Verdes Campos SAT, canal 123, 123, é fácil demais, 123, é que nem aprender a contar, 123, você vai sintonizar aí na sua antena digital, na sua parabólica, via satélite, e aí você vai se manter bem informado todos os dias, sempre em nossa programação jornalística, e também se manter ali sempre bem humorado, sempre de bom com a vida, durante toda a nossa programação variável. Olha, deixa eu trazer aqui essa mensagem aqui. Deixa eu ver aqui um áudio dos nossos ouvintes. Alô, boa tarde.
1: Boa tarde, meu amigo Anilson Gomes de Oliveira. Aqui quem fala é o Rei da Guabiraba.
0: Rei da Guabiraba.
1: Diretamente da localidade de Itapera, município de Campo Maior. A Verdes Campos tá top 10. Aqui tá um sucesso. Eu estou deitadinho aqui na rede.
0: Oh, coisa boa.
1: O jornal é o melhor do mundo, não é nem do Brasil, é do mundo.
0: Tá aí, muito bem, obrigado. Rei da Guabiraba, galera. Você já comeu, Guabiraba?
2: Não, mas eu queria mandar um abraço bem forte pra ele, viu? Que é um ouvinte assíduo aqui da TV, da rádio. Um abraço, meu amigo. Muito obrigado pela audiência e um bom sono já que o senhor tá na rede.
0: Ele tá bem, tá na rede, sintonizado na Verdes Campos.
2: Tá só ouvindo o jornal pra depois dormir.
0: Tá certo. Quem tá conosco aqui também, boa tarde, Galego. Galego, água do Piauí foi uma das piores que veio aqui para Altos, Piauí. Ninguém merece. Aqui é o Antônio da Cruz, de Altos, Piauí. Tá aí o Antônio fazendo reclamação também dessa empresa, Galego.
2: Antônio, hoje eu tenho a certeza que trocaram 6 por meia dúzia, viu? Trocaram 6 por meia dúzia, o negócio tá complicado e a população paga, às vezes não tem água, tem que pagar o talão na sua integralidade, que eu acho uma sacanagem. Porque se não tem água, você devia ter o desconto do talão. Como é que eu vou pagar? Eu entendo, eu sou um português, eu entendo português, claro. Quando eu pago um produto que eu não tenho, eu tenho certeza que eu estou sendo roubado. É verdade.
0: Galei, quando você atrasa a conta, cobram juro, né?
2: Corto na hora, na mesma hora eles cortam. E para religar, meu amigo Botizé, só falta falar com o Papa Leão 14.
0: Pois é, viu? E quando você paga atrasado, é cobrado juro. O mas juro, quando a água ela não tem na torneira, eles não dão nenhum benefício.
2: Nenhum, tem que pagar todinho. Por isso que eu digo, quando eu pago um objeto que eu não tenho, eu sou roubado. E qualquer um é roubado, né, popularmente.
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2: 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Aqui a coisa é séria, viu?
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0: Quem mandou essa pergunta foi o Gilson. Gilson Loroto. Ele que é, tem o DDD 86, provavelmente é lá do estado do Piauí.
2: Recebe na hora, viu? Não tem problema nenhum, não.
0: Boa tarde, Vanilson. Boa tarde, Galego. Aqui em Nazaré, o sinal está ótimo, da TV Ventes Campos Sat. Aqui é o Antônio José, em Nazaré, Lagoa de São Francisco, Piauí. Aí, tá bom, rapaz. Forte abraço a todos de Lagoa de São Francisco aí e também da comunidade Nazaré. Antônio José, rapaz, forte abraço e mais uma vez obrigado pela audiência. Vamos ver quem mais está conosco aqui, rapaz. Deixa ver aqui quem é o nosso. Mandou aqui várias mensagens, mas deixa eu organizar direitinho pra gente não trazer a informação de forma errada. Vanilson, TV está ótima, sem interrupções, o áudio também está impecável, continue assim a transmissão. É o Wellington Severo, do bairro Santa Inês, na cidade de Altos, estado do Piauí. Eles aqui também, Galego. Vanilson, pede também para o prefeito dar uma passada aqui no trator, abrir mais a rua e colocar mais pissarra, tirar um entulho que está junto com os matos aqui da rua. Deixa eu ver aqui se ele mandou o nome da rua, Galego. É Rua Bom Sucesso, bairro Santa Inês. Olha, Rua Bom Sucesso, bairro Santa Inês. O nosso telespectador está pedindo aqui que a gente possa pedir, né, o prefeito lá da cidade de Altos. Ele é telespectador, é ouvinte da rede de rádio Verdes Campos Sat. Com certeza ele está assistindo o jornal Verdes Campos e está aqui. Ele está ouvindo essa demanda, viu, o Wellington? Com certeza ele está ouvindo. Rua lá no bairro Santa Inês. E a rua é Rua Bom Sucesso. Ele pede que o prefeito mande passar as máquinas lá para abrir mais a rua, Galego.
2: Pronto, está dado o recado para o prefeito Maxwell, para o vice-prefeito Cláudio da Cepisa. E o seu recado vai ser dado com certeza. E vamos tomar as devidas providências, porque o prefeito, na realidade, escuta a rádio, acompanha a TV Verdes Campos Sat e é um cidadão muito prestativo. Sempre que a gente faz a reclamação, a coisa anda.
0: Vanilson Galego, esse é meu amigo, cantor, que está aniversariando hoje. É a, quem fala aqui, a neguinha da Santa Luz, em Altos. Rapaz, Altos está em peso hoje no jornal, viu, Galego?
2: É, graças à capital da manga, viu?
0: Capital da manga. Deixa eu ver aqui o nome aqui do rapaz. Ela mandou só aqui o cartãozinho de aniversário. Tá, deixa eu procurar aqui o nome do cidadão, saúde, tá, por mais, gratidão. Ela não mandou aqui o nome do rapaz, mandou só a foto, mas não mandou o nome dele, mas aqui felicidades aí ao amigo aí da neguinha de Santa Luz, lá da Santa Luz, cidade de Altos, estado do Piauí. Forte abraço, feliz aniversário, que Deus abençoe você, sua vida, toda a sua família, hoje e sempre. Olha, são 13 horas 42 minutos, 1 hora da tarde, 42. A gente vai trazer aqui as nossas informações agora. Vamos direto à nossa central de jornalismo, Rede Verdes Campos Sat, lá na cidade de Barras, no norte do estado do Piauí. Daqui a pouco a gente coloca mais participações dos nossos telespectadores, porque nós temos aqui o Adilson Carlos, que já está aqui na linha junto conosco, trazendo informações onde caminhoneiro é encontrado morto às margens da PI 211, na zona rural de Esperantina. Além disso, também o Adilson Carlos está trazendo informações sobre um caso onde um suspeito de importunação sexual em residência de Parnaíba é solto após audiência de custódia. Quem vai trazer todos os detalhes é ele, Adilson Carlos. Boa tarde, Adilson.
3: Olá, boa tarde, Vanilson. Boa tarde, Galego. Boa tarde, ouvintes da Rede Verdes Campos Sat. Vamos agora às informações da Central de Jornalismo da Verdes Campos Sat, aqui na cidade de Barras Norte do Piauí. O caminhoneiro André Silva de Carvalho, de 46 anos, foi encontrado morto na manhã desta sexta-feira às margens da PI 211, no povoado Lagoa Seca, zona rural de Esperantina, no norte do Piauí. O corpo foi localizado por populares que acionaram a polícia militar. Conforme os primeiros levantamentos, a vítima apresentava um ferimento na cabeça, cuja causa exata será confirmada por exames periciais realizados pela polícia científica. Equipes da Força Tática isolaram a área e preservaram o local até a chegada da perícia. Após os procedimentos técnicos, o Instituto de Medicina Legal realizou a remoção do corpo para exames cadavéricos. André Silveira era morador da localidade Palmeira, também na zona rural de Esperantina, e era bastante conhecido na região por atuar como caminhoneiro. Informações preliminares indicam que ele havia sido visto em estabelecimentos da região durante a noite anterior ao fato. A Polícia Civil instaurou investigação para esclarecer as circunstâncias da morte, identificar a autoria e determinar a motivação do crime ou de outras possíveis causas do ocorrido. E um homem de 49 anos foi colocado em liberdade após a audiência de custódia, depois de ser preso em flagrante por suspeita de praticar importunação sexual em uma residência de Parnaíba, no litoral do Piauí. Conforme a Polícia Civil, ele realizava um serviço de reforma no imóvel quando teria praticado atos obscenos na presença de um adolescente de 17 anos e de uma bebê. A suspeita surgiu após a adolescente perceber um comportamento incomum e registrar a situação com o celular. Além disso, imagens de uma babá eletrônica instalada no quarto da criança também auxiliaram na investigação. Familiares localizaram o suspeito em um bar e acionaram a polícia militar, que realizou a prisão e evitou que ele fosse agredido por populares. O caso é investigado pela delegacia especializada no atendimento à mulher e aos grupos vulneráveis. Apesar da prisão em flagrante, a justiça concedeu liberdade provisória ao investigado, determinando o uso de tornozeleira eletrônica por 90 dias, recolhimento domiciliar noturno e outras medidas cautelares enquanto responde ao processo. 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Adilson Carlos para o Jornal Verdes Campos Sat, segunda edição.
0: Muito bem, obrigado Adilson Carlos pelas informações, direto de nossa central de jornalismo, Rede Verdes Campos Sat, lá na cidade de Barras, norte do estado do Piauí, ali já chegando na região litorânea piauiense. Informações, Galego?
2: Olha, Vanilson, o Tribunal de Justiça do Piauí acaba de deferir uma medida cautelar requerida pela Ordem dos Advogados do Brasil, secção do Piauí, e suspendeu o aumento que, segundo a OAB, seria de até 300% da taxa de serviço de coleta, transporte e disposição penal de resíduos sólidos domiciliares, conhecida como taxa de lixo em Teresina. Com a decisão, fica suspensa para o exercício de 2026 a aplicação do divisor mil na fórmula de cálculo da taxa. Eu paguei quase R$500, quer ver se vão me devolver. O TJ Piauí determinou o restabelecimento do divisor 3.000 utilizado antes da alteração promovida pela Lei Complementar Municipal de número 6.313/2025 até o julgamento definitivo da ação direta de inconstitucionalidade ajuizada pela OAB Piauí. A medida cautelar foi concedida pelo desembargador Pedro de Alcântara Macedo e ainda será submetida ao referendo no Tribunal de Justiça do Piauí. Então está aqui a informação: justiça acaba de suspender novo cálculo que aumentaria até 300% a taxa do lixo de Teresina.
0: Olha, Galego, falando em Piauí, o Instituto Nacional de Meteorologia, ele emitiu um alerta laranja de baixa umidade para 163 municípios piauienses. O aviso é válido até às 6:30 da tarde de hoje, sexta-feira, e prevê a umidade relativa do ar entre 30% e 12%, muito baixa. Segundo o IMET, o alerta é classificado como com muito perigo, com riscos potenciais de incêndios florestais e impactos à saúde. Entre os municípios afetados estão Picos, Canto do Buriti, 30% e 12%, muito baixa. Segundo o IMET, o alerta é classificado como com muito perigo, com riscos potenciais de incêndios florestais e impactos à saúde. Entre os

0: Ele recomenda buscar orientações junto à Defesa Civil do Estado do Piauí pelo telefone 199 e ao Corpo de Bombeiros pelo número 193. Então são 163 municípios do Estado piauiense que estão sob alerta aí do da baixa umidade do ar, que vai de 20 a 12% de umidade. É muito baixo. Para quem tem problemas respiratórios, é um perigo. Olha, para você ter ideia, cidades como Amarante, como Aroazes, Arraial do Piauí, Baixa Grande do Ribeiro, Barra do Alcântara, cidades também que fica lá no extremo sul, como Corrente, cidades que fica já na parte aqui mais central, como Floriano, Francinópolis, outras cidades também que fica ali, Lagoa do Bar do Piauí, Jurema, Lagoinha do Piauí. Essas 163 cidades são ali, basicamente, de norte até de sul ao centro-norte do estado do Piauí, baixa umidade. Então, se você é de uma desses municípios, de uma dessas cidades que fica aí do sul até ali o centro-norte do estado do Piauí, muito cuidado nos dias de hoje. Olha as recomendações do IMET, nada de esforços ou atividades físicas ali em horários mais quentes, e também saia debaixo da luz do sol, vá para a sombra, vá procurar uma sombra, beber muita água, suco ou qualquer outro líquido para se manter bem hidratado.
1: Eu pergunto aqui, Águas do Piauí, quando não tem água, como é que faz?
0: É o caso lá da cidade de São Pedro do Piauí, né?
1: Com esse calor causticante que assola muitas cidades do Piauí e sem água. Se algum inteligente souber como é que o cara consegue viver sem água e com esse calor causticante, ligue para mim.
0: Muito bem. Galego, olha, chegou aqui mais informações, destaques aqui para nós, sabe de quê, rapaz? Emanuel Lucas chegando aqui conosco, trazendo aqui informações, né, aqui os seus destaques aqui, o balanço esportivo do Jornal Verdes Campos, segunda edição de hoje, com ele, Emanuel Lucas, que traz aí jogos, destaques aqui dos jogos de ontem, do Brasileirão e também da Sul-Americana. Vamos aqui com ele, Emanuel Lucas, trazendo aqui os seus destaques esportivos.
2: Boa tarde, Vanilson. Boa tarde, Galego. Amigos ouvintes do Jornal Verdes Campos, segunda edição. Trazendo agora os destaques do esporte, sempre no oferecimento do Óleo Santa Helena. 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Falando dos jogos que encerraram a fase de playoffs da Copa Sul-Americana, tivemos aí um brasileiro entrando em campo e esse brasileiro acabou se dando mal. O Grêmio foi eliminado pelo Bolívar em plena arena do Grêmio. Havia perdido o primeiro jogo na altitude por 3-2 e acabou perdendo dentro de casa pelo placar de 1-0 e deu adeus à competição. E um jogo que ficou marcado aí pela perda de muitos gols aí pela equipe gaúcha, né? E o Bolívar aí fez história, né? Foi apenas o segundo time a eliminar uma equipe brasileira em competições internacionais. A primeira equipe havia sido o Jorge Wilstermann, que havia eliminado a equipe do Atlético Mineiro, né, na Libertadores de 2018. Portanto, aí o Bolívar está classificado. O O'Higgins do Chile até ganhou do Boca Juniors pelo placar de 1-0, mas perdeu, né, nos pênaltis pelo placar de 4-3. O Independiente Santa Fé passou aí pelo Caracas, a Venezuela, com o pé nas costas, né? Havia vencido o primeiro jogo por 2-0 e fora de casa ganhou pelo placar de 3-0. Com isso, o chaveamento agora das oitavas de final ficou assim: o Boca Juniors vai enfrentar a equipe do Deportivo Recoleta do Paraguai, o Bolívar, que eliminou o Grêmio, vai encarar o São Paulo. Poderíamos ter um duelo de tricolores na próxima fase da competição, mas o Bolívar agora vai ter que o desafio de enfrentar o São Paulo. O Independiente Santa Fé da Colômbia vai pegar o River Plate, o Vasco vai enfrentar novamente o Olímpia do Paraguai, o Bragantino vai fazer aí o duelo caseiro contra o Atlético Mineiro, o Santos vai pegar a equipe do Macará do Equador, o Tigre da Argentina enfrenta o Montevideo City Torque do Uruguai e o Cienciano do Peru enfrenta a equipe do Botafogo. Você que está nos acompanhando pela TV Verdes Campos, as equipes à direita que estão com asterisco são aquelas que vão decidir a vaga em casa no jogo da volta. tá? E tá aí o chaveamento, né? Aí, pela ordem, aí esses são os cruzamentos até a grande final da competição que vai ser disputada em Barranquilla. Ontem tivemos aí o fechamento da 21ª rodada do Campeonato Brasileiro, com dois jogos, né? Corinthians e Atlético Paranaense empataram em 0-0 na Neoquímica Arena, jogo que ficou marcado aí pela lesão de Zacaria Labiad e também de Yuri

0: Alberto, né, que saiu até chorando do gramado, mas esse empate aí, digamos assim, foi benéfico para o Flamengo, né, porque se o Atlético Paranaense tivesse ganho, o Atlético Paranaense encostaria no rubro-negro carioca. E o Cruzeiro venceu fora de casa o Coritiba pelo placar de 1-0. Lembrando, né, como eu disse ontem, 4 jogos da 21ª rodada vão ser remanejados para uma outra data, outros horários, né, por conta dos compromissos nas equipes brasileiras na Copa Sul-Americana. São Paulo e Santos, Chapecoense e Vasco, Atlético Mineiro e Bragantino, além de Botafogo e Grêmio, vão ser remanejados para outras datas. E a tabela, após a 21ª rodada, ficou assim: Palmeiras líder com 47, Flamengo segundo 39, Atlético Paranaense 36, Fluminense 34, Bahia 32, esse por enquanto é o G5. Bragantino 31, Cruzeiro 30, Botafogo 29, Corinthians também 29, Atlético Mineiro 28, a primeira página, Coritiba 27, São Paulo 26, Vitória 26, Mirassol 23, Santos e Internacional 22 pontos. O primeiro dentro da zona é o Grêmio com 22, o Vasco é o 18º com 21, mesma pontuação do Remo, que é o vice-lanterna, e a Chapecoense tem apenas 10 pontos ganhos na competição. E trazendo uma informação que ontem causou muito rebuliço aí no meio esportivo, né? Porque houve aí uma rejeição da UEFA e também da CONCACAF contra o plano do presidente Gianni Infantino da FIFA de criar uma empresa para administrar os torneios de seleções da entidade máxima do futebol, né, para vender ações aí a investidores privados. E somadas as duas confederações, reúnem aí 43% dos 211 países filiados à FIFA, né, que estão aí, a UEFA e a CONCACAF são contra essa ideia do Gianni Infantino. Ele também teve apoio da Confederação Asiática de Futebol. E com isso, a UEFA está ameaçando boicotar a Copa do Mundo Feminina. Não só ela, mas também todos os torneios aí que envolvem seleções europeias dentro da FIFA, né? Então aí, se a ideia for para frente, né, a UEFA vai aí boicotar as competições da FIFA, né, por conta dessa ideia do presidente Gianni Infantino. E também nós tivemos aí, infelizmente, a perda, né, do grande jogador italiano Franco Baresi, né? O Milan, né, o clube italiano, anunciou nessa sexta-feira a morte do ex-jogador de 66 anos. Ele que era um zagueiro, né, um zagueiraço, que completou aniversário no dia 8 de maio e que era símbolo, né, do clube italiano. Ele que, pelo Milan, né, conquistou aí 6 campeonatos italianos, 3 Copas Campeões da UEFA, né, a atual Liga dos Campeões, ganhou 2 Copas Intercontinentais, 3 Supercopas da Europa e 4 Supercopas da Itália, né? A camisa 6, né, que ele usava, foi até aposentada, né, em 1997. E pela seleção ele disputou 81 partidas, fez parte do elenco campeão do mundo em 82, né? E mesmo ele não tendo entrado em campo, e foi também peça aí na seleção da Itália nas Copas de 90 e 94, tanto é que ele esteve na final, né, de 94 contra a seleção brasileira, e um ano antes, né, jogou a final do Mundial de Clubes contra o São Paulo, naquele histórico Milan. Então aí o grande histórico jogador do futebol italiano, do futebol mundial, nos deixou neste dia de hoje. Portanto, Vanilson e Galega, essas são as informações aí do esporte. A gente volta amanhã, né, dentro, já fazendo aí o esquenta para a Copa do Brasil. Amanhã tem transmissão ao vivo, tem Vasco e Fluminense a partir das 5 horas da tarde aqui na Mais Popular do Brasil. Forte abraço e até amanhã.
1: Muito bem, obrigado pelas informações, Emanuel Lucas, trazendo aí um balanço esportivo aqui no seu Jornal Verdes Campos, segunda edição de hoje. Galego, são 1h, 57 minutos, a gente vai ficando por aqui, mas, Galego, deixa eu trazer aqui só mais umas mensagens aqui da gente, aqui da nossa audiência, dos nossos telespectadores. Ó, Galego, o Manuel, ele tá falando lá de João Pessoa, Paraíba. Ele disse aqui: boa tarde, Vanilson, boa tarde, Galego, olha, o sinal da TV Verdes Campos Sádio está chegando 100% aqui em João Pessoa, Paraíba. Você, cidade maravilhosa, né, galera?
2: Eu conheço. Um abraço aos amigos aí de João Pessoa. O sinal que João Pessoa foi assassinado no Recife, era um político de lá, e eu conheci a esquina dele, foi assassinado lá no Recife, onde foi morto João Pessoa, que ainda hoje é lembrado pelos paraibanos.
1: Aqui conosco também, olá, boa tarde, amigos apresentadores da TV Verdes Campos Sat. Aqui é Zé Piracuruca, da Lagoa de São Francisco. Mande um alô pra minha tia Isabel, em Alto do Meio, Campo Maior. eles estão ligados na programação. Forte abraço aí para dona Isabel, aí tia do nosso amigo lá na cidade de Campo Maior. Mandaram aqui, deixa eu ver aqui essa mensagem. É Alessandro Almeida, mandou um áudio. Fala, Alessandro.
3: Boa tarde, Galego, e todos os ouvintes aí da Verdes Campo. Mandou um abraço aqui para a praia de Barro Preto, aqui no litoral de Luiz Corrêa. Todo mundo aqui ligado e ouvindo a rádio Verdes Campos.
1: Rapaz, Galego, ele mandou um vídeo aqui lá na praia. Rapaz, fazer inveja para nós, Galego. Nosso amigo.
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1: Olha, 1 hora e 59 minutos, só essa última mensagem. Vanilson, cadê a transmissão do canal no YouTube, da TV Verdes Campos Sat? É, o Luciano de Altos. Luciano, a gente está fazendo ajustes no nosso canal lá no YouTube, tá? Levando novidades lá no canal. E nesses próximos dias vai estar ativo novamente assim que a gente terminar, tá? Com o incremento da TV, a gente está fazendo muita coisa legal lá, para ficar melhor ainda para você acompanhar a programação da TV Verdes Campos Sat, tanto pela antena digital, canal 123, também pela rede de rádios Verdes Campos Sat e também, além do aplicativo GF Play, também lá pelo YouTube. Olha, a gente vai ficando hoje por aqui, queria agradecer a todos, desejar uma boa sexta-feira, juízo, amanhã quero todos aqui conosco mais uma vez no Jornal Verdes Campos, segunda edição, e um forte abraço. Galego, boa tarde.
2: Boa tarde, daqui a pouco tem ela que é destaque no rádio do Piauí, a Nete Campos, com sucesso total. Amanhã eu tô de folga, mas eu volto na segunda. A frase do dia hoje é para você meditar. Olha que frase bonita. Nenhuma tempestade dura para sempre quando Cristo está no barco. Um abraço.
1: Um abraço, Galego. Boa tarde para você que nos acompanhou hoje. Até amanhã e que Deus nos abençoe no dia de hoje.
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Daniela Mercury, o canto da cidade. É meu, hein? É. É da rede de rádios Verdes Campos SAT, a rádio mais verde do Brasil. Você pode acompanhar também pela sua parabólica aí, sabia? Olha, tá me ouvindo aí pela parabólica, canal 365. É só você sintonizar na sua TV. 365, você vai me ouvir. Legal mesmo, hein? 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É, deixa eu ver aqui quem tá mais na sintonia pedindo música pra gente. Tem uma música aqui pra Bárbara em Timó, que pediu Paulo Fernandes, não é, Bárbara? Um abraço pra você, querida. Obrigada pelo carinho da sua audiência. Ela pediu Pássaro de Fogo e está me acompanhando em Timon, no Maranhão. E é uma música linda. Olha só que está aqui no ar para você. Sim.

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12: Beleza, sucesso total com Anete Campos. Você tá me ouvindo de onde, hein? Fala sério aí, conta pra gente, saber onde é que você tá. Para você que está acompanhando a nossa programação, aquele abraço carinhoso, obrigada. 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Bom, já toquei Paula Fernandes, um pedido aqui, mas eu tenho mais pedidos na nossa programação. Deixa eu mandar um alô aqui para quem? Quem foi que me pediu um alô aqui agora, gente? Oi?
1: Boa tarde, aqui é o Chico Bastin, tá pedindo um alô. Diz que gosta muito do programa de vocês, é fã número um.
12: Ei, Chico Bastin!
1: Ele é de Água Branca, Piauí, fã alô. Número um.
12: Ei, legal. Chico Bastin, de Água Branca, Piauí, um abraço para você, Chico Bastin. Pra gente é um prazer mandar esse alô para você. Muito obrigado, hein? Manda sempre aí um alô, grava áudio para cá, indica uma canção para você recordar com a sua família. Pra gente é um prazer, tá? Um abraço pra você. Chico Baixinho, Água Branca, Piauí.
8: Alô, Neto Campos.
12: Oi, quem é?
8: Boa tarde, tudo bom com você, minha
12: tudo,
8: amiga?
12: Tudo, meu amor. Quem
8: aqui
12: é?
8: Aqui é Laércio, de Barra Santa Rosa.
12: Laércio, Barra de Santa Rosa, Paraíba. Tudo bem com você?
8: Paraíba, próxima Campina Grande. É, minha amiga, eu queria escutar uma música com Núbia Lafayette, Fracasso. Eu ofereço para você, que é uma cultura, ofereço para Adilson Carlos, ofereço para a Franinha, ofereço para Marcelo Macedo, viu? Todos os ouvintes, amigos, familiares. Um abraço, tudo de bom, que Deus abençoe, viu? Um bom final de semana, viu? Para você todos.
12: Obrigada, Laércio.
8: E a TV Rede Campos está... É um sucesso total, viu?
12: Oh, coisa boa.
8: É bom, aqui pega bem aqui na Paraíba.
12: Que legal,
8: pega,
12: gente.
8: Pega, boa todo, eu assisto. A gente fica dividindo a rádio e a televisão.
12: Olha que legal.
8: Mas muito bom, viu? Muito bom, gostei muito.
12: Legal, Laércio. Um abraço. Obrigada. Deus abençoe, um abraço para você também, querido. Um prazer ter você aqui ouvindo aí na Paraíba a programação da TV Verdes Campos Sat e da Rádio Verdes Campos Sat, a mais verde do Brasil. Pode falar. Ah, mando sim. A produção tá pedindo áudio aqui. É um prazer a gente ter esse pessoal aqui ouvindo a gente, viu? Ó, deixa eu dizer aqui. Boa tarde, Anete. Quero pedir uma música da Carmen Silva, Pai, só pra curtir, que é do Carmo, de Caraúbas, município de Altos. Deve ser aquela Meu Velho Pai. Essa música é linda. Com a cantora Carmen Silva. Tem agente de vendas ouvindo a gente? Tem, sim. Alô, seu Martins Teixeira. Boa tarde.
9: Boa tarde, Anete Campos. 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Eu te peço a música do Sabiá na Bananeira. Oi, Anete Campos, pra você eu dou nota 1000. E muito bem, meu. Obrigado,
12: Anete. Coisa boa.
9: Meu nome é Martinho Pereira dos Santos.
12: Seu Martinho Pereira dos Santos, eu conheci ele aqui, ele esteve aqui pessoalmente, demos um abraço, né? Tiramos fotos, gente maravilhosa, gente de vendas, um abraço. Ele quer Messias Holanda? Mas rapaz, olha aí, é o Sabiá na...

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0: Muito bem, estou aqui de volta. Anete Campos com você na tarde, no sucesso total da rede de rádios Verdes Campos Sat, atender o seu pedido com muito carinho, que é muito bom ter você por aqui nessa tarde gostosa de sexta-feira. Sextou, gente, hein? De hoje é dia 31, não é? Nossa, acabou o mês. Eita, acabou férias. Acabou. 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
0: Tá dado o recado. Tá? Obrigada,
1: ótima
0: querido.
1: Ótima tarde.
0: Ótima tarde para você também. Alô, Joaninha, boa tarde.
2: Boa tarde, minha amiga Nete Campos. Sextou. E hoje eu gostaria de ouvir com você a música do Paulo Sérgio. Nem o tempo pode apagar. Com a mesma eu quero oferecer. Para meu compadre Pinga Quinhal, para minha filhada Sandrinha, para Jesus lá no bairro São João de Teresina, para Socorro no Bom Gosto, Jesus Quintimão no Maranhão, Manassés em outro lugar. Para você e todos os ouvintes do Verdes Campos. E desejando assim uma sexta-feira abençoada. Saúde, paz e um trabalho abençoado por Deus. Juninho Costureira aqui de Alto. Um abração para você e para o Ariel.
0: Obrigada. Beijo. Amém. Já tem Paulo Sérgio aqui. É Paulo, João Paulo de Sununga de Uruoca, Ceará. Tô ligado aqui na rede de rádios Verdes Campos Sat, 24 horas. Alô, João Paulo. Da Sununga, de Uruoca, Ceará, boa tarde. Que mais, Anete? Mais um recadinho aqui. Eita, rapaz. Olha só. Deixa eu ver aqui, tem gente aqui que tá pedindo, deixa eu ver, Anete, mais músicas. O que é que nós temos mais aqui pra gente poder ouvir? Boa tarde, Anete, aqui é o Estou na Escuta, Anaildo, de Tocos, interior de Granja. Quero ouvir Raça Negra, Cheia de Mania. A gente tocou para ele com muito carinho. Obrigada, hein? Anaildo, de Tocos, interior de Granja. Ele quis e queria ouvir uma música do Raça Negra, Cheia de Mania. A gente tocou para ele com todo carinho, com o maior prazer do mundo, sabia? Tem mais. Me pediram aqui o Rei Roberto Carlos, foi isso? O Rei Roberto Carlos na programação da Rede de Rádios Verdes Campos Sat. Deixa eu ver quem me pediu o Rei Roberto Carlos aqui, quem foi? A Rejane, tá com o radinho ligado, né, Rejane? Cadê a turma de amigas aí, as poderosas, Rejane? Conta pra gente.
3: Boa tarde, Anete Campos, tudo bem? Aqui que tá falando a Rejane Terezinha no Piauí. Gostaria de pedir uma música do Roberto Carlos, Como é Grande Meu Amor por Você, e oferecer para minhas amigas do Rio de Janeiro do grupo As Poderosas. E oferecer também especial para vocês e todos os ouvintes da Verdes Campos Sat. Tenham uma excelente tarde, abençoada.

0: pagar, Paulo Sérgio. Tem mais indicações na programação aqui da Rede de Rádios Verdes Campos Sati. Deixa eu ver aqui. Tem mais recadinhos? Tem sim. Olha só o que chegou pra gente. Uau, tá ouvindo a gente aonde? Boa tarde.
1: Fala, minha amiga Nath Campos. Boa tarde.
0: Boa tarde.
1: Boa tarde a tua produção. Boa tarde ao Brasil. Estamos aqui no São Vicente. Aqui é o Johnny da P112. Estamos aqui na escuta. De manhã, de tarde, de noite aqui, viu? Mais tarde, nosso amigo Ilândio Faria, né?
0: É, verdade.
1: Forrozão lá. Pronto, bote qualquer música aí pra nós aí de Paulinho Paixão, qualquer uma, viu?
0: Qualquer obrigado, uma tá, do tá Paulinho Paixão, tá certo, rapaz. Obrigada, hein? A você e a todos os seus amigos aí, todo mundo que tá ouvindo a gente. A gente gosta, é que quando tá todo mundo ouvindo aí, que de... Eita! Vamos lá, aumenta o som, que tá chegando... Paulinho Paixão. Ah, antes eu quero dizer que antes do Paulinho Paixão, tem um recadinho aqui que me pediram uma música. É, Placa Luminosa, quem foi? Oi, Anete, gosto, eu sou de alto, gosto muito do programa. É, gostaria de ouvir uma música da Placa Luminosa. Ah, não, ela mandou aqui à tarde. Boa tarde, gostaria de ouvir uma música da Placa Luminosa e gostaria de oferecer para todos os meus amigos familiares que moram em Altos Coivaras, para você também. Aqui é Edileuza, estou falando de Sinop. Olha, você está no Mato Grosso. Anete, eu estou falando de Sinop, Mato Grosso, mas ela é de Altos, Piauí. Que legal, beijos. Olha, maravilha ter você aqui. Essa música que você indicou é linda também, da Placa Luminosa, tá? Um abraço, boa tarde. E a gente vai ouvir Paulinho Paixão, Placa Luminosa e muito mais. Não, não, não.

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0: Isso, é, manda beijo. Pera aí, que tem indicação aqui. Tem uma indicação bacana pra gente tocar aqui. Sabe de quem? Deixa eu ver aqui, né? Isso é uma música para a banda Titãs, que eu adoro essa canção. E foi Ari, de Água Branca, que pediu. Oi, Ari, boa tarde.
1: Sextou, boa sexta-feira, Net Campo, no Sucesso Total. O Net toca para o Ari escutar eu, a música com Titãs, Epitáfio. E um abraço para todos que vão trabalhar e todos que vão folgar neste fim de semana. Sucesso para você e nesta grande profissão que você escolheu, a comunicação.
0: Beleza, Ari, tá aqui para você a música do Titãs, Epitáfio.

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0: Rapaz, você viu aí que música boa? Amazã, o nome da música é A Lua. Deixa eu dizer pra você que no bloco passado, viu, Joaninha? A gente tocou Roberto Carlos, Paulo Sérgio, Paulinho Paixão, tocamos Placa Luminosa, tocamos Banda Beijo, né? Tocamos Epitáfio com Titãs, tudo isso no bloco passado. E agora a gente tem Amazã com a música A Lua para você. E tem muito mais. Oi, Anete. Aqui é o Nascimento de Carapicuíba, São Paulo. Eu gostaria de ouvir uma música do Frank, que é A Mulher Madura, o nome da música. Eu quero oferecer para todos os amigos de Barro Duro, Piauí. Ótima tarde, Anete. Todos os dias eu tô ligado aqui no seu programa em Carapicuíba, São Paulo. Obrigada, querido. Um abraço. Muito bom ter você aqui sempre, tá? Eu tenho mais indicações aqui. Cadê, Anete? Oi, quem tá falando? Boa tarde.
1: Boa tarde, Anete Campos. Aqui
0: Oi.
1: É o Dacil, Nova Vida, município.
0: Quem é?
1: Aqui é o Dacil, Nova Vida, município de Joselândia, aqui no Maranhão. Gostaria de ouvir a música Perto dos Olhos, com José Roberto.
0: Perto dos Olhos, Longe do Coração, José Roberto. Só música boa, hein, rapaz? Coisa boa. Alô, Braga, agente de vendas e Agricolândia, boa tarde.
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0: Dado o recado, Braga, agente de vendas em Agricolândia. Olha só, tenho mais recados aqui. Deixa eu ver quem mais está ouvindo a gente. A rede de rádio Beto Campsat, indicando belas canções. Já toquei Paulinho Paixão. Quem mais, Anete? Boa tarde. Quem mandou boa tarde? Tony Rennes, é isso? Boa tarde para você, Tony. Tem mais recadinhos aqui. Me pediram Newton César também. Quem foi? Oi.
3: Olá, boa tarde, Verdes Campsat. Boa tarde, Anete Campos. Ô, Anete, você pode tocar a música Mon Amour, Meu Bem Má Fame, na voz do saudoso Newton César? Newton César, a voz de ouro do Brasil. Eu sou o Araújo, da cidade de Itaporanga, Paraíba.
0: Itaporanga, obrigado, Paraíba. Anete. Obrigada, Araújo. Olha só, um abraço para você, querido. E, Anete, eu quero mandar um abraço agora para minha mãe, Antônia, e também para o meu pai, Pachico. Lá na Serra do Cedro, hoje estão fazendo 38 anos de casado. Uau! Eita coisa boa, 38 anos, Antônia. É mesmo, hein? Que maravilha, que Deus abençoe sempre, abençoa esse casal maravilhoso. Antônia e Pachico, recebo o carinho da filha. Eu quero ouvir uma música, Maria Passa na Frente. O meu nome é Joseane de Altos. Joseane, parabéns para os seus pais, tá? Na Serra do Cedro, que estão completando hoje 38 anos de casado. Que maravilha, hein? Ah, eu fico feliz, gente, demais. Então vamos de Padre Marcelo Rossi e Gustavo Lima. Tá aí, ó.

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0: Você que tá aí, ó, ligadinho comigo, é o sucesso total, Anete Campos. Deixa eu mandar um abraço aqui pro Nascimento, lá em Carapicuíba, que ele disse que eu podia tocar outra música aqui do Frank Aguiar. A gente vai tocar pra você, tá, querido? Um abraço. Eu tenho mais recadinhos aqui que eu quero pedir pra que você que tá mandando mensagem, é só esperar que a gente vai atender, tá bom? Hamilton Lelo, quem pediu? Boa tarde, Anete, eu quero ouvir uma música do Hamilton Lelo, que é o Antônio Cruz de Altos Piauí. Hamilton Lelo, o nome da música é Vontade Louca. Hamilton Lelo, Antônio Cruz de Altos, um abraço. Tem mais recadinhos, Anete, toca Cristiano Neves, Paixão ou Loucura. Oferece pra galera que já tá aqui na gelada. Hoje é sexta-feira, hoje pode, não é? Sexta-feira pode. Uma gelada no alto do posto Granja. Eu perguntei quem tá aí. Ele, José, Raimundo, Paulo, Giovanni. Aquele abraço para vocês aí, tá? Já tem Cristiano Neves para você também. Obrigado. Maria Luísa me pediu um favor aqui. Ela disse que um gatinho sumiu. Gente, eu sei o que é isso porque meus filhos também têm, sabe? Eles são apaixonados pelos gatinhos. Cada um tem o seu gatinho. Meus filhos todos têm gatinho, cria gatinho em casa. E eu sei o quanto faz falta, né? Aquele animalzinho, um animal de estimação que você tem em casa. Você tem amor, igual a gente trata como um ser humano mesmo. A gente tem amor, carinho. E ela disse que o seguinte, eu vou botar o áudio dela no ar para você entender. Vamos lá.
1: Oi, Nete. Boa tarde. Aqui é Luzia, do Renascimento, da Zona Sudeste. Nete, se não for muito incômodo, eu queria que minha filha divulgasse aí no teu programa. Com uma gata que está desaparecida durante 7 dias. Eu queria pedir por gentileza, se alguém tiver com ela, devolva, porque a bichinha é uma gata muito assim, carinhosa, é uma gata, ela não sobe assim, muda nada não. E abriu o portão, a gatinha saiu correndo. E a gente já procurou aqui, todo mundo aqui na nossa quadra, pedindo informação, ninguém dá notícia que ela apareceu. Aí tem a fotozinha dela aí, eu mandei até para o jornal, segunda edição, né? Para o
0: mandou pro Vanilson, né? Pra poder divulgar também. Talvez não tenha dado tempo, tá bom? Mas vamos lá.
1: Se alguém pegou ela, devolva. Aí tem meu endereço, minha quadra. Quadra 64, casa 24A. Aqui, pessoal, parou com a Cristo Libertador. Divulga aí, né? Por favor, onde terminar teu programa, viu?
0: Olha, pela foto tarde que ela mandou aqui.
1: O pessoal pediu só pra você fazer isso por
0: mim. Obrigada, Luzia. Tá bom, tem uma foto. Aí tem as características, uma gata fêmea, castrada. Ela pode estar assustada, né? Ela é preto com branco, tá? A gatinha que está desaparecida, ela pode estar assustada, escondida em algum canto, ela entrou embaixo de um carro, pode ter se perdido pela região da Zona Sudeste ou da Zona Leste Teresina. Ela é muito especial para a nossa família, ajude a trazê-la de volta, tem recompensa, inclusive, tá? Contato para informações, passar aqui, qualquer pista é importante, por favor, é 869-8844-7251. É o telefone de contato, mas ela deu o endereço dela aqui também. Deixa eu botar o finalzinho.
1: Não sei o que foi. Gostaria que se alguém pegou ela, devolva. Aí tem meu endereço, minha quadra. Quadra 64, casa 24A.
0: Quadra 64. Peraí, vou repetir o endereço. Vamos lá.
1: Devolva. Aí tem meu endereço, minha quadra. Quadra 64, casa 24A.
0: 24A.
1: Aqui, próxima paróquia Cristo Libertador. Divulga aí, né?
0: Próxima paróquia Cristo Libertador. Tá bom, querida. A gente divulgou. Espero que você encontre. Que eu sei o quanto a gente se apega, né? Esses bichinhos de estimação que a gente tem. Que a gente pega pra criar, amor, carinho. Quando some assim, a gente sabe. A preocupação é grande. Um beijo pra você, tá, Luzia? Vai dar tudo certo, tá, minha linda? Deixa eu mandar um abraço aqui pro Raimundo. Alô, Raimundo Lima, agente de vendas, boa tarde.
2: Boa tarde, Nete Campos. Aqui é seu amigo Raimundo Lima, agente dos produtos GF8, Pirapemas Maranhão. Minha amiga Nete, queria lhe pedir que você colocasse aquele melô do rádio. Ofereça aí para meu amigo Raimundo Macaxeira, em São Mateus do Maranhão. Também para meu amigo Zé do Fundo, povoado Gariba. Dona Nilzete, meu amigo Nado, meu amigo Jerry e Dona Madalena do povoado Morada Nova. Todos os povão estão aí com a Nete Campo. Boa tarde, meu amigo Neto, minha amiga Nete. Um
0: obrigado,
2: abraço.
0: Obrigado, um abraço. Boa tarde. Oi, mais um
3: boa
0: recadinho.
3: Boa tarde, minha amiga apresentadora desta rádio maravilhosa, Verdes Campos. José Maria falando de Santa Maria da Boa Vista, Pernambuco.
0: Olha, Santa Maria da Boa Vista, em Pernambuco. Boa tarde, querido. Tudo bem com você, José Maria? Aquele abraço, obrigada.
3: Gostaria de ouvir com Fernando Mendes, o Pôr do Sol.
0: Fernando Mendes, o Pôr do Sol.
3: Aqui de Santa Maria e região, oferecer a vocês aí da rádio, aos seus ouvintes, e a todos que gostarem da música.
0: Legal.
3: Eu não perco este maravilhoso programa.
0: Obrigada, meu
3: querido. Todos os dias.
0: Pronto.
3: Boa tarde e até amanhã, se Deus quiser.
0: Quero você sempre por aqui, José Maria. No Pernambuco. Olha, a gente tem Fernando Mendes para você, a gente tem Marcos José, a gente tem Frank Aguiar, a gente tem Altemar Dutra, tem Hamilton Lely e muito mais.

0: Franca Aguiar diz que casado também namora. Gente, casado namora com a esposa, tem que namorar sempre. E se ele estiver usando o H&M GF8 Plus, é que ele vai namorar muito mesmo, viu? Porque o H&M, ele aumenta a testosterona, sabia? Verdade.
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0: Aqui, na rádio da vovó e do vovô. Eu tava falando do H&M, porque é importante saber que você precisa ser feliz. 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Bom, tem mais música pra tocar? Você me pediu Altemar Dutra. Quem foi, Anete? É Altemar Dutra. Oi, boa tarde. Quem tá falando?
2: Tá, Edson. Eu quero uma música de Altemar Dutra, qualquer um aí.
0: Uhum.
2: Aqui é Francisco de Catolé do Rocha. Uma boa tarde, um bom final de semana pra todos os ouvintes da Rádio Rei dos Campos.
0: Certo. Um abraço, viu? Em Catolé do Rocha.
2: Caminhoneiro de todo o Brasil. Boa tarde para toda a equipe da Rádio Verdes Campos. E tudo de bom. É Francisco de Assis Serafim, de Catolé do Rocha, na Paraíba.
0: Tá aqui, Francisco. Olha aí sua música. Ei, eu adoro essa canção do Altemar Dutra. O Troco.

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11: Sucesso total comigo, Anete Campos, até 5:30 PM. Tem mais recadinhos aqui. Aquele abraço para você que tá ligado na rede de rádios Verdes Campos Sat. Boa tarde.
12: Anete Campos, a dona Maria Lopes, tá na sintonia já que dá sucesso total aqui em Minha Terra, Teresina. Boa tarde também para todos os ouvintes que estão sintonizando. Sucesso total. O Net, gostaria que você colocasse uma música do Ritmo Menino Veneno. Para todos os ouvintes que estão na sintonia ali. Sucesso total. Boa tarde, tudo de bom. Ótima sexta-feira.
13: Boa tarde,
11: Net. Boa tarde.
13: É o Miguel de Boa Viagem no Ceará.
11: Oi, Miguel. Net,
13: eu queria que você trocasse para mim aí, Valdico Sorião, A Paixão de um Homem.
11: Valdico Soriano.
13: Então, bom final de semana a você e a todos os ouvintes que estão na escuta da audiência do seu programa, Net.
11: Tá, valeu, boa tarde, obrigada. E ele quer ouvir Valdico Soriano, sextou, né, gente?

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0: Ai, sextou, hein, Marquinho? Marquinho tá me ouvindo aí no carro, circulando por Teresina, no Piauí. É, o Marquinho da Zizi Películas, sempre acompanhando a programação. Quando entra no carro, já liga lá, 103,5. E tá aí ouvindo, e o Tom Kleber, hein? Tom Kleber é maravilhoso, indecisão. Sextou, Marquinho, hoje pode, não pode? Sexta-feira, não é? Será que pode tomar uma gelada? Será que pode tomar o quê? Um vinhozinho? Me diz aí, produção, se pode? Pode ou não pode? Eita coisa boa! Um abraço, boa tarde! Obrigada pelo carinho da audiência, hein?
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0: Paulinha Abelha. Sucesso total com a Net Campos. Então liga pra mim, vai.

0: Obrigado.
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0: Isso é Cristiano Neves, gente. Isso é sexta-feira, né? Que é isso? Paixão ou loucura? Me conta. Lembrei da música da Eliane. Será amor? Ou será paixão? Eita, manda um abraço aqui, sabe pra quem? Pro Tony Soares, tá me ouvindo no Parque Vitória em Teresina. Oi, Tony, tudo bem, querido? Boa tarde. Olha que legal. Tony Soares, Parque Vitória em Teresina, ótima tarde pra você. Deixa eu ver o que nós temos mais. Olha aqui quem me pediu, foi o José Raimundo Paulo Giovanni. Essa música eu acabei de tocar no posto Granja, que está ouvindo a gente. É o Ceará, gente. Ceará todo ouvindo a gente. Mas eu tenho um pedido aqui também para Geraldo Nunes. Deixa eu ver quem está pedindo. Olá. Tudo bem? Boa tarde.
1: Boa tarde, minha amiga Nete Campos.
0: Boa tarde.
1: Eu queria uma música aí, minha amiga, que estou escutando aqui. Em Camucim do Ceará.
0: Camucim, Ceará.
1: Gerardo Nunes.
0: Ah.
1: Beijo gostoso.
0: Eita.
1: Minha amiga. Estou aqui, vou pegar aqui.
0: Ah.
1: Aqui no meu salão, eu estou aqui escutando o seu programa.
0: Isso é bom, hein? Obrigada.
1: Você?
0: Pode.
1: Eu estou escutando aqui em Camucim. Boa tarde, amiga.
0: Boa tarde. Obrigada. Um abraço. Você em Camucim, no Ceará. Geraldo Nunes.

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0: Olha, tô ficando por aqui, Carlos Santos, quero você. Quem não lembra dessa, gente? Pelo amor de Deus. Tô ficando aqui na programação. É, o Irlande Farias já na área. Já tá por aqui o Irlande Farias. A gente vai ter uma informação aqui, gente, com o Rádio Notícias, aquele apanhado, né, da informação do que aconteceu hoje no país. País inteiro, e nossa equipe de jornalismo, de todas as nossas afiliadas, vão estar aqui para mostrar para você, apresentar essas informações. Em seguida tem ele, ali, ó. Cadê ele?
1: Ele tá fazendo. Tô por aqui, minha amiga. Como é que tá você? Tá me ouvindo bem? Solante. Olha, a minha voz é tão alta, Leti, que dá pra ouvir lá de longe. Que legal de fone, né? Tô assistindo. Cadê minha amiga? Oi, Anete, tudo bem com você?
2: Tudo.
1: Opa, maravilha, Anete Campos. Daqui a pouquinho nós temos o Terreiro da Fazenda. Você sabia que eu tenho aqui uma pessoa que me imita?
2: Quem é?
1: É o Jairo Alves.

0: meu povão! Como é que tá você, hein? Oi, oi, oi!
1: Valeu, Irlândio! Vou estar acompanhando ele de casa, tá? Um abraço, vou ficando por aqui. Um abraço pra nossa produção ali, pro Jairo Alves, pro Ian, o Vanilson, que ainda tá por aí, pela área. Eu vou ficando por aqui, o Irlândio vai continuar aqui. E eu volto amanhã, gente. Lembrando que amanhã eu tô no Balança Brasil, às 7:30 da manhã. Vou estar aqui, hein? Balança amanhã Brasil. Amanhã é sábado, 7:30 da manhã. Vou estar aqui cedinho com você no Balança Brasil, tá? Até lá então. Tchau, tchau.

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1: Olá, eu sou Vanilson Brito e a partir de agora você acompanha direto de nossa central de jornalismo Rede Verdes Campos SAT e em um oferecimento dos produtos de F8 e da Rede de Hotéis Cajuína, o seu Rádio Notícias.
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1: A partir deste sábado, 1º de agosto, a gasolina passa a ter concentração de 32% de etanol. A mudança, ela foi aprovada no último dia 14 de julho pelo Conselho Nacional de Política Energética e vale por 180 dias, podendo ser prorrogado uma vez. O aumento de 30 para 32% na mistura dos combustíveis levou em consideração o mercado internacional do petróleo, abalado pela guerra iniciada pelos Estados Unidos e Israel contra o Irã. O preço do barril de petróleo saiu de menos de 70 dólares antes do conflito para perto de 90 dólares, após os picos chegando até 120 dólares após o conflito. Para o Conselho Nacional, uma maior parcela do etanol ajuda a reduzir a dependência de combustíveis fósseis importados pelo Brasil. O Instituto Nacional de Meteorologia, o IMET, emitiu um alerta de perigo indicado pela cor laranja para 8 estados e o Distrito Federal nesta sexta-feira. Segundo a previsão, entre o meio-dia e as 6 da tarde, a umidade relativa do ar pode variar de 20% a 12% em 501 municípios, no Mato Grosso, Mato Grosso do Sul, Pará, Goiás, Tocantins, Maranhão, Piauí, Bahia e o Distrito Federal. O IMET ressalta que, com a umidade do ar neste patamar, existe o risco de incêndio florestal e também de prejuízos à saúde da população dessas regiões. Outro aviso também relacionado à baixa umidade do ar abrange uma área maior no centro e também no nordeste do país. Neste caso, o alerta é amarelo, de perigo potencial com umidade entre 30% e 20% e baixo risco de incêndios e danos à saúde. Esse aviso estará em vigor entre as 10h30 da manhã e as 21 horas, às 9 horas da noite, desta sexta-feira. 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
1: Um homem foi assassinado na Rua Floresta, no bairro Pedra Mole, zona leste de Teresina, capital do Piauí. A região é conhecida pelo histórico de ocorrências violentas. O 5º Batalhão da Polícia Militar confirmou a ocorrência ao portal verdescampos.com.br. O Instituto de Medicina Legal também confirmou que foi acionado para realizar a remoção do corpo. A vítima foi identificada como João Henrique Murilo da Costa, de 25 anos. As circunstâncias do crime, incluindo a dinâmica da ação, a autoria e a motivação, serão investigadas pelo Departamento de Homicídios e Proteção à Pessoa, o DHPP. E mais um registro para os números de acidentes no estado do Piauí. Um jovem de 18 anos, identificado como Manuel Balduino da Conceição Santos, morreu após uma colisão entre um carro e uma motocicleta na madrugada desta sexta-feira, na BR-316, na Avenida Anísio da Luz, no bairro Ipueiras, Picos, Piauí. A vítima pilotava a moto no momento do acidente. Conforme relato do condutor do carro à polícia, a motocicleta teria invadido a pista contrária durante uma curva e atingido a lateral do veículo. Com o impacto, Manuel perdeu o controle da moto e caiu. Ele não resistiu aos ferimentos e morreu ainda no local. A perícia criminal realizou os procedimentos cabíveis e o motorista do automóvel foi submetido ao teste de bafômetro, que apresentou resultado negativo para ingestão de álcool. O acidente foi registrado por câmeras de segurança e as imagens serão analisadas pelas autoridades competentes. O corpo da vítima foi recolhido pelo Instituto de Medicina Legal. Agora você segue com mais informações direto de nossa central de jornalismo Rede Verdes Campos SAT com Aline Portela.
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2: Você conferiu as informações direto da Central de Jornalismo de Teresina com o nosso querido Vanilson Brito. E a partir de agora você confere as notícias da Central de Jornalismo do Ceará, sempre no oferecimento dos produtos de F8. 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Vamos de informações. Olha, o fenômeno meteorológico associado a tempestades e frentes frias à frente de rajada pode ocorrer no Ceará, mas em condições diferentes das registradas no Sudeste, onde ventos superiores a 120 km por hora provocaram mortes e destruição nesta semana. Segundo a FUNSEMI, o cenário atmosférico que intensificou a ventania em São Paulo e no Rio de Janeiro não se repete no estado do Ceará. As frentes de rajada costumam surgir durante a estação chuvosa, ligadas à formação de nuvens de tempestade, provocando ventos fortes e rápidos que podem anteceder as chuvas. Especialistas destacam que, devido à localização próxima à linha do Equador, o estado do Ceará não registra os grandes contrastes térmicos e a influência de frentes frias que favoreceram os ventos extremos observados no Sudeste. Outra informação é que Fortaleza realiza neste sábado, 1º de agosto, o dia D da campanha de vacinação antirrábica 2026, com cerca de 250 postos de atendimento distribuídos pela cidade para imunizar cães e gatos a partir de 3 meses de idade. A ação promovida pela Prefeitura busca ampliar a cobertura vacinal e prevenir a circulação do vírus da raiva, doença fatal que também pode ser transmitida aos seres humanos. A campanha antecipada neste ano e prevista para seguir até novembro, vai mobilizar aproximadamente 1.500 profissionais e tem como meta vacinar cerca de 500 mil animais. A orientação é que tutores levem seus pets ao ponto de vacinação mais próximo, exceto fêmeas gestantes e animais doentes ou em recuperação, que não devem receber a vacina. E essas foram as informações direto da Central de Jornalismo do Ceará. Fique agora com o Neto GF8 e as informações do Maranhão.
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3: Aline Portela, muito obrigado por trazer informação. Eu sou Neto GF8 e sigo com mais notícia direto de Coroatá, no estado do Maranhão. Vamos direto para a capital maranhense, porque uma mulher de 32 anos, identificada como Cristina Souza, morreu na madrugada desta sexta-feira, dia 31, após uma colisão entre dois carros na Avenida São Luís Rei de França, no sentido Olho d'Água, Turu, em São Luís. Cristina estava no banco traseiro de um veículo cinza, ao lado de uma criança de 2 anos. Com impacto, ela sofreu ferimentos graves e morreu ainda no local. Fato constatado pelas equipes do SAMU. A criança teve uma fratura e foi socorrida. Até o momento, não há informações atualizadas sobre o estado de saúde dela. O outro veículo envolvido de cor branca era conduzido por um jovem, segundo a Polícia Militar. O motorista estava em alta velocidade e apresentava sinais de embriaguez. Ele foi levado à delegacia para prestar depoimento. Portanto, essas foram as informações direto aqui de Coroatá, no estado do Maranhão, para o Rádio Notícia. 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Agora eu chamo o nosso correspondente na cidade de Barras, no Piauí, Adilson Carlos, trazendo mais informação agora no Rádio Notícia.
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4: Obrigado, Neto, pelas informações. Seguimos agora com os destaques da Central de Jornalismo da Verdes Campos Sat, aqui na cidade de Barras Norte do Piauí. Um homem foi preso nesta sexta-feira na cidade de União, no norte do Piauí, suspeito de aplicar golpes na compra de veículos no estado de Goiás utilizando documentos falsos. A prisão foi efetuada pela Polícia Civil do Piauí em cumprimento a um mandado de prisão preventiva expedido pela Justiça de Goiás durante investigação conduzida pela Delegacia de Polícia de Bom Jesus de Goiás. Segundo a polícia, o investigado utilizava documentos de identidade verdadeiros, substituindo apenas as fotografias para assumir falsas identidades e concluir negociações de veículos de alto valor. Com o delegado responsável pelo caso, os prejuízos às vítimas ultrapassam R$150 mil, envolvendo automóveis avaliados entre R$40 mil e R$100 mil. Ainda conforme a investigação, o suspeito é natural de União e teria cometido os crimes enquanto morava em Goiás. Após a prisão, ele foi encaminhado para os legais e permanecerá custodiado em Teresina até a realização da audiência de custódia. A Polícia Civil continua investigando o caso para identificar novas vítimas e esclarecer todos os fatos. 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E um homem de 49 anos foi colocado em liberdade após audiência de custódia, depois de ser preso em flagrante por suspeita de praticar importunação sexual em uma residência de Parnaíba, no litoral do Piauí. Conforme a Polícia Civil, ele realizava um serviço de reforma no imóvel quando teria praticado atos obscenos na presença de um adolescente de 17 anos e de uma bebê. A suspeita surgiu após a adolescente perceber um comportamento incomum e registrar a situação com o celular. Além disso, imagens de uma babá eletrônica instaladas no quarto da criança também auxiliaram na investigação. Familiares localizaram o suspeito em um bar e acionaram a polícia militar, que realizou a prisão e evitou que ele fosse agredido por populares. Apesar da prisão em flagrante, a justiça concedeu liberdade provisória ao investigado, determinando o uso de tornozeleira eletrônica por 90 dias, recolhimento domiciliar noturno e outras medidas cautelares enquanto responde ao processo. Ok, são essas as nossas informações. Vamos aos destaques agora direto de Coelho Neto, no Maranhão, com Milton Vieira.
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5: Ok, Adilson Carlos, abraços para você e para nossa audiência em todo o Brasil. Aqui no Maranhão, uma ação da Polícia Militar resultou na prisão de um jovem de 20 anos por suspeita de tráfico de drogas e posse ilegal de arma de fogo na zona rural de Afonso Cunha. A ocorrência foi registrada no povoado Santa Rita após denúncias de comercialização de entorpecentes e armazenamento de uma arma em uma residência. Segundo a PM, durante o monitoramento do local, o suspeito foi abordado. Na ação foram apreendidos dinheiro em espécie, poções de cocaína, maconha e crack, além de uma arma de fabricação caseira. Conforme a polícia, o próprio suspeito indicou onde o restante do material estava escondido. O jovem foi encaminhado juntamente com os itens apreendidos para a Delegacia de Polícia Civil, onde foram adotadas as medidas cabíveis e ainda de acordo com a Polícia Militar, ele já responde a um processo por tráfico de drogas no município de Chapadinha, também no Maranhão. 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E uma mulher precisou de atendimento médico após relatar ter sido agredida pelo próprio filho em Timon. Segundo a Polícia Militar, a vítima passou mal durante o deslocamento para a central de flagrantes e voltou a desmaiar ao chegar à delegacia. De acordo com a polícia, a agressão ocorreu na residência da vítima, no bairro Cidade Nova. O suspeito teria resistido à abordagem e foi conduzido à central de flagrantes. Ainda segundo a PM, ele utilizava tornozeleira eletrônica, apresentava sinais de embriaguez, e possui histórico de violência com medidas protetivas expedidas em favor da mãe e de outras mulheres. A vítima foi atendida no Hospital do Parque Alvorada e, após receber alta, retornou à delegacia para prestar depoimento. O caso está sendo investigado pela Polícia Civil. E agora vamos a Campo Maior para as informações do nosso colega Eduardo Silva. É com você, Eduardo.
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6: Olá, muito obrigado pelas suas informações da sua região. Agora eu, Eduardo Silva, da Central de Jornalismo Campo Maior, cidade da região norte do estado do Piauí, trago informações para você sobre uma decisão do Tribunal de Contas do Estado do Piauí, o TCE, que determinou, por meio de decisão cautelar, a suspensão imediata de um pregão eletrônico realizado pela Prefeitura de Capitão de Campos, cidade da região norte do estado do Piauí. A medida foi adotada após denúncias que apontam possíveis irregularidades no edital da licitação, que tinha aí como objetivo o registro de preços para, no caso, né, para contratação de empresa especializada em confecções e manutenção de mobílias e artefatos de madeira da Prefeitura de Capitão de Campos. Essa prestação de para contratação de empresa especializada em confecções e manutenção de mobílias e artefatos de madeira

0: porque essas, no caso, a concorrência não atende, né, às exigências estabelecidas pelo Tribunal de Contas do Estado do Piauí. De acordo com a denúncia do TCE, né, o edital conclui cláusulas que poderiam restringir, né, a competitividade dos demais participantes desse pregão. Então, tipo assim, havia uma dificuldade para que demais empresas pudessem participar, como diz o TCE do Estado do Piauí. E segundo a Lei Federal 14.133/2021, que estabelece normas de licitações e contratos administrativos com igualitário para todos poderem participar, de modo que ninguém possa ter nenhum tipo, né, de como é que eu posso dizer para você, né, de consequência ali que possa dificultar, né, a sua participação desse pregão eletrônico. Lembrar que até o momento, né, do fechamento dessa matéria, a Prefeitura de Capão de Campos ainda não se manifestou sobre essa decisão do Tribunal de Contas de, por meio de decisão cautelar, suspender imediatamente esse pregão eletrônico que estava sendo realizado pela Prefeitura aí da região norte do estado do Piauí. Então está aí, né? Isso mostra mais uma vez, não é o primeiro caso que acontece do TCE, no caso, suspender essas licitações, é que alguns prefeitos ainda insistem em tentar, de alguma forma, prefeitos e secretários de todo o estado do Piauí insistem em manobras que possam, no caso, beneficiar uma determinada empresa e prejudicar outras empresas que também estão no páreo para poder fornecer serviços, né, e materiais para essas prefeituras. E aí, para combater esse tipo de, como é que eu posso informar para você, exatamente para não ter esse benefício uma determinada empresa, o TCE acaba suspendendo exatamente para no que haja benefício apenas para uma, e sim que haja competitividade com todas. 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E agora, né, a gente vai ao estado do Maranhão com ele, Messias GF8. Olá, Messias, é com você.
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2: Ok, Eduardo Silva, obrigado pela sua participação. E agora vamos com informações aqui da Central de Jornalismo de São João dos Patos. A justiça determinou que a Prefeitura de Nova York, aqui no sertão maranhense, apresente um plano de regularização das aulas de educação física na rede municipal de ensino. A decisão atende a um pedido do Ministério Público do Maranhão. Também estabelece prazos para que o município apresente informações sobre professores, materiais esportivos e a estrutura das escolas. A decisão, assinada no dia 23 de julho, foi concedida parcialmente pela Justiça em uma ação movida pela Promotoria de Justiça de Pastos Bons e apontou irregularidades no ensino da disciplina no município. Segundo o Ministério Público, uma fiscalização do Conselho Regional de Educação Física da 21ª Região identificou que as aulas de educação física na educação infantil e nos primeiros anos do ensino fundamental eram ministradas por pedagogos sem formação específica na área. A justiça determinou ainda que o município apresente em até 30 dias uma lista com todos os professores que ministram as aulas de educação física na rede municipal. A prefeitura também deverá apresentar em até 60 dias um projeto de adequação com informações sobre a necessidade de contratação de professores licenciados em educação física, possibilidade de realização de concurso ou processo seletivo, previsão orçamentária e também um cronograma de execução. 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

0: 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E agora vamos com informações da cidade de Esperantinópolis e região. Com você, Robert Lândio.
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2: Ok, muito obrigado, Messias, pelas informações de sua região. E eu sigo com Rádio Notícia, direto da Central Jornalismo de Esperantinópolis, Maranhão. Homem supostamente sob efeito de bebida alcoólica ateou fogo na própria residência no povoado Jequiri, zona rural de Esperantinópolis, na noite dessa última quinta-feira. De acordo com informações repassadas por moradores, as chamas foram percebidas rapidamente e a própria comunidade agiu para conter o incêndio, evitando que o fogo se espalhasse e provocasse danos ainda maiores. Apesar do susto, ninguém ficou ferido. O incêndio causou apenas prejuízos materiais à residência. Ainda segundo relatos, o homem não sofreu ferimentos graves e deixou o local após o ocorrido. As circunstâncias do caso deverão ser apuradas pelas autoridades competentes. 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O pai de um adolescente envolvido na pichação da Arena Esportiva Dona Naí, no bairro Muti, em Pedreiras, Maranhão, levou o filho ao local para reparar os danos causados ao patrimônio público. O homem pediu desculpas pelo ocorrido e fez questão de que o próprio adolescente participasse da pintura da parede, acompanhando todo o processo de recuperação do espaço. A iniciativa teve como objetivo fazer com que o jovem assumisse a responsabilidade pelo ato praticado e entendesse as circunstâncias de ações. Além do pedido de desculpas, o adolescente colaborou diretamente na restauração da parede que havia sido pichada. O caso ganhou um desfecho marcado pela reparação do dano e pela orientação dada ao adolescente, destacando a importância da responsabilidade e do respeito aos bens públicos. E seguimos com Destaques do Esporte com Emanuel Lucas.
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3: Muito obrigado, Robert Lândio, trazendo as informações diretas da nossa central de jornalismo aí de Esperantinópolis, no estado do Maranhão. Trazendo agora os destaques do esporte, sendo um oferecimento do óleo Santa Helena. 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Falando aí da morte, né, do ex-zagueiro, né, histórico do futebol italiano, Franco Baresi, né, a morte dele foi anunciada aí aos 66 anos. Ele que era um ex-zagueiro histórico, né? Zagueiro tanto do futebol do Milan quanto do futebol italiano, né? Ele que completou aniversário no dia 8 de maio, que era um dos maiores símbolos, né? E a causa da morte não foi divulgada, né? Ele que teve uma grande passagem, né, pelo Milan, né, sendo campeão de quase tudo, né? Ajudou a seleção italiana a ganhar a Copa do Mundo de 86, mesmo ele estando no banco, né? Mas ele fez ali o seu papel. Esteve também nos elencos de 90 e 94, esteve no título, né, da seleção brasileira contra o Brasil, ele que esteve, né, na seleção da Itália, né, na Copa do Mundo de 94, e um ano antes, né, jogou a final da Intercontinental contra o São Paulo naquele histórico Milan, né, que acabou sendo derrotado pelo São Paulo pelo placar de 3-2, né? Ele que chegou ao Milan em 1974, né, nas categorias de base, e aí ele que jogou, permaneceu durante toda a sua história no futebol no clube, né, rossonero, onde ele jogou 719 partidas pelo rubro-negro italiano. Ele anunciou sua aposentadoria do futebol no ano de 1997 e a sua camisa número 6 foi aposentada do clube. A FIFA nega a venda aí do futebol e defende aí a sua ideia, né, do novo projeto bilionário, né? Ela divulgou, né, um comunicado para rebater as críticas, né, envolvendo a proposta de criação da FIFA Ford Enterprise, que é uma empresa que concentraria as operações comerciais e a organização de suas principais competições. Tanto é que a UEFA, né, foi a primeira a se manifestar contra essa ideia, né, e ameaça aí boicotar, né, as competições da FIFA, né, que suas seleções fossem participar. E isso pode prejudicar até a Copa do Mundo Feminina do ano que vem, que vai ser jogada no Brasil. Essa ideia, né, da FIFA, ela teve rejeição contrária não só da UEFA, mas também da CONCACAF, que é a entidade que comanda o futebol da América do Norte, Central e Caribe, e também da Confederação Asiática de Futebol, onde a maioria, né, das seleções, das 211 associações nacionais ligadas à FIFA, mais de 140 delas são contra aí essa ideia. E também nós teremos aí as decisões, né, da Série D de 2026, onde o futebol nordestino pode aí ter 3 acessos para a terceira divisão. São eles ABC, ASA e CSA, que estão vivos aí na competição. E a última vez que 3 times nordestinos conseguiram aí acesso à terceira divisão foi no ano de 2021, quando o Atlético Cearense, o próprio ABC que está jogando esse ano, e também o Campinense subiram aí de divisão. Lembrando que os confrontos, né, da Série D, das quartas de final da Série D já estão definidos. O São José vai pegar o Gama, né, do Distrito Federal, São José do Rio Grande do Sul. O Nacional do Amazonas vai pegar o ABC, o Goiatuba enfrenta o Asa de Arapiraca e o Uberlândia pega a equipe do CSA. Lembrando que a Série D desse ano, né, questão do acesso, né, foi modificada, né? As equipes que avançarem para as semifinais garantem o acesso direto, né, à Série C do ano que vem. E as equipes derrotadas, né, nessas quartas de finais vão ganhar uma segunda chance, né, vão jogar uma espécie de semifinal valendo aí 2 vagas extras, né? Ou seja, ano passado subiram 4, né, para a Série C desse ano, e a partir desse ano vai começar a subir 6 equipes para a Série C do ano que vem. Portanto, meus amigos, essas são as informações aí do esporte. Eu volto a qualquer momento dentro da programação da Mais Popular do Brasil, trazendo muito mais informações. Você segue agora com a sequência, né, da programação da Mais Popular do Brasil.
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4: Rede de Rádios Verdes Campos Sati informa a hora certa.
5: Agora 6:02, horário de Brasília.
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minha comadre, como é que vai? Tudo bem? Olha, deixa eu, em primeiro lugar, a gente só tem a agradecer a todos os compadres que acompanham o nosso Terreirão da Fazenda. Oh, mas é muita gente, não é, Irlande Farias? Então, vamos agradecer aqui, não é? E pedir licença, pedir licença para entrar na sua casa e saudar com carinho, bença vovô, bença vovó, que essa bênção me traga felicidade e que traga também para você, porque a fé cura, a água cura, os produtos GF8 salvam vida e pode salvar a minha e a sua. Sou o compadre Irlândio Farias e chego com alegria, paz de espírito e muita energia boa para abençoar a sua noite. Falo direto da Rede Rádio Verdes Campos Sádio para todo o Brasil e para o mundo via internet. Está no ar mais um Terreirão da Fazenda na rádio da vovó, do vovô, na rádio do amigo caminhoneiro e também de todos os meus irmãos camponês, que é o lavrador, o homem do campo, que sempre acompanha a nossa programação, né, do Terreirão da Fazenda. Está no ar, companheiro.

0: que acompanha o nosso terreirão todos os dias. 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Vamos falar também do nosso campeonato de pesca, né? Daqui a pouquinho, lá no Pesque Pague do Resort Hotel Cajuína Náutico Clube, dia 16 de agosto. Eita, amanhã já é 1º de agosto, não é? Eita, mas é bom, né, compadre? Então vem pra cá. 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Eita, cadê? Tá saindo aí, produção?
1: Tá saindo.

Oh, mas é bom. Olha aí, ó. Para lá, lá, lá, lá, lá. Eita, quando eu ouço essa música, não é? Parece muito com o nosso Nordeste. É a cara do Nordeste. Oh, rapaz, mas é uma beleza, não é, produção? Você gosta, não gosta? Ah, tá. É beleza, é maravilhoso. Então vem pra cá fazer essa festa maravilhosa com Irlândio Farias. Irlândio, como é que eu faço pra me mandar um áudio pra você? Como é que eu faço pra mandar um vídeo pra você? É simples, é muito simples. É só você gravar um vídeo de 40 segundos, sempre na horizontal, com o telefone deitado. Faça o vídeo, manda para nós. Tá ouvindo a Rede Rádio Verdes Campos Santos? Tiver ouvindo pela TV, você pode mandar o vídeo, mostrar. Olha, compadre Irlândio, olha aqui, ó, tô acompanhando você pela TV. Eu falo aqui da cidade tal, do estado tal. Então mande para nós, que vai ser um prazer receber você aqui, um prazer receber o seu vídeo. Pra gente é muito importante ter a tua companhia aqui, através do 86994-475082. 86994-475082. Pode mandar o vídeo que a gente vai colocar com todo carinho dentro do nosso Terreirão da Fazenda. Que já está no ar, cupá!

Eita, José Orlando aqui no Terreirão da Fazenda. Rapaz, mas é tão bom, não é? Eu quero abraçar meu amigo Rogério Ribeiro, grande locutor, tá lá, sabe aonde? Camucim. Camucim, rapaz, tá ligado com a gente. Tá ele, a família toda, curtindo um pouquinho, não é? Tá certo. Ó, Gerão, um grande abraço pra você. Muito obrigado pelo carinho da audiência, ouvindo através da 106,3. Tá lá ligadinho com a gente. Um abraço, Rogério Ribeiro. Um grande abraço pra ele e toda a família. E você que mora em Camucim também, tá ligado com a gente. Um grande abraço, obrigado pelo carinho. Cadê Irlande Farias? Ela já tá chegando, Lucial.

0: Opa! Mastruz com leite aqui no Terreirão da Fazenda. Você que tá ligado com a gente, obrigado pelo carinho a todos em todo o Brasil. Daqui a pouquinho tem participação também dos nossos ouvintes que estão acompanhando a nossa programação. O pessoal tá ligado com a gente daqui a pouquinho, depois do intervalo comercial. 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Ah, mas vou mandar um áudio? 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Olha como é fácil, né? Agora vamos pro intervalo, a gente volta já já. É rapidinho, segura aí. No
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0: Oh, já estamos de volta no terreirão da fazenda. Ô, Jacques, você sabe quem me ligou agora há pouco? Tá me ouvindo lá em Camucim? O Rogério Ribeiro, rapaz.
10: Meu amigo Irlande Farias, boa noite. Cadê? Tem áudio pra mim, Irlande? Tá aprendendo aí? Tá aprendendo na mesa aí, é?
0: Tem sim.
10: Ah, rapaz.
0: Boa noite, Jacques, tudo bem?
10: Boa noite, meu amigo Irlande Farias.
0: É o nosso diretor, pessoal, aqui da rádio, é o Jackson, não é? Que é o diretor. Olha aí, Jacques, que maravilha, né, rapaz?
10: Boa noite, Irlande Farias. Todos os ouvintes da rede Rádio Verdes Campos Sat. É, nesse momento em rede aí para todo o Brasil, esse programa que é um campeão de audiência nas noites aí
0: de
10: ponta a ponta, de norte a sul do Brasil.
0: Eu quero saber se você conhece o Rogério Ribeiro.
10: Rogério Ribeiro é o locutor?
0: É locutor.
10: Conheço, rapaz. Da co-irmã da outra rádio.
0: Da Rádio Meio Norte.
10: Rádio, né? Meio Norte. Rádio Meio Norte. Ele tá ouvindo a gente,
0: Tá ouvindo a gente em Camucim. Ele falou pra mim: Irlândio, me diz uma coisa, a rádio vocês aqui tem em Camucim? Eu digo: não, tem granja. Diz que tá chegando lá com uma qualidade maravilhosa. Qualidade local.
10: Rapaz, ouvindo isso daí de Rogério Ribeiro, rapaz, um abraço aí, ó, amigo Rogério Ribeiro, da co-irmã.
0: Gente boa, rapaz.
10: Rádio Meio Norte.
0: Você sabia que ele joga bola?
10: Joga.
0: É atleta, fez um gol, rapaz. Aí, amigo, gol do ano, viu? Gol.
10: Mas foi
0: ano.
10: Filmado?
0: Foi filmado, ele botou nos status dele, aí eu digo, rapaz, Rogério Ribeiro, tava lá só na expectativa, dei um passo pra ele, ele, pam, lá no gol, ó, saiu vibrando. Aí teve um, o Jacques, que teve que ficar, né, com o pé, botar o pé e limpar a chuteira dele, viu? Gostei, Rogério Ribeiro.
10: Rapaz, Irlande, conversa, esse aí tá parecendo história de pescador, mas
0: não,
10: fala
0: mas é
10: de
0: verdade,
10: pescado.
0: Tá aqui nos estados dele aqui.
10: Tô muito acreditando nisso daí, não. Ele tá barrigudinho ainda?
0: Tá barrigudinho, ainda tá jogando, rapaz. Assim, rapaz. Mas joga uma bola, viu? Às terça-feira. E quando ele vem do campo, já vem me ouvindo também, sai lá do estádio, vai me ouvindo. Irlande, eu falei, estou lhe ouvindo aqui e tal. Rogerão, um grande abraço de toda a equipe aqui da Rede Rádio Verdes Campos Sátio.
10: Ah, Rogério é um grande profissional. Um abraço aí, Rogério, e a todos aí, ouvindo aí, ó, o pessoal da Meio Norte ouvindo a Verdes Campos, é isso aí,
0: isso,
10: rapaz.
0: Isso é bacana, né, cara? Isso é bom, né?
10: Ó, você tinha falado em uma conversa aí, que era, parece conversa de pescador, você falou desse gol aí do Rogério, mas parece conversa de pescador.
0: Não, mas...
10: Não sendo conversa de pescador...
0: Tem aí dia 16, Jacques! Dia 16 é o quê, Jacques?
10: 22º campeonato de pesca no
0: Você
10: resort.
0: Você sabe que é aniversário de Teresina, né?
10: É aniversário de Teresina. É uma festa.
0: Eu já sou três premiações, primeiro lugar, segundo e terceiro lugar, não é?
10: Exatamente.
0: E, Jacques, vai ter troféu para cada um? Do primeiro ao terceiro, né?
10: Convido o Rogério pra poder ir lá.
0: Ô, Rogério,
10: também,
0: é dia 16,
10: rapaz,
0: viu, meu amigo?
10: Poder
0: dia
10: pescar,
0: 16 agora.
10: Verificar se ele é bom de pesca também. Já falaram que é bom
0: de bola. Se ele é bom de bola, eu concordo que seja bom. Agora, pescador, não sei, viu, Jacques?
10: Ih, rapaz.
0: Será que ele é um bom pescador?
10: Aí, rapaz, não acredito. Não.
0: Será que ele é um bom pescador, rapaz?
10: Então vamos lá. Então,
0: rapaz, ele acho que já tirou o vídeo daqui, Rogério Ribeiro, do seu status, rapaz.
10: Não,
0: bota aí.
10: Rapaz. Aí...
0: Eu vou passar por mentiroso pro Jacques, viu?
10: Pois é, eu não tô acreditando, não. Vai. Vamos lá.
0: Olha, faz as inscrições aonde, Jacques? Diz aí pra gente.
10: 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Na competição.
0: Na competição,
10: 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Tem um, eu vi lá, Irlande, eu acho que você deve até saber o nome do almoço, que ela sempre pega um peixezão enorme, ela só pega peixe grande. E ela, toda vez.
0: É a Toninha, a esposa dela.
10: Rapaz, ela é campeã toda vez.
0: Só pega peixe grande, Jacques.
10: Rapaz, que técnica
0: que
10: é essa?
0: Rapaz,
10: tu já falou
0: lá
10: com ela já, que técnica é essa?
0: Ela disse que ela usa mais azol grande e isca, cabeça de frango.
10: Que dá pra pescar a cabeça de frango,
0: ela corta, né, o bico, lógico, evidente, bota a cabeça num azol grande e joga lá no meio. E fica ali esperando, não é? Um rapaz...
10: E o peixe foi de quantos quilos? Esse que você já viu lá no
0: Pesque Pag? O último que pegaram agora foi de 13 quilos.
10: Ó, não é conversa de pescador.
0: Não, pessoal, não é conversa. Teve um de 12.300, teve um de 13.600. Olha, lá tem tambaquim de 20 quilos, pessoal. Pode pensar que é mentira, mas não é. Entendeu? E lá existe um surubim que nunca foi pego. Esse surubim foi botado há muitos anos. Eu lembro que o Franli botou esse surubim lá e nunca foi pego. Se os peixes tiverem comido ele deve estar um surubim enorme. Então, não é conversa de pescador.
10: Não, é conversa. Não, eu tô acreditando em você, porque é no Pesque Pag.
0: Então, pessoal, vá lá, dia 16. Eu não sei, ainda está definindo se vai ser amanhã ou pela tarde. Ainda vou definir ainda, não é? Direitinho, toda a equipe vai decidir. Não é qual vai ser o melhor horário.
10: Aí você então, que estiver vindo a Teresina, estiver a caminho de Teresina, a passeio, negócio, ou visitar a família, ou se distrair e visitar, sair da rotina, ir para um lugar diferente. 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
0: 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Minha filha, vamos passar o final de semana lá no Resort Hotel Cajuína Náutico Clube. 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
10: 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Rapaz,
0: não fale não. Irlande, é aquela sensação maravilhosa pra você estar ali.
10: Irlande, pra quem não conhece o Piauí, quem tá ouvindo que você nesse momento está na parabólica, está aí no satélite, canal
0: 123.
10: 123.
0: Pela parabólica na TV, você pode acompanhar. TV, eu não tô na TV agora.
10: No canal digital, você não tá.
0: Mas
10: tá
0: eu tô na
10: programação, mas você está no rádio. Qual é o canal de rádio?
0: Eu tô no canal 365. Pronto. Você pode sintonizar. É o mesmo satélite, né, Jacques?
10: Isso, é o mesmo satélite.
0: Aí você no controle.
10: Isso, no receptor,
0: você tem o nome lá, rádio e TV.
10: Isso.
0: Aí você clica lá pro rádio. Aí vai aparecer os rádios, aí você coloca no canal 365. E vai me ouvir.
10: Exatamente.
0: Falou tudo.
10: Agora, após o terreiro da fazenda, você pode acompanhar a programação da TV Verdes Campos Sat.
0: Nossa, muito bacana.
10: Entrou recentemente, tá aqui já, foi dia 23, não é isso?
0: Que a qualidade maravilhosa.
10: Olha só, demorou, teve todo o procedimento,
0: tem,
10: mas
0: tem filmes dos anos 80.
10: Tem uma programação super variada.
0: Tem uma programação realmente educativa também, não é? Muito bacana.
10: Além da programação ao vivo, em nossa grade de jornalismo. Jornal Verdes Campos, primeira edição. Jornal Verdes Campos, segunda edição. E antes tem o Momento GF8.
0: Com ele, o Franli GF8 e a Net Campos.
10: Exatamente.
0: Olha aí, que maravilha, né,
10: então,
0: pessoal?
10: Então vale
0: nós estamos aqui acompanhando, nesse momento aqui, a TV. Tá aqui na nossa frente a TV. Olha a qualidade dessa TV, Jacques. Olha aí, ó. Tudo é limpinho, cara. Não é?
10: Limpinho. Então é isso, Irlande. Então, pessoal que estiver aí já nos acompanhando no rádio, né, quiser acompanhar, olha, eu quero verificar na TV. Vocês estão na TV? Faça sincronização do canal. Tá aí, canal 123. Buscamos esse canal, Irlande, para poder facilitar.
0: Agora, se não pegar a primeira vez que você botar, o que que faz, Jacques?
10: Tem que sincronizar, tem que fazer a sincronização.
0: Que é a atualização, né, chamada,
10: isso,
0: né?
10: Isso, para poder buscar, fazer a busca de canais e vai atualizar.
0: Pode ser automático, ali, né, Jorge, também.
10: Tem uns que já são automáticos, mas ali faz rapidinho. Fez a sincronia, buscar canais e vai encontrar ali o canal da TV Verdes Campos.
0: Olha
10: ali,
0: como é fácil.
10: Ao vivo para todo o Brasil ali, já acompanhando.
0: Mas tá bom, rapaz.
10: Na TV Verdes Campos, vamos colocar... Olha, Irlande, você vai colocar... Vai filmar lá no resort, você vai fazer o campeonato de pesca, né? A cobertura.
0: É.
10: Aí você tira as fotos, o vídeo, bota o vídeo pra gente poder colocar na programação da TV Verdes Campos, pessoal verificar,
0: olha, pessoal,
10: acompanhar. O vídeo da TV Verdes Campos vai acompanhar lá o tamanho dos peixes. Lá não vai estar.
0: Não vai ter mentira.
10: Não
0: vai ter mentira aqui.
10: Não,
0: e já, mas nós vamos também, futuramente, com fé em Deus, fazer ao vivo de lá, né, Jorge?
10: Vamos, sim,
0: né?
10: Breve.
0: Com fé em Deus, fazer ao vivo de lá, o domingo no clube, ao vivo, direto de lá,
10: olha,
0: do Resort
10: certeza.
0: Hotel Cajuína Náutico.
10: Irlande, tem um pessoal em Coivaras.
0: Opa!
10: Que sempre lhe escutam, são seu fã. Rapaz, a turma é fã do Terreiro da Fazenda.
0: Me abordou, foi?
10: Foi, mas antes disso, deixa eu mandar um abraço especial lá para Entre Altos e Teresina.
0: Altos?
10: Não,
0: peraí, eu posso falar.
10: Pode falar, quem é?
0: É em São Félix?
10: Povoado São Félix.
0: Eu não acredito, rapaz. Bem ali na Vista Alegre você entra.
10: É isso.
0: É a Dona Rosa, rapaz. E o seu...
10: Francisco Bilal.
0: É o Bilal, rapaz. É o compadre Bilal, o pai Bilal e Dona Rosa. Obrigado na localidade de São Félix. Não é? Ali, meu amigo, bem pertinho aqui na Vista Alegre. Obrigado, Jacques, pelo carinho.
10: E em Coivaras...
0: Ah, eu vou mandar. Deixa eu mandar um alô aqui, tranquilo, pra eles.
10: Mande um alô aí.
0: Vou mandar um alô pra eles aqui, porque são pessoas maravilhosas. O seu José Lídio também tá ligado com a gente lá em Coivara. A Raimunda, Pirá, é isso mesmo? Hamilton, Marnilda, um abraço. Pessoal acompanhando a gente lá em Coivaras, na comunidade Chapada Grande, no sítio Pai e Filho. Olha que maravilha. Quero abraçar aqui o compadre José Lídio. Compadre José Lídio, um abraço pra você. A comadre Raimunda, Pirá também, a Milton e também a Marnilda, tá acompanhando a gente, pessoal, acompanhando lá em Coivaras, no Piauí, lá na comunidade Chapada Grande, no sítio Pai e Filho. Muito obrigado, meus compadres, pelo carinho da audiência que você nos dá. Um abraço aqui do compadre Irlândio Farias e continue com a gente, tá bom? Vamos lá, e a gente segue no Terreirão da Fazenda. Arrocha aí, compadre!

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0: férias.
1: Eu estou muito feliz porque cada dia que passa nós estamos crescendo muito mais em audiência, como você sempre fala, não temos concorrência aqui. Então, meu amigo, cada dia que passa, nós estamos chegando mais perto das pessoas, do vovô, da vovó. Isso é bom demais, né, Franli?
0: Mas, rapaz, como é que não é, né? Sempre eu falo e vou repetir. Nós não temos concorrência, nós somos só diferentes.
1: Exatamente.
0: Nós somos diferentes, é só isso. Toda rádio pra nossa é nosso amigo, toda rádio, toda emissora
1: são nossos amigos, é verdade, você falou tudo.
0: Nós não tem problema de dizer, FM Clube, FM 69, TV 69, TV Clube, não tem problema nenhum.
1: É verdade.
0: Cada um no seu quadrado.
1: É verdade.
0: Entendeu? Cada um no seu quadrado, entendeu? Se tivesse um evento só de emissora, era bom que todo mundo ia, e todo mundo tem que trabalhar assim. É a rádio da vovó, é a rádio do vovô. Aqui só toca música antiga. Não demais e também é música que a vovó e o vovô gostam. Nós não tocamos música internacional. Nós não tocamos música de duplo sentido. Nós não tocamos música que não sem pé e sem cabeça. Então é isso. Nós tocamos música, o nosso negócio aqui é música boa, jornalismo. Primeira rádio do Brasil, FM, que fez jornalismo.
1: Foi a nossa, eu lembro muito bem disso.
0: A Rede Verde Campo, Rádio Verde Campo tem 32 a 34 anos.
1: Foi nós que começamos com o jornalismo. Lembro demais como
0: você foi. Isso, eu sou dono de rádio há 34 anos, só que eu nunca aparecia.
1: Nunca.
0: Entendeu? A segunda rádio é rádio do Piauí FM, é a nossa.
1: Olha, Franli,
0: primeiro foi FM O Dia.
1: Foi.
0: E depois foi a nossa.
1: Olha aí, viu? Que maravilha. Então mande um abraço, que ele mandou um abraço pra ti. Se não vê teu abraço também, ele vai ficar triste. O Rogério, manda um abraço pra ele, que ele mandou um abraço pra ti.
0: O Rogério, rapaz, ele tá onde, rapaz?
1: Em Camuci, no Ceará, Rogério Ribeiro.
0: É o Rogério Ribeiro?
1: Tá em Camuci.
0: Gente boa, meu amigo. É daqui da nossa amiga Meio Norte.
1: Ele mandou um abraço. Irlândio, dê um abraço no Franli por mim.
0: Isso, e outro pra ele aí, tá em Jericoacoara, nessa região aí.
1: Em Camucim, lá em Camucim.
0: Em Camucim,
1: Ele disse que a nossa rádio tá chegando lá com a qualidade
0: muito obrigado,
1: local.
0: Muito obrigado, e nós estamos nos ouvindo. A nossa emissora fica aí bem pertinho. Granja, né? 20 quilômetros.
1: É bem pertinho.
0: Daí pra Jericoacoara é bem pertinho também. Lá em Jericoacoara, nós temos muita audiência lá. Como é que o nome, meu Deus? Cajueiro da Praia também.
1: Cajueiro da Praia.
0: Tem muita audiência. Em Camucim. Essa região toda aí, diz o nome aí, tu tá com a...
1: Eu vou pegar o nome daqui, tá aqui, deixa eu pegar aqui.
0: Tá bem aí na frente, rapaz.
1: Tá aqui comigo, rapaz.
0: Daí Tianguá. Tianguá nós temos, Viçosa. Muita audiência nessa frequência, né?
1: Nessa frequência, exatamente.
0: E tá entrando outras rádios, outras emissoras.
1: Olha, Barroquinha
0: tá
1: também.
0: Aí, né?
1: Barroquinha, passei lá. Chaval também, tem muita audiência. Uruoca, Senador Sá, Moraújo também, Bela Cruz, Acaraú, Cruz, Jijoca, Jericoacoara, também Itarema também. Amontada, Massapê, Santana do Acaraú, Sobral, olha aí que maravilha, rapaz. É tanto lugar, Franli, que pega naquela região lá.
0: E aí nós temos outras emissoras tem umas que ainda vai entrar.

0: no ar esse ano.
1: Ah, esse ano?
0: Tem outras que só em 2007, 2027. É porque rádio é assim, é rádio comercial, que é o caso da nossa. Ah. Não é pra quem quer, não é pra quem tem dinheiro, não é isso. É quem tem paciência.
1: Ah, é verdade.
0: A nossa rádio de Barra, Clube de Barra, passou 8 anos pra ir pro ar.
1: Meu Deus do céu.
0: Só ajeitando documentos. 8 anos. Entendeu?
1: 8 anos não é brincadeira.
0: Então é pra quem tem paciência, o investimento é muito alto. Pra quem gosta. Aí é mais pra quem gosta e quem tem paciência. Não é pra quem tem dinheiro e nem é pra quem quer. Aí eu tenho dinheiro, quero comprar uma rádio aqui agora. Não compra.
1: É verdade.
0: Não tem pra vender. Não é assim. Entendeu? Rádio é pra quem gosta e quem tem paciência. Entendeu?
1: É verdade.
0: É isso. Então nós também. Agora, quantos anos passou pra nós botar nossa TV no ar?
1: Botamos
0: agora no dia 23 de julho. Entendeu? Tá no ar aí, nós estamos cobrindo aí o norte do Brasil todo.
1: Todo.
0: Nós somos a emissora de televisão. Eu tô agora assistindo ela aqui na minha casa, né? Tá entendendo?
1: Franli, só na região Nordeste são milhares de antenas ligadas com a gente, viu, Franli?
0: E nós temos 60 milhões de pessoas ligadas na gente.
1: Olha aí,
0: entendeu?
1: Que maravilha.
0: E aí tem 60 milhões de pessoas. Tem 60 milhões de pessoas em residência. Para ser bem claro, deixa eu dizer, são 20 milhões de antena.
1: 20 milhões, é.
0: De antena HD digital que tem no Brasil.
1: Aí multiplica.
0: Cada residência, a gente multiplica por três pessoas.
1: 60 milhões.
0: 60 milhões de pessoas nos ouvindo. Então, para nos ouvir, se 10% tiver nos ouvindo, dessas 60 milhões, se 10% estiver nos vendo, são 6 milhões de pessoas.
1: É muita gente, Franli.
0: Se só 1%, já são 6 mil pessoas.
1: Oi.
0: 2% são 12 mil pessoas. E aí vai. A gente está recebendo parabéns de todo o Brasil. De São Paulo, todo lugar. Porque é assim, e também, se você, hoje um cidadão mandou aí, se eu tivesse doar aí, eu sei se a net deu, ele mandou, dizendo, de manhã, quando ele tá na sala, ele bota a TV.
1: Olha.
0: TV Verde Campo, que é 1, 2, 3, canal 123. Quando ele vai pra cozinha, vai fazer outras coisas, aí ele bota na rádio, 365.
1: Rapaz, que coisa boa.
0: Isso, aí ele bota na rádio, 365, entendeu? Então isso é muito interessante, entendeu? Nós temos, se você quer viajar, se for num lugar que tem rádio nossa, frequência, aí em Cambuci, qual é a frequência?
1: 106,3.
0: 106?
1: 106,3 lá em Granja, em Cambuci também.
0: Granja, pronto. 106,3. Você vai no seu carro, aí em casa, bota. Aí se você quer assistir pelo celular, você baixa o aplicativo GF Play. GF Play. Quer assistir pela televisão? Você bota lá, 365.
1: E se você quiser acompanhar a nossa programação na TV, os jornais ao vivo, é no canal 123 da Antena Parabólica também, na TV.
0: Da TV. Então é isso aí, então nós estamos em todo lugar presente, né?
1: Franli, do interior à cidade pequena, as grandes capitais, nós estamos juntos, não é, Franli?
0: Estamos juntos. Olha, uma antena parabólica, é o digital, HD digital, custa R$ 263 na nossa loja, da marca Vivense. Nós temos na nossa loja R$ 263.
1: E já vai montadinha, né, Fran?
0: 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Se ele não souber instalar, só ele chamar nosso amigo, ou qualquer pessoa aí, estão cobrando de R$50 a R$80 para instalar.
1: Olha aí, rapaz, é muito fácil.
0: É só a mão de obra, R$50 para instalar uma antena. O Jorge da antena parabólica lá em Guadalupe, ele disse que cobra 80.
1: Olha aí.
0: Mas ele disse, se for de pessoa idosa, ele cobra mais barato.
1: Olha aí, rapaz, o Jorge da antena parabólica.
0: Abraço, Jorge, lá de...
1: De Guadalupe.
0: De Guadalupe. Ele disse, se for idoso, ele cobra mais barato. Então tá aí, o Jorge, quem souber pode mesmo, só botar no pente da casa... E puxar o fio, pronto, tá tudo certo.
1: E botou no receptorzinho e pronto, ligou a TV, a qualidade.
0: Um profissional é bem melhor. Por favor. É bem melhor. Que sai bem arrumadinho, ele aperta, ele bota no satélite direitinho.
1: Já deixa tudo pronto, né, Fran?
0: Um profissional.
1: É verdade.
0: Que sabe antena.
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1: Ah, Franli, aí sai beleza demais.
0: Pode, não tem problema não, porque nós somos diferentes, Irlande.
1: Somos diferentes, vai sair por
0: R$ 131,50. Então, meu amigo Rogério Ribeiro, tá aí em Camucim. Lugar bom, Camucim, um abraço aí pros taxistas. Mototaxista aí que liga pra nós direto.
1: Ei, Frali, eu tenho um mototaxista lá que é todo dia, ele manda vídeo pra mim, rapaz.
0: Mande aí, meu irmão, taxista, motorista de Uber. Mande aí da sua cidade, qualquer lugar do Brasil, pra nós botar aqui na nossa TV. Faça o vídeo, com o telefone deitado, bem devagarinho, sem tremer. E diga de onde você tá mandando, qual é a cidade. E manda pra nós botar na sua TV.
1: Pronto.
0: Tá certo?
1: Frali, eu queria te agradecer, tá na hora do intervalo.
0: Agora eu quero dizer pro Rogério, quando ele vir de lá de Granja, de lá de Camucim, ele vem vindo até Piripiri, dessa daí. Quando ele chegar em Piripiri, ele já entra na 102,9. Quando ele chegar em Alto, aí ele já sintoniza na 103,5.
1: É verdade. Entendeu? Olha aí que
0: aí
1: maravilha.
0: Ele trabalha na Meio Norte, na 99,9. Mas ele tem ouvido tanto a Meio Norte, é melhor também ele ouvir a...
1: A vez que eu...
0: pra ter um amigo dele também uma vezinha, né?
1: Ela merece, né, rapaz?
0: Pra ele ver cor diferente.
1: É verdade.
0: Se ele não quisesse ver cor diferente, ele não saía de Teresina e ia pra...
1: Camucim.
0: Para.
1: É verdade.
0: Então ele pode vir desse jeito, entendeu? Aí daqui até São Luís ele vai ouvindo, saindo de uma frequência, vai noutra.
1: Aí noutra, é verdade.
0: Aí vai indo,
1: Ô, Franli, obrigado, meu irmão, pelo carinho, tá bom?
0: Ah, Irlande Faria, deixa eu só lhe dizer aqui. Você de Teresina, muita audiência em Teresina. É pedreiro, nós estamos precisando de pedreiro.
1: Olha aí, pessoal.
0: Estamos precisando de pedreiro. Aí, pega uma caneta aí, ou bote seu celular pra gravar. Estamos precisando de pedreiro. Não tenha medo de assinar carteira, não. Por que assinar carteira? Entendeu? É bom. É melhor do que você tá ganhando Bolsa Família. Você com a carteira assinada, você ganha 600 de Bolsa Família. Com carteira assinada, você vai ganhar muito mais. Porque você tem DSTC, tem férias, tem FGTS. E quando você soma tudo, dá mais de 600 por mês. E outra coisa, tá? E você vai se aposentar mais cedo. Entendeu? Pense nisso, não vai pensar só em Bolsa Família, não.
1: Porque se acabar um dia, como é que ele fica, né?
0: É isso. É uma hora a Bolsa Família acaba. É hoje ou amanhã ela vai acabar.
1: Pois é.
0: Porque na realidade eu nem quero que ela acabe, eu quero que sempre ela continue.
1: É, verdade.
0: Mas dando para pessoas que realmente precisam.
1: Precisa.
0: É, pessoas que tá enfermo, pessoas que tá prostrada. É, mas rapaz que tá bom de saúde ganhar a Bolsa Família, tá errado. E aí depende muito da sua consciência, mestre. É, queira não, vá trabalhar. Faça igual eu, Islândia, o Rogério Ribeiro. Ó, deixa eu lhe dizer aí o telefone do mestre Raimundo. Mande mensagem.
1: Pode falar, Fran.
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1: Eu já anotei aqui, tá aqui também. Você pode ligar pra mim aqui, o terreno da fazenda.
0: Pode ligar, entendeu?
1: Que eu passo, eu passo.
0: De pedreiro, servente.
1: Olha aí, pessoal.
0: Mas eu vou pegar aqui sua audiência.
1: Pois não.
0: Que eu sei que é do Brasil todo. E vou lhe dar pedir aqui pra outro pedir também. Mestre Barroso, que está lá em São Benedito também, no Ceará. Bota um cobrazinho lá e não encontra pedreiro. Você que é de São Benedito, é de Tianguá. Procura aí o mestre Antônio Barroso.
1: O Barroso, rapaz.
0: É, isso.
1: Lá em São Benedito, né, Franli?
0: É, São Benedito. Se fosse de Tianguá, se você quiser ir também pra lá, não foi de São Benedito, quiser ir pra lá, eu dou almoço, janta, café da manhã e abrigo pra dormir. Abrigo bom, a casa boa, com água, luz, tudo.
1: Rapaz, chuveiro. Que maravilha, tá aí, rapaz.
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0: E pode dizer aí pra me ouvir.
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1: Falar com o mestre Barroso. Pronto.
0: E aí você manda mensagem pra ele, se WhatsApp, acerta tudo com ele. E agora, se você mora em São Benedito, e aí vá lá, se for longe, seu almoço, a gente manda comprar na quentinha e dá também.
1: Pronto.
0: Se você mora em São Benedito, eu dou só o almoço. Eu dou o almoço. Se você morar fora, quiser ir lá pra São Benedito trabalhar, aí lá eu dou café da manhã, almoço, janta e dormida.
1: Olha aí, rapaz.
0: Boa!
1: Oh, que maravilha.
0: Entendeu?
1: Tá dado o recado, Franli. Obrigado. Tá dado o recado, bem dado mesmo, bem explicado.
0: Então dá mais um, Elaine.
1: Pois não.
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1: Tá bom, daqui a pouco eu vou dar. Eu vou buscar ele aqui.
0: O Bruno é tão gente boa. Eu ouvi falar que ele vai se candidatar a vereador.
1: Eita, Bruno!
0: E vai ganhar, porque o rapaz é gente boa demais.
1: Rapaz, que maravilha. Daqui a pouco eu vou dar o telefone do Bruno aqui pro povão saber direitinho.
0: Ele é gente venda dos produtos F8. Entendeu? Ele é de granja aí. Um abraço, Elaine Farias.
1: Fique com Deus, meu irmão. Fique com Deus aí.
0: Tchau.
1: Olha aí, vou pro intervalo, volto já.
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0: Já estamos de volta, meu povo, no terreirão da Fazenda, para falar com os nossos ouvintes, né? Nossos ouvintes em todo o Brasil. Olha, muito obrigado pelo carinho. Vamos lá, vamos lá. Bota o áudio aí, compadre.
1: Meu compadre Lândio Farias, sextou, boa sexta-feira, fim de semana.
0: É o compadre Ari, rapaz.
1: Quer escutar a música com Mel com Terra? Eu, você e o amor.
0: Eu, você e o amor.
1: Água Branca, Irlândio Farias, ouvindo pela 96, o terreiro da fazenda. Já tô agora no terreiro porque hoje não vai levantar poeira. O forró vai cair até o dia.
0: Ei, compadre, obrigado pelo carinho. Olha aí, ligadinho no terreirão da fazenda. É o povão. Quem é que tá aí com a gente? Bota ele aí, bota aí, produção.
2: Compadre Dona Faria, compadre, boa noite.
0: Boa noite, meu compadre. Opa!
2: Pode bota Zé Gonzaga, camarão é peixe bom, compadre.
0: É bom o camarão? Camarãozinho? Ô, oh, rapaz.
2: Já fui no município de Barra. Vai, tô aqui na baladeira, compadre.
0: Olha aí, hein?
2: Valeu, compadre. Boa noite.
0: Obrigado, compadre. Um abraço. Tá lá deitado numa baladeira, rapaz. Hein? Tá acompanhando o nosso terreiro da fazenda, pra que é melhor, né? Hein? É bom demais. Um abraço, meu compadre. Tudo de bom pra vocês em Barras, no Piauí, acompanhando o nosso terreiro da fazenda. A gente só agradece pelo carinho, tá bom? Continue fazendo essa festa maravilhosa, ouvindo o compadre Irlândio Farias, não é? Aqui é bom demais, aqui é maravilhoso. E quando tem você como ouvinte, a gente agradece de coração. Muito obrigado aí e continue com a gente fazendo essa festa maravilhosa com o compadre Irlândio Farias. Camarão é peixe bom do Zé Gonzaga, compadre. Daqui a pouco, né? Hein? Daqui a pouco a gente toca aí, produção. Tem mais ouvinte aí para falar com a gente? Tem? Então bote mais ouvinte aí para falar no terreirão da fazenda. É o povão ligando, participando. Bota aí, quem é que tá aí, compadre? Solta o áudio.
3: É, nunca mais eu tinha comunicado com
0: você. Ô, comadre, Maria do Carmo.
3: Desejo um bom final de semana com saúde e paz.
0: Obrigado, comadre, um abraço.
3: Deus abençoe, viu? Uma noite abençoada.
0: Obrigado, um abraço.
3: Só a música mesmo de marcar coração.
0: Eita! Olha aí, vamos lá, bota o povão aí, Irlândio.
4: Meu amigo Irlândio Faria, rapaz, boa noite, aqui do Palmeiras.
0: Olha aí.
4: Hoje nós estamos aqui em Santa Rosa, em Capinzal do Norte. Eu e meu filho aqui, Ulisses, seu Raimundo aqui ouvindo.
0: Seu Raimundo tá aí também, não é?
4: Eu vi um pouco da minha cirurgia que vim hoje, estou bem melhor. Estava aqui, vim aqui pro interior e estou aqui, mais ligado também da repetidora de Esperantinópolis, seu plano tem da fazenda.
0: Esperantinópolis.
4: É o Mudão, pro Leão Gonzaga.
0: Eita, essa é boa, hein?
4: Meus amigos, irmão, caminhoneiro, meus amigos de mar, rapaz.
0: Rapaz, ele sempre manda alô pra você, viu?
4: Por aí, tá certo? Esse é o programa, melhor programa de forró do Brasil, rapaz.
0: Rapaz, doutor Almeida, muito obrigado. Ó, eu que agradeço.
4: Nosso amigo de Coivara, Campo Maior, Longar, tá certo? Pessoal de Capital do Norte, de Macan, todos seus ouvintes, seu programa, que é o melhor programa de forró do Brasil. E aqui é seu ouvinte, assim, meu amigo. Eu estou diretamente de Santa Rosa, município de Capinzal do Norte, Maranhão.
0: Olha, que maravilha, né, pessoal? Doutor Almeida é uma pessoa maravilhosa. A esposa dele era de... é aqui de Coivaras, né? De Coivaras, né? Gente boa, gente maravilhosa, não perde o nosso terreirão da fazenda por nada, está sempre acompanhando o nosso programa, está sempre ligado com a gente. Eu que agradeço, né, o carinho que ele tem pelo nosso programa, doutor Almeida, que a esposa dele era de Coivara, né, mas está sempre ligado, assim como o doutor Almeida de Coivaras. Quero abraçar também o Neto Cacheiro, gente boa, tá ligado com a gente também. Lá tem mais ouvinte. Quero abraçar o pessoal lá de Coivaras também, que está sempre acompanhando o nosso programa, Irlândio. É o José Lídio também, a comadre Raimunda, o Pirá, a Milton, a Marnilda, não é? O pessoal que acompanha a gente lá em Coivaras, lá na comunidade Chapada Grande, no sítio Pai e Filho. Olha aí, rapaz, um abração para todos vocês aí de Coivaras. Tudo de bom, muito obrigado pelo carinho. Netão, um abraço para você, Neto Cacheiro. Obrigado, compadre, também pelo carinho que você sempre nos dá. Olha, só gente maravilhosa que não perde o nosso programa, rapaz. Hein? Sabe quem falou comigo? Foi a dona Francisca, não é? A dona Francisca lá da Prata falou: olha, um abraço, dona Francisca. Muito obrigado pelo carinho. Eu que agradeço. Opa, o pessoal tem um carinho tão maravilhoso pela gente, não é? Tão maravilhoso que a gente fica muito feliz, não é? Então eu quero abraçar a dona Francisca, que é ouvinte de todos os dias. Ela e o compadre Chaguinha, que é vigilante e borracheiro lá em Altos também. É uma pessoa maravilhosa que não perde o nosso programa. Tá todo dia lá com o rádio ligado. Irlândio, quer ver se alguém ficar, se a dona Francisca ficar chateada? É se você mudar de sintonia, tirar da rede Rádio Verdes Campos Sat lá. Meu amigo, aí ela fica com raiva, viu? A rádio preferida da dona Francisca. É por isso que eu tenho o maior prazer de mandar sempre um alô para a senhora. Muito obrigado, viu, pelo carinho. Assim como a dona Francisca, tem também milhares, não é? Que ouve o nosso programa no Terreirão da Fazenda. Muito obrigado pelo carinho. Bota mais ouvinte aí, produção. Tem mais ouvinte aí? Se tiver, bota. Vamos lá.
5: Oi, compadre Zilano, boa noite. Eu sou a Cienira.
0: Oh!
5: Aqui do Morro Vermelho, Alto Longar.
0: Ah.
5: E hoje eu quero pedir para você me dar uma boa noite. Você esquece de mim.
0: Olha aí, produção.
5: Esquece a dona
0: Cienira. Alcienira!
5: Sou sua ouvinte.
0: Oh, comadre. É a Alcienira.
5: Linda.
0: Obrigado.
5: Sua forma de, quando termina o programa, encerrando o programa, você tomar benção, o pai, a mãe, o vô e a avó. Acho lindo. E hoje eu quero pedir a música pra me oferecer pra Candinha. Eu quero aquela lá que eu gosto, a boneca de pano.
0: Ela gosta da boneca de pano.
5: Candinha, pro Francisco e pra todos os ouvintes. E uma boa noite e um abraço.
0: Olha, eu que agradeço, comadre. Muito obrigado. Alcionira, gente boa, não é? Ela quer o quê? Produção, boneca de pano? É a boneca de pano. Essa música é do Trio Nordestino, viu, produção? Hein? É, Trio Nordestino. Tem na voz do Trio Nordestino e também na voz do Manuel Diógenes. Mas bota aí Trio Nordestino, essa daí. Daqui a pouco a gente coloca. Bota mais ouvinte aí, eu quero ver mais ouvinte aí. Quem é que tá aí com a gente? Solta o áudio aí, produção. Cajazeiras Paraíba. Eita, compadre.
6: Eu vi hoje uma música de Nando Cordel, se for possível.
0: Opa! Olha aí, lá da Paraíba. Um abraço pra vocês na Paraíba, rapaz. Hein? Tá ligado com a gente. Um abração todo especial. Isso é bacana demais, né? Nando Cordel. Produção, procura aquela lá do Nando Cordel lá. Hein? Você endoideceu meu coração. Essa daí, é boa, hein? Bota mais ouvinte aí pra falar com a gente. Quem é que tá aí? Nonatinho de Altos, Nonatinho, GF8.
7: Boa noite, Irlande Faria, Nonatinho Fiado CD chegando aqui, rapaz, com os produtos GF8, a cafeína. 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Para nosso amigo caminhoneiro, rapaz, o caminhoneiro Tadeu Gomes. É o Tadeu Gomes, mora ali em Fortaleza, rapaz, Ceará, fazendo aquela trajetória ali de lá para cá, para o Piauí, para Teresina, trazendo a carga pesada, viu? É o caminhoneiro Tadeu Gomes.
0: Tadeu Gomes, rapaz.
7: Fazendo aqui com o nosso amigo Leandro Faria. Também aqui, rapaz, é o senhor Raimundo Tonho, conhecido como Baiano. Boa noite, seu Baiano, rapaz. Boa noite aqui para a dona Francisca do seu Baiano, neto, filho do seu Baiano, tá ligado aqui na Vez Campsaque, ligadão aqui no Terreiro da Fazenda, rapaz. Aqui é o Nonatinho Fiado CD em Alto Piauí, rapaz.
0: Obrigado, Nonatinho, um abraço. Olha, boa noite, Irlândio Farias, tudo bem? Estou aqui em Barras, Piauí, no bairro Piquezeiro, ligadinho na melhor rádio, que é a Verdes Campos Sat, é o Bruno Carlos. Obrigado, Bruno.
8: Boa noite, Irlândio Faria, boa noite a todos que fazem a Verdes Campos Sat, né? Hoje é 31, né? Falta 153 dias pro ano acabado.
0: É rápido demais, rapaz.
8: Sempre eu digo, né? É uma coisa que eu sempre vou dizer, né? A parte que Deus abre, ninguém fecha.
0: Ah, ninguém fecha.
8: Dona Maria Lopes, assim que embaixo, a terra é dessa. e para o meu grande amigo Zumano Vila Maria, né? E João Caleca na Vila Bandeirantes, que eu posso vocês seguirem aí com o Trio Nordestino, né? Qualquer uma música do Trio Nordestino.
0: Obrigado, compadre! Um abraço!
8: E Maria Lopes da Silva, que vai muito aferrar.
0: Vamos lá!
9: Alô, meu compadre, bota um forrozão pra nós aí, quadro de São Luís, e mande um alô pro seu Quinca Vitória, lá na cidade de Pedro II. Ali
0: no rapaz, olha que maravilha!
9: Um radinho lá fora, sentado na calçada.
0: Eita! Oi, repete aí.
9: Alô, meu compadre, bota um forrozão pra nós aí, quadro de São Luís, e mande um alô.
0: É o Flávio de São Luís.
9: Quinca Vitória, lá na cidade de
0: Pedro II. Ah, o seu Quinca Vitória, no bairro Santa Fé.
9: Ouvindo com o radinho.
0: Ô, seu Quinca, um abraço, seu Quinca. Muito obrigado pelo carinho, seu Quinca. O Antônio Luiz deu boa noite, só boa noite, produção. Um abraço também aqui para o nosso amigo Besson, revendedor dos produtos GF8, por trás do Paraíba, em Campo Maior. Besson, um abraço para você, muito obrigado pelo carinho, tá bom? Olha, pessoal, vem aí a festa de São Gonçalo. Convida você e sua família para uma dança de São Gonçalo e um leilão, dia 15 agora de agosto. Aonde é o local? Às 17 horas na Casa do Nil. Rapaz, na localidade Maracá. Agradece Nil e família. Seu Nil, gente boa, né? Seu Nil é uma pessoa maravilhosa, tudo de bom. A Comadre Socorro também, não é? Oferece aí a todos, manda um abraço para todos que estão acompanhando o nosso Terreirão da Fazenda. Dona Socorro, muito obrigado pelo carinho, tá bem? Olha aí, que coisa boa. Um abração, obrigado pelo carinho. Grande senhor, é a dança, é a festa de São Gonçalo, não é? Lá na casa do seu Nilo, aonde é, na localidade Maracá. É dia 15 agora de agosto. Obrigado, seu Nilo. Um abraço para você. Tudo de bom. Obrigadão aí, continue com a gente dentro do nosso Terreirão da Fazenda, tocando muito forró. Vou pro intervalo, já a gente volta. Segura aí.
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é gozaga. Camarão é peixe bom, 1972. Eita, Zé Gonzaga, quem não lembra dessa daí, hein? Ele é irmão de quem? Do Luiz Gonzaga, o rei do Baião.

0: Lance daí, compadre! É o trio nordestino! Eita boneca, vamos lá, vamos com o povão. Ainda tem Nando Cordel daqui a pouquinho, tá bem? Olha, vamos saber quem é que tá com a gente aqui, produção. Bota o povão pra falar no terreirão da fazenda. Opa, quem é que tá aí, hein? Vamos lá, solta o áudio aí, produção.
1: Boa noite, compadre Irlande, manda um alôzão aqui pra nós, na comunidade de Carvalho, no sítio São Cristóvão. Aqui é o Cléber, meu amigo, aqui José de Freitas, Piauí.
0: Ô, compadre,
1: manda um alôzão
0: pra
1: nós, compadre. Pegaram aqui no serviço.
0: Tá aí ligadinho com a gente. Um abraço, olá Irlande, tudo bem com você? Irlande, manda aí uma boa... Uma boa noite para todos do Riacho Fundo, município de Cocal de Telha e do Canto Alegre de Coivaras. Quem está falando é o Flamengo João Luiz, flamenguista João Luiz. Um abraço, meu irmão, tudo de bom para você. Olha, quem é que tá aqui?
2: E aí, meu compadre? Você toca aí uma música aí, boa.
0: Tá bom, toco sim, compadre. Um abraço.
3: Arlando, boa noite. Arlando, passa pra mim. Xodó do Pernambuco. Mas passe mesmo, irmão, que ontem eu te pedi a música, você não passou a música.
0: Mas não tem,
3: música,
0: se não tiver, não tem condição, meu música. Amigo Alaildo.
3: Sim, de cadeira firme.
0: Não, eu sei, você música, é um ouvinte irmão. Maravilhoso. Agora, quando eu não tocar, pessoal, é porque não tem essa música, tá bom? Olha, tu pediu o meu xodó de Pernambuco, eu não sei se tem aqui. Ele...
3: Arlando, boa noite.
0: Olha, ó.
3: Arlando, passa pra mim, xodó do Pernambuco.
0: É, o nome da banda é Meu Xodó de Pernambuco. Eu vou caçar aqui, se tiver eu toco, mas se não tiver, compadre, aí não toco, tá bom? Mas eu sempre, o Anaildo sabe que a gente sempre toca aqui, não é? A gente, quando a gente tem, a gente toca, Anaildo, mas quando não tem, a gente não toca. Tá bom, meu irmão, velho? Um abraço pra você, Anaildozão. Gente boa, lá de São Mateus, no Maranhão. Com certeza, pessoal, eu vou falar, se eu não toco é porque ou não tem, ou é duplo sentido. Aí eu não toco. Mas se tiver, o meu prazer todo aqui, ó. Não vá pensar você, ah, o Irlande não toca minha música é porque não quer. Não, jamais. O Irlande só não toca música se for duplo sentido e se eu não tiver aqui no nosso playlist, tá bem? Mas se tiver, é o prazer que eu tenho de tocar pra vocês, porque cada um de vocês mora aqui no meu coração, pode ter certeza disso, tá bom? Nem adianta você no outro dia dizer, ei, Lécio, você não tocou a música ontem, é pra você saber que não tem ou é duplo sentido, que a gente não toca, tá bom? Muito obrigado, meu povo, vocês são pessoas maravilhosas. Vamos saber quem é que tá aqui.
4: Aqui que é vigilante e borracheiro. Lá em Alça,
0: olha o rádio dele aqui, ó.
4: Maravilhoso, que não perde o nosso programa.
0: Tá ouvindo aí?
4: Tá todo dia lá com o rádio
0: ligado. Olha, mandou um vídeo dizendo que está ligado com a gente. Olha aí, rapaz. Vamos saber quem é que está aqui.
4: Aqui que é vigilante e borracheiro. Lá em Alça,
0: olha o rádio dele aqui, ó.
4: Maravilhoso, que não perde o nosso programa.
0: Tá ouvindo aí?
4: Todo dia lá com o rádio
0: ligado. Olha, mandou um vídeo dizendo que está ligado com a gente.

0: Obrigado, meu compadre. Um abração pra você. Quem é que tá aqui? Vamos lá.
1: Fala aí, meu compadre Leandro Faria. Boa noite.
0: Boa noite, meu compadre.
1: Estamos aqui ligados aqui na... no terreirão da fazenda. Aí tu bota aí a música aí do Mastruz com Leite, Noite Fria.
0: Noite Fria.
1: Valeu, meu compadre.
0: Valeu, meu compadre. Amiga, olha, Luiz, essa aí.
1: Socorro, neném. Todo mundo aqui.
0: Rapaz, que maravilha.
1: Tava aqui só ouvindo o Leandro Faria.
0: Obrigado, compadre. Valeu. Olha, a gente agradece, não é? A gente agradece pelo carinho da audiência. Muito obrigado pelo carinho a cada um de vocês, tá bom? Hein? Aí é gente boa, não é? Tá lá ligado com a gente. Essa aí, não é? Noite Fria? Pronto, daqui a pouquinho a gente toca na linguagem do povo, na linguagem do homem do campo. É isso que a gente gosta.
2: Isso, Kika!
3: Uma boa noite, meu caro Irlande. Uma boa noite.
0: Meu compadre.
2: Um abraço também aqui para o nosso amigo.
3: Uma boa noite, meu caro Irlande. Como é que tá? Tá tudo bem?
0: Tá bom demais, compadre. Graças a Deus.
3: Um abraço para você. Eu queria mandar um alô aí pro Fábio, meu amigo, lá no Fazenda. Lá na Fazenda Natal, lá no CGP do Pacheco.
0: Certo.
3: Oi, Flávio. Como é que tá aí, Fábio? Tá tudo bem, meu caro? Tá entendendo? Pois uma boa noite. Uma boa noite a todos os ouvintes. E um alô também aí a todos os caminhoneiros que estão transportando o progresso desse país. Que Deus lhes conduza na mais perfeita paz e segurança. Deus abençoe, uma boa noite a todos.
0: É verdade, compadre, que Deus abençoe a cada caminhoneiro que está na estrada transportando a nossa riqueza, não é? Olha aí, que maravilha. Ah, você também, motorista de ônibus, pessoal da Guanabara, sempre ligado com a gente, um abraço todo especial. Quem é que está com a gente aqui? Vamos lá.
4: Bom dia, meu amigo, meu compadre. Estou ligado aqui em Camocinho.
0: Camocinho.
4: Aqui é o José Adailto, dia de Camocinho.
0: José Adailto.
4: Essa rádio é boa. Vem de campo. A rádio da Vovó. A rádio do vovô. Estou aqui ligado aqui em Camocinho, meu amigo. Passa por aqui. Pinou uma música aí, Teixeirinha. Coração de Luto.
0: Ei, compadre.
4: Meu amigo, tô aqui ligado, hein? Como assim?
0: Eu posso botar hoje o Teixeirinho, mas daí não vai dar pra tocar.
4: Vamos fazer esse programa, aqui com você.
0: Oh, obrigado, obrigado.
4: Abraça o programa aqui.
0: Olha aí, que coisa boa, né? O coração de luto, não vai dar pra tocar. E produção, ela tá aí na playlist, não, né? Bota outra do Teixeirinho lá, tá bom? Pra ele lá. Com certeza é um carinho que a gente tem por esse povão querido. Olha, que coisa boa, vamos lá.
5: Boa noite, meu compadre Irlande Faria, tudo bem com você?
0: Ô, compadre, tudo
5: aqui
0: bem.
5: Aqui é Carlos César falando, depois de muito tempo que a gente não se comunicava.
0: Rapaz, gente boa.
5: Mas agora eu tô por volta, né? Saí de um frio de 5 graus para poder pegar um calorão de 35. Mas estamos aqui, sempre curtindo a sua programação. E desde já, desejando um abraço a todos que curtem a programação. Especialmente minha esposa Luzia Alves, minha sogra Antônia Souza. E a todos que estão ouvindo a programação. E desde já eu quero pedir para você que toque para mim a música de Francis Lopes, Lamento de Nordestino, se for possível, né? Se não for o caso, você pode colocar uma próxima que esteja na sua sequência aí.
0: Ô, oh, cabal bem bom, rapaz.
5: Obrigado, boa noite.
0: Olha aí, a gente boa, não é? Tá sempre ligado com a gente, meu compadre. Um abração, seja bem-vindo. É o Carlos César, meu amigo, gente fina. Carlos César, um abração para você. Pode deixar que eu vou tocar uma bem bacana para você, meu compadre. Vamos lá, quem é que tá aí?
6: Boa noite, Irlândio. Sou eu, Ivanilda, aqui do interior de Cabeceiras, Piauí.
0: Oi,
6: essa música
0: Ivanilda.
6: Linda aí, né, amigo?
0: Mas
6: eu
0: boa,
6: gosto
0: não?
6: Muito de música, Irlândio. Gosto muito das músicas aí do Terreiro da Fazenda.
0: Obrigado.
6: Irlândio, depois de pensar muito qual a música pedir, eu quero ouvir aí o Vicente Nery com o Genival Lacerda.
0: Quem dera.
6: Mas tem que ser com Vicente Nery e Genival Lacerda.
0: Sim,
6: acho
0: sim.
6: Ela bonita assim. Boa noite a todos.
0: Oi, Ivanilda, um abraço pra você em Cabeceira, no interior de Cabeceira. Lá, hein? Aí é gente da gente. Quem dera ter você de novo, de novo, me amando. Oh, mas é uma maravilha. É tudo de bom com Vicente Nery. Ah, tem aí, não tem produção? Então prepara aí pra daqui a pouquinho, tá bom? A gente tocar ela todinha. Quem é que tá aí? Solta o áudio.
7: Boa noite, compadre. Compadre, eu não vou mais pedir música, não, que eu peço a música e não bota.
0: Ah,
7: então, eu vou oferecer todas as músicas para a Vovó Clécio, para a Alverina, a Maria Antônia, Dona Ana, e para Maria do Carmo lá em Cabeceira. E para você e todos os ouvintes.

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0: 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Alô, Margot do Disseu. Margot, quando a gente não toca música, entendeu? Ela me ligou ontem, não deu pra tocar, não deu tempo de tocar. Meu programa já tinha muita gente na frente. Quando tem muita música na frente, às vezes a pessoa não entende, né? O programa é de 6 às 9 da noite. Aí quando pede, já tem milhares. Eu não posso deixar de tocar as músicas de quem já me pediu. Mas sempre no final eu digo, olha pessoal, não deu pra tocar sua música porque tá no finalzinho, tinha muito pedido na frente. Tá bom, Margot? Um abraço pra você, minha amiga. Tudo de bom. Ô, Margot, a gente bota no ar, a gente quer ouvir a voz deles, né? É muito importante. Aqui não fica nenhum sem eu botar no ar. Todos eu boto.
2: Boa noite, meu compadre Rano Farias, aqui é o Araújo da cidade de Itaporanga, Paraíba.
0: Itaporanga, Paraíba.
2: Tô alô, sempre Paraíba. Ligado na Verdes Campos Sat. Oi, Rândio.
0: Oi.
2: Bota aí, eles, os três. Os três do Nordeste.
0: Eita,
2: trio bom danado. Bota aí qualquer música dos três do Nordeste. Eu quero ouvir. Tô aqui sentado, só escutando, ouvindo a Verdes Campos Sat, a melhor rádio que tem no Nordeste, viu? É a Verdes Campos Sat. É isso aí. Toca aí. Os três do Nordeste. Pode ser qualquer música. Tô aqui só pra ouvir. Obrigado, Orlando. Até amanhã, viu?
0: Epa, rapaz, obrigado, meu compadre. Onde é que ele está, Irlândio, hein? Lá em Itaporanga, na Paraíba. Obrigado você na Paraíba, acompanhando o nosso programa. Muito obrigado pelo carinho.
3: Boa noite, compadre Irlândio Farias. Aqui é o Domingos Moura de Matões, Maranhão. Tô ligado aqui no programa Terreirão da Fazenda.
0: Ô, compadre.
3: Estou aqui eu, a minha esposa Natália, o Matheus e o Salmo, meus filhos. Nós estamos aqui no fundo do quintal ouvindo agora o programa Terreirão da Fazenda. Quero mandar um alô para toda a audiência e dizer que esses dias nós ficamos aqui acompanhando a programação também da TV Verdes Campos.
0: Opa!
3: Na antena parabólica, que é a programação muito boa, vi várias histórias legais, programas da casa aí, tá de parabéns. Agora, além do rádio, nós vamos estar acompanhando na TV também, tá? Manda o nosso alô aí, Islândia Farias.
0: Olha aí que maravilha, deixa eu abraçar também o JJ, rapaz, lá na Irmã Dulce, que está ligado com a gente. Olha, obrigado JJ pelo carinho da audiência através da 103,5 acompanhando o nosso programa. Obrigado, olha, gente boa. Vamos lá, tem mais ouvinte aí, produção? Bota mais ouvinte aí, vamos lá, solta o áudio.
4: Oi, doutor Farias, aqui tá chovendo muito em Sergipe.
0: Alô, Sergipe. Mulher,
4: lambadão, que não vem lambadão, passe. Eu tava na peneira. Para o Felipe, para a família Fonseca, Luiz Paulo Lira.
0: Sergipe!
4: Javi, Davi, Júlio Fonseca, Vitória, minha sobrinha, Vitória Lobo Margarice, Ana do Pastor e Carol Fonseca. E Verônica, daí da sua cidade, Verônica. E Júlio Fonseca e Carmen Amélia. E o doutor Farias também, que é 9 a 10 mil nota. E Cláudia do Fórum, Jane Almeida e Luiz em Curitiba, Grenalha, Marido Carmo, Grenalha, Flávio Galanha e Adriano Berlino. E Luiz Paulo de Lagarto e Adriano Berlino. E Jorge Cavalho, obrigado. Hoje as palavras foram bem curtinhas. Obrigado, Cagulho.
0: Obrigado a vocês em Sergipe acompanhando o nosso programa. É vídeo aí, produção?
5: Estamos aqui, companheiro de Farias, na escuta da rádio. E ali no São Luís, ali descarregar ali um grão, viu?
6: Você pode colocar uma próxima que tem na sua
5: A sintonia da rádio.
0: É gente boa, não é? Tá sempre ligado com a gente, meu compadre. Um abraço.
5: Carlos César,
0: meu amigo, gente fina. Carlos César, um abraço pra você. Olha aí, os caminhoneiros e na São Luís do Maranhão ouvindo a gente na estrada. Um abraço para vocês em São Luís, aos caminhoneiros que estão indo também a São Luís e qualquer outro dos estados, né? Nas BRs, nas estaduais também, acompanhando. Muito obrigado pelo carinho que vocês sempre nos dá. Um abraço, os caminhoneiros, essas pessoas maravilhosas que sempre estão na luta. É o Jorge, né? O grande Jorge. Um abraço para ele, para a família dele. Que Deus abençoe vocês sempre. Tá bom, Jorge? Muito obrigado, meu irmão. Gente boa, grande trabalhador, pai de família, gente fina, que Deus sempre esteja aí do lado do Jorge, né? De todos os caminhoneiros, em nome do Jorge, quero abraçar todos os caminhoneiros desse Brasil, né? Que Deus proteja cada um deles, os grandes guerreiros, viu, da estrada. Olha, daqui a pouquinho eu volto, é o pessoal, olha, deixa eu ver mais um aqui, vamos lá, tem mais um vídeo aí, bota aí, Irlândio, vamos lá.
7: Boa noite, meu compadre Islândio. Passando para desejar uma boa noite para vocês aí na rádio. E gostaria de pedir a próxima música e oferecer para todos os ouvintes também da mesma. Curtindo aqui o Terreirão da Fazenda. Daqui, aqui é o Fagner, de Planaltina, no Distrito Federal.
0: Boa noite! Eita! Alô, Fagner! Planaltina, Distrito Federal, acompanhando o nosso Terreirão da Fazenda. Eita, meu povo, um grande abraço, muito obrigado pelo carinho. Eu vou, mas volto já já depois do intervalo.
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0: Agora, 8:02, horário de Brasília.
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Volta, foi rapidinho, rapidinho. Vamos botar umas músicas aqui rapidinho e depois a gente chama mais ouvintes com mais participação dentro do nosso Terreirão da Fazenda. Audiência para todo o Brasil. Nando Cordel, canta pra gente. Ô, oh, porrozinho bom, hein? Olha, ó.

0: podia ser os dois. Quem dera Vicente Neri e Genival Lacerda no terreirão da fazenda. Opa! 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Aí pode deixar com a gente. Olha, produção, vamos botar o povão pra falar? Vamos botar o povão. Ô, produção, bote o povão. Quem é? Vamos botar ele aí, solta aí.
1: Precisamos fazer o programa, o Terreiro da Fazenda.
0: É o João do Peixe.
1: Quero que você mande uma música especial aí pra o Sargento Filho na Fazenda Boi no Berra, o Arthurzão, pra todos que fazem parte da família. Tô ligado nesse momento aí. Também para Lucelano, para Davi, para Darlene e para todos. Aqui diretamente da capital da Manga para todo o Brasil, este amigo. Você, João do Peixe, é com vocês lá de Faria.
0: Obrigado, compadre. Compadre João, olha, compadre, mande um alôzão aí lá pro assentamento Tesouro, município de Altos. Tem muita gente ligada no terreno da fazenda. Obrigado, compadre. Bota aí mais ouvinte.
2: Boa noite, Islândia. Que é o João Luiz do Riacho Fundo. Amigo, me esqueci de pedir as músicas aí. Todas as músicas do programa são bem. Mas, meu amigo, coloque a cigarra, o jumento, ei, o berrante.
0: Eita.
2: Meu amigo, isso aí vale muito mais do que essas músicas. Viu? Bote a trilha toda do programa Terreiro da Fazenda, que o João Luiz gosta. Viu? E muito obrigado, meu compadre, pela atenção. E bote, meu irmão, minha coruja, principalmente, viu? Valeu, meu compadre. Boa noite.
0: Eita! O Capote cantou também, vamos lá.
3: Boa noite, compadre Leandro Faria, aqui é Dom Bilindo de Paraíba, no Maranhão.
0: Oh,
3: no terreiro da fazenda. E quero lhe mandar um verso que começa mais ou menos assim.
0: Vamos lá.
3: Compadre Leandro Faria, não sou homem de brincadeira, o terreiro da fazenda acompanha a semana inteira. E peço que toque pra mim, sabiá na bananeira.
0: Tá vendo aí? Você ouviu aí, produção, hein? Rapaz... Um abraço, compadre. Tudo de bom. Gente boa. Quem é que tá aí? Solta o áudio.
4: Alô, boa noite, compadre Lando. Aqui
0: boa
4: é o Chico Tomás de Timon, no Maranhão. Rapaz, bota um pozinho boa. Bom aí, rapaz. Com gosto brasileiro, barambambam. Beleza, o Fozão, beleza aí, com os brasileiros, barambambam. E oferecer a mulher solteira aí, viu? Que eu também sou solteirão. Chico Tomás, Timão Maranhão. Valeu, compadre.
0: Valeu, meu compadre. Ô, rapaz, que maravilha. Compadre, se eu não se tem aí, produção? Tem aí? Procure aí, o Osto Brasileiro, forró bambam. Se... Não entendi, produção. Procure aí, vai lá. Vê se tem aí. Hein? Ah, tá. Se... É, vê se tem aí, tá bom? É, na voz do Osto Brasileiro. Não, não tem ela aí? Tem forró no interior? Com o Osto Brasileiro? Tem forró no interior? Pô, bote pra ele aí. Se não tem uma, bota outra. Sendo do Osto Brasileiro, não é? Hein? É, produção. O Osto Brasileiro. Bota o forró no interior. Pô, se não tiver uma, tem outra. É, aqui é assim, compadre. Hein? É, se não tiver uma, tem outra. Tem do interior aí? Qual é? Deixa eu ver aqui. Aqui resolve. É, se tiver uma, toca outro. Tá bom? Aqui é assim, compadre. A gente bota é pra escatitar, não é? Hein? Bota é pra escatitar mesmo. Pô, um abração. Obrigado, compadre. Tudo de bom pra você, não é? Continue com a gente. Quem é que tá aí, produção? Bota aí. Eu entendi. É o compadre Geraldo, é? Cadê ele?
5: Alô, meu amigo, boa noite. Eu quero que você mande uma música aí pra mim. Da Alcione, aquela. Você é o negão de tirar o chapéu. 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Tá oferecido aqui pro meu amigo Léo. Pra forró. Que é pra relembrar os passados dele. Valeu, ei, meu amigo. Rapaz. Boa noite. É um amigo Viçosa do Ceará.
0: É Viçosa do Ceará.
5: É um amigão aqui, o Ricardo, viu? Tá oferecendo pro chapo dele, Léo.
0: Ô, Ricardo. É pior que não é forró, não é, Ricardo? Tá bom, meu irmão? Olha, boa noite a todos. Ouço o seu programa. É, amo essas músicas. Quero pedir, se possível, ouvir o trio nordestino. Quando os dois se quer. Ah, essa aí é bonita. Quando os dois se quer. Olha aí, produção, hein? Tem aí? Quando os dois. É, exatamente, produção. Os dois se quer. É lá, produção. É, exatamente. Não, deu certo. Hein? É, quando os dois se quer, produção. Procure rapidinho aí. Exatamente. Oh, mas esse aí é bom, hein? Quando se quer, já viu, meu amigo, velho. Aí o negócio vai fundo, né? Hein? Ah, aí é uma maravilha. É tudo de bom. Na voz do trio nordestino. Já encontrou? Essa daí? Deixa eu ver aí. Oh, aí, ó. Essa daí, é bonitona, hein? É o terreirão da fazenda fazendo essa festa maravilhosa. Bota mais ouvinte aí, vamos lá.
6: Oi, Jean Faria, meu amigo, velho. Boa noite, um abraço aí, é o Capa Seca por cá.
0: Eita, Capa Seca.
6: É o Capa Seca, falando aqui de Uruçuí.
0: Uruçuí no Piauí.
6: Boa noite, um abraço aí. Queria dar um alô aí para meu amigo Mariano, lá em Imperatriz.
0: Opa!
6: O Pé Queimado. Os demais companheiros da rodagem aí, viu, Capa Seca por cá. Gostaria de ouvir aí uma música aí de... Chate do Pandeiro aí, viu? Chate do Pandeiro. Boa noite, meu amigo Gilando Faria.
0: Olha que maravilha.
6: O terreirão da fazenda, o programa de fé, menino.
7: Isso aí vale muito mais do que essa
6: coisa. Forrozão arrochado, viu?
0: Obrigado,
6: tá doido. Boa noite, um abraço.
0: Eita! É o Capa Seca caminhoneiro, rapaz. Ligadinho com a gente. Ele roda esse Brasil, tá em Uruçuí. Amanhã deve estar em Belém, assim onde ele está acompanhando a Verdes Campos Sat. Olha, que pediu o trio nordestino, quem foi? Hein? Quando os dois se quer. Ah, foi a Kátia? Mas a Kátia não falou, é de Teresina, ela? De onde é que é ela, hein? Um abraço, Kátia, tudo de bom pra você. Muito obrigado pelo carinho, tá bom? Vamos lá, compadre, arrocha forró pro povão aí. Se tem forró, pode deixar que o Irlande Farias toca com todo carinho. Intervalo comercial tem essa aí todinha. Segura aí.
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0: É isso, compadre, já estamos de volta no Terreirão da Fazenda. Fazer essa festa com você é o maior prazer que eu tenho. Dentro do nosso Terreirão da Fazenda, a gente bota para escatutar. 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Isso é bom demais. 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Vamos lá, cumpade, são 8h37, tem forrozão aí pro povão? Tem, se tem forró, é porque você está no terreirão da fazenda.
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gosto brasileiro. Aí é bom, não é, compadre? É maravilhoso, rapaz. Vamos lá, se tem forró é com a gente. Cadê aquela? Quando os dois se quer. Tá aí já, produção?

Ô José, rapaz, que maravilha, não é? É bom demais. 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

0: 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Obrigado aí às meninas que trabalham também, sempre ligadinha com a gente aqui no Terreirão da Fazenda. Não perde o nosso terreiro, sempre, sempre, sempre acompanhando a gente todos os dias. Isso é bom, não é, produção? Maravilhoso. Um abração, muito obrigado pelo carinho. 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Não perde o nosso Terreirão da Fazenda, tá sempre ligado com a gente. Muito obrigado pelo carinho que você sempre nos dá aqui no Terreirão da Fazenda. 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Aí não perde não, né, produção? Hein? Ah, meu amigo, tá sempre ligado com a gente, um abração todo especial para todos vocês, ligadinho no nosso Terreirão da Fazenda. Obrigado pela sintonia. E lembrando também a você que amanhã é dia, né? Amanhã é o dia, Irlande Farias. É, sabe de quê, produção, hein? Amanhã é o dia de você ir lá e falar com o doutor Luiz Augusto. Acontece amanhã? Olha que maravilha, não é, rapaz? Coisa boa. Vamos falar, hein? Vamos falar com o doutor Luiz Augusto? Ele traz aí uma novidade maravilhosa amanhã, né, no Hospital Luiz Castelo Branco. Eu não acredito. Então vamos falar com ele. Luiz Augusto. Cadê ele? Tá aí, produção? Pra falar com a gente? Hein? Tá aí, tá? Pra falar aqui no Terreiro da Fazenda? Olha que maravilha. Então vamos chamar ele aí, não é? Chamar ele aí. Doutor Luiz Augusto, boa noite. Fale aí pra gente.
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0: Olha que maravilha! Parabéns!

0: Doutor Luiz Augusto Castelo Branco, essa iniciativa maravilhosa. Muita gente já se cadastrou, né? E você não esqueça de levar 1 quilo de alimento não perecível. Amanhã, não é? Olha, no Hospital Luiz Castelo Branco, que maravilha. Parabéns, doutor Luiz. Tudo de bom para o senhor. Muito obrigado aí, não é? Pelo carinho que você tem pela rede de rádios Verdes Campos SAT, sempre, não é? Ativo aí com as famílias. O doutor Luiz é um grande oftalmologista e está sempre educando, sempre falando qual é a forma melhor para você cuidar da saúde e da sua visão, hein? Isso é bom, né, produção? Isso é maravilhoso. É o que a gente sempre fala aqui. Tem que cuidar da saúde. A saúde é muito importante para cada um de nós. Então, cuide da sua visão. E amanhã é dia. Você que já fez seu cadastro, tá só na expectativa, esperando amanhã, então você vai lá amanhã, não é? Hein? É uma maravilha, é tudo de bom. Parabéns aí toda a equipe do Hospital Luiz Castelo Branco. Já o quê, produção? Eu não acredito, já? Rapaz, é rápido demais, não é? É muito rápido. Já? Ih, rapaz, cadê o alôzão lá, hein, pra dona Aurora, né? Dona Aurora, tá onde? Em Demerval Lubão, dona Aurora? Ô, dona Aurora, um abração pra senhora, muito obrigado pelo carinho que a senhora nos dá todos os dias aqui dentro do nosso terreirão da fazenda. Tá sempre ligado com a gente, sempre acompanhando o nosso programa no terreiro da fazenda. Ela diz que não perde. O Padre Irlândio, todos os dias estou aqui ligadinho com você. Mande o meu alô. Olha aí, dona Aurora, um abraço para a senhora. Muito obrigado pelo carinho. Porque, pessoal, olha, o que tem de gente ouvindo o nosso programa é muita gente ligado com a gente, não é? Hein? Ah, meu amigo, não perde o nosso Terreirão da Fazenda. Um grande abraço para você. Quero abraçar aqui um casal maravilhoso que sempre está ligado com a gente. Não perde o nosso programa, tá lá acompanhando, né? Todos os dias. Todos os dias. A comadre Lúcia, lá em Altos, no Piauí, e o compadre Biocarnes. Não perde o nosso programa. Esses dois aí estão sempre ligados com a gente, com o radinho. É meio que tá vendo que a comadre Lúcia já tá lá ligadinha com a gente, né? Ô, Bill, um abraço para você, meu irmão. Tudo de bom. Estão lá ligadinho no terreiro da fazenda, com comadre Lúcia e com comadre Bill. Gente boa, cabaré trabalhador, e ela também é a lutadeira, sempre lutando. Muito obrigado, minha comadre, pelo carinho. Comadre Lúcia e comadre Bill Carnes, lá em Altos, no Piauí, ligado com a gente. Próximo, dá pra tocar uma música aí, não, né? Dá pra tocar mais, não? Já tá finalizando? Não acredito. Olha, meu povo, muito obrigado pelo carinho. Que Jesus abençoe cada um de vocês. Que o nosso Pai nos proteja de tudo que é ruim. Que o Senhor possa sempre estar do nosso lado. Acredite, tenha fé, acredite na fé. A fé cura, a água cura, e os produtos de F8 salvam vidas e pode salvar a minha e salvar a sua também. O amor é importante, tenha o amor no coração. Tenha sempre dentro de você. Está passando momentos difíceis? Faz parte da vida. Mas acredite, lute, trabalhe, porque o trabalho é digno. Quem trabalha, Deus ajuda. Então vamos continuar trabalhando, não é? Acordou de manhã, bença papai, bença mamãe, bença vovô, bença vovó. Vai dormir também? Faça da mesma forma. Eu sempre faço isso e me sinto bem. Não mudei nunca. E sempre é importante você fazer isso. Bença vovô, bença vovó. Bença papai, bença mamãe. Um grande abraço, fique com Deus e que Deus possa sempre nos guardar. Em nome do Pai, do Filho, do Espírito Santo, amém. E amanhã estaremos de volta. Vem aí a oração do Pai Nosso, em seguida, a voz do Brasil. Valeu, Brasil!
1: 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Se você não tiver fé, você não vai ter êxito. Saiba de uma coisa, que um dos melhores remédios, melhor antibiótico, é a fé. Você quer que dê certo sua fé? Se concentre, levante a mão para cima, se encoste em qualquer, numa parede, em qualquer coisa. E peça a Deus aquilo que lhe interessa. e tenha fé